A misericórdia sobre a vida da igreja tem que ser diariamente. A nossa misericórdia para com os demais tem que ser diariamente. Nós não devemos retribuir às pessoas aquilo que elas merecem, irmãos. A obra missionária, a obra da igreja, ela existe não para agir da mesma forma como o mundo age. A obra missionária, a obra da igreja é para agir diferente. Sermos misericordiosos onde não são misericordiosos com a gente. Amar onde não nos amam. É assim que devemos. E isso é uma ordem de Deus. Segue. É ordem. Deus não está pedindo por favor. Deus não está dizendo para nós se der. Deus está dizendo façam. Sejam da mesma forma. Porque eu fui com vocês. Eu estou sendo com vocês todos os dias. Então sejam como demais. É assim que nós precisamos, irmão. Fazer como igreja e como obra missionária, para que as pessoas venham conhecer o nosso Deus. Venham saber quem é o nosso Deus. Então não retribua as pessoas. Perdoe. Me maltrataram, me fizeram alguma coisa, perdoe. Perdoe e não fique relembrando mais. A ênfase que Jesus Cristo traz nesses textos que nós lemos aqui não está em ter a nossa própria justiça ou nos justificarmos diante de Deus. Tu sabe, né, Senhor, que eu só fiz isso por causa que o fulano fez isso também comigo, né? Eu não queria fazer. Aí a gente tenta se justificar, né? A ênfase não está aqui nisto. Se você olhar o texto e ler com atenção, o que o texto está nos trazendo, a reflexão, que Jesus Cristo nos chama a reflexão, é refletirmos sobre o caráter do nosso Deus. Quem é o nosso Deus? Ele é misericordioso. E ele nos diz para nós que um dia, irmãos, lembrem disso, guardem em vossos corações, um dia tudo isso desaparecerá. Tudo isso chegará ao fim. Mas ele nos traz uma promessa gloriosa para toda a sua igreja. Aquele que permanece, aquele que faz a vontade do Senhor, é o que vai permanecer até o fim. Essa é a promessa de Deus. Todas essas coisas um dia acabarão. Os homens perseguiram a Jesus Cristo. Os homens blasfemaram contra Cristo. Cuspiram no rosto dele, bateram nele, chicotearam ele, maltrataram ele, crucificaram ele na cruz, furaram ele, mataram ele. Mas ele ressuscitou vitorioso. Amém? E tudo aquilo acabou. Chegou o fim. Não vou mais maltratar o Cristo. Ele saiu vitorioso. Assim deve ser a igreja, irmão. Ou nos injuriar, nos maltratar, nos chicotear, nos aprisionar, matar alguns. Jesus Cristo falou isso. Mas lembrem, isso um dia vai acabar. Mas aquele que faz a vontade do Senhor permanecerá para sempre. Lembrem disso. Então não tentem retribuir aos outros da mesma moeda, com a mesma moeda. Perdoe. É difícil, pastor. É complicado. É, e eu sei muito mais do que vocês. Os ataques que nós sofremos no ministério é muito maior. Podem ter certeza disso. Se você for conversar com muitos pastores, vão saber. Tá? Postei aos irmãos uma foto de 10 anos atrás. E aí uma irmãzinha mandou uma mensagem para nós, para mim. Eita, pastor, esse tempo o senhor não tinha nem um cabelo branco, né? Agora o negócio pegou, né? Não pense que nós não sofremos nenhum ataque, injúria, né? Ingratidões. Mas o que nós devemos fazer? A vontade é natural, é responder da mesma forma.
E eu vou confessar um pecado aqui com os irmãos. A Bíblia diz: confessa os seus pecados aos outros, né? Então eu quero confessar o meu pecado aos irmãos, para que os irmãos orem por mim, para que isso não mais me aconteça. Quando nós estávamos vindo de Santa Catarina, eu vinha na estrada e eu vi que um rapaz ia saindo da alça, né? Um carro ia saindo da alça e eu vinha na mão, do lado da alça. Eu ia dar o pisca para sair, para ele pegar a via, né? Só que eu não poderia dar o pisca, porque estava um carro, um caminhão passando do meu lado. Eu não poderia jogar logo. Eu tinha que esperar, parar e passar, e ele depois passar. Não, ele queria passar junto. E ele botou o braço para fora e gesticulou um monte de coisa. Eu acho que ele xingou a mim, a minha mãe, a minha família todo dia, com o braço, alguma coisa. E eu, quando deu, eu abri e ele passou. E eu fui, eu disse, que cabra apressadinho, né? E aí, quando foi chegar na outra, e ele ia descer numa outra alça, 200 metros depois só. Ele ia descer de novo. Aí ele parou no meio da via, eu vi, ele foi diminuindo, eu também abri o vidro para questionar com ele. Algo que eu sempre ensinei para o meu filho para nunca fazer. E eu fiz. Aí eu olhei pela janela e ele lá, a Solange disse que tinha 4 homens dentro do carro, ela se desesperou. Ela disse, acelera, que ela achou as pessoas lá tudo mal, meia, né, mal encarada, assim, e ela ficou preocupada. Aí eu disse pra ele, tu é apressadinho, né? E aí fechei, ele ficou lá me esculhambando, pegou a alça, entrou e foi embora. Aí a Solange ficou um pouco nervosa, aí depois veio logo na minha mente. O que eu fiz, né? Ó, Senhor, eu já pedi perdão, o Senhor me perdoa. Aí a dona Solange aproveitou, né? Me chamou quase atenção até chegar em Cornélio Procópio. Aí eu pedi, sim, minha filha, eu errei, me perdoe, não era para eu ter feito isso. Eu ensino o Renan para não fazer e eu acabei fazendo. É natural, né, irmãos? Que às vezes nós queremos o quê? Retribuir. Por isso que eu estou dizendo para os irmãos, não é fácil, é um exercício. É um exercício constante. Refletimos a misericórdia. Que tipo de crente eu fui? Qual foi o testemunho que eu dei àquela pessoa? Já pensou que tivesse alguém dentro do carro que me conhecesse? Ou eu tivesse acompanhado com um pastor, uma família dentro do carro de irmão e visse a minha postura? Depois de eu ter ensinado na igreja, falado da palavra de Deus, eles iam olhar para mim e dizer, que o pastor está na carne, né? O espírito foi embora. E eu não chamei palavrão, nada, eu só disse que ele era muito apressadinho. Mas eu falei de uma forma contundente, né? A minha esposa me chamou a atenção com toda a razão. Irmão, nós precisamos, a ênfase aqui é entendermos que não é a nossa justiça que tem que estar em jogo. A ênfase aqui que Jesus Cristo está dizendo, quando nós fizerem alguma coisa contra nós, não é olhar para a circunstância, para o momento. Olhem para Cristo. Olhem para Deus. E haja como Deus agiu em nosso favor. Seja misericordioso, perdoe e esqueça. Uma coisa que me chama muita atenção nesse texto, e eu quero trazer também como reflexão para os irmãos, que é importante salientarmos, é o que está no versos 37. Eu queria que os irmãos observassem o que está no versos 37. O verso 37 ele diz o seguinte: não julgueis e então sereis julgados, não condeneis e não sereis condenados, soltai e soltar-vos-ão. Deixa eu dizer uma coisa para os irmãos. O texto aqui, a ideia, não é sermos convenientes, tá? Omissos com relação ao pecado. Tá? O que o texto de Jesus Cristo está dizendo aqui não é que nós não devemos julgar situações de pecado. Não é para sermos omissos aqui. Por quê?
Porque nós vamos saber, as escrituras como um todo, elas sempre vão nos trazer a ênfase de dizer que o pecado, ele tem que ser confrontado. O pecado, ele tem que ser tratado. O pecado, ele tem que ser extirpado do meio do povo. Então, não é questão de com um irmão ou com uma pessoa que está em pecado, eu não dizer, eu não ir contra ele, contra a questão do pecado. Eu não julgá-lo pelo seu pecado, não dizer que ele está em pecado. Não é o que o texto está dizendo. Nós devemos sim. Se o seu irmão está pecando, e você sabe disso, chame ele em particular com amor e diga. Isso também é demonstração da graça e misericórdia de Deus, do seu amor. Diga, você está pecando, você está em pecado. E aí nós vamos saber se o irmão ou a irmã realmente são salvos, se eles reconhecerem e se curvarem diante disso. Pedirem perdão e abandonar o pecado. Mas se não, se persistirem no pecado, é aquilo que Jesus Cristo fala em Mateus 18. Qual é a atitude que a igreja deve ter? Se a pessoa não reconhece, continua do jeito que está, vivendo na prática, a igreja toma a posição de julgar. E qual é a posição de julgamento da igreja em Mateus 18? Exclui do meio, considera como publicano e fariseu. Quer dizer, naquele momento, as suas atitudes estão demonstrando que ele não é crente, não é parte do povo de Deus. Então, tira do meio da igreja. Jesus Cristo ensina como é que é. Então, o verso 37 não está falando absolutamente nada sobre essa questão. O princípio aqui do verso 37 é não agirmos com revolta, com vingança. Não é para agirmos assim, mas com benevolência e perdão. Não é o irmão tá que me fez alguma coisa de errado e aí ele foi pego em pecado. E agora é a minha vez de vingar. Agora eu te peguei, né? Não é isso. Aí sim Jesus Cristo está dizendo que não é para ir assim. Não é a questão de eu querer me revoltar contra a pessoa e me vingar contra ela. O princípio aqui é de benevolência, irmão. O princípio aqui é de perdão. Não de vingança. Tá? Quando aplicamos isso para nossas vidas, nós vamos refletir sempre a misericórdia do Senhor e vamos ver que a misericórdia do Senhor, ela é um exercício que requer sacrifício de nossa parte. A aplicação que o texto nos traz aqui nessa parte é para nós lembrarmos sempre, irmãos, uma coisa, que nós colhemos o que plantamos. Se nós queremos receber perdão, também nós devemos perdoar. Nós devemos perdoar e esquecer as ofensas. Foi assim também que Cristo fez conosco. Nós olhamos lá em Mateus capítulo 6, verso 14 e 15. Ele vai fazer isso. Se vocês perdoarem os homens as suas ofensas, Deus irá lhe perdoar. Mas se vocês não perdoarem os homens as vossas ofensas, Deus também não irá vos perdoar. Esse é o princípio. Perdoe. Esqueça. Assim como eu perdoei, assim como eu esqueci dos vossos pecados. Então, irmão, a obra missionária, quando ela reflete, ela quer falar da salvação de Deus para o homem, ela deve refletir a misericórdia de Deus. Porque a misericórdia de Deus é parte da essência do amor de Deus. E como é que fazemos isto? Para que as pessoas venham conhecer a Cristo. Venham saber sobre esse Deus grandioso. Nós devemos amar as pessoas da mesma forma que Deus nos amou. E nós devemos perdoar as pessoas e esquecer. Perdoe. É um exercício de misericórdia, irmão. Exercício de misericórdia. E por último, que Jesus Cristo nos ensina a respeito, para refletirmos a sua misericórdia como ordenamento dele, é que além de amarmos como Ele nos amou e perdoar e esquecer, nós precisamos ser, irmãos, sensíveis à dor e à angústia dos outros. Nós precisamos ter empatia. Precisamos ter empatia. Olha o versos 31, 35 e 38. Verso 31 diz:
E como vós quereis que os homens vos façam da mesma maneira, fazei-lhe vós também. Versos 35. Amai, pois, os vossos inimigos e fazei o bem. E emprestai sem nada esperar de ser, e será grande o vosso galardão. E sereis filhos do Altíssimo, porque Ele é benigno até para com os ingratos e maus. Versos 38 vai dizer, dai e ser-vos-á dado. Boa medida, recalcada, sacudida e transbordante vos darão, porque com a mesma medida que o medirdes, também vos medirão de novo. Diante dessa tragédia que nós temos presenciado com o Rio Grande do Sul, e a gente fica acompanhando com muita tristeza, né? Porque a gente se coloca no lugar dessas pessoas, as suas dores, as suas angústias. Mas nós também, assim como nós vemos o retrato, né, a imagem de pessoas solidárias, pessoas que se dedicam, estão até entregando suas vidas para salvar outros, né? Estão se dedicando dia e noite direto para que pessoas sejam salvas. Por um outro lado, nós vamos ver também o outro caráter do homem, né? Desumano. O caráter desumano. Onde as pessoas riem da desgraça do outro, onde as pessoas ficam torcendo para que outros morram afogados, né? E fazem isso abertamente, descaradamente, publicamente, desejando mal para o próximo. Isso é falta de empatia, gente. Isso é falta de insensibilidade. Nós não podemos agir assim. Não podemos. A igreja do Senhor, ela deve se posicionar como ela tivesse naquele momento. Ela deve sentir a dor daquelas pessoas. Precisamos ser sensíveis, irmãos, às dores das pessoas. Jesus Cristo foi sensível à nossa dor. Ele se colocou em nosso lugar. É só ler Filipenses capítulo 2. Que ele, sendo Deus, não usurpou ser igual a Deus, mas se esvaziou. Ele tomou as nossas dores. Ele se fez homem como nós e sentiu as nossas misérias. Isso é empatia, irmãos, da parte de Deus. Sensibilidade. Deus olhou para nós e viu a nossa miséria. Ele viu a nossa miséria. E ele nos amou de um tão grande amor que ele enviou seu filho, ele se fez carne, habitou entre nós para sentir essa dor, essa miséria. E ele sentiu ao ponto de morrer. Deus sentiu a morte, provou a morte por nós. Em nosso favor. E é isso que Jesus Cristo está nos ensinando. É isso que Jesus Cristo nos chama a atenção. O ensinamento maravilhoso de Jesus Cristo, que ele nos chama a refletir a sua misericórdia, é nos colocarmos no lugar do outro, sermos sensíveis às suas angústias. É isso que a igreja precisa fazer para refletir a misericórdia de Deus. É quando ele diz que é a boa medida que dispomos e fazemos e doamos, sempre vai retornar para nós de forma generosa. Aquilo que nós fazemos, aquilo que nós retribuímos ao nosso próximo, que nós agimos com misericórdia, ele diz que é o que vai nos retornar. Provérbios, no capítulo 19, 17, diz: ao Senhor empresta o que se compadece do pobre, e ele lhe pagará o seu benefício. E deixa eu trazer uma observação aqui para os irmãos. Aqui não tem nada a ver com teologia da prosperidade, tá? Aqui não é teologia da prosperidade. Aqui é uma promessa de Deus. Aqui é uma promessa, não teologia da prosperidade. Não é o quanto mais eu dar, Deus vai me retribuir ao dobro, né? Não tem nada a ver com isso. É um exercício de misericórdia. Exercício de misericórdia. Irmãos, nós precisamos atentar que o exercício da misericórdia, o que Jesus Cristo está dizendo nessa parte aqui, que nós precisamos ter empatia, ser sensível à dor do outro, não está somente na questão de contribuir, não, tá? Aqui não está voltada a questão de doarmos,
e contribuirmos financeiramente, mas o quanto temos nos doado aos outros no serviço do Senhor. Quer dizer, o que a obra missionária nos envolve nisso? Quer dizer, não, o quanto nós temos nos dado, irmão, pela obra, em serviço do outro, na obra do Senhor, em levar a mensagem da salvação, em ter empatia com as pessoas, olharmos para as pessoas e vermos que a situação que ela está se encontrando ali, o bêbado, o viciado, o drogado, o estado que ele se encontra, nós um dia estávamos naquele jeito, não necessariamente daquela posição, mas pecadores e perdidos como eles também. E nós precisamos ser sensíveis a essas dores. Sensíveis. É para isso que Deus nos chama, irmão, a sua misericórdia. E a obra missionária, ela está envolvida a isto. Ser sensíveis às pessoas. Saber que um dia também nós estávamos no lugar dela. E sabemos do que elas passam. Como elas estão vivendo. Essa regra, ela é muito conhecida dentro da teologia como regra de ouro. E o que quer dizer essa regra de ouro? Ela vai nos dizer que a forma como eu e você queremos que nos trate e queremos que faça conosco, nós devemos fazer da mesma forma. Como é que você quer que trate? O que, que você quer que faça para você? A melhor maneira. Pense aí. Então faça da mesma coisa e trate da mesma maneira. Isso é a regra de ouro dessa escritura. É o que Jesus Cristo nos ensina. Da mesma forma, sacudido, dá-se-vos da boa medida, recalcada, sacudida, transbordante, vos darão, porque com a mesma medida com que medirde, também vos medirão. Como é que você quer ser medido? Qual é a forma? Então faça da mesma forma. Eu duvido, e eu vou falar aqui sem errar, duvido que qualquer um de vocês aqui, que estão aqui presentes, querem ser tratados de outra maneira. Diferente. Duvido. Aonde você quer ir, onde você vai, você quer ser tratado com educação, com respeito, com amor, com empatia, não é verdade? Então faça da mesma forma. Haja da mesma maneira. Ah, pastor, mas não recebi do outro. Mas faça, você é diferente. Você não foi chamado para ser igual. Lembrem disso, igreja. Vocês não foram chamados para ser iguais. Senão Cristo não tinha chamado nenhum. Ele nos chamou para sermos diferentes. Diferentes, não iguais. Versos 31 nos diz exatamente isto. E como quereis que os homens vos façam, da mesma maneira fazei de vós também. Façam vós também. Tiago, capítulo 2, versos 13, ele diz, porque o juízo será sem misericórdia sobre aquele que não fez misericórdia. A misericórdia triunfa do juízo. Então, se você não agir com misericórdia, também Deus não agirá com misericórdia. Esse é o recado. Como é que nós podemos aplicar isso em nossos vidas? Como é que nós devemos ser sensíveis e viver de maneira com a empatia aos demais? Sentir as dores das pessoas. O que Jesus Cristo nos ensina aqui? Irmãos, aqueles que professam conhecer a Deus, é o seu caso? É o meu caso? Aqueles que têm comunhão com Deus têm que externar a justiça de Deus na prática. Quer dizer, nós temos que refletir a misericórdia de Deus às pessoas que nós temos contato. Você deve externar a misericórdia de Deus a todas as pessoas que você tiver contato. Seja da parte familiar, seja um estranho, seja um transeunte, aonde você estiver. Reflita a misericórdia de Deus. Faça com que essa pessoa conheça quem é você. Pastor, é difícil. Tem situações que me tiram do sério, que me deixam nervoso, não é verdade?
Faça diferente. Se eu pudesse, porque eu não podia mais. Eu estava numa via rápida. Eu tinha retornado, seguido aquele cara, aquele rapaz, tinha buzinado para ele e eu esperava que ele não viesse pensando que eu ia querer brigar. Mas ele ia sair pensando isso, né? E os quatro que estavam com ele. Mas eu ia à direção dele dizer só uma coisa para ele. Me perdoe. Eu pequei contra você. Eu não deveria ter falado. Eu não deveria ter. Adão Solange veio me martelando isso até a viagem toda, né? Eu não deveria ter. Aí eu olhei para ela, me perdoa e esquece, né? Me perdoa e esquece, minha filha. Né? Eu errei, pequei. Contra você, contra Deus, contra ele. Pequei, não deveria ter falado. Então, irmãos, reflitam a misericórdia de Deus. Haja com sinceridade. Não haja com insensibilidade, desculpa. Não ignore, irmão, a dor dos outros. Não ignore a angústia do seu próximo. Se coloque no lugar dele. Se coloque no lugar dela. Foi isso que Cristo fez em nosso favor. Quando nós vamos ler o livro de Levítico, principalmente capítulo 19, ali no verso 18, Deus diz ao seu povo: amarás o teu próximo como a ti mesmo, eu sou o Senhor. E Levítico 19 vai trazer conselhos para como é que nós devemos tratar o outro. Depois vocês leem em casa Levítico 19. Irmãos, nós somos ensinados pelo Senhor Jesus Cristo que nós devemos agir com misericórdia e justiça. Não somente quando nós deixamos de fazer algo proibido, mas quando fazemos algo que é justo e que traga ao próximo algum alívio das suas dores e das suas angústias. Não é só quando nós não fazemos aquilo que é errado, que é justo, que Deus trata com justiça, mas também quando nós agimos da maneira correta com os demais. Quer dizer, o que você deseja que faça com você? Isso é agir com misericórdia. Reflitam nisso. E eu quero concluir essa noite dizendo a você, irmãos, que você precisa refletir a misericórdia de Deus. E refletir a misericórdia de Deus é um exercício, tá? Não vai ser fácil para a sua vida. Para alguns, pode ser até um pouco mais fácil. Para outros, não. Mas você precisa exercitar isto. De forma diária. Pratique isso na vida cristã. É uma ordem do Senhor. Até como essência da obra missionária e do amor de Deus para a salvação. Porque quando você fizer isso, quando você demonstrar às pessoas isso, você vai estar demonstrando a essência do cristianismo, verdadeiramente. E a essência do cristianismo é amar a Deus sobre todas as coisas e amar ao próximo como a si mesmo. E é dessa forma, irmão, que nós devemos ser reconhecidos no mundo. É dessa forma que nós devemos ser reconhecidos como filhos de Deus. E aqui o Senhor Jesus Cristo nos trouxe esses três ensinamentos para a nossa vida, para que nós venhamos refletir a misericórdia de Deus como uma ordem que Ele nos dá. Então ame na mesma intensidade que o Senhor te amou. Esteja sempre pronto a perdoar, irmãos, e a esquecer. E seja sensível às dores das outras pessoas e às suas angústias. E eu quero finalizar essa conclusão com o mesmo pedido que Jesus Cristo fez àquele homem que ele livrou em Gadareno, aquele endemoniado. E eu quero transmitir também a você e fazer o mesmo pedido do Senhor Jesus Cristo. Vai para a tua casa, vai para os judeus e anuncia-lhes quão grandes coisas que fez o Senhor e como teve misericórdia. Vai para a tua casa hoje. Vai para os teus e anuncia, reflita a eles sobre a misericórdia de Deus. Que Deus fez por ti, o que Ele tem feito por ti até o dia de hoje. Amém? Que Deus
nos abençoe.

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Assim encerramos mais uma sintonia juntos aqui nessa terça-feira. Eu sou Renato Gontijo e é sempre um grande prazer estar com você na BBN. Um ótimo restante de dia para você, fique com Deus e até amanhã, claro, se assim o Senhor permitir. Um forte abraço!

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2: Entre telas e cadeiras, por que pequenos movimentos ao longo do dia ajudam a proteger a saúde vascular? O que o seu corpo tenta te dizer nos pequenos sintomas do dia a dia? Cruzamento com rotatória sem placa de pare, de quem é a preferência de passagem? A rotina sedentária dos brasileiros acende um alerta para a saúde vascular, uma vez que quase 50% dos adultos e mais de 80% dos jovens passam longos períodos sentados em frente às telas. Segundo a médica Gabriela Casais, a falta de movimentação desacelera a circulação do sangue e, associada a fatores como obesidade e o terrível tabagismo, eleva o risco de tromboembolismo venoso. A trombose venosa profunda gera coágulos nas pernas que provocam dor, inchaço e vermelhidão, podendo evoluir para uma emergência médica de embolia pulmonar se o coágulo migrar. Para mitigar esses impactos sem depender exclusivamente da academia, especialistas recomendam incorporar o conceito NEAT, N-E-A-T, na sigla em inglês, que engloba movimentos simples e não estruturados realizados no dia a dia. Pequenos hábitos como preferir escadas, caminhar durante chamadas telefônicas e realizar pausas a cada hora ajudam a reativar a musculatura das pernas e o retorno venoso. Em viagens longas ou mesmo no trabalho, movimentar os pés e tornozelos previne a estagnação do fluxo sanguíneo em pessoas com diferentes perfis de risco. A fadiga que não passa e os desconfortos gastrointestinais do dia a dia, quando mantidos por semanas, funcionam como alertas precoces para alterações na saúde e exigem investigação médica para prevenir o agravamento de doenças crônicas. O cansaço que não cede após o repouso pode indicar anemia, alterações hormonais, transtornos psicológicos ou ainda problemas cardiovasculares. Da mesma forma, alterações contínuas no padrão do trânsito intestinal, acompanhadas de dor abdominal ou perda de peso não explicada, representam sinais de alerta que demandam acompanhamento de um especialista. A automedicação para cefaleias e dores articulares recorrentes posterga diagnósticos importantes e mascara problemas graves que afetam a qualidade de vida. Da mesma forma, distúrbios como ronco e episódios de insônia comprometem a qualidade do sono reparador, impactando negativamente o humor, a imunidade, a memória e o sistema hormonal. O Código de Trânsito Brasileiro determina em seu artigo 29 que a preferência de passagem em rotatórias não sinalizadas pertence aos veículos que já estão em circulação pelo trecho. Ignorar essa regra e invadir a via caracteriza uma infração grave, sujeita a uma multa no valor de R$ 195 e a perda de 5 pontos na carteira. Para prevenir acidentes, o condutor deve reduzir a velocidade na aproximação, observar o tráfego que vem pelo lado esquerdo e acionar as luzes indicadoras de direção antes de fazer a conversão. Nas situações em que dois veículos chegam ao mesmo tempo à interseção sem que nenhum tenha iniciado a conversão, a prioridade legal passa a ser do motorista posicionado à direita.
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3: As boas novas de Deus para você memorizar esta semana aqui na BBN encontram-se em Romanos capítulo 8, versículo 15. Porque não recebestes o espírito de escravidão, outra vez, para temor, mas recebestes o espírito de adoção de filhos, pelo qual clamamos, Abba, Pai. Mais uma vez, Romanos 8, versículo 15. Porque não recebestes o espírito de escravidão, outra vez, para temor, mas recebestes o espírito de adoção de filhos, pelo qual clamamos, Abba, Pai. Estas são as boas novas de Deus para você memorizar esta semana aqui na BBN.
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4: 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Buscai o Senhor enquanto se pode achar. Invocai-o enquanto está perto. Isaías 55:6. Você quer ser curado da sua ira, da sua impureza, da sua impaciência? Não se vanglorie de sua, por assim dizer, moderação, que não é outra coisa do que a avareza. Não se apoie na sua capacidade profissional, que somente fomenta o seu orgulho. A Bíblia diz: ora, conhecendo eles a sentença de Deus, de que são passíveis de morte os que tais coisas praticam, não somente as fazem, mas também aprovam os que assim procedem. Jesus lhe faz a seguinte pergunta: queres ser curado? Responda afirmativamente, não somente por si pecador, mas também porque ele virá sem demora. Você não tem mais muito tempo. Jesus quer renovar você, mas você precisa dizer sim a ele. Hoje pode ocorrer esta grande mudança em você. Talvez você esteja desiludido com os que lhe cercam. As pessoas o abandonaram. Elas procuram os seus próprios interesses. Mas Jesus nunca o abandonará. Ele diz a cada um que o aceitou pela fé: eis que estou com você todos os dias. Repito a pergunta: você quer ser curado em sua alma? Então, eu cito para você a palavra do Senhor: buscar-me-eis e me achareis, quando me buscardes de todo o vosso coração.

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Boa noite, querido ouvinte. Que Deus continue abençoando a sua vida e muito obrigado pela sua audiência nesta noite de terça-feira, dia 11 de agosto, aqui na programação da BBN. Eu sou Denis Cordeiro e dentro das próximas horas estaremos louvando e bendizendo o nome do Senhor Jesus e crescendo no conhecimento da sua vontade.

pensamento de ouro do dia encontra-se em Colossenses capítulo 1, versículo 10, que diz o seguinte: para que possais andar dignamente diante do Senhor. Aquele que anda de maneira digna de Cristo segue o seu exemplo em consonância com suas exigências, a fim de não lançar o seu nome no opróbrio. Nossa conduta deve estar de acordo com nossa associação e comunhão com Cristo, ao qual professamos diante dos homens. O andar digno só pode ser uma realidade na vida do homem que tem a Jesus como seu Senhor e vive com Ele em sua experiência diária.

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Olá, querido ouvinte, é uma alegria ter você para mais um programa Sabedoria para o Coração. Hoje estudaremos 2 Reis capítulo 20 e 2 Crônicas capítulo 32. O título da nossa mensagem é Terminal. Em 1994, você sabe quem ganhou o prêmio prestigioso de A Mulher do Mundo? Ela é a mesma mulher que ganhou um prêmio internacional semelhante por 3 anos consecutivos. Se você pensou em Margaret Thatcher, errou. Essa vencedora é a autora de 6 livros muito populares. É colunista para mais de 400 jornais. Seu nome, Jean Dixon, a astróloga e voz profética mais famosa do mundo. Um tempo atrás, uma empresa lançou uma réplica da bola de cristal usada por Dixon. Essa bola foi descrita da seguinte forma: esculpida e trabalhada detalhadamente com ouro de 24 quilates e cristal. A propaganda dizia que a bola de cristal se tornaria uma obra de arte e relíquia para melhorar seu lar e seu futuro. Nas palavras da própria Dixon, a bola ajudaria a contemplar a revelação de seu destino. O que no passado não passava de superstição e feitiçaria, tornou-se hoje um negócio muito lucrativo. Apesar de a Bíblia nos advertir e proibir buscar um vidente, imagine alguém batendo a porta da sua casa, por exemplo, o profeta Isaías, representando Deus e contando qual será seu futuro. Como prova de sua autenticidade, ele volta o relógio algumas horas e nem sequer cobra.

Como lemos em 2 Crônicas 32:1, depois destas coisas e desta fidelidade, veio Senaqueribe, rei da Assíria, entrou em Judá. Aprendemos algumas verdades com Ezequias que preferimos não ter que aprender. Permita-me compartilhá-las com você. A primeira é que fidelidade a Deus não garante a ausência de problemas, mas pode gerar mais problemas. Outra verdade que aprendemos dentro do templo enquanto Ezequias abre seu coração a Deus é que às vezes o Senhor acalma a tempestade, mas na maioria das vezes ele permite que a tempestade continue assolando, mas acalma o coração de seus filhos. No caso de Ezequias, Deus interviu e Judá foi poupada milagrosamente. Enquanto estudava a vida desse homem, fiquei surpreso ao descobrir que havia outra coisa acontecendo. Na mesma época em que Ezequias batalhava com uma crise nacional, ele também lutava com uma crise pessoal. Lemos em 2 Reis 20, verso 1, naqueles dias, Ezequias adoeceu de uma enfermidade mortal. Em quais dias? Bom, se juntarmos todas as peças do quebra-cabeça, descobriremos que Ezequias tinha 39 anos a essa altura, e este é o 14º ano de seu reinado. Segundo Reis 18 nos informa que é também no 14º ano que Senaqueribe marcha contra a capital de Ezequias, Jerusalém. Os habitantes de Judá estavam sendo atacados de fora por um inimigo tão sanguinário que era famoso por empilhar caveiras ao redor das cidades que derrotavam em batalhas. Arqueólogos escavaram um painel de Senaqueribe, retratando-o como vitorioso sobre seus inimigos. A imagem mostra que Senaqueribe perfurava as narinas de seus inimigos com argolas e amarrava nelas uma tira de couro a fim de conduzir os prisioneiros para a servidão. Senaqueribe, o terrível guerreiro ninivita, avança com todo poder e fúria militar. Você já parou para pensar por que problemas sempre surgem em pares? Esse não é um pensamento original. O autor de um livro que tenho em minha biblioteca escreveu, cerca de 200 anos atrás, que infortúnios nunca aparecem singularmente. Senaqueribe, porém, não era o único problema. Em seu 14º ano, Ezequias encarava outro desafio, uma crise pessoal. Nessa crise, o rei trocaria seu trono e poder para poder resolvê-la. Era uma crise de vida ou morte. Veja o verso 1 novamente. Naqueles dias, Ezequias adoeceu de uma enfermidade mortal. Veio a ter com ele o profeta Isaías, filho de Amós, e lhe disse: assim diz o Senhor, põe em ordem a tua casa, porque morrerás e não viverás. Imagine um profeta de Deus vindo à sua porta e declarando: Ezequias, certifique-se de que sua papelada do plano de saúde está toda em dia. Escolha seu túmulo e os hinos que deseja que cantem em seu funeral, porque você está prestes a morrer. Talvez você já tenha ouvido que sua doença era terminal e incurável. Talvez você valorize a vida muito mais do que outras pessoas, porque já ouviu a terrível profecia: você não tem muito tempo de vida restante. Quem sabe você se identifica com Ezequias, que responde a Isaías nos versos 2 e 3? Então virou Ezequias o rosto para a parede e orou ao Senhor, dizendo: lembra-te, Senhor, peço-te, de que andei diante de ti com fidelidade, com inteireza de coração, e fiz o que era reto aos teus olhos. E chorou muitíssimo. Podemos escrever três palavras sobre sua oração que resumem todas as suas orações e lágrimas. Não entendo por quê. Entenda que o Antigo Testamento prometia longevidade para o israelita que obedecia ao Senhor. Ezequias tem 39 anos e diz: Senhor, andei contigo em verdade e pureza de coração. Também precisamos lembrar que o santo do Antigo Testamento não tinha muito conhecimento sobre a vida após a morte. O Sheol era um lugar que gerava mau pressentimento. Eles não sabiam o que nós sabemos hoje sobre o céu. De fato, a morte ainda nos incomoda, apesar de sabermos que ausente no corpo significa estar presente com o Senhor. Ezequias cambaleou com essa declaração do profeta de Deus. No livro de Isaías, encontramos um poema que o rei Ezequias compõe à luz de sua doença terminal e recuperação. Lemos em Isaías 38:10, eu digo:

0: disse, em pleno vigor de meus dias, hei de entrar nas portas do além. Roubado estou do resto dos meus anos. Você imagina a angústia? Pule para o verso 12. A minha habitação foi arrancada e removida para longe de mim, como a tenda de um pastor. Em outras palavras, Senhor, você arrancou minha tenda e tudo aconteceu tão rápido. Eu tinha uma tenda, isto é, uma vida, mas agora se foi. Veja o verso 14. Como a andorinha ou o grou, assim eu chilreava e gemia como a pomba. Os meus olhos se cansavam de olhar para cima. Ó Senhor, ando oprimido, responde tu por mim. Como é bom saber que Deus não nos conduz à casa de um homem sofrendo com uma enfermidade terminal para ouvirmos simplesmente, louvado seja Deus, aleluia! Continue nos versos 18 e 19. A sepultura não te pode louvar, nem a morte glorificar-te. Não esperam em tua fidelidade os que descem à cova. Os vivos, somente os vivos. Esses te louvam como hoje eu faço. Agora lembre-se que Ezequias não conhece o futuro como nós conhecemos. Ele não faz ideia da glória reservada para ele. Contudo, a despeito disso, ele diz a mesma coisa que nós dizemos. Senhor, por que tirar a vida de uma pessoa piedosa que pode te louvar com sua vida e lábio? Qual é a vantagem disso? Perguntamos, por que tirar a vida do missionário Jim Elliot, que tinha tanto potencial e um ministério tão promissor? Antes de mergulharmos fundo demais em desespero, deixe-me ler o que o próprio Jim Elliot escreveu enquanto lutava com essa mesma pergunta. Não devo achar estranho se Deus decidir levar na juventude aqueles que eu escolheria manter na terra até que envelhecessem. Deus está enchendo a eternidade de pessoas, e não devo limitá-lo a homens e mulheres idosos. Volte a 2 Reis 20. Você percebeu o que diz a última parte do verso 3? E chorou muitíssimo. Alguém disse, se lágrimas fossem feitas de tinta indelével ao invés de um fluido transparente, todos nós seríamos marcados para o resto da vida. Não demoraria muito na vida até que todos os seres humanos exibissem manchas de lágrimas escorrendo em seu rosto. Infortúnios nunca surgem singularmente. Existem momentos em que a única coisa que podemos fazer é chorar. O que gosto em Ezequias é que ele tinha um relacionamento ousado e transparente com o Senhor. Talvez você lembre de um estudo anterior que ele recebeu uma carta ameaçadora de Senaqueribe, entrou no templo, abriu a carta diante do Senhor e orou. Agora, no que ele pensa ser seu leito de morte, mais uma vez ele ora com confiança e transparência. Não há demonstração de piedade, nenhum misticismo ou falsa espiritualidade. Ezequias ora por sua vida. E esse rei tem algo a nos ensinar sobre a oração. Permita-me chamar sua atenção para duas lições. Primeiro, a motivação da oração é tão importante para Deus quanto o pedido na oração. A motivação é crítica na oração. Você captou a mensagem subliminar em Isaías 38? Ezequias disse nos versos 18 e 19, Senhor, não posso te adorar na morte como te adoro na vida. Deixe-me viver para que possa honrar teu nome. Quando abriu a carta de Senaqueribe e pediu por proteção nacional, Ezequias revelou a motivação de sua oração em 2 Reis 19, 19, quando orou, Agora, pois, ó Senhor, nosso Deus, livra-nos das suas mãos, para que todos os reinos da terra saibam que só tu és o Senhor Deus. Por que oramos? Algumas semanas atrás, um homem de minha igreja me contou a história de uma mulher crente que tinha um papagaio. O problema era que a única coisa que o papagaio falava era vamos beijar, vamos beijar. Esse papagaio só envergonhava a irmãzinha. As pessoas iam à sua casa para visitá-la e assim que entravam e o papagaio as via, ele dizia vamos beijar, vamos beijar. Um tempo depois, a igreja dessa mulher chamou outro pastor e ele acontecia de ter um papagaio também. Esse, ao invés de dizer vamos beijar, dizia vamos orar. A mulher pensou, já sei, vou levar o meu papagaio para que o papagaio do pastor o influencie a falar coisas mais espirituais do que vamos beijar. O pastor concordou com aquilo. A irmã levou seu papagaio para a casa do pastor e o colocou dentro da gaiola junto com o papagaio espiritual. Assim que entrou, seu papagaio disse, vamos beijar, vamos beijar. O papagaio do pastor então respondeu, minhas orações foram respondidas. Pode até soar como algo espiritual dizer, vamos orar. A questão é, o que você realmente quer de Deus? Conforto, conveniência, prosperidade, fama? Ou quer que sua glória seja revelada através do seu sofrimento? Que seu caráter seja desenvolvido através de sua crise? A segunda coisa que podemos aprender com a oração transparente e honesta de Ezequias é que a oração não é uma transação ou negociação, mas uma interação. Para a maioria de nós, e na maioria das vezes, enxergamos a oração como uma espécie de transação ou negociação entre nós e Deus. Vamos a Ele com nossas necessidades, com um formulário de petição já preenchido. Senhor, é disto que preciso. Daí esperamos que Ele dê uma olhada, assine embaixo e nos dê o que precisamos. A verdade é que a oração é mais do que uma simples negociação, ela é interação. E essa interação na oração é uma comunicação no nível mais profundo possível. E esse por si só é o aspecto mais importante da oração. George MacDonald escreveu palavras interessantes a esse respeito. E se Deus sabe que a coisa que mais precisamos é a oração em si? E se a essência primordial na ideia de Deus sobre a oração é suprir nossa carência maior e infinita, a necessidade de Deus? A fome pode levar o filho rebelde de volta para casa. Ele pode ou não ser alimentado imediatamente, mas ele precisa mais de seus pais do que de um jantar. Comunhão com Deus é a maior necessidade da alma. Oração é o início dessa comunhão, da conversa com Deus, de se tornar um com Deus. A verdade é que quando chega a crise e corremos para Deus, encontramos nele muito mais do que pensávamos existir. Vamos agora avançar na narrativa e veja 2 Reis 20, versos 4 a 7. Antes que Isaías tivesse saído da parte central da cidade, veio a ele a palavra do Senhor, dizendo, volta e diz a Ezequias, príncipe do meu povo, assim diz o Senhor, o Deus de Davi, teu pai, ouvi a tua oração e vi as tuas lágrimas. Eis que eu te curarei. Ao terceiro dia subirás à casa do Senhor. Acrescentarei aos teus dias 15 anos, e das mãos do rei da Assíria te livrarei, a ti e a esta cidade, e defenderei esta cidade por amor de mim e por amor de Davi, meu servo. Disse mais Isaías, tomai uma pasta de figos. Tomaram-na e a puseram sobre a úlcera, e ele recuperou a saúde. Evidentemente, a enfermidade mortal que tiraria a vida do rei é curada com o auxílio da medicina. Continue nos versos 8 a 11. Ezequias disse a Isaías, qual será o sinal de que o Senhor me curará e de que ao terceiro dia subirei à casa do Senhor? Respondeu Isaías, ser-te-á isto da parte do Senhor como sinal de que ele cumprirá a palavra que disse, adiantar-se-á a sombra 10 graus ou os retrocederá? Então disse Ezequias, é fácil que a sombra adiante 10 graus, tal porém não aconteça, antes retroceda 10 graus. Então o profeta Isaías clamou ao Senhor, e fez retroceder 10 graus a sombra lançada pelo sol declinante no relógio de Acás. Eu li uma dúzia de explicações para esse milagre, incluindo as seguintes. A terra de fato voltou em seu eixo. Houve um terremoto que alterou o relógio solar. Isaías fez algum truque para enganar o rei. Houve uma refração nos raios do sol, ou houve um eclipse que escureceu o sol temporariamente. Essas são explicações interessantes, algumas boas, outras nem tanto. Gostei de lê-las. Deus decidiu permanecer em silêncio quanto ao assunto. Não há explicação. Lemos apenas como o milagre aconteceu. O verso 11 nos conta que Isaías orou, Deus realizou o milagre e Ezequias viu. Imagino que o elemento que autenticou o milagre foi outro milagre, a saber, Ezequias se recuperou de sua doença e viveu mais 15 anos. Em meus estudos, também me deparei com o seguinte debate. Será que Ezequias deveria ter orado para viver mais? Isso me pareceu estranho, já que todos nós teríamos orado pela mesma coisa, não é? Em minhas visitas a enfermos em hospitais, eu jamais ouvi um deles dizer: "Pastor, ore para que eu não me recupere." Duas coisas, porém, foram escritas a respeito de Ezequias após sua recuperação, que ensinam a verdade de que é melhor não saber quanto tempo restante temos no planeta Terra. É melhor não receber essas garantias. Caso contrário, esses dois problemas provavelmente invadirão nossas vidas também. O primeiro problema que invadiu a vida de Ezequias foi a ameaça da autossuficiência. Veja os versos 12 a 15. Nesse tempo, Merodach-Baladã, filho de Baladã, rei da Babilônia, enviou cartas e um presente a Ezequias, porque soube que estivera doente. Ezequias se agradou dos mensageiros e lhes mostrou toda a casa do seu tesouro, a prata, o ouro, as especiarias, os óleos finos, o seu arsenal e tudo quanto se achava nos seus tesouros. Nenhuma coisa houve, nem em sua casa, nem em todo o seu domínio, que Ezequias não lhes mostrasse. Então Isaías, o profeta, veio ao rei Ezequias e lhe disse: "Que foi que aqueles homens disseram e de onde vieram a ti?" Respondeu Ezequias: "De uma terra longínqua vieram, da Babilônia." Perguntou ele: "Que viram em tua casa?" Respondeu Ezequias: "Viram tudo quanto há em minha casa, coisa nenhuma há nos meus tesouros que eu não lhes mostrasse." Perceba como Ezequias usa pronomes possessivos da primeira pessoa do singular: minha casa, meus tesouros. Vemos aqui o seguinte: saúde garantida resultou em perda de perspectiva. Ezequias perdeu a vantagem que surge quando precisamos confiar no poder de Deus. Ele disse: "Veja os meus tesouros, veja minha casa, veja o meu reino." Ele não se referiu a Deus nem sequer uma vez em suas conversas com a Babilônia. Mal sabia Ezequias que a Babilônia derrotaria Judá, não a Assíria. Mal sabia Ezequias que os babilônios fariam anotações, tirariam fotografias do lugar para levar ao rei, e começariam um plano para conquistar a terra de Ezequias. Mal sabia Ezequias que a Babilônia levaria os judeus em cativeiro, o que incluiu, dentre outros, o jovem Daniel. O segundo problema foi a ameaça da complacência espiritual. Continue nos versos 16 a 19. Então disse Isaías a Ezequias: "Ouve a palavra do Senhor. Eis que virão dias em que tudo quanto houver em tua casa, com o que entesouraram teus pais até o dia de hoje, será levado para a Babilônia. Não ficará coisa alguma", disse o Senhor. "Dos teus próprios filhos, que tu gerares, tomarão para que sejam eunucos no palácio do rei da Babilônia." Então disse Ezequias a Isaías: "Boa é a palavra do Senhor que disseste, pois pensava: haverá paz e segurança em meus dias." Ezequias relaxou, ficou tranquilo demais e pensou: "Ei, vou viver ainda mais 15 anos. Então até mesmo a pior notícia não é tão terrível assim. Eu tenho garantia de segurança e proteção, que a próxima geração lide com esse problema." Aqui vemos que garantia na segurança resultou em apatia. Nesse momento, Ezequias perdeu a capacidade de comunicar à geração seguinte o que é necessário para permanecer firme no Senhor. Pelos 15 anos seguintes, Ezequias viveu no piloto automático. Acho interessante que nesses 15 anos seu filho nasce. Quando ele ascende ao trono posteriormente, o filho de Ezequias não possui vitalidade espiritual alguma. Ele nunca testemunhou o pai ansiando pela vontade de Deus, lutando com o sofrimento na vida. A única coisa que viu foi um pai relaxado. Uma vida desprovida da tensão que surge do perigo e da morte pode até parecer ser uma vida boa, mas na realidade pode não ser uma vida digna de se viver. Ficaremos espiritualmente relaxados e tranquilos. Em um de seus livros, Charles Swindoll fala da importância dessa tensão. Gostaria de ler algo que escreveu no capítulo intitulado "Tensão no Tanque". Ele escreveu: "É necessário tensão para que se desenvolva a textura correta. No Nordeste dos Estados Unidos, o bacalhau é não somente algo saboroso, mas representa uma grande fatia nos negócios. Existe mercado amplo para o bacalhau do Nordeste, especialmente nas regiões mais distantes do litoral. Entretanto, essa demanda gera um problema para as transportadoras." No início, elas costumavam congelar o bacalhau para transportá-lo, mas o peixe perdia muito do sabor por causa do processo de congelamento e descongelamento. Então, as empresas fizeram um experimento: transportá-los vivos em grandes tanques de água salgada. Mas isso foi ainda pior. Foi não somente muito mais caro, mas o bacalhau ainda perdeu o sabor e, além disso, ficou sem consistência e mole. A textura foi afetada radicalmente. Finalmente, uma alma criativa solucionou o problema da maneira mais inovadora possível. O bacalhau foi colocado dentro do tanque junto com seu inimigo natural, o bagre. Do momento em que o bacalhau deixou a costa leste até o momento em que desembarcou na costa oeste, o bagre perseguiu o bacalhau dentro do tanque. Como você pode imaginar, quando o bacalhau chegou ao mercado, estava tão fresco quanto no início. Não houve perda de sabor e sua textura não foi afetada. Podemos fazer algumas perguntas. Você consegue pensar em alguns bagres nadando em seu tanque? Talvez você more com um deles, ou ainda pode ser alguém no trabalho, cuja presença irritante o coloca de joelhos toda semana. Toda a igreja tem alguns bagres também. Eles estão lá para impedir que o bacalhau fique relaxado, sem consistência e sabor. Você tem agradecido por eles ultimamente? Pense apenas, é essa tensão dentro do tanque que ajuda a imagem de Cristo a emergir em sua vida. Com a atitude correta, podemos aprender como não ficar ressentidos com eles, como se fossem intrusos durante a perseguição. A fim de fazer isso, precisamos acabar com a autocomiseração, murmuração e mau humor. Quando fazemos isso, é extraordinário perceber como a perseguição acaba se assemelhando à nossa carreira espiritual. Muito interessante. Quem são os bagres em seu tanque? Onde está aquela tensão que o força a depender da força do Senhor? No caso de Ezequias, Senaqueribe era um bagre gigante, sua doença era outro. Juntos, esses dois bagres empurraram Ezequias na direção de Deus. Por fim, note o que diz 2 Reis 20, versos 20 e 21. Quanto aos mais atos de Ezequias e todo o seu poder, e como fez o açude e o aqueduto, e trouxe água para dentro da cidade, porventura não estão escritos no livro da história dos reis de Judá? Descansou Ezequias com seus pais, e Manassés, seu filho, reinou em seu lugar. No dia exato conforme prometido por Deus, 15 anos depois daquela cura milagrosa, o funeral adiado de Ezequias finalmente acontece. Ezequias teve a rara oportunidade de ver parte do futuro. Ele recebeu um pouco de informação que o ser humano tanto deseja, a saber, por quanto tempo ainda viverei, quando morrerei. E vimos que Ezequias esteve mais perto de Deus quando não sabia a resposta a essas perguntas do que quando sabia. O desafio para nós hoje é o seguinte: não escolhemos quando ou como morreremos, mas escolhemos como viveremos. Meu amigo, todos nós encararemos o estado terminal, só que ainda não sabemos quando. Vamos escolher viver hoje para honrar e glorificar o Senhor, a quem um dia veremos face a face. E isso, meu amigo, é algo garantido. Que Deus o abençoe e desejo a você um ótimo dia.
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2: Estudantes criam carro elétrico que gera mais energia do que consome. Qual é o masculino de águia? Em que idade o check-up do coração deixa de ser opcional? Cardiologista explica quem precisa antecipar a avaliação. Estudantes de pós-graduação da Universidade Clemson, nos Estados Unidos, em parceria com a Divisão de Pesquisa e Desenvolvimento da multinacional BMW, criaram um protótipo elétrico, apelidado de Lumineta. O modelo de duas portas integra mais de 1.700 células fotovoltaicas em sua carroceria, aproveitando o tempo em que o veículo passa estacionado ou em trânsito para recarregar as baterias de forma contínua. Em testes simulados para trajetos urbanos diários de 20 km, o protótipo demonstrou capacidade de gerar excedente energético solar suficiente para fornecer até 50 km de autonomia a mais por dia. Para alcançar eficiência energética positiva, o projeto priorizou a leveza e aerodinâmica, resultando num veículo com peso total de apenas 550 kg. Sua estrutura utiliza um chassi multimaterial composto por aço de alta resistência, alumínio, fibra de carbono e peças metálicas impressas em 3D. O design externo teve inspiração biomimética nas formas do peixe-cofre, reduzindo o atrito aerodinâmico sem comprometer o espaço interno. O modelo conta ainda com vetorização inteligente de torque, frenagem regenerativa e painel com conectividade. Muitas pessoas acreditam que o masculino de águia seja gavião ou falcão devido às semelhanças entre essas aves de rapina. No entanto, gavião, falcão e águia são três espécies biológicas totalmente diferentes. Na língua portuguesa, a palavra águia é classificada como um substantivo epiceno, o que significa que existe apenas um gênero gramatical para designar ambos os sexos do animal. Portanto, para diferenciar o sexo da ave, utiliza-se a expressão águia macho ou águia fêmea. A origem do termo remonta ao latim aquila, vocábulo que evoluiu sonoramente até a forma atual águia, mantendo seu sentido original. Historicamente associada à coragem, força e visão aguçada, a ave é amplamente utilizada como símbolo em várias culturas, brasões e até obras literárias. Assim, a norma culta reforça que não há uma forma flexionada no masculino, devendo-se recorrer sempre ao adjetivo macho quando houver necessidade de diferenciação. As doenças cardiovasculares são responsáveis por mais de 1.000 mortes diárias só aqui no Brasil, sendo a maioria passível de prevenção por meio do controle de fatores de risco. A médica Bianca Maria Przepiorski esclarece que a necessidade de exames preventivos depende do perfil de risco individual de cada pessoa e não apenas da idade. Embora a partir dos 40 a faixa etária passe a ter maior peso nos cálculos médicos para eventos cardíacos, adultos jovens com hipertensão, diabetes, obesidade, tabagismo e histórico familiar de infarto precoce devem iniciar o acompanhamento antes. O monitoramento inicial da saúde cardiovascular envolve etapas simples, como a aferição da pressão, checagem da glicemia e do colesterol, além da análise de hábitos de vida e circunferência abdominal.
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3: As boas novas de Deus para você memorizar esta semana aqui na BBN encontram-se em Romanos capítulo 8, versículo 15. Porque não recebestes o espírito de escravidão, outra vez, para temor, mas recebestes o espírito de adoção de filhos, pelo qual clamamos, Abba, Pai. Mais uma vez, Romanos 8, versículo 15. Porque não recebestes o espírito de escravidão, outra vez, para temor, mas recebestes o espírito de adoção de filhos, pelo qual clamamos, Abba, Pai. Estas são as boas novas de Deus para você memorizar esta semana aqui na BBN.

0: 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Seja bem-vindo ao programa Recebendo a Mensagem de Deus, do pastor Ludgoes. A versão em português é uma produção da BBN. Vamos ouvir?
1: Um verdadeiro homem de oração põe mãos à obra em suas orações. Ele aprendeu que Deus não faz por nós o que Ele já nos deu a capacidade de fazer por nós mesmos. Deus procura pessoas que oram a respeito de seu trabalho para Ele, mas Ele também procura pessoas que, tendo orado, realizam sua obra. Deus encontrou um homem assim em Neemias para fazer um estudo sobre a oração conforme encontrada no livro de Neemias. Primeiro reúna todas as referências à oração. Em seguida, correlacione-as em um esboço e, finalmente, cristalize-as em algumas aplicações. No capítulo 1, Neemias está tão sobrecarregado com a lamentável condição em Jerusalém que é levado à oração e ao jejum fervorosos. Havia urgência em sua oração. No capítulo 2, versículo 4, quando lhe é dada a oportunidade de contar ao rei sobre seu fardo, o texto diz: "Então orei ao Deus dos céus e disse ao rei." No capítulo 4, ele ora contra seus inimigos, depois continua a orar e a montar guarda dia e noite para enfrentar essa ameaça. No capítulo 6, ele ora pedindo força para continuar a obra e também para que Deus lide com a oposição. Nos capítulos 8 e 9, após ouvir a palavra de Deus, o povo confessou seus pecados e adorou a Deus em oração. Em diversas ocasiões, Neemias clama a Deus para que se lembre dele pelas coisas que havia feito. Agora, analisando todas as informações sobre a oração que coletamos, vamos correlacioná-las no seguinte esboço. Ore antes de começar uma obra, ore durante a obra que você iniciou e ore depois que a obra estiver concluída. Continuaremos este estudo em nosso próximo encontro e desenvolveremos algumas aplicações.
0: Se você gostou desse programa e tem algum comentário ou pedido a fazer, fique à vontade para nos escrever aqui no rede@bbnmedia.org. A versão portuguesa deste programa é uma produção da BBN. Obrigado e até o próximo programa.

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Por isso, vamos louvar ao Senhor com gratidão, certos de que sua bênção alcança os que nele esperam. Nós meditaremos e refletiremos a respeito dessa verdade através do devocional do programa Salmos para a Família, aqui na BBN.

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3: Dia 11 de agosto. Texto bíblico Salmo 115, versículos de 10 a 15. Tema, sede benditos do Senhor. Assim diz a palavra do Senhor. Casa de Arão, confia no Senhor. Ele é seu auxílio e seu escudo. Vós, os que temeis ao Senhor, confiai ao Senhor. Ele é seu auxílio e seu escudo. O Senhor tem se lembrado de nós. Abençoar-nos-á, abençoará a casa de Israel, abençoará a casa de Arão. Abençoará os que temem ao Senhor, tanto pequenos como grandes. Aumente-vos o Senhor cada vez mais e vós a vossos filhos. Sede vós benditos do Senhor, que fez os céus e a terra. Casa de Arão é a família sacerdotal que tem como incumbência ministrar os atos de adoração no santuário e ensinar ao povo o significado da verdadeira adoração. Abençoando a casa de Arão, portanto, Deus estaria abençoando todo Israel. Quanta responsabilidade tem as pessoas que lideram os atos de culto e que ensinam a palavra de Deus. Deve ser contínuo objeto das orações da família cristã. Em muitos lares, os pastores e líderes são alvo de críticas, não de orações. As críticas muitas vezes se devem ao desejo de não acatar a orientação bíblica e os desafios para a santificação de vidas feitas pelos obreiros investidos de autoridade pela própria igreja. Os pastores também são seres humanos dependentes da graça de Deus para que tenham a vida cristã transbordante que lhes permita conduzir o povo de Deus na adoração e na vida cristã. Por isso devem ser alvo constante das orações das famílias em seus momentos de culto familiar. A oração do salmista é em favor de todo o povo de Deus. Deve ser a nossa oração. O Senhor vos aumente bênçãos mais e mais. Versículo 14. Oremos ao Senhor. Senhor Deus, abençoa os nossos líderes espirituais, dando-lhes a unção da tua graça para conduzirem nossa adoração. Em nome de Jesus. Amém.
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No Salmo 115, versículos 10 a 15, nós aprendemos que aqueles que são abençoados ou felizes pelo Senhor são aqueles que confiam no Senhor e fazem dele o seu auxílio e escudo. Ou seja, é aqueles que não dependem de suas próprias capacidades, mas unicamente confiam na provisão e na providência do Deus Criador. Também são aqueles que temem ao Senhor e confiam no seu santo nome. Portanto, seguindo este exemplo, aqueles que desejam viver de maneira abundante neste mundo com a bênção do Senhor sobre suas vidas, devem confiar e temer ao Senhor. Para fazer isso, você deve reconhecer o seu estado de miséria espiritual, confessá-lo a Deus em oração, arrependendo-se dos seus pecados e confiando em Jesus como único e suficiente Salvador de sua vida. 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
2: Famílias custeiam mais de 90% de gastos com medicamentos. Projeto de lei busca mudar esse cenário. Agosto Branco, perguntas e respostas sobre a relação entre tabagismo e câncer. Inflação recua para 0,07 em julho e volta para a meta. No Brasil, as famílias arcam com cerca de 90% das despesas de consumo final com medicamentos, sendo que a compra de remédios compromete mais de 70% do orçamento de saúde daquelas com renda de até 2 salários mínimos. Essa dificuldade de acesso interrompe tratamentos pós-diagnóstico, agravando doenças e elevando o absenteísmo e as internações. Para mitigar o problema, um projeto de lei tramita na Comissão de Assuntos Econômicos do Senado, propondo a criação do Programa de Medicamentos do Trabalhador. O programa prevê a adesão facultativa de empresas para custear remédios prescritos a trabalhadores e dependentes, funcionando de forma complementar ao SUS e à Farmácia Popular. A Associação Brasileira das Operadoras de Planos de Medicamentos destaca que a medida equilibra a estrutura de financiamento nacional, já que os gastos privados com saúde superam os públicos em proporção ao PIB. A iniciativa garante a destinação exclusiva dos recursos à aquisição medicamentosa mediante receita, assegurando maior continuidade terapêutica. A campanha Agosto Branco conscientiza sobre o câncer de pulmão, principal causa de óbito por neoplasias no mundo e fortemente associado ao consumo de tabaco, que responde por 90% dos casos. No Brasil, o Instituto Nacional do Câncer prevê milhares de novos diagnósticos anuais. E embora haja diminuição no fumo tradicional, a ascensão dos cigarros eletrônicos entre os jovens preocupa especialistas, por conterem nicotina e substâncias tóxicas. Médicos destacam que cessar o vício é fundamental para a prevenção, reduzindo e muito os riscos da doença e impactos na saúde ao longo dos anos. Especialistas ressaltam que cerca de 30% de todos os diagnósticos globais de câncer poderiam ser evitados se a população mundial deixasse o terrível fumo, marcando a cessação como o maior avanço preventivo. Além do pulmão, o fumo eleva o risco de tumores na cabeça, pescoço, boca e bexiga, devido às dezenas de elementos cancerígenos presentes na combustão. A inflação oficial do Brasil, medida pelo IPCA, o Índice de Preços ao Consumidor Amplo, desacelerou para 0,07 em julho, atingindo quase 4,5% no acumulado de 12 meses e retornando a intervalo de meta. O recuo foi impulsionado pelo setor de alimentação e bebidas, que registrou deflação de 0,67 devido ao clima favorável e à maior oferta de comida. Com esse resultado, o índice apresentou menor desempenho para o mês de julho desde 2022, aliando-se com as projeções do mercado financeiro. A queda nos preços foi liderada por itens como tomate e a batata inglesa, além do café moído, que acumulou sua maior redução em 12 meses desde a criação do Plano Real.
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3: As boas novas de Deus para você memorizar esta semana aqui na BBN encontram-se em Romanos capítulo 8, versículo 15. Porque não recebestes o espírito de escravidão, outra vez, para temor, mas recebestes o espírito de adoção de filhos, pelo qual clamamos, Abba, Pai. Mais uma vez, Romanos 8, versículo 15. Porque não recebestes o espírito de escravidão, outra vez, para temor, mas recebestes o espírito de adoção de filhos, pelo qual clamamos, Abba, Pai. Estas são as boas novas de Deus para você memorizar esta semana aqui na BBN.

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2: Heróis e heroínas da Bíblia, 13. Pela fé, Moisés, já nascido, foi escondido 3 meses por seus pais, porque viram que era um menino formoso e não temeram o mandamento do rei. Hebreus 11:23. Hoje, nossa heroína é a mãe do grande Moisés, chamava-se Joquebede. Quando o livro de Hebreus nos relata sobre a fé de Moisés, nem sempre pensamos na fé de seus pais, Arão e Joquebede, pois Deus os queria preparar para a grande obra que seu filho viria fazer mais tarde como libertador dos filhos de Israel. Pensava Faraó em exterminar o povo hebreu por ordenar que todos os meninos que nascessem fossem lançados no rio, o rio Nilo. Mas Joquebede, mulher de fé e coragem, deu à luz o seu filho Moisés e o escondeu durante 3 meses por causa da polícia de Faraó que rondava aqueles lares. Não podendo mais esconder o menino, por orientação divina, ela preparou um cesto, calafetou-o, colocou o filhinho dentro com todo amor e deixou o cestinho à margem do rio Nilo, certamente orando para que nada acontecesse. Mas pediu também à sua filha que tomasse conta do menino naquela beira-rio. Certamente a mãe rogava a Deus que tomasse conta do pequeno Moisés, e Deus cuidou da criança e providenciou alguém que adotasse o menino. A filha de Faraó vai ao rio para um banho e encontra o cestinho com o menino às margens daquele rio e logo pede a uma criada que traga. E quando vê o pequeno Moisés, se alegra e logo quer adotá-lo. Miriam, a irmã que estava vigilante, a irmã de Moisés, que a tudo observava, logo se aproxima da princesa e sugere uma criada hebreia que possa criá-lo, possa até amamentá-lo. E que a princesa logo aceitou, de pronto, imediatamente. Miriam vai, então chama a própria mãe, e esta foi contratada pela filha de Faraó a amamentar, a criar o menino, para ser mais tarde um dos palacianos do Egito, quando ela então levaria para aquele palácio real. Assim permitiu Deus que a vida de Moisés fosse preservada a fim de prepará-lo nas ciências dos egípcios, com a finalidade de conduzir mais tarde o seu povo para a terra de Canaã. Pensemos nessa extraordinária heroína Joquebede. Primeiro, a coragem dela de fazer algo que nenhuma mãe pensaria talvez em fazer com seu filho. Em segundo lugar, sua fé exuberante. Ela sabia que Deus havia de guardar o seu filho. Em terceiro lugar, havia em seu coração uma forte esperança de que o seu querido filho havia de voltar aos seus braços. Tudo isso aconteceu porque Deus tinha um plano para Moisés. Há um hino que diz: Deus tem um plano para cada criatura. Se o ouvinte se submeter a ele, crendo de todo o coração em seu filho Jesus Cristo, sua vida será igualmente salva e abençoado. Amém.
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Muitos dizem crer em Cristo, professam a fé nele, mas acabam influenciados por doutrinas estranhas e acabam se desviando da fé. Quando o Senhor Jesus fala sobre fermento, ele faz referência direta a ensinos que sempre adicionam algo em relação à maneira correta de se relacionar com Deus, nos ajudando a evitar esses falsos ensinamentos. Daqui a pouco, aqui na rede de rádio Difusão Bíblica, vamos ouvir o estudo do pastor e doutor Donald Hubbard sobre o livro de Marcos com o programa Palavras de Louvor.

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0: Bem-vindo ao programa Palavras de Louvor. Esse programa é baseado nos estudos do Dr. Donald Hubbard, pastor e professor da Bíblia. Nós agradecemos a Deus pelo privilégio de, nos próximos minutos, apresentar a você verdades contidas na Palavra de Deus e suas aplicações para os nossos dias. Vamos então a mais um estudo no programa Palavras de Louvor. Apresentação, Lincoln Oliveira.
1: O Senhor Jesus Cristo alertou a seus discípulos, e assim nos alerta também, que o mal espiritual ainda permanece no mundo. Em todo momento somos confrontados com essa realidade. Jesus usou a expressão fermento num sentido espiritual. O fermento espiritual, portanto, é uma definição de algo ruim, pois nas Escrituras o fermento, quando usado no sentido espiritual, descreve o mal no mundo. O Senhor Jesus Cristo advertiu a seus discípulos que há tremendas pressões e forças malignas que se levantavam contra eles. Ele chamou isso de fermento dos saduceus, dos fariseus e de Herodes. Vivemos num mundo que jaz no maligno. Vemos que o mal se espalha não somente em cada esquina, mas em cada página de nossos jornais e revistas, rádio e televisão. Desde que Adão pecou contra Deus, o pecado tem sido o tema dominante da raça humana e o homem tem sido desumano com os de sua própria espécie, trazendo destruição a si mesmo. Podemos até traçar uma rota de destruição que chegará até Adão por conta do pecado. Mas onde abundou o pecado, superabundou a graça. Portanto, embora vivamos num mundo caracterizado pelo mal, ainda proclamamos a Jesus Cristo como Senhor de tudo. O Espírito de Deus está buscando os corações de homens e mulheres, meninos e meninas e todos que quiserem abrir seus corações para Cristo. Eles se tornarão novas criaturas em Cristo Jesus. Não devemos nos surpreender que o mal tenha um crescimento devastador em nosso mundo. Portanto, quando somos chamados para enfrentar o mal, devemos nos lembrar de que não podemos enfrentá-lo em nossa própria força, mas com o poder e capacitação do Espírito de Deus. Podemos ter certeza de que, de acordo com Romanos capítulo 8, somos mais que vencedores através de Jesus Cristo, que nos amou e se entregou por nós. O Senhor Jesus advertiu tremendamente a seus discípulos, e nós também precisamos ficar atentos.

filosofia ou o ensino que se torna conhecido pelas coisas que nega. Os saduceus eram os teólogos liberais dos dias de Jesus e eles negavam tudo que era sobrenatural. O fermento dos fariseus, mencionado em Marcos capítulo 8, verso 15, era caracterizado pelo formalismo. Assim, o fermento dos fariseus seria conhecido, era uma distorção dos preceitos da lei. Aqui estavam aqueles que achavam que se desempenhassem certos rituais cerimoniais da forma prescrita, estariam justificados com Deus, sem importar o que eles de fato criam no coração e a maneira como viviam. Jesus os advertiu contra aquele tipo de vida vazia e vã, caracterizada por um serviço hipócrita apenas da boca para fora. O fermento de Herodes, mencionado em Marcos capítulo 8, verso 15, também era caracterizado pelo materialismo. Isto é, uma vida marcada por desejos materiais. Jesus advertiu contra a natureza insidiosa do materialismo, sempre com o desejo de acumular coisas, mas nunca satisfeitos. Essa é a definição do Novo Testamento de fermento espiritual. Vamos, no entanto, fazer uma outra consideração à medida que estudamos o que Jesus tinha a dizer sobre as interações que Jesus fez com relação ao fermento espiritual. Vamos ler aqui os versos de 10 a 13 de Marcos capítulo 8 e chamar essa sessão de A Mostra do Fermento Espiritual. E entrando logo no barco com os seus discípulos, foi para as partes de Dalmanuta. E saíram os fariseus e começaram a disputar com ele, pedindo-lhe, para o tentarem, um sinal do céu. E suspirando profundamente em seu espírito, disse: Por que pede esta geração um sinal? Em verdade vos digo que a esta geração não se dará sinal algum. E deixando-os, tornou a entrar no barco e foi para o outro lado. Essa é a única menção de Dalmanuta na história. Esse lugar está associado com Magdala, perto de Tiberíades. Mas quando Jesus chegou, os fariseus já estavam lá para fazerem suas perguntas. Assim, vemos a demonstração do fermento espiritual. E seria bom para nós observarmos como funciona esse mal espiritual. Isso nos ajudará a entender as forças espirituais em ação no nosso mundo, para as quais precisamos estar alerta. Veja que as mentes dos indivíduos caracterizados como sendo possuidores do fermento espiritual são muito determinadas, pois eles começaram a fazer perguntas. Mas a coisa mais interessante sobre as perguntas que os fariseus faziam é que elas não eram feitas para se chegar ao conhecimento da verdade, nem queriam tampouco acreditar em qualquer coisa. Suas mentes estavam voltadas apenas em hostilizar Jesus Cristo. Lemos no verso 11 de Marcos capítulo 8. E saíram os fariseus e começaram a disputar com ele, pedindo-lhe para o tentarem um sinal do céu, dizem as Escrituras. Veja que os fariseus se aproximaram de Jesus com sua dureza de coração, e isso demonstrava que eles não queriam receber nem reconhecer a verdade que lhes estava sendo apresentada. Eles estavam sendo mentalmente dirigidos em apenas uma direção: acabar com a reputação de Jesus e destruí-lo completamente. O mal espiritual sempre se opõe à justiça, santidade e fidelidade a Deus. O mal espiritual é chamado de fermento por Jesus e representa toda a oposição à verdade. Ele nos é apresentado como oposição à verdade. Em duas outras ocasiões, encontramos o mesmo tipo de espírito. Você se lembra que em Mateus 21, 31 e 32, Jesus mencionou o que os estudiosos chamam o pecado sem perdão?

0: Se você olhar cuidadosamente em Mateus capítulo 12, você vai descobrir que a resposta de Jesus a esse pedido ou hostilidade veio porque Jesus fez um milagre que só poderia ser explicado com o fato de Jesus tê-lo feito pelo poder de Deus em ação entre os filhos dos homens. No entanto, devido ao fato desses indivíduos serem tão hostis a Jesus, eles não conseguiam aceitar o fato de que Deus estava agindo no meio deles e, por isso, atribuíam aquela clara manifestação de Deus ao diabo. Consequentemente, eles ouviram aquela forte e aterradora afirmação de Jesus sobre a possibilidade de um pecado que não tem perdão. Já falamos aqui sobre o que constitui o pecado que não tem perdão durante esses estudos do Evangelho de Marcos, mas basicamente está relacionado ao fato de que algumas pessoas se aproximaram de Jesus tão cheios de oposição que não importava o grande milagre realizado para que vissem abertamente que ele era o Filho de Deus, eles jamais creriam. Suas mentes estavam em franca oposição a Jesus. Em João capítulo 12, temos uma segunda ilustração dessa predisposição que algumas pessoas tinham contra Jesus. Lembre-se de que Lázaro foi o amigo de Jesus ressuscitado por ele em João capítulo 11. Em João capítulo 12, encontramos um verso muito interessante. Vamos começar a ler no verso 9. E muita gente dos judeus soube que ele estava ali e foram, não só por causa de Jesus, mas também para ver a Lázaro, a quem ressuscitara dentre os mortos. E os principais dos sacerdotes tomaram deliberação para matar também a Lázaro. A presença física de Lázaro naquela ocasião, de acordo com João capítulo 12, era um testemunho vivo de que Deus esteve operando no meio daquelas pessoas. Lázaro havia morrido e Jesus o ressuscitou dentre os mortos. Mas será que isso fez com que os líderes religiosos crescem no poder de Deus em ação? Ah, não! Em João capítulo 12, verso 10, lemos: E os principais dos sacerdotes tomaram deliberação para matar também a Lázaro, porque muitos dos judeus, por causa dele, iam e criam em Jesus. O ponto principal é que eles queriam destruir as provas da ação de Deus, matando ao próprio Lázaro novamente. Essa dureza de coração, esse tipo de hostilidade mental, os impedia de aceitar qualquer evidência concreta, e essa determinação estava voltada para a eliminação completa de Jesus Cristo. Isso, meu amigo, é a demonstração do fermento espiritual. E por causa disso tudo, foi que Jesus fez essa observação no verso 15 a seus discípulos, que eles deveriam ficar atentos ao fermento dos fariseus e ao fermento de Herodes. O mal espiritual sempre se opõe à justiça, santidade e fidelidade a Deus, especialmente quando se trata de assuntos da alma. Quando os fariseus se aproximaram de Jesus, eles não intencionavam conhecer a verdade. A única intenção deles era destruir a Jesus. Há pessoas que são tão caracterizadas pelo mal que pouco se importam em conhecer a verdade. Seu único interesse é lutar contra a verdade e precisamos ter consciência disso. Precisamos de muita oração para enfrentarmos esses indivíduos trágicos cuja determinação pode ser vista em sua hostilidade contra Jesus Cristo. Não odiamos essas pessoas como indivíduos. Nós as amamos por amor a Jesus, mas não podemos concordar com esse tipo de atitude mental que caracteriza suas vidas. Nem tampouco podemos concordar com as atitudes ou experiências deles. Os crentes em Jesus Cristo devem ter uma posição firme na oposição contra o mal. Devemos ficar firmes com a verdade, pois isso é o que deve ser feito e o que é espiritualmente correto. Que Deus nos dê a graça, não apenas para entendermos, mas também para percebermos o mal que nos rodeia onde vivemos. Pai, dê-nos esse tipo de coragem que somente vem de Ti e depois de termos feito tudo, que permaneçamos firmes em nossa posição contra o mal em nosso dia a dia. Que possamos lutar e divulgar isso a todos os homens. Senhor, isso tudo lhe pedimos humildemente diante de Ti, em nome de Jesus. Amém.
1: Fica por aqui mais um Palavras de Louvor, um programa baseado nos estudos do Dr. Donald Hubbard e apresentado por Lincoln Oliveira. Esperamos que o estudo de hoje tenha servido para fazê-lo crescer em seu relacionamento com Deus. Esperamos contar com a sua audiência em nossa próxima edição. Até lá, e que Deus lhe abençoe.

A comunhão é o aspecto-chave da vida cristã. Os filhos de Deus devem se unir em amor, edificação e fé. Tais características presentes na união dos salvos são obtidas, única e exclusivamente, pela fé na pessoa e obra do Senhor Jesus. E no programa do Pão Diário, vamos ouvir uma meditação que trará uma ilustração pura e genuína dessa verdade espiritual aqui na rede de rádio Difusão Bíblica.

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2: Entre telas e cadeiras, porque pequenos movimentos ao longo do dia ajudam a proteger a saúde vascular. O que o seu corpo tenta te dizer nos pequenos sintomas do dia a dia? Cruzamento com rotatória sem placa de pare, de quem é a preferência de passagem? A rotina sedentária dos brasileiros acende um alerta para a saúde vascular, uma vez que quase 50% dos adultos e mais de 80% dos jovens passam longos períodos sentados em frente às telas. Segundo a médica Gabriela Casais, a falta de movimentação desacelera a circulação do sangue e, associada a fatores como obesidade e o terrível tabagismo, eleva o risco de tromboembolismo venoso. A trombose venosa profunda gera coágulos nas pernas que provocam dor, inchaço e vermelhidão, podendo evoluir para uma emergência médica de embolia pulmonar se o coágulo migrar. Para mitigar esses impactos sem depender exclusivamente da academia, especialistas recomendam incorporar o conceito NEAT, N-E-A-T, na sigla em inglês, que engloba movimentos simples e não estruturados realizados no dia a dia. Pequenos hábitos como preferir escadas, caminhar durante chamadas telefônicas e realizar pausas a cada hora ajudam a reativar a musculatura das pernas e o retorno venoso. Em viagens longas ou mesmo no trabalho, movimentar os pés e tornozelos previne a estagnação do fluxo sanguíneo em pessoas com diferentes perfis de risco. A fadiga que não passa e os desconfortos gastrointestinais do dia a dia, quando mantidos por semanas, funcionam como alertas precoces para alterações na saúde e exigem investigação médica para prevenir o agravamento de doenças crônicas. O cansaço que não cede após o repouso pode indicar anemia, alterações hormonais, transtornos psicológicos ou ainda problemas cardiovasculares. Da mesma forma, alterações contínuas no padrão do trânsito intestinal, acompanhadas de dor abdominal ou perda de peso não explicada, representam sinais de alerta que demandam acompanhamento de um especialista. A automedicação para cefaleias e dores articulares recorrentes posterga diagnósticos importantes e mascara problemas graves que afetam a qualidade de vida. Da mesma forma, distúrbios como ronco e episódios de insônia comprometem a qualidade do sono reparador, impactando negativamente o humor, a imunidade, a memória e o sistema hormonal. O Código de Trânsito Brasileiro determina em seu artigo 29 que a preferência de passagem em rotatórias não sinalizadas pertence aos veículos que já estão em circulação pelo trecho. Ignorar essa regra e invadir a via caracteriza uma infração grave, sujeita a uma multa no valor de R$ 195 e a perda de 5 pontos na carteira. Para prevenir acidentes, o condutor deve reduzir a velocidade na aproximação, observar o tráfego que vem pelo lado esquerdo e acionar as luzes indicadoras de direção antes de fazer a conversão. Nas situações em que dois veículos chegam ao mesmo tempo à interseção sem que nenhum tenha iniciado a conversão, a prioridade legal passa a ser do motorista posicionado à direita.
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3: 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Porque não recebestes o espírito de escravidão, outra vez, para temor, mas recebestes o espírito de adoção de filhos, pelo qual clamamos, Abba, Pai. Mais uma vez, Romanos 8, versículo 15. Porque não recebestes o espírito de escravidão, outra vez, para temor, mas recebestes o espírito de adoção de filhos, pelo qual clamamos, Abba, Pai. Estas são as boas novas de Deus para você memorizar esta semana aqui na BBN.

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0: Olá, que bom que você está aí para acompanhar a nossa mensagem de esperança e encorajamento Pão Diário. Hoje vou ler o texto de Elisa Morgan com o título Tapete de Boas-Vindas, baseado no livro de Marcos, capítulo 9, entre os versículos 30 e 37. Ao examinar alguns tapetes, observei as mensagens deles. Olá, lar, doce lar. Com um coração no lugar da letra O. Comprei o mais comum. Bem-vindo. Em casa, analisei o meu coração. Será que meu lar era acolhedor como Deus deseja? Era acolhedor para uma criança batendo a porta? Um vizinho em necessidade? Ou um familiar que mora longe e, num imprevisto, precisa de mim? Quando a aparência de Jesus foi transformada, Pedro, Tiago e João ficaram admirados com sua santa presença. Com a cura de um menino possuído por demônios e um pai desesperançoso. Em seguida, Jesus falou aos discípulos sobre sua morte iminente. Eles não entenderam o que ele dizia. A reação de Jesus foi segurar uma criança no colo, dizendo: "Quem recebe uma criança pequena como esta em meu nome, recebe a mim, e quem me recebe, não recebe apenas a mim, mas também ao Pai que me enviou." A palavra receber, neste contexto, significa acolher e tratar como um convidado. Jesus quer que recebamos a todos, inclusive os menosprezados e marginalizados, como se o recebêssemos. Pensei nos meus tapetes de boas-vindas e questionei-me sobre como eu estendo seu amor aos outros. Jesus é um hóspede precioso. Permitirei que ele me guie, acolhendo os outros conforme ele deseja? De que maneira o fato de você conhecer Jesus afeta o seu acolhimento aos outros? Pense nisso. Eu sou Clarice Fogaça e essa foi a nossa mensagem do dia.
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Esta é a rede de rádio Difusão Bíblica, proclamando com reverência a palavra que transforma vidas. E logo depois de mais um segmento musical de nossa programação, vamos ouvir esta palavra que transforma o nosso interior, gerando uma mudança de comportamento e de atitudes, ouvindo o estudo do pastor Charles Swindoll, na voz do pastor Fernando Bocchio, com o programa Razão para Viver.

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0: Ambição, dinamismo, determinação são virtudes que impulsionam as pessoas motivadas até o topo. O trabalho duro proporciona a recompensa do sucesso. Mas quando essa motivação perde seu equilíbrio, a primeira coisa que se perde é o descanso, o relaxamento, a restauração. 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
1: Em nossos dias de tanta tecnologia e muita pressão, Jesus nos oferece descanso. Enquanto tantas pessoas exigem algo de nós, Ele é gentil. Enquanto a competição é ferrenha e a parceria com líderes impetuosos e cruéis é difícil, ter Jesus levando nosso fardo é fácil. Sim, você ouviu isso mesmo, é fácil. Em vez de aumentar nossa carga de ansiedade, Ele promete nos aliviar. Esse é o texto de Mateus capítulo 11, versículos 28 ao 30. Venham a mim todos os que estão cansados e sobrecarregados, e eu lhes darei descanso. Tomem sobre vocês o meu jugo e aprendam de mim, pois sou manso e humilde de coração, e vocês encontrarão descanso para suas almas, pois o meu jugo é suave e o meu fardo é leve. Não é de se admirar que o estilo de vida e a mensagem de Jesus causem mesmo um rebuliço, enquanto tantas pessoas amontoam mais e mais culpa sobre si mesmas e mais exigências e cobranças, Ele silenciosamente oferece descanso e alívio. Ouça suas palavras enquanto leio Mateus, capítulo 6, versículos de 24 ao 34. Ninguém pode servir a dois senhores, pois odiará um e amará o outro, ou se dedicará a um e desprezará o outro. Vocês não podem servir a Deus e ao dinheiro. Portanto, eu lhes digo, não se preocupem com suas próprias vidas, quanto ao que comer ou beber, nem com seus próprios corpos, quanto ao que vestir. Não é a vida mais importante do que a comida, e o corpo mais importante do que a roupa? Observem as aves do céu, não semeiam, nem colhem, nem armazenam em celeiros, contudo, o Pai Celestial as alimenta. Não tem vocês muito mais valor do que elas? Quem de vocês, por mais que se preocupe, pode acrescentar uma hora que seja à sua vida? Porque vocês se preocupam com roupas? Vejam como crescem os lírios do campo. Eles não trabalham nem tecem. Contudo, eu lhes digo que nem Salomão, em todo o seu esplendor, vestiu-se como um deles. Se Deus veste assim a erva do campo, que hoje existe e amanhã é lançada ao fogo, não vestirá muito mais a vocês, homens de pequena fé? Portanto, não se preocupem dizendo que vamos comer, ou que vamos beber, ou que vamos vestir. Pois os pagãos é que correm atrás dessas coisas, mas o Pai Celestial sabe que vocês precisam delas. Busquem, pois, em primeiro

ganhar mais dinheiro, para que tenha mais coisas, então seja feliz. Mas abra sua Bíblia em Efésios capítulo 5 e você vai ler algo que não lerá em nenhum outro lugar. Você vai descobrir que Deus ordena que seus filhos o imitem. E isso faz toda a diferença do mundo. Uma mensagem sobre descanso. Leia o capítulo 5, versículo 1. Sejam imitadores de Deus. Se tenho que imitar a Deus, não tenho que ser somente amoroso, perdoador e misericordioso, mas eu tenho que ser como Deus é. Tenho que ter tempo de descanso, tenho que ter tempo de folga. Eu me lembrei então dos dois primeiros capítulos da Bíblia. Abra sua Bíblia no livro de Gênesis. Leia a primeira sentença do primeiro capítulo, o primeiro versículo, começando com Deus. E você verá o que Deus fez. No princípio, criou Deus. Do nada, Ele criou esse mundo. Ele criou. Se tenho que imitar a Deus, então tenho que tirar um tempo para criar. Um pouco mais adiante eu leio sobre cada uma das criaturas que ele fez, que se moviam, que receberam vida até a criação do homem. Deus se comunicou com cada uma delas. Agora, se tenho que imitar a Deus, não só tenho que ter tempo para criar coisas, mas também tenho que me comunicar. Isso faz parte do descanso. Leia Gênesis capítulo 2, versículo 1. Assim foram concluídos os céus e a terra e tudo o que neles há. E o próximo versículo diz, no sétimo dia, Deus já havia concluído a obra que realizara e nesse dia descansou. Bem aqui, se você tem que copiar a Deus, então temos que descansar também. Ele propositalmente parou sua obra e disse, vou descansar. Ele poderia ter feito muito mais, sempre há algo a mais para fazer. Mas ele propositalmente fez uma parada em sua obra e disse, o descanso é necessário. E ele descansou. Em quarto lugar, eu observo que depois de ter criado o homem no capítulo 2, ele se interessou pelo homem e deu ao homem uma esposa. Ele os uniu em uma só carne. Ele lhes deu instruções sobre como viver. Eles estavam nus e não se envergonharam. Um pouco depois, no capítulo 3, lemos, ele veio andar com eles no entardecer. Deus se relacionou com eles. Ele se relacionou. Isso faz parte do descanso. Estou indo muito rápido para você. Deixe-me recapitular. Ele criou, ele se comunicou, ele descansou e ele se relacionou. Já é um bom começo para sabermos o que fazer quando não temos nada para fazer. O que você pensa quando ouve falar de descanso? Um carro carregado de malas e a família em direção ao campo. Uma caminhada calma na praia, se aposentar, ter mais dinheiro do que se precisa. Algo que acontece quando os filhos se tornam adultos e saem de casa. Que piada, né? Jogar futebol no campo com os amigos ou ficar boiando na piscina. Que tal aquecer os pés na lareira em uma noite fria? Bem, para você isso pode ou não ser um descanso. Isso depende de como você o faz. O descanso vem da palavra latina licere, que significa ser permitido. Descanso não vai acontecer até que você se dê a permissão. Se não nos dermos permissão, se não vermos que essa é uma prioridade, nunca teremos descanso. Amigo, não estou falando de não trabalhar, não. Não estou falando sobre gastar nossos dias com os pés para cima.

0: olhando e admirando o sol nascer e se pôr. Estou falando sobre um descanso significativo que fomos criados para ter. Mas a nossa geração tem se esquecido disso. Disseram aos jovens em início de carreira, se você quiser vencer, tem que trabalhar duro, faça hora extra, trabalhe de 12 a 15 horas por dia, trabalhe aos domingos, seja o primeiro a chegar e o último a sair. É assim que fazemos nessa empresa. Se você é parte dessa corporação, é assim que tem que ser. Oh, sério? Eu te pergunto, vivendo assim, você vai conhecer a Deus como um filho conhece ao Pai? Pessoalmente, eu tenho a posição de que, a menos que saibamos e experimentemos o valor do descanso, não iremos imitar a Deus, não iremos. O salmista disse, aquietai-vos e sabei que eu sou Deus. Você já pensou em substituir as palavras e dizer descanse e saiba que eu sou Deus? Dê um tempo, coloque as cobranças de lado, ponha um parêntese no dia, coloque um momento ou dois ou cinco ou quinze nos quais você pode entrar em contato com Deus e observar a beleza daquilo que Ele criou. Férias de alguns minutos em que você para e pensa nas coisas que realmente têm valor. Desacelere-me, Senhor, Orion Crane escreveu. Aquieta minha mente para que se acalmem as batidas de meu coração. Estabilize meu ritmo acelerado com a visão do alcance da eternidade. Me dê, no meio da confusão do dia, a tranquilidade das montanhas eternas. Quebre a tensão dos meus nervos e músculos com a música suave das fontes sonoras que residem em minha memória. Ensina-me a arte de tirar férias de alguns minutos para me acalmar, para olhar a flor, conversar com um amigo, para acariciar um cachorro, para sorrir para uma criança, para ler algumas linhas de um bom livro. Desacelere-me, Senhor, me inspire a me enraizar profundamente no solo dos valores eternos da vida, que eu possa crescer em direção ao meu maior destino. Lembre-me a cada dia de que a corrida não é sempre veloz, que existem mais coisas na vida do que acelerar. Permita-me olhar para a torre de carvalho e saber que ela cresceu alta e forte porque cresceu lentamente. Você, em contrapartida, responde, bem, parece mais um homem que está de férias há uma semana andando pelo meio da floresta. Se você esperar por isso, talvez nunca descanse. Descanso deve fazer parte do seu dia e não somente uma parte do seu ano. Descanso não tem que estar sempre ligado a um camping ou a um lago, como quando éramos crianças ou quando tiramos 3 semanas para escrever um livro ou pintar uma tela. Descanso tem que ser um estilo de vida que é inserido para nos manter em contato com aquilo que é eterno. Caso contrário, perdemos esse contato. De volta ao capítulo 1 de Gênesis, onde lemos, Deus criou. Você vê o que Deus fez? Ele diz no versículo 2, era a terra sem forma e vazia, trevas cobriam a face do abismo, e o Espírito de Deus se movia sobre a face das águas. E na genialidade de Deus, Ele coloca ordem e forma naquilo que era vazio de ambos. Deus entrou em cena e, quando encontrou tudo em desordem, Ele começou a colocar tudo em ordem, de uma forma organizada. Ele ama a ordem e ele começou a demonstrar a beleza da obra de suas mãos. Ele lançou as estrelas no espaço, ele ordenou que houvesse luz, ele separou a matéria que era sólida da matéria que estava no espaço, e ele a separou e construiu todo o céu acima de nós. Ele pintou seu mundo mostrando sua glória. Ele colocou tudo em ordem para que a humanidade pudesse, através do tempo, ver no espaço acima deles a glória de Deus. E é fabuloso quando você entra e experimenta o ato criativo de Deus. Eu não posso criar algo do nada. Eu tenho que começar com algo bem onde eu estiver e usar a matéria. Ele me dá a ideia, mas existem coisas que nunca serão expressas, a menos que eu tire um tempo para criá-las. Talvez para você não seja escrever um livro, ou fazer poesia, estudar os animais, as flores, ou ficar olhando o jardim crescer. Mas descansar significa encontrar uma forma de expressar aquela parte sua que faz você ser você. Eu amo o fato de que Deus não simplesmente criou e depois se afastou e começou outra coisa. Ele se comunicou. Você percebe isso no versículo 22? Está bem aí em nossa frente. Ele falou com os pássaros e aos peixes e disse, versículo 22... Então Deus os abençoou, dizendo, sejam férteis e multipliquem-se, encham as águas dos mares e multipliquem-se as aves na terra. Ele foi em direção às criaturas e entrou em contato com elas. Versículo 31 diz que ele se agradou e viu que era muito, muito bom, incluindo a criação do homem e da mulher. O trabalho criativo de Deus que o levou a se comunicar não foi uma perda de tempo, não foi algo insignificante, foi a expressão completa da divindade. Ele se comunicou, ele falou. E em cima de tudo isso, que final de semana abençoado tiveram, não é demais? Versículo 2, ele terminou sua obra e descansou. Ele inventou o final de semana. Agradeça ao Senhor, havia somente o tempo e Deus. Houve uma expressão de sua genialidade, então ele descansou. Fiquei impressionado ao ler que os americanos gastam 300 bilhões de dólares por ano em lazer. Fazendo o quê? Criando algo para preencher o vazio dos finais de semana, porque agora que temos que descansar depois de 5 dias de trabalho de 8 horas, ficamos entediados. Não é algo incrível? O evangelista Billy Graham escreveu muito bem ao dizer, em sociedades onde o descanso já é uma realidade, o tédio é o novo problema. Com mais descanso e menos responsabilidade, o problema do que fazer assume uma proporção maior. A proposta das semanas de trabalho e as semanas de férias, somada com a aceleração da automatização, aumenta o número de desempregados e se torna a causa de um dos mais sérios problemas sociais de nosso país. Certa vez, Arnold Toynbee foi entrevistado e lhe perguntaram, se abolirmos a pobreza, isso assegurará que a civilização continuará a crescer e ser dinâmica? Não, ele respondeu, existem mais coisas envolvidas hoje do que na era da automação. Eu acho que a questão essencial é o que as pessoas irão fazer com o descanso que terão. É um ritmo alucinado. Pergunte a qualquer paulistano se ele ou ela teve um bom final de semana. Sabe o que vão te responder? Ele vai te contar onde ele foi, o quanto dirigiu, o quanto gastou, tudo o que ele esteve envolvido em fazer. E ele ainda não respondeu à pergunta: você teve um bom final de semana? T.S. Eliot, com um cinismo violento, escreve: e o vento dirá, aqui estiveram umas boas pessoas sem Deus. O único monumento que deixaram foi o asfalto e milhares de bolas de golfe perdidas. Veja novamente, Deus parou. Ele não estava cansado. Ele não parou porque não tinha mais nada para fazer. Não parou porque não tinha mais coisas para preencher seu tempo. Ele deliberadamente parou de trabalhar para que pudesse haver um deliberado começo do descanso. Descanso para olharmos, para entendermos o valor disso, para pensarmos sobre o assunto. Perdoe-me se isso está chocando você, mas o descanso veio para que desfrutássemos dele. Nós somos um bando de loucos, loucos de verdade. Assim que nos sentimos improdutivos e nos encontramos em uma situação em que o único propósito é o descanso, a culpa imediatamente emerge como um monstro saindo do pântano, sabe, pronto para te pegar. E ele é verde, bem barbudo, com garras destilando veneno. O que é que está acontecendo com nossa geração? Por que que cada momento que vivemos tem que ser produtivo? Para quê? Por quê? O quanto é o suficiente para nos sentirmos satisfeitos? Rockefeller sabiamente respondeu: um pouco mais do que o homem tem. Você quer minha definição de descanso? Descanso significa tirar um tempo para imitar a Deus. Isso é descanso. Tirar um tempo para imitar a Deus. Alguns anos atrás, meu filho e eu estávamos em uma papelaria e, se me lembro bem, estávamos procurando um cartão para o Dia das Mães. Os cartões eram tão sentimentais que logo meu filho perdeu o interesse e se dirigiu para o fundo da loja, onde estavam sendo expostos alguns posters. Então, após olhar alguns posters, por muitos minutos ele encontrou um que gostou e me chamou para ver. Nunca vou me esquecer disso. Era uma foto grande de um barco parado em um lago. O sol estava ou nascendo ou se pondo por detrás dos arbustos que estavam ao redor do lago. Duas varas de pescar com suas linhas dentro da água formavam um pequeno círculo na água. E embaixo do pôster que mostrava esse cenário calmo, apenas três palavras: tire um tempo. Tire um tempo. Ele me abraçou e disse: pai, achei legal. Um único arrependimento que tenho em meu coração é que não tirei tempo suficiente, irrecuperável. Tirar tempo, tempo para descansar, tempo para pensar, tempo para comunicar, tempo para ouvir, tempo para criar, tempo para conhecer a Deus. A W. Tozer escreveu que a inadequação de grande parte de nossa experiência espiritual não esteja ligada ao nosso hábito de pular nos corredores do reino como se fôssemos crianças no mercado, sempre falando sobre tudo, mas não aprendendo o verdadeiro valor do nada. Falar, falar, falar, conversar, conversar, conversar, domingo, domingo, igreja, igreja, Bíblia, Bíblia, não aprender o verdadeiro o valor do nada. Por quê? Por causa da falta de descanso. Quando foi a última vez que você leu um bom livro até o fim, sem pular nenhum poema? Quando foi a última vez que você pegou uma revista e tirou tempo para digerir o que estava lendo? Desde a capa até a escolha das cores das fotos que foram selecionadas por editores bem pagos e altamente treinados. Quando foi a última vez que você pegou uma porção da Palavra de Deus e meditou o suficiente para ir mais profundamente do que as palavras escritas na página? Para alguns de vocês, faz muito tempo.
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2: Estudantes criam carro elétrico que gera mais energia do que consome. Qual é o masculino de águia? Em que idade o check-up do coração deixa de ser opcional? Cardiologista explica quem precisa antecipar a avaliação. Estudantes de pós-graduação da Universidade Clemson, nos Estados Unidos, em parceria com a Divisão de Pesquisa e Desenvolvimento da multinacional BMW, criaram um protótipo elétrico, apelidado de Lumineta. O modelo de duas portas integra mais de 1.700 células fotovoltaicas em sua carroceria, aproveitando o tempo em que o veículo passa estacionado ou em trânsito para recarregar as baterias de forma contínua. Em testes simulados para trajetos urbanos diários de 20 km, o protótipo demonstrou capacidade de gerar excedente energético solar suficiente para fornecer até 50 km de autonomia a mais por dia. Para alcançar eficiência energética positiva, o projeto priorizou a leveza e aerodinâmica, resultando num veículo com peso total de apenas 550 kg. Sua estrutura utiliza um chassi multimaterial composto por aço de alta resistência, alumínio, fibra de carbono e peças metálicas impressas em 3D. O design externo teve inspiração biomimética nas formas do peixe-cofre, reduzindo o atrito aerodinâmico sem comprometer o espaço interno. O modelo conta ainda com vetorização inteligente de torque, frenagem regenerativa e painel com conectividade. Muitas pessoas acreditam que o masculino de águia seja gavião ou falcão devido às semelhanças entre essas aves de rapina. No entanto, gavião, falcão e águia são três espécies biológicas totalmente diferentes. Na língua portuguesa, a palavra águia é classificada como um substantivo epiceno, o que significa que existe apenas um gênero gramatical para designar ambos os sexos do animal. Portanto, para diferenciar o sexo da ave, utiliza-se a expressão águia macho ou águia fêmea. A origem do termo remonta ao latim aquila, vocábulo que evoluiu sonoramente até a forma atual águia, mantendo seu sentido original. Historicamente associada à coragem, força e visão aguçada, a ave é amplamente utilizada como símbolo em várias culturas, brasões e até obras literárias. Assim, a norma culta reforça que não há uma forma flexionada no masculino, devendo-se recorrer sempre ao adjetivo macho quando houver necessidade de diferenciação. As doenças cardiovasculares são responsáveis por mais de 1.000 mortes diárias só aqui no Brasil, sendo a maioria passível de prevenção por meio do controle de fatores de risco. A médica Bianca Maria Przepiorski esclarece que a necessidade de exames preventivos depende do perfil de risco individual de cada pessoa e não apenas da idade. Embora a partir dos 40 a faixa etária passe a ter maior peso nos cálculos médicos para eventos cardíacos, adultos jovens com hipertensão, diabetes, obesidade, tabagismo e histórico familiar de infarto precoce devem iniciar o acompanhamento antes. O monitoramento inicial da saúde cardiovascular envolve etapas simples, como a aferição da pressão, checagem da glicemia e do colesterol, além da análise de hábitos de vida e circunferência abdominal.
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3: As boas novas de Deus para você memorizar esta semana aqui na BBN encontram-se em Romanos capítulo 8, versículo 15. Porque não recebestes o espírito de escravidão, outra vez, para temor, mas recebestes o espírito de adoção de filhos, pelo qual clamamos, Abba, Pai. Mais uma vez, Romanos 8, versículo 15. Porque não recebestes o espírito de escravidão, outra vez, para temor, mas recebestes o espírito de adoção de filhos, pelo qual clamamos, Abba, Pai. Estas são as boas novas de Deus para você memorizar esta semana aqui na BBN.

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Quando pensamos em Deus, dentre as muitas características que podemos lembrar, amor e justiça são as que mais se destacam. Por sua justiça como pecadores, mereceríamos a condenação eterna ao inferno. Mas por seu tão imenso amor, ele enviou seu único filho para morrer em nosso lugar na cruz. E agora, quando ele olha para cada um de seus filhos, ele não vê mais o pecado em nós. Assim, o sacrifício de Jesus por mim e por você. 1 Samuel 16, no verso 7 diz: Porque o Senhor não vê como vê o homem, pois o homem vê o que está diante dos olhos, porém o Senhor olha para o coração. Você tem certeza do que Deus vê quando ele olha para o seu coração? Ele ainda vê um pecador, ou ali ele encontra um remido, resultado do sacrifício de Jesus na cruz? 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
1: Você já deve ter participado de um acampamento ou de um congresso, ou ouvir um pregador que te deixou empolgado e você sai dali com tanta vontade de viver a vida com toda a sua intensidade, o entusiasmo está presente no seu coração. Mas, à medida que os dias vão passando e você vai enfrentando a realidade, os problemas, os desafios, e de repente todo aquele compromisso, todo aquele desejo de ir adiante, ele se desfaz. Sabe, a igreja de Tessalônica passou por uma experiência parecida. O apóstolo Paulo, ele chega até aquela cidade, anuncia o evangelho e vários deles se tornam cristãos. Ele estabelece uma igreja local, mas pouco tempo depois, de modo repentino, Paulo é expulso daquela cidade. E aqueles novos cristãos são, por assim dizer, deixados órfãos numa cidade hostil ao evangelho e sem o seu líder. A questão é: continuariam eles fiéis? Continuariam firmes na fé? Será que continuariam crescendo? Paulo, então, inspirado por Deus, escreve uma carta. Uma carta que tem por objetivo animar esses cristãos, explicar o que aconteceu, porque ele teve que sair tão rapidamente da cidade. Ele fala a respeito da alegria, porque ele tem notícia de que eles estão continuando firmes, apesar dos problemas que enfrentavam. Mas ele desafia aquela igreja em Tessalônica a continuar crescendo na sua fé, incentiva aquela igreja a olhar além das dificuldades que enfrentavam, mas olharem para frente e contemplarem o dia do Senhor. Sem dúvida alguma, aquela igreja tinha muitos aspectos positivos. Paulo podia elogiá-la. De fato, era uma igreja que nós poderíamos definir como um modelo. Apesar de ter sido implantada de modo tão rápido, era uma igreja muito bem sucedida. Paulo, ele enfatiza aqui o exemplo da fé, o fato de que eles tinham uma atitude de serviço que era diligente. Eles eram um povo firme, paciente. Era um povo que, apesar da perseguição que enfrentava, das dificuldades do momento, eles tinham uma alegria transbordante. Mas no meio de todo esse reconhecimento de coisas boas, Paulo emite uma palavra de cuidado, de advertência. Eles precisavam continuar essa vida frutífera no Senhor. Não apenas no momento, não apenas quando as coisas estavam tranquilas, mas eles deveriam continuar, mesmo quando a situação era difícil. E que a obra de Deus não dá lugar para complacência. Por isso Paulo encoraja essa igreja a continuar se destacando na sua fé, a continuar crescendo no amor recíproco, não apenas olhando para cima, mas olhando para o lado, olhando para o próximo, e viver uma vida de ação de graças. Em outras palavras, Paulo está colocando para eles que é importante que o cristão tenha um alvo e continuar trabalhando neste alvo para a glória do Senhor. A palavra de Deus diz assim: E o Senhor vos faça crescer e abundar em amor uns para com os outros e para com todos, como também nós abundamos para convosco, para vos confirmar os corações, de sorte que sejam irrepreensíveis em santidade diante do nosso Deus e Pai, na vinda de nosso Senhor Jesus, com todos os seus santos. Capítulo 3, versículos 12 e 13. E ainda no capítulo 4, versículos 16 ao 18, a palavra de Deus diz assim: Porque o Senhor mesmo descerá do céu com grande brado, a voz do arcanjo, ao som da trombeta de Deus, e os que morreram em Cristo ressuscitarão primeiro. Depois nós, os que ficarmos vivos, seremos arrebatados juntamente com eles nas nuvens, ao encontro do Senhor nos ares, e assim estaremos para sempre com o Senhor. Portanto, consolai-vos uns

enaltecidos pelo fato de continuarem firmes apesar das aflições. Importantíssimo lembrarmos que a vida do cristão, ela não é uma vida de águas tranquilas, ela é uma vida de grandes tribulações e desafios, embora tenhamos o bom pastor, que de tempos em tempos nos leva a beber de águas tranquilas. Eles são exortados a continuarem vivendo a sua vida cristã e viverem de modo intenso. Por outro lado, eles precisam lembrar do consolo que eles têm em Cristo Jesus, porque muitos estavam morrendo. Paulo usa um eufemismo, uma maneira de abrandar a linguagem da morte, diz aqueles que dormiram no Senhor. O tema da vinda do Senhor é extremamente importante. O capítulo 4, versículo 13, e o capítulo 5, versículo 11, certamente são um dos mais completos desenvolvimentos do Novo Testamento a respeito deste assunto. As duas seções principais dessa carta consistem nas reflexões pessoais que Paulo faz a respeito deles e as instruções práticas que Paulo apresenta a eles. O tema básico da carta é salvação e santificação. O conteúdo ele revela 5 propósitos básicos dessa carta. Paulo queria expressar a sua gratidão a Deus pela fé e o amor que eles tinham, e agora a firmeza que eles estavam tendo mesmo em meio à perseguição. E segundo Paulo, ele se defende contra ataques caluniosos. Veja, Paulo não estava mais ali e as pessoas agora o acusavam, provavelmente de covardia ou de irresponsabilidade. Mas Paulo explica que isso era uma semente negativa e ruim plantada pelos judaizantes que se opunham à mensagem do Evangelho. Paulo lembra aos tessalonicenses que a sua conduta e o seu motivo era muito clara quando ele estava ali junto com eles, que ele não era um religioso, um mercenário, um charlatão. Ele era um homem disposto a oferecer a própria vida pela mensagem do Evangelho. O seu afastamento daquela região não era para seu benefício próprio, mas para protegê-los. Os tessalonicenses, por outro lado, careciam desse encorajamento e dessa exortação para continuarem resistindo a duas coisas: as tentações, para não cair numa impureza moral e num comportamento indolente. E, por outro lado, precisavam ainda de encorajamento para não se renderem às tentações e os testes daquele dia. Tentações e testes, era isso que eles viviam. Por um lado, tentações morais, do outro, testes, perseguições. E Paulo procurou, então, dissipar qualquer dúvida que eles tivessem a respeito da vinda de Jesus, ao mesmo tempo que ele oferece conforto àqueles que estavam vivos em relação aos que já tinham morrido. É muito importante nessa passagem, porque Paulo fala a respeito da tristeza, e ele diz assim que eles não deveriam se entristecer como aqueles que se entristecem sem esperança. Veja, o cristão quando perde alguém que ele ama, ele obviamente vai sentir tristeza. É a dor da separação. A gente se separar de alguém que nós amamos é sempre muito doloroso. Mas nós não nos entristecemos como aqueles que não têm esperança. Por isso o capítulo 4 é uma passagem central nessa carta, falando da vinda do Senhor, quando os mortos em Cristo ressuscitarão primeiro, e os que estiverem vivos serão arrebatados juntamente com Ele nas nuvens. Jesus, então, nos oferecerá as recompensas, porque a ideia geral é que Cristo, nessa carta, Ele é a nossa esperança, Ele é a nossa salvação, Ele é aquele que nos santifica, tanto agora quanto na sua vinda trará tudo aquilo que precisamos. O texto fala sobre Jesus nos libertar, Jesus nos recompensar, a palavra é galardoar, Jesus nos aperfeiçoar, Jesus nos ressuscitar e santificar. Por isso, mesmo em meio às dificuldades, vale a pena continuar firme com Cristo. Mesmo em meio às dificuldades e aos desafios, vale a pena continuar vivendo uma vida íntegra. O apóstolo Paulo apresenta cuidadosamente uma série de exortações e instruções, encorajando a igreja de Tessalônica a continuar progredindo. Não apenas olhar para trás e dizer, olha, até aqui nós nos desenvolvemos muito bem. No passado, eu servi muito a Cristo. A ideia de Paulo é que a vida cristã deve continuar se desenvolvendo, cada dia um pouco mais, cada dia um pouco mais, pela graça de Deus. E ele lembra a essa igreja dois de seus grandes ensinos importantes em relação à sexualidade e em relação à vida social. Veja, o cristianismo

cristianismo não nega a realidade da vida. O cristianismo é prático, é objetivo. Trata de questões que mexem com o íntimo, com o âmago das pessoas, mas dá um norte, explicando como é que devemos nos expressar nessas áreas tão amplas da vida, seja na sexualidade ou seja na vida social. Uma vez que esses cristãos tinham recebido a orientação moral apresentada, inclusive nas comunidades judaicas, agora eles estavam arraigados na palavra de Deus e no Evangelho, eles precisavam entender que a sociedade pagã, gentílica, faria uma pressão muito grande, dizendo que já que eram de Cristo, eles poderiam se deixar levar a qualquer tipo e estilo de vida. Eles poderiam viver uma vida displicente, sem trabalho, eles poderiam viver uma vida de promiscuidade sexual, moral, em nome da graça. E Paulo explica que não é assim, que nós devemos continuar desenvolvendo a nossa vida de modo puro e devemos continuar vivendo a nossa vida de modo consistente com a nossa fé. Jesus sempre trabalhou, ele disse que o seu pai trabalhava sempre e nós devemos trabalhar também. Paulo ensina que Jesus um dia voltará. E quando Jesus voltar, ele dará cabo aos sentimentos mais dolorosos que nós temos de termos perdido pessoas que amamos. Quantos de nós já não choramos ao lado de uma sepultura por conta de um parente ou de um amigo ou de um irmão na fé que se foi? Mas a mensagem de Paulo é que Jesus voltará e na sua presença ele trará aqueles que dormiram primeiro e ressuscitará os que aqui estiverem. E isso é o que nós poderíamos chamar de um discurso escatológico. Paulo não fala apenas das questões doutrinárias e práticas hoje, mas ele aponta para o futuro, para o que será, para a vinda do Senhor. O cristão deve viver em antecipação desse dia. É assim uma certeza tão grande que nós devemos, primeiro, vigiar e sermos sóbrios, e devemos viver como filhos da luz, aqueles que sabem que estão destinados para algo melhor e maior. Estamos destinados para a salvação absoluta, não para a ira. Por essa razão, devemos traduzir a nossa fé em integridade, em crescimento. E Paulo termina a sua carta com uma bênção, desejando santificação sobre cada um deles. E que você tenha hoje e sempre uma vida extraordinária. Deus abençoe você.

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0: 0,07 em julho e volta para a meta. No Brasil, as famílias arcam com cerca de 90% das despesas de consumo final com medicamentos, sendo que a compra de remédios compromete mais de 70% do orçamento de saúde daquelas com renda de até 2 salários mínimos. Essa dificuldade de acesso interrompe tratamentos pós-diagnóstico, agravando doenças e levando ao absenteísmo e às internações. Para mitigar o problema, um projeto de lei tramita na Comissão de Assuntos Econômicos do Senado, propondo a criação do Programa de Medicamentos do Trabalhador. O programa prevê a adesão facultativa de empresas para custear remédios prescritos a trabalhadores e dependentes, funcionando de forma complementar ao SUS e à Farmácia Popular. A Associação Brasileira das Operadoras de Planos de Medicamentos destaca que a medida equilibra a estrutura de financiamento nacional, já que os gastos privados com saúde superam os públicos em proporção ao PIB. A iniciativa garante a destinação exclusiva dos recursos à aquisição medicamentosa mediante receita, assegurando maior continuidade terapêutica. A campanha Agosto Branco conscientiza sobre o câncer de pulmão, principal causa de óbito por neoplasias no mundo e fortemente associado ao consumo de tabaco, que responde por 90% dos casos. No Brasil, o Instituto Nacional do Câncer prevê milhares de novos diagnósticos anuais. E embora haja diminuição no fumo tradicional, a ascensão dos cigarros eletrônicos entre os jovens preocupa especialistas, por conterem nicotina e substâncias tóxicas. Médicos destacam que cessar o vício é fundamental para a prevenção, reduzindo e muito os riscos da doença e impactos na saúde ao longo dos anos. Especialistas ressaltam que cerca de 30% de todos os diagnósticos globais de câncer poderiam ser evitados se a população mundial deixasse o terrível fumo, marcando a cessação como o maior avanço preventivo. Além do pulmão, o fumo eleva o risco de tumores na cabeça, pescoço, boca e bexiga, devido às dezenas de elementos cancerígenos presentes na combustão. A inflação oficial do Brasil, medida pelo IPCA, o Índice de Preços ao Consumidor Amplo, desacelerou para 0,07 em julho, atingindo quase 4,5% no acumulado de 12 meses e retornando ao intervalo de meta. O recuo foi impulsionado pelo setor de alimentação e bebidas, que registrou deflação de 0,67 devido ao clima favorável e à maior oferta de comida. Com esse resultado, o índice apresentou menor desempenho para o mês de julho desde 2022, alinhando-se com as projeções do mercado financeiro. A queda nos preços foi liderada por itens como tomate e a batata inglesa, além do café moído, que acumulou sua maior redução em 12 meses desde a criação do Plano Real.
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1: A leitura bíblica diária de hoje será em Isaías, do capítulo 34 ao capítulo 37.
2: Capítulo 34. Chegai-vos, nações, para ouvir, e vós, povos, escutai. Ouça a terra e a sua plenitude, o mundo e tudo quanto produz, porque a indignação do Senhor está sobre todas as nações e o seu furor sobre todo o exército delas. Ele as destruiu totalmente, entregou-as à matança, e os seus mortos serão arremessados, e dos seus cadáveres subirá o seu mau cheiro, e os montes se derreterão com seu sangue, e todo o exército dos céus se dissolverá, e os céus se enrolarão como um livro, e todo o seu exército cairá como cai a folha da vide e como cai o figo da figueira. Porque a minha espada se embriagou nos céus, eis que sobre Edom descerá, e sobre o povo do meu anátema, para exercer juízo. A espada do Senhor está cheia de sangue, está engordurada da gordura do sangue de cordeiros e de bodes, da gordura dos rins de carneiros, porque o Senhor tem sacrifício em Bosra e grande matança na terra de Edom. E os bois selvagens cairão com eles, e os bezerros com os touros, e a sua terra embriagar-se-á de sangue até se fartar, e o seu pó se engrossará com a gordura, porque será o dia da vingança do Senhor, ano de retribuições pela contenda de Sião, e os seus ribeiros se tornarão em pez, e o seu pó em enxofre, e a sua terra em pez ardente. Nem de noite nem de dia se apagará, para sempre a sua fumaça subirá, de geração em geração será assolada, pelos séculos dos séculos ninguém passará por ela. Mas o pelicano e a coruja a possuirão, e o bufo e o corvo habitarão nela. E ele estenderá sobre ela o cordel de confusão e nível de vaidade. Eles chamarão ao reino os seus nobres, mas nenhum haverá. E todos os seus príncipes não serão coisa alguma. E nos seus palácios crescerão espinhos, urtigas e cardos nas suas fortalezas. E será uma habitação de chacais, e sítio para avestruzes. As feras do deserto se encontrarão com as feras da ilha, e o sátiro clamará ao seu companheiro, e os animais noturnos ali pousarão, e acharão lugar de repouso para si. Ali se aninhará a coruja, e porá os seus ovos, e tirará os seus filhotes, e os recolherá debaixo da sua sombra. Também ali os abutres se ajuntarão uns com os outros. Buscai no livro do Senhor e lede. Nenhuma destas coisas faltará, ninguém faltará com a sua companheira, porque a minha boca tem ordenado e o seu espírito mesmo as tenha juntado, porque ele mesmo lançou as sortes por elas e sua mão lhe as tem repartido com o cordel. Para sempre a possuirão, de geração em geração habitarão nela. Capítulo 35. O deserto e o lugar solitário se alegrarão disto, e o ermo exultará e florescerá como a rosa. Abundantemente florescerá, e também jubilará de alegria e cantará. A glória do Líbano se lhe deu, a excelência do Carmelo e Saron. Eles verão a glória do Senhor, o esplendor do nosso Deus. Fortalecei as mãos fracas e firmai os joelhos trementes. Dizei aos turbados de coração: sede fortes, não temais. Eis que o vosso Deus virá com vingança, com recompensa de Deus. Ele virá e vos salvará. Então os olhos dos cegos serão abertos, e os ouvidos dos surdos se abrirão. Então os coxos saltarão como servos, e a língua dos mudos cantará, porque águas arrebentarão no deserto e ribeiros no ermo. E a terra seca se tornará em lagos, e a terra sedenta em mananciais de águas. E nas habitações em que jaziam os chacais, haverá erva com canas e juncos, e ali haverá uma estrada, um caminho, que que se chamará o Caminho Santo. O imundo não passará por ele, mas será para aqueles. Os caminhantes, até mesmo os loucos, não errarão. Ali não haverá leão, nem animal feroz subirá a ele, nem se achará nele. Porém só os remidos andarão por ele, e os resgatados do Senhor voltarão, e virão a Sião com júbilo, e alegria eterna haverá sobre as suas cabeças. Gozo e alegria alcançarão, e deles fugirá a tristeza e o gemido. Capítulo 36. E aconteceu no ano 14 do rei Ezequias, que Senaqueribe, rei da Assíria, subiu contra todas as cidades fortificadas de Judá e as tomou. Então o rei da Assíria enviou a Rabsaqué de Laquis a Jerusalém ao rei Ezequias com um grande exército, e ele parou junto ao aqueduto do açude superior, junto ao caminho do campo do lavandeiro. Então saíram a ter com ele Eliaquim, filho de Ilquias, o mordomo, e Sebna, o escrivão, e Joá, filho de Asaf, o cronista. E Rabsaqué lhes disse: Ora, dizei a Ezequias, assim diz o grande rei, o rei da Assíria, que confiança é esta em que esperas? Bem posso eu dizer, teu conselho e poder para a guerra são apenas vãs palavras. Em quem, pois, agora confias que contra mim te rebelas? Eis que confias no Egito, aquele bordão de cana quebrada, o qual, se alguém se apoiar nele, lhe entrará pela mão e a furará. Assim é Faraó, rei do Egito, para com todos os que nele confiam. Porém, se me disseres, no Senhor nosso Deus confiamos, porventura, não é este aquele cujos altos e altares Ezequias tirou e disse a Judá e a Jerusalém, perante este altar adorareis? Ora, pois, empenha-te com meu Senhor, o rei da Assíria, e dar-te-ei 2.000 cavalos, se tu puderes dar cavaleiros para eles. Como, pois, poderás repelir a um só capitão dos menores servos do meu Senhor, quando confias no Egito por causa dos carros e cavaleiros? Agora, pois, subi eu sem o Senhor contra esta terra para destruí-la? O Senhor mesmo me disse, sobe contra esta terra e destrói-a. Então disseram Eliaquim, Sebna e Joá a Rabsaqué, pedimos-te que fales aos teus servos em siríaco, porque bem o entendemos, e não nos fales em judaico aos ouvidos do povo que está sobre o muro. Rabsaqué, porém, disse, porventura mandou-me o meu Senhor ao teu Senhor e a ti para dizer estas palavras, e não antes aos homens que estão assentados sobre o muro, para que comam convosco o seu esterco e bebam a sua urina? Rabsaqué, pois, se pôs em pé e clamou em alta voz em judaico e disse, ouvi as palavras do grande rei, do rei da Assíria. Assim diz o rei, não vos engane Ezequias, porque não vos poderá livrar. Nem tampouco Ezequias vos faça confiar no Senhor, dizendo, infalivelmente nos livrará o Senhor, e esta cidade não será entregue nas mãos do rei da Assíria. Não deis ouvidos a Ezequias, porque assim diz o rei da Assíria, aliai-vos comigo, e saí a mim, e coma cada um da sua vide e da sua figueira, e beba cada um da água da sua cisterna, até que eu venha e vos leve para uma terra como a vossa, terra de trigo e de mosto, terra de pão e de vinhas. Não vos engane Ezequias, dizendo, o Senhor nos livrará. Porventura, os deuses das nações livraram cada um a sua terra das mãos do rei da Assíria? Onde estão os deuses de Amate e de Arpade? Onde estão os deuses de Sefarvaim? Porventura, livraram a Samaria da minha mão? Quais dentre todos os deuses destes países livraram a sua terra das minhas mãos, para que o Senhor livrasse a Jerusalém das minhas mãos? Eles, porém, se calaram, e não lhe responderam palavra alguma, porque havia mandado do rei, dizendo, não lhe respondereis. Então Eliaquim, filho de Ilquias, o mordomo, e Sebna, o escrivão, e Joá, filho de Asaf, o cronista, vieram a Ezequias com as vestes rasgadas, e lhe fizeram saber as palavras de Rabsaqué. Capítulo 37. E aconteceu que, tendo ouvido isso, o rei Ezequias rasgou as suas vestes e se cobriu de saco e entrou na casa do Senhor. Então enviou Eliaquim o mordomo e Sebna o escrivão e os anciãos dos sacerdotes cobertos de sacos ao profeta Isaías, filho de Amós, e disseram-lhe: Assim diz Ezequias, este dia é dia de angústia e de vitupério e de blasfêmias, porque chegados são os filhos ao parto, e força não há para dá-los à luz. Porventura o Senhor teu Deus terá ouvido as palavras de Rabsaqué, a quem o rei da Assíria, seu senhor, enviou para afrontar o Deus vivo e para vituperá-lo com as palavras que o Senhor teu Deus tem ouvido. Faze oração pelo remanescente que ficou. E os servos do rei Ezequias foram ter com Isaías. E Isaías lhes disse: Assim direis a vosso Senhor. Assim diz o Senhor: Não temas à vista das palavras que ouviste, com as quais os servos do rei da Assíria me blasfemaram. Eis que porei nele um espírito, e ele ouvirá um rumor, e voltará para sua terra, e faloei cair morto a espada na sua terra. Voltou, pois, Rabsaqué, e achou ao rei da Assíria pelejando contra Líbina, porque ouvira que já se havia retirado de Laquis. E ouviu ele dizer que Tiraca, rei da Etiópia, tinha saído para lhe fazer guerra. Assim que ouviu isto, enviou mensageiros a Ezequias, dizendo: Assim falareis a Ezequias, rei de Judá, dizendo: Não te engane o teu Deus em quem confias, dizendo: Jerusalém não será entregue na mão do rei da Assíria. Eis que já tens ouvido o que fizeram os reis da Assíria a todas as terras, destruindo-as totalmente. E escaparias tu? Porventura, as livraram os deuses das nações que meus pais destruíram, Gozã e Arã e Rezefe e os filhos de Éden, que estavam em Telassar? Onde está o rei de Amate e o rei de Arpade e o rei da cidade de Sefarvaim, Ena e Iva? Recebendo, pois, Ezequias as cartas das mãos dos mensageiros e lendo-as, subiu à casa do Senhor. E Ezequias as estendeu perante o Senhor. E orou Ezequias ao Senhor, dizendo: Ó Senhor dos exércitos, Deus de Israel, que habitas entre os querubins, tu mesmo, só tu és Deus de todos os reinos da terra, tu fizeste os céus e a terra. Inclina, ó Senhor, o teu ouvido e ouve. Abre, Senhor, os teus olhos e vê. E ouve todas as palavras de Senaqueribe, as quais ele enviou para afrontar o Deus vivo. Verdade é, Senhor, que os reis da Assíria assolaram todas as nações e suas terras, e lançaram no fogo os seus deuses, porque deuses não eram, senão obra de mãos de homens, madeira e pedra. Por isso os destruíram. Agora, pois, ó Senhor nosso Deus, livra-nos da sua mão, e assim saberão todos os reinos da terra que só tu és o Senhor. Então Isaías, filho de Amós, mandou dizer a Ezequias: Assim diz o Senhor Deus de Israel, quanto ao que pediste acerca de Senaqueribe, rei da Assíria, esta é a palavra que o Senhor falou a respeito dele: A virgem, a filha de Sião, te despreza, de ti zomba, a filha de Jerusalém meneia a cabeça por detrás de ti. A quem afrontaste e blasfemaste? E contra quem alçaste a voz e ergueste os teus olhos ao alto? Contra o santo de Israel. Por meio de teus servos, afrontaste o Senhor e disseste: Com a multidão dos meus carros subi eu aos cumes dos montes, aos últimos recessos do Líbano, e cortarei os seus altos cedros e as suas faias escolhidas, e entrarei na altura do seu cume, ao bosque do seu campo fértil. Eu cavei e bebi as águas, e com as plantas de meus pés sequei todos os rios dos lugares sitiados. Porventura, não ouviste que já há muito tempo eu fiz isto, e já desde os dias antigos o tinha formado? Agora, porém, o fiz vir, para que tu fosses o que destruísse as cidades fortificadas e as reduzisse a montões de ruínas. Por isso, os seus moradores dispondo de pouca força, andaram atemorizados e envergonhados. Tornaram-se como a erva do campo e a relva verde, e o feno dos telhados e o trigo queimado antes da seara. Porém eu conheço o teu assentar e o teu sair, e o teu entrar e o teu furor contra mim. Por causa do teu furor contra mim, e porque a tua arrogância subiu até aos meus ouvidos, portanto porei o meu anzol no teu nariz e o meu freio nos teus lábios, e te farei voltar pelo caminho por onde vieste. E isto te será por sinal. Este ano se comerá o que espontaneamente nascer, e no segundo ano o que daí proceder. Porém no terceiro ano semeai e cegai, e plantai vinhas, e comei os frutos delas. Porque o que escapou da casa de Judá e restou, tornará a lançar raízes para baixo, e dará fruto para cima. Porque de Jerusalém sairá o restante, e do monte de Sião os que escaparem. O zelo do Senhor dos Exércitos fará isto. Portanto, assim diz o Senhor acerca do rei da Assíria: não entrará nesta cidade, nem lançará nela flecha alguma. Tampouco virá perante ela com escudo, ou levantará trincheira contra ela. Pelo caminho por onde vier, por esse voltará. Porém nesta cidade não entrará, diz o Senhor, porque eu ampararei esta cidade para livrá-la por amor de mim e por amor do meu servo Davi. Então saiu o anjo do Senhor e feriu no arraial dos assírios a 185 mil deles. E quando se levantaram pela manhã cedo, eis que todos estes eram corpos mortos. Assim Senaqueribe, rei da Assíria, se retirou e se foi, e voltou e habitou em Nínive. E sucedeu que, estando ele prostrado na casa de Nisroque, seu deus, Adrameleque e Sarezer, seus filhos, o feriram à espada, escaparam para a terra de Ararate, e Esaradom, seu filho, reinou em seu lugar.
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Dentro de instantes, no programa Recebendo a Mensagem de Deus, vamos ouvir o estudo bíblico do pastor Ludgoes falando a respeito do tema Nunca se esqueça da oração.

0: Temer ao Senhor não significa ter medo dele como se fosse um tirano, mas ter reverência, respeito e submissão ao seu caráter santo e justo. Esse temor é o reconhecimento de quem é Deus, o Criador, Juiz e Redentor, e de quem somos nós diante dele, criaturas dependentes e necessitadas de sua graça. Quem teme a Deus evita o mal, e isso preserva de cair em caminhos que levam à ruína espiritual e eterna. Esse temor reverente nos leva à fé e à obediência a Cristo, que é a fonte da vida eterna. 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
1: Seja bem-vindo ao programa Recebendo a Mensagem de Deus, do pastor Lud Gous. 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Vamos ouvir?
0: Em nossa última edição, iniciamos um estudo sobre o tema da oração. Reunimos as informações que podemos encontrar sobre oração no livro de Neemias e as correlacionamos em um esboço. O primeiro ponto era que deveríamos orar antes de iniciar uma obra para Deus. Neemias orou sobre o que sabia sobre as condições em Jerusalém. Com o tempo, ele reuniu mais informações, o que o impulsionou a orar com mais fervor. Enquanto orava, a urgência crescia em seu coração. Quando Deus abriu a porta para que sua oração fosse respondida, ele orou imediatamente antes de dar o primeiro passo. Segundo ponto, ele orou enquanto realizava a obra. Ele orou por força, por encorajamento e para que Deus cuidasse da oposição. Enquanto orava, ele trabalhava. Enquanto trabalhava, ele orava. E Deus capacitou ele e seu povo a terem sucesso. Terceiro ponto, quando o projeto foi concluído, mais oração foi necessária. Às vezes nos envolvemos tanto em uma obra para Deus que negligenciamos nossa vida interior. As pessoas sentiram sua necessidade e pediram ajuda. Esdras e Neemias leram a palavra de Deus para eles e isso os levou à adoração, à confissão e ao compromisso, tudo expresso em oração. Esta é a única maneira de realizar a obra de Deus. Passe bastante tempo em oração antes de começar, durante o trabalho e, em seguida, renove seu compromisso em oração após o trabalho. A comunhão íntima com Deus é essencial para o poder, a perseverança e a permanência naquilo que você faz para Deus. Nunca se esqueça da oração. Espero que este estudo tenha sido um encorajamento para você. Por que não se comprometer com a oração, assim como Neemias fez?
1: Se você gostou desse programa e tem algum comentário ou pedido a fazer, fique à vontade para nos escrever aqui no rede@bbnmedia.org. A versão portuguesa deste programa é uma produção da BBN. Obrigado e até o próximo programa.

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Por isso, se você também faz parte da família celeste, nós vamos nos reunir daqui a pouco ao redor do trono da graça para suplicar o favor de Deus sobre nossas vidas com um momento de oração em família aqui na Rede de Rádio Difusão Bíblica.

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2: Entre telas e cadeiras, porque pequenos movimentos ao longo do dia ajudam a proteger a saúde vascular. O que o seu corpo tenta te dizer nos pequenos sintomas do dia a dia? Cruzamento com rotatória sem placa de pare, de quem é a preferência de passagem? A rotina sedentária dos brasileiros acende um alerta para a saúde vascular, uma vez que quase 50% dos adultos e mais de 80% dos jovens passam longos períodos sentados em frente às telas. Segundo a médica Gabriela Casais, a falta de movimentação desacelera a circulação do sangue e, associada a fatores como obesidade e o terrível tabagismo, eleva o risco de tromboembolismo venoso. A trombose venosa profunda gera coágulos nas pernas que provocam dor, inchaço e vermelhidão, podendo evoluir para uma emergência médica de embolia pulmonar se o coágulo migrar. Para mitigar esses impactos sem depender exclusivamente da academia, especialistas recomendam incorporar o conceito NEAT, N-E-A-T, na sigla em inglês, que engloba movimentos simples e não estruturados realizados no dia a dia. Pequenos hábitos como preferir escadas, caminhar durante chamadas telefônicas e realizar pausas a cada hora ajudam a reativar a musculatura das pernas e o retorno venoso. Em viagens longas ou mesmo no trabalho, movimentar os pés e tornozelos previne a estagnação do fluxo sanguíneo em pessoas com diferentes perfis de risco. A fadiga que não passa e os desconfortos gastrointestinais do dia a dia, quando mantidos por semanas, funcionam como alertas precoces para alterações na saúde e exigem investigação médica para prevenir o agravamento de doenças crônicas. O cansaço que não cede após o repouso pode indicar anemia, alterações hormonais, transtornos psicológicos ou ainda problemas cardiovasculares. Da mesma forma, alterações contínuas no padrão do trânsito intestinal, acompanhadas de dor abdominal ou perda de peso não explicada, representam sinais de alerta que demandam acompanhamento de um especialista. A automedicação para cefaleias e dores articulares recorrentes posterga diagnósticos importantes e mascara problemas graves que afetam a qualidade de vida. Da mesma forma, distúrbios como ronco e episódios de insônia comprometem a qualidade do sono reparador, impactando negativamente o humor, a imunidade, a memória e o sistema hormonal. O Código de Trânsito Brasileiro determina em seu artigo 29 que a preferência de passagem em rotatórias não sinalizadas pertence aos veículos que já estão em circulação pelo trecho. Ignorar essa regra e invadir a via caracteriza uma infração grave, sujeita a uma multa no valor de R$ 195 e a perda de 5 pontos na carteira. Para prevenir acidentes, o condutor deve reduzir a velocidade na aproximação, observar o tráfego que vem pelo lado esquerdo e acionar as luzes indicadoras de direção antes de fazer a conversão. Nas situações em que dois veículos chegam ao mesmo tempo à interseção sem que nenhum tenha iniciado a conversão, a prioridade legal passa a ser do motorista posicionado à direita.
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0: Muito obrigado pela sua audiência aqui na Rede de Rádio Difusão Bíblica e seja bem-vindo ao nosso momento de oração em família. Eu sou Denis Cordeiro e para mim é um privilégio estar ao seu lado neste momento onde nós vamos ouvir os pedidos de oração dos nossos queridos irmãos pelos quais intercederemos hoje. Porém, antes de iniciarmos a apresentação dos pedidos de oração, ouviremos um devocional bíblico apresentado pelo nosso querido irmão Newton Costa, que é representante de área na cidade de Curitiba. Prestemos atenção nesta palavra que traz ânimo, encorajamento e fortalece a nossa caminhada cristã.
1: De pé em louvor. Olá, meu querido ouvinte. Que alegria estarmos juntos mais uma vez. Hoje eu quero convidar você a erguer os olhos ao céu e refletir com duas perguntas simples. Por que a adoração é tão importante em nossa caminhada? E como podemos louvar dignamente o Criador de todo o universo? Não devemos hesitar em dar a Deus um aplauso de pé. Devemos sempre estar sobre os nossos pés, elevando os nossos corações e as nossas vozes a Ele em louvor. O Salmo 150 nos diz claramente que Ele merece todo o crédito. A criação não pode ajudar a louvar o Criador. Jesus disse que se o povo não louvasse a Deus, até as pedras iriam clamar um vigoroso bravo ao seu Deus. O próprio Senhor Jesus ensina que o caminho da verdadeira adoração no Evangelho de João, capítulo 4, no versos 23 e 24. Mas a hora vem, e agora é, em que os verdadeiros adoradores adorarão o Pai em espírito e em verdade, porque o Pai procura tais que assim o adorem. Deus é espírito, e importa que os que o adoram, adorem em espírito e em verdade. Para enriquecer o seu estudo individual na sua Bíblia, anote também essas outras referências. Salmos 150, Lucas 19, do 36 ao 40, além de outros Salmos 34, verso 1 a 7, Salmo 40, verso 3 e Salmo 104, verso 33 e o verso 34. Podemos passar horas em adoração ao nosso Senhor. Mas se o nosso louvor não vier de um coração sincero, todos os nossos esforços serão desperdiçados. Deus ouve com atenção, tendo sua cabeça apoiada em sua mão, examinando os nossos corações. Ele não se impressiona se os nossos lábios se moverem, sem que os nossos corações se movam também. A adoração não é um dever pesado. É um privilégio, um ato de obediência e um impulso para satisfazer um coração que anseia louvar a Deus. Deus é o foco, a razão e a alegria da nossa adoração. Não importa que problemas você esteja enfrentando hoje, não deixe que eles o distraiam do seu foco. Por causa da sua obra na cruz, ele merece uma torrente infindável de louvor dos nossos lábios para sempre. Meu querido ouvinte, não espere que as circunstâncias melhorem para adorar ao Senhor. Adoração em meio às lutas transforma o nosso coração e nos conecta diretamente ao Pai. Eleve a sua voz, o seu louvor hoje, pois o nosso Deus é digno de toda a honra. Como bem nos aconselha Max Lucado, deixe-me exortar você a ir à adoração, preparado para adorar. Ore antes de ir, para que esteja pronto para orar quando chegar. Durma antes de ir, para que você esteja alerta quando chegar. Leia a palavra antes de ir, para que o seu coração esteja tranquilo quando você adorar. Vá faminto, vá disposto, vá esperando que Deus lhe fale. Que o louvor ao nosso Deus encha a sua vida e a sua casa de paz. E agora, voltemos ao apresentador do programa para orarmos pelos pedidos de oração que chegaram a nós, com você e por você, querido ouvinte.
0: Irmão Newton, muito obrigado por apresentar esta meditação bíblica e que Deus siga abençoando você e toda a sua família. Agora, vamos iniciar o momento de apresentação dos pedidos de oração que foram encaminhados hoje. Um ouvinte pede oração pela saúde de sua sogra e pela saúde emocional de sua esposa. Uma ouvinte pede oração pela salvação de seus familiares e que prepare o coração deles para ouvir o Evangelho. Uma ouvinte pede oração pela vida espiritual de seu filho e nora e que eles voltem para os caminhos do Senhor. Vamos orar por uma família que precisa de amor, perdão, comunhão e salvação. Que Deus dê sabedoria para a parte cristã dessa família, que ela possa brilhar a luz de Cristo nas trevas em que a outra parte se encontra. Vamos orar também para que Deus mostre a igreja certa para essa família. Uma ouvinte pede oração pela saúde de sua família. Vamos orar pela vida de um senhor em situação de rua para que ele volte para casa ou, se essa não for a vontade do Senhor, que Deus lhe conceda uma nova morada e cuide de sua vida segundo a sua perfeita vontade. Nós temos um ouvinte que pede oração pela salvação de 3 jovens para que eles conheçam o Evangelho e aceitem a Cristo como Senhor e Salvador. Um ouvinte pede oração pela vida de um conhecido para que ele volte a congregar numa igreja bíblica. Vamos orar pela salvação das famílias de um irmão em Cristo e sua esposa. Nós temos um ouvinte que pede oração por salvação na vida de uma mãe, seu filho e especialmente por libertação dos vícios e de pensamentos suicidas na vida de seu outro filho. E para você que acaba de sintonizar o seu rádio aqui na programação da BBN, estamos em nosso momento de oração em família. Você também pode participar deste momento de comunhão, orando e intercedendo pelas necessidades dos nossos queridos irmãos e apresentando as suas causas através do e-mail rede@bbnmedia.org. Ou se preferir, mande-nos uma mensagem de texto através do WhatsApp 5541-99511-1020. Retomando a apresentação dos pedidos de oração de hoje, nós temos um filho que pede oração pela saúde de sua mãe e pela volta às aulas de seus filhos. Vamos orar pelo processo imigratório de um irmão em Cristo e sua esposa. Um pai pede oração pela volta às aulas dos seus filhos, por proteção na viagem que seus pais farão e pela saúde de sua prima, que fará uma cirurgia no esterno. Ore pela saúde de um irmão em Cristo que está com dores no quadril e por direção de Deus no futuro profissional de seu filho. Nós temos um pai que pede oração pela vida de sua filha, que começará a estudar na faculdade esta semana. Um ouvinte pede oração pela recuperação de sua filha que recentemente teve uma infecção pulmonar e agora está em tratamento. Uma ouvinte pede oração por sua vida. Uma ouvinte pede oração pela vida de suas tias. Nós temos um irmão em Cristo que pede oração pela saúde de sua mãe que está em tratamento contra o câncer e pelo processo de visto dele e de sua esposa. Uma ouvinte pede oração por sua saúde e por sua família, em especial para que Deus abra uma porta para o seu esposo, pois irão para uma nova casa e cidade. São estes os pedidos de oração e neste momento vamos orar e interceder por cada um deles, colocando nas mãos poderosas e bondosas de nosso maravilhoso Senhor ao redor de seu trono de graça. Vamos orar. Pai Santo, no nome precioso do Teu Filho amado Jesus Cristo, neste momento nos colocamos diante de Tua presença, agradecido, Senhor, pela Tua graça e misericórdia e também pelo privilégio que temos de nos colocar diante do Senhor para primeiramente glorificar e exaltar o Teu nome por quem o Senhor é e por toda a Tua maravilhosa obra presente em nossas vidas. Te agradecemos pela nossa salvação em Cristo Jesus, por mais um dia de vida, de saúde e pelo privilégio de termos este momento de comunhão onde oramos e intercedemos pelas necessidades uns dos outros. Queremos iniciar o momento de oração apresentando a Ti o pedido em prol da saúde da sogra de um ouvinte e também pela saúde emocional de sua esposa. Oramos e intercedemos pela salvação dos familiares de um ouvinte e que o Senhor prepare os corações deles para ouvir a mensagem de boas novas. Intercedemos pela vida espiritual do filho e nora de um ouvinte, pedindo para que o Senhor traga-os de volta aos Teus caminhos. Nós oramos e apresentamos ao Senhor o pedido em prol de uma família que precisa de amor, perdão, comunhão e salvação. Que o Senhor possa abençoar a vida dos familiares que conhecem a verdade do Teu Evangelho, que eles possam testemunhar o Teu amor e graça que foi derramado sobre todos os corações e que eles possam responder positivamente ao convite do Evangelho. Intercedemos pela saúde da família de um ouvinte e que o Senhor possa visitar neste momento a vida de um senhor em situação de rua para que ele volte para sua casa ou, se isso não for da Tua vontade, que o Senhor lhe conceda uma nova moradia e que o Senhor possa cuidar de sua vida conforme o Teu querer e a Tua vontade. Nós intercedemos pela salvação de 3 jovens para que eles conheçam a verdade do Teu Evangelho e aceitem a Cristo como Senhor e Salvador. Oramos também pela vida do conhecido de um ouvinte para que ele possa retornar a congregar numa igreja bíblica. Intercedemos e oramos pela salvação das famílias de um irmão em Cristo e de sua esposa. Apresentamos a Ti o pedido de um ouvinte em prol da salvação de uma mãe, de seu filho e de seu outro filho, especialmente no caso da libertação dos vícios e dos pensamentos suicida. Oramos e apresentamos ao Senhor a saúde da mãe de um ouvinte e que o Senhor possa abençoar a volta às aulas de seus filhos. Oramos em favor do processo imigratório de um irmão em Cristo e de sua esposa. Intercedemos em prol da volta às aulas dos filhos de um ouvinte por proteção na viagem que seus pais farão e que o Senhor possa visitar neste momento o quadro de saúde de sua prima que fará uma cirurgia no externo. Oramos também pela saúde de um irmão em Cristo que está com dores no quadril e pedimos a Tua direção no futuro profissional de seu filho. Que o Senhor possa atender ao pedido deste pai em favor da vida de sua filha que começará a estudar na faculdade ainda esta semana. Que o Senhor possa abençoar o seu ambiente de estudo e também as pessoas que estarão ao seu lado. Intercedemos pela recuperação no quadro de saúde da filha de um ouvinte que recentemente teve uma infecção pulmonar e agora que está em tratamento, está retornando aos seus afazeres diários. Intercedemos pela vida de um ouvinte, pela vida das tias de outro ouvinte, que o Senhor possa atender ao pedido de um irmão em Cristo pela saúde de sua mãe que está em tratamento contra o câncer e pelo seu processo de visto e de sua esposa. Nós apresentamos ao Senhor neste momento a saúde de um ouvinte e oramos em especial por sua família, para que o Senhor abra uma porta para o seu esposo e que o Senhor abençoe a mudança de cidade e de casa. Colocamos todos esses pedidos em Tuas mãos, pedindo pela Tua intervenção, pelo Teu trabalhar e pela Tua atuação em cada um deles. Que o Senhor possa nos ajudar a confiar na Tua vontade, que é boa, perfeita e agradável, e também na Tua sabedoria, sabendo que muitas vezes aquilo que pedimos não é de acordo com a Tua vontade, mas o Senhor responde conforme a Tua graça e misericórdia. Assim nós oramos a Ti agradecidos, crendo que o Senhor nos ouve e que também atenderá, fazendo muito mais do que podemos pedir, pensar ou imaginar. No nome santo do Teu Filho amado Jesus Cristo é que nós oramos. Amém.

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É logo depois de mais um segmento musical em nossa programação.

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1: Querido amigo, espero que você esteja animado com o nosso projeto de estudarmos toda a Bíblia, trecho por trecho, versículo por versículo. Nós estamos estudando o livro de Gênesis. Já falamos um pouco sobre o primeiro versículo, um versículo querido e muito conhecido pela grande maioria das pessoas. Gênesis capítulo 1, versículo 1. Um pequeno versículo, mas um dos versículos mais importantes de toda a palavra de Deus. As suas palavras são as seguintes: no princípio, criou Deus o céu e a terra. Em minha opinião, essa é a porta através da qual podemos iniciar com segurança o estudo da palavra de Deus. Temos que crer que Deus é o Criador. É necessário que aquele que se aproxima de Deus creia que Ele existe e que se torna o galardoador dos que o buscam. Essas são as palavras que nós encontramos em Hebreus, capítulo 11, versículo 6. Mas então vamos pensar um pouquinho nessas palavras. Repito para que você possa anotar, Hebreus 11, versículo 6. Por alguns instantes vamos analisar o conteúdo desse versículo. Dissemos que esse versículo só pode ser recebido por meio da fé. Pela fé, nós entendemos que o mundo foi formado pela palavra de Deus. Tudo o que veio a existir foi feito através da palavra de Deus. Tudo o que vemos é real. Nada é mitológico, nada é fantasmagórico. Na expressão criou Deus, o verbo usado para a palavra criar, o verbo criou, no hebraico, ele se chama bara. E ele tem esse significado, criar do nada. Então, o verbo criar significa criar do nada. Esse verbo tem unicamente Deus como sujeito e sempre se refere a Deus como alguém que produz um resultado novo e imprevisível. Deus criou tudo do nada. Nesse primeiro capítulo de Gênesis, esse verbo, ele é usado 3 vezes apenas. Nesse versículo número 1, isso é no primeiro versículo da Bíblia, no versículo 21 e no versículo 27. São relatados 3 atos da criação de Deus. Então veja só, no versículo 1, nesse versículo que nós estamos estudando, temos a criação dos céus e da terra do nada. Vieram a existir através da palavra de Deus do nada. Depois, no versículo 21, temos a criação dos grandes animais marinhos e das aves. Diz assim o versículo: criou Deus os grandes animais marinhos e todos os seres viventes que rastejam. E por fim, depois, encontramos o terceiro ato da criação, a criação humana. No versículo 25, 26, 27, nós encontramos esse relato e depois temos as seguintes palavras: criou Deus, pois, o homem à sua imagem, a imagem de Deus o criou, homem e mulher os criou. O que nós estamos vendo, na verdade, é que a teoria da evolução, ela encontra muitas dificuldades com esse relato. E ela não tem condições de explicar a sua própria teoria satisfatoriamente. A evolução teísta, que é defendida por alguns teólogos modernos, afirma que os dias mencionados aqui correspondem a longos períodos de tempo, e não apenas aos nossos dias de 24 horas. Mas é importante destacarmos também que essa é mais uma das grandes hipóteses que tem que ser levantado. O texto sagrado, de alguma maneira, é claro em mostrar que se trata de dias de 24 horas. Vemos que a Bíblia menciona a tarde, menciona a manhã, além de mencionar o dia e a noite. O versículo 16 diz que Deus colocou luzeiros no firmamento dos céus para o maior governar o dia e o menor governar a noite. De forma que esses termos são bastante claros para nos mostrarem que podemos aceitar os dias de 24 horas e não de longos períodos de tempo. Mas retornemos ao estudo do versículo 1, que tem sido o foco dos nossos comentários. Ali nós lemos que Deus criou o céu e a terra. E a terra, veja só, está destacada do resto da criação. Por quê? Bem, a terra é o lar do homem. Aqui é o local onde o homem foi colocado. Deus o colocou na terra e nos interessamos nesse relato porque nós somos criaturas e que somos criaturas da espécie humana. Agora, quando a gente prossegue no texto, nós podemos olhar para o versículo 2. E o versículo 2 tem esse conteúdo. A terra, porém, era sem forma e vazia. Havia trevas sobre a face do abismo e o Espírito de Deus pairava sobre as águas. Em relação a esse versículo, existem alguns estudiosos que trazem palavras bem interessantes da seguinte maneira. A terra, porém, tornou-se sem forma e vazia, ao invés de a terra estava sem forma e vazia. Veja só, é uma pequena mudança de palavras, mas que

aconteceu com a Terra. E como que ela ficou dessa maneira? Podemos crer que houve, de fato, uma catástrofe que abalou o universo de Deus. Ainda no versículo 2, nós lemos que havia trevas sobre a face do abismo. Quando a Bíblia diz que a Terra era ou tornou-se sem forma e vazia, mostra que havia um caos. Mas esse caos não foi criado por Deus. É a própria Bíblia que diz, no livro do profeta Isaías, no capítulo 45, versículo 18, que Deus não criou esse caos, não criou a terra vazia e sem forma. O autor sagrado, em Isaías, ele diz assim: porque assim diz o Senhor que criou os céus, o Deus que formou a terra, que a fez e a estabeleceu, que não a criou para ser um caos, mas para ser habitada. Essa é a palavra de Isaías. Então, essa afirmação, no original hebraico, nós lemos que Deus não criou a terra sem forma e vazia. Essa não foi a forma como Deus criou a terra. Deus criou esse universo como um cosmos e não como um caos. O que Isaías, inspirado pelo Espírito Santo, pelo próprio Deus, afirma nesse versículo, é que Deus criou a terra e a estabeleceu não para ser um caos, mas para ser habitada. Até onde se pode saber, a terra é o único lugar habitável no universo. Mas no princípio a terra também era ou se tornou sem forma e vazia. E ainda no versículo 2 nos diz o seguinte: havia trevas sobre a face do abismo. Então a terra era algo como a lua hoje, mas o Espírito de Deus se movia e pairava sobre as águas. O universo inteiro foi abalado por essa grande catástrofe. Mas a pergunta é: qual foi a catástrofe a que estamos nos referindo? Como já dissemos sobre essa ideia, podemos apenas fazer algumas conjecturas. Não iremos entrar em detalhes. Talvez entremos em detalhes sobre esse assunto quando chegarmos a outras passagens da Escritura Sagrada. Mas é possível que tenha existido na Terra uma criação pré-adâmica e que entre os versículos 1 e 2 a grande catástrofe se refira à queda de Lúcifer, que na verdade é Satanás, o diabo. Muito provavelmente, o estado da Terra sem forma e vazia está relacionada com a queda de Satanás. Apesar da Bíblia não dar detalhes sobre o assunto, podemos, através da sua leitura e do seu estudo, percebermos que há o suficiente para chegarmos à conclusão de que a Terra se tornou sem forma e vazia, e se tornou num grande abismo. Provavelmente, por quê? Por causa da presença de Satanás. Exatamente no versículo 2, ele termina dizendo que Deus, por meio do seu Espírito, tornou novamente a terra habitável para o ser humano, para o homem, diz o texto. E o Espírito de Deus pairava sobre as águas. A palavra pairava, essa palavra empregada aqui, ela tem o mesmo sentido de proteger, de cobrir, a mesma forma que uma galinha acolhe os seus pintinhos. Assim o Espírito de Deus cobria a face das águas. E assim vemos, portanto, o Espírito de Deus começando o seu ministério de refazer, isto é, de fazer de novo, de recriar a criação original de Deus. Ele entrou em cena para criar de novo. E é isso que o Espírito Santo está fazendo em nós também, em nossos dias. Todos nós estamos lembrados das palavras do Senhor Jesus em João capítulo 3, versículo 7. Jesus disse a Nicodemos: é necessário nascer de novo. E esse novo nascimento é obra do Espírito Santo que nos regenera, isto é, que nos gera de novo. Querido amigo, é possível entender então que foi isso que aconteceu com a terra criada. Veja só, ela foi criada inicialmente perfeita, habitável. Mas com a catastrófica provável queda de Satanás, tornou-se a terra sem forma e vazia, e com trevas sobre a face do abismo. Mas o Espírito do Senhor, pairando sobre as águas, tornou a terra novamente habitável. Muito bem, vamos continuar com o nosso texto. Vamos ver agora o que houve nos demais 6 dias.

0: criação, ou melhor, da recriação. No versículo 1, temos a criação do universo. No versículo 2, temos a convulsão da terra quando ela se tornou sem forma e vazia. E nos demais dias mencionados nesse capítulo, temos a reconstrução da terra. O texto vai do versículo 3 até o final do capítulo. E podemos dividir, então, esse relato em duas grandes porções. Em primeiro lugar, dos versículos 3 a 10, Deus cria as estruturas fundamentais do nosso mundo. O tempo, versículos 3, 4 e 5. O espaço, versículos 6 até 10. E o próprio espaço é estabelecido tanto verticalmente, nos versículos 6 a 8, quanto horizontalmente, versículos 9 e 10. Num segundo momento, numa segunda porção, nós encontramos os versículos 11 a 31. E aqui, Deus cria dentro do mundo estruturado os seres vivos e as condições para a sua sobrevivência. Criou primeiro Deus as plantas, depois ele criou os grandes luzeiros, isso é, o sol e a lua. Nos versículos 14 a 19, há esse relato. Depois, em terceiro lugar, Deus cria os animais marinhos e as aves, no versículo 20 a 25. E, finalmente, no quarto lugar, nos versículos 26 até 28, Deus criou o ser humano. E aí o Senhor proporcionou ao ser humano todas as condições para a sua sobrevivência. Nos versículos 29 e 30 nós encontramos isso. No versículo 31 nós encontramos um parecer de Deus aprovando com satisfação a sua criação. Viu Deus que tudo quanto fizera, e eis que era muito bom, e houve tarde e amanhã, o sexto dia. Como você que está nos acompanhando com a sua Bíblia aberta deve ter percebido, os três primeiros versículos do capítulo 2 relatam o término da criação, mostrando que no sétimo dia Deus descansou de toda a sua obra que ele tinha feito e o abençoou e o santificou. Por quê? Porque nesse dia, Deus descansou de toda a obra que, como Criador, ele tinha feito. Querido amigo, eu quero agora detalhar com você um pouco mais esses dias da criação. Então, vamos voltar para o versículo 3. No versículo 3, nós lemos: disse Deus, haja luz, e houve luz. É aqui, pela primeira vez na Bíblia, que encontramos Deus falando. Exatamente, o nosso Deus fala. E quando ele fala, as coisas acontecem. O que não existia, veio a existir. Esse é o nosso Deus. Nos versículos 4 e 5, nós lemos: e viu Deus que a luz era boa, e fez separação entre a luz e as trevas, e chamou Deus a luz dia, e as trevas noite. Houve tarde e manhã, o primeiro dia. Então aqui temos mais uma pista de um dia constituído de 24 horas. Nos versículos 6 até 8, vemos Deus falando novamente. O versículo diz assim: e disse Deus, haja firmamento no meio das águas e separação entre águas e águas. Fez, pois, Deus o firmamento e separação entre as águas debaixo do firmamento e as águas sobre o firmamento. E assim fez Deus, e chamou Deus ao firmamento céus. Então, esse firmamento aqui referido é o espaço, vamos dizer assim, acima das nossas cabeças, nas alturas, onde encontramos as nuvens, inclusive aquelas que formam as águas. Vemos também o firmamento no meio das águas e a separação entre águas e águas. Deus separou as águas não somente aqui na terra, mas também no céu. Entende-se que existem três tipos de céu, ou pelo menos três sentidos da palavra céu na palavra de Deus. Jesus, por exemplo, falou das aves do céu, isso é, o céu aqui é chamado de firmamento. A seguir, há o céu das estrelas, e ainda depois o terceiro céu, onde Deus habita. Essa é uma explicação dada por muitos estudiosos. Embora não tenhamos essa explicação detalhada em algum texto bíblico, nós aceitamos essa posição. E aí houve manhã e tarde o segundo dia. Nos versículos 9 até 13, esses versículos relatam que Deus mandou que as águas se ajuntassem debaixo do céu num só lugar e ordenou que aparecesse a porção seca, e assim se fez. E a essa porção seca ele chamou terra, e ao ajuntamento das águas chamou mares. A terra produziu relva, ervas e árvores frutíferas, e viu Deus que isso era bom. Então houve tarde e amanhã, o terceiro dia. Nos versículos 14 a 19, na sequência do texto, eles descrevem a criação divina dos grandes luzeiros, isto é, o sol e a lua, e também as estrelas. Colocando-os no firmamento, no céu, Deus deu a ordem para que eles alumiassem a terra, marcassem dias e noites e as estações do ano. E Deus viu que isso era bom, e houve tarde e manhã o quarto dia. Agora, os versículos 20 a 23. Criou Deus e povoou as águas com enxames de seres viventes, os grandes animais marinhos, os répteis, os peixes, e colocou as aves voando sobre a terra e sobre o firmamento nos céus. E viu Deus também que tudo isso era bom. Deus os abençoou e ordenou-lhes que se multiplicassem. Houve assim tarde e manhã o quinto dia. Então, eu espero que você esteja acompanhando, mas antes de passarmos adiante, eu gostaria que você percebesse junto comigo que Deus está ativamente criando tudo do nada. Essa é uma informação que precisamos reter bem claro em nossas mentes. Deus, quando cria, cria do nada. E esse é um registro, apesar de ser uma síntese da obra criativa de Deus, que não dá margem para se pensar que Deus tenha usado o processo da evolução. Deus está fazendo as coisas aqui através da sua poderosa palavra. Deus não criou apenas uma espécie que produziram outras espécies. Deus é quem criou todas as coisas, todas as espécies. Até então, nada existia. Esse é o nosso Deus. Esse é o nosso Deus Criador. Na sequência, os versículos 24 a 31 relatam Deus criando os animais domésticos, os répteis e os animais selváticos, cada um segundo a sua espécie, contradizendo completamente mais uma vez a teoria da evolução. Mas, querido amigo, eu quero destacar alguma coisa bem especial, algo maravilhoso. Ainda nesse sexto dia, algo muito importante aconteceu. Disse Deus: façamos o homem à nossa imagem, conforme a nossa semelhança. Sim, o homem não pode ser produto da evolução. Foi Deus quem nos criou. Nós, seres humanos, não viemos de uma planta, não viemos de um animal, não viemos de uma ameba. Nós fomos criados por Deus à sua imagem e semelhança. Todos nós somos descendentes desse homem que Deus criou. Nós somos obras das mãos de Deus. É esta a realidade que o livro de Gênesis nos apresenta. Esta é a realidade do relato bíblico. Mas vale a pena terminarmos esse nosso programa destacando ainda mais um detalhe muito interessante no versículo 26. O verbo fazer é citado no plural e por duas vezes temos o pronome também no plural. Veja só, façamos, é plural, o homem, a nossa imagem, nossa é plural, conforme a nossa semelhança, nossa novamente é plural. Querido amigo, é isso mesmo que você está pensando. Mesmo que se interprete o verbo no plural gramaticalmente, como plural de majestade, ou no plural deliberativo, são maneiras gramaticais de usarmos o verbo, o certo é percebermos que aqui temos uma clara indicação da pluralidade dentro da unidade divina. Isso é, nós temos uma referência clara às pessoas da Trindade. Eu e você somos obra das mãos poderosas e amorosas de Deus Pai, Deus Filho e Deus Espírito Santo. Querido amigo, nós voltaremos a tratar desse tema em outros programas, mas enquanto isso e no final desse programa, agradeça a Deus pela sua maravilhosa criação. Agradeça a Deus porque você é uma criatura feita por um Deus poderoso e amoroso. Ouvinte amigo, querido amigo, fiquemos por aqui. Convido a estar conosco no nosso próximo programa.
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2: Estudantes criam carro elétrico que gera mais energia do que consome. Qual é o masculino de águia? Em que idade o check-up do coração deixa de ser opcional? Cardiologista explica quem precisa antecipar a avaliação. Estudantes de pós-graduação da Universidade Clemson, nos Estados Unidos, em parceria com a Divisão de Pesquisa e Desenvolvimento da multinacional BMW, criaram um protótipo elétrico, apelidado de Lumineta. O modelo de duas portas integra mais de 1.700 células fotovoltaicas em sua carroceria, aproveitando o tempo em que o veículo passa estacionado ou em trânsito para recarregar as baterias de forma contínua. Em testes simulados para trajetos urbanos diários de 20 km, o protótipo demonstrou capacidade de gerar excedente energético solar suficiente para fornecer até 50 km de autonomia a mais por dia. Para alcançar eficiência energética positiva, o projeto priorizou a leveza e aerodinâmica, resultando num veículo com peso total de apenas 550 kg. Sua estrutura utiliza um chassi multimaterial composto por aço de alta resistência, alumínio, fibra de carbono e peças metálicas impressas em 3D. O design externo teve inspiração biomimética nas formas do peixe-cofre, reduzindo o atrito aerodinâmico sem comprometer o espaço interno. O modelo conta ainda com vetorização inteligente de torque, frenagem regenerativa e painel com conectividade. Muitas pessoas acreditam que o masculino de águia seja gavião ou falcão devido às semelhanças entre essas aves de rapina. No entanto, gavião, falcão e águia são três espécies biológicas totalmente diferentes. Na língua portuguesa, a palavra águia é classificada como um substantivo epiceno, o que significa que existe apenas um gênero gramatical para designar ambos os sexos do animal. Portanto, para diferenciar o sexo da ave, utiliza-se a expressão águia macho ou águia fêmea. A origem do termo remonta ao latim aquila, vocábulo que evoluiu sonoramente até a forma atual águia, mantendo seu sentido original. Historicamente associada à coragem, força e visão aguçada, a ave é amplamente utilizada como símbolo em várias culturas, brasões e até obras literárias. Assim, a norma culta reforça que não há uma forma flexionada no masculino, devendo-se recorrer sempre ao adjetivo macho quando houver necessidade de diferenciação. As doenças cardiovasculares são responsáveis por mais de 1.000 mortes diárias só aqui no Brasil, sendo a maioria passível de prevenção por meio do controle de fatores de risco. A médica Bianca Maria Przepiorski esclarece que a necessidade de exames preventivos depende do perfil de risco individual de cada pessoa e não apenas da idade. Embora a partir dos 40 a faixa etária passe a ter maior peso nos cálculos médicos para eventos cardíacos, adultos jovens com hipertensão, diabetes, obesidade, tabagismo e histórico familiar de infarto precoce devem iniciar o acompanhamento antes. O monitoramento inicial da saúde cardiovascular envolve etapas simples, como a aferição da pressão, checagem da glicemia e do colesterol, além da análise de hábitos de vida e circunferência abdominal.
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3: As boas novas de Deus para você memorizar esta semana aqui na BBN encontram-se em Romanos capítulo 8, versículo 15. Porque não recebestes o espírito de escravidão, outra vez, para temor, mas recebestes o espírito de adoção de filhos, pelo qual clamamos, Abba, Pai. Mais uma vez, Romanos 8, versículo 15. Porque não recebestes o espírito de escravidão, outra vez, para temor, mas recebestes o espírito de adoção de filhos, pelo qual clamamos, Abba, Pai. Estas são as boas novas de Deus para você memorizar esta semana aqui na BBN.

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2: Dia 12 de agosto. Texto bíblico, Salmos 115, versículo de 15 a 18. Tema, nós, porém, bendiremos o Senhor. Assim diz a palavra do Senhor. Sede vós bendito do Senhor, que fez os céus e a terra. Os céus são os céus do Senhor, mas a terra deu a ele aos filhos dos homens. Os mortos não louvam o Senhor, nem os que descem ao silêncio. Nós, porém, bendiremos ao Senhor, desde agora e para sempre. Louvai ao Senhor. Sede bendito do Senhor, que fez os céus e a terra. Versículo 15. O salmista faz um chocante contraste entre o verdadeiro Deus, Criador dos céus e da terra, o Deus de Jacó, e os ídolos surdos, mudos e absolutamente impotentes, de barro e de ouro, que os israelitas estavam sempre sendo tentados a adorar. O mandamento recebido no Sinai era taxativo: não fazer nem adorar imagens de escultura e não ter outro Deus além de Jeová. Cedo, porém, ainda nas mediações do Sinai, os israelitas fizeram um bezerro de ouro, como estavam habituados a ver no Egito, e se puseram a adorá-lo em lugar de Jeová. Os altos e baixos, na história dos reis de Israel, inclusive o grande Salomão, foram marcados por apelos à idolatria. Daí a urgência, a necessidade de uma mensagem como a deste Salmo. Duas atitudes devem dominar a família cristã em face do Salmo 115. Primeiro, adorar e bendizer somente a Deus por meio de Cristo. Segundo, orar pelo nosso povo e proclamar o Evangelho Salvador de Jesus Cristo, para que o povo brasileiro venha a conhecer e bendizer o verdadeiro Deus. Oremos ao Senhor. Senhor Deus, é desejo de nossos corações que todo o povo do Brasil te conheça e adore como único e verdadeiro Deus. Em nome de Jesus. Amém.
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1: Muitos anos atrás, uma aluna minha, no seminário bíblico Palavra da Vida, chamada Vilma, escreveu uma poesia como projeto criativo na matéria de provérbios. O título, Virtuosa ou Virtual? Trata da mulher virtuosa de Provérbios 31, mas diz assim: diante de um mundo tão conturbado, homens e maridos desesperados sonham com uma linda mulher. Mulher virtuosa ou virtual? Quem é essa mulher? Quais são seus segredos? Quais os encantos? O que a faz virtuosa? Seu perfume, sua comida, seu ninho de amor? A doçura e o encanto fazem parte dela. A alegria sai de seus poros. Sua maquiagem é o amor. Uma menina, uma mulher. Mulher virtuosa, temente ao Senhor. É feliz porque os que estão ao seu redor estão supridos, supridos de amor, supridos de ardor do temor do Senhor. Atrás da beleza, o que há? Tristeza, tormento, esposo. O que a faz tão dócil, tão linda, tão mulher, tão virtuosa que parece virtual? Miragem de amor, anjo do Senhor? Onde está a tristeza? Onde guarda suas lágrimas? Onde está sua saudade? Virtuosa, sim. Perfeita, não. Defeitos, muitos, mas com muita disposição. Carente de amor? Suprida pelo Senhor. Esposo fiel, encorajador, que a nina em seus braços, esposa dada pelo Senhor. És forte, lutadora, cheia de vigor, cheia do temor do Senhor. Homens a procuram, nunca a encontrarão. Virtual? Não. Virtuosa, com disposição. Disposição de aprender, entender, desenvolver. Papel de mulher, negociante, de amante. Homens e maridos a encontrarão se tiverem disposição de amor ensinar, de proteger e cuidar daquela que Deus deu. Cheia de amor, de pastor, de temor, o temor do Senhor. Virtuosa ou virtual? Nos dias atuais, nós precisamos voltar nossa atenção para a descrição de tarefas da mulher piedosa à luz de Deus, da palavra de Deus. Assim como nós já vimos no caso do homem líder do lar, nós vamos acompanhar 10 responsabilidades na descrição de tarefas da mulher virtuosa, se não virtual. Lembrando algumas das mesmas descrições paralelas do homem, nós começamos com a primeira responsabilidade, que diz que essa mulher temente a Deus promove a união fiel com o homem marido dela, como reflexo da imagem de Deus. Entendemos à luz de Gênesis capítulo 1, versículo 27 e 28 e 2, 24, que diz para o homem e a mulher deixarem todos os terceiros, unirem-se um ao outro, tornando-se os dois em uma só carne. A mulher tem responsabilidade em ser aquela parceira que complementa o seu próprio marido, desempenhando os seus papéis, assim como o Pai, Filho e Espírito Santo desempenham os seus papéis, como sendo unidos, iguais, mas diferentes como pessoas. A segunda responsabilidade, assim como do homem, é de participar da multiplicação da imagem de Deus, de novos adoradores ao redor da terra. Gênesis 1, 28 diz, multiplicai-vos e enchei a terra. Entendemos que depois da queda nossa, uma missão de resgate. E a mulher tem papel muito grande. 1 Timóteo 2,15 diz que a mulher será preservada ou salva através da sua missão de mãe. Não a salvação do pecado, mas talvez de um papel aparentemente menos importante que o do homem. Ela investe no discipulado dos seus próprios filhos. Ela dá prioridade para seu papel como esposa, em primeiro lugar, e depois como mãe. Isso exige, muitas vezes, que ela limite suas atividades fora o lar, que distraem desse papel prioritário. Só uma pessoa pode ser a esposa do seu marido, e só uma pessoa pode ser a mãe dos seus filhos. E ela dá prioridade a essas responsabilidades. Em terceiro lugar, a terceira responsabilidade em Gênesis 2 também é de ser auxílio e apoio. Leia-se complementação, encorajamento do seu marido na missão que Deus deu a eles. A mulher foi chamada para ser auxiliadora idônea no cumprimento do cuidado da cultivação do Jardim do Éden. E essa responsabilidade continua. A mulher no jugo igual com seu marido, juntos formando um time, unidos pela sua fé em Cristo Jesus. A quarta responsabilidade é de ser gerente diligente, sábia, econômica, mordoma do lar. Ela faz isso debaixo da autoridade final do marido, mas ela, de fato, é a executora das tarefas principais de supervisão

se submeter à liderança do seu marido. Efésios 5, Colossenses 3, 1 Pedro 3 e Tito 2, todos destacam que ela, cheia do Espírito, cheia da palavra de Deus, que conhece a Jesus e que recebe a força que Jesus dá para se submeter, alinhar-se debaixo da liderança do marido, mesmo o marido não cristão. Desde que ele não peça algo contrário à palavra de Deus, ela desempenha o papel dela como maior encorajadora, maior apoiadora. Nos bastidores do lar, ela segue a liderança do marido. Ela respeita o seu marido e faz com que ele se sinta respeitado por ela. Ela cultiva um espírito manso e tranquilo em relação ao marido, como diz 1 Pedro 3:4. Uma mulher assim incentiva a liderança do marido. Ela desenvolve o caráter dela acima da aparência, o espírito dela acima da maquiagem. Ela é criativa na procura de opções para mostrar honra e respeito ao seu próprio marido. Ela ganha o marido pela vida piedosa e submissa. Uma sexta responsabilidade é de proporcionar, na medida do possível, satisfação e alegria ao seu marido. Provérbios 5, versículos 15 a 19, junto com 1 Coríntios 7, dá à esposa uma responsabilidade de honrar e satisfazer o marido dela em termos dos desejos físicos. A mutualidade da relação sexual do casal também indica que ela está pronta e disposta a ajudar o marido a vencer as tentações e achar a sua plena satisfação no amor dela. A sétima responsabilidade, na descrição de tarefas dessa mulher virtuosa, se não virtual, é de desenvolver amizade com o marido dela. Tito capítulo 2, versículo 4, que lista as qualificações das mulheres mais velhas que educam as mais jovens recém-casadas, uma parte do currículo é que ensinam as jovens a serem amantes, no bom sentido, dos seus maridos. Usa um termo grego para amor que traz até a ideia de carinho, afeição, amizade. Esse é um conceito bíblico. Marido e esposa devem ser melhores amigos, companheiros, atravessando a vida como viajantes na estrada da vida. Ela é companheira do marido. Junto com ele, cultiva uma amizade de interesses em comum, de ministério em comum. Uma oitava responsabilidade é de mostrar carinho e afeição na criação de filhos tementes a Deus. No mesmo texto de Tito, capítulo 2, as mais velhas ensinam as mais jovens a gostarem dos seus filhos. Sabemos que muitas vezes a tarefa de educar crianças pequenas é extremamente exaustiva. E há aquelas horas que a mãe quer desistir, não sabe como vai ter forças para continuar. Mas o carinho, a afeição, a lembrança de que os filhos são o nosso legado, a dedicação à tarefa de discipular e disciplinar os filhos faz grande parte do currículo da mulher virtuosa. Ela precisa eliminar fatores de estresse que tiram o gosto na criação dos filhos e precisa priorizar essa tarefa que só ela pode fazer. Só uma pessoa pode ser a mãe dos seus filhos e é a própria mamãe. Uma nona responsabilidade na descrição cumulativa, sintetizada, de tarefas da mulher piedosa. Ela cuida do próprio lar como boa dona de casa. Tito 2, 5 usa um termo que traz essa ideia, como boas obreiras dentro

0: do contexto do lar. Boas donas de casa. Hoje parece que ser dona de casa caiu como se fosse algo de segunda classe, mas longe disso na palavra de Deus. Muito pelo contrário. É uma tarefa digna de grande honra. A mulher que decide investir a sua vida na vida dos seus filhos, que focaliza o lar como um refúgio sob controle, como boa dona de casa, ela é a mordoma da base de operações do lar e do ministério do lar. Finalmente, uma última responsabilidade da mulher virtuosa no contexto do lar. É o que nós podemos chamar de santificação doméstica. Ou seja, a lista de qualidades de caráter que nós encontramos em Tito capítulo 2, 1 Pedro 3, de 1 a 6, 1 Timóteo 2, 9. Listas que incluem atributos de caráter como honestidade, sensibilidade, modéstia, pureza, santidade, integridade, diligência, boas obras em tudo que faz. Obviamente, essa lista, assim como a leitura de textos como a poesia da mulher virtuosa em Provérbios 31, de 10 a 31, foge muito da capacidade de qualquer mulher normal. Não são super mulheres, é super natural alguém poder fazer todas essas 10 descrições. Mas é justamente aqui que nós encontramos a maior lição. Como Jesus disse, sem mim nada podeis fazer. E a própria incapacidade de todo homem de ser o líder do lar e toda mulher de ser essa mulher tão virtuosa, se não virtual. Somente Jesus pode realizar isso em nós e através de nós, porque é a vida dele sendo vivida em nós, aquela vida outrocêntrica. Eu sou crucificado com Cristo, diz Paulo em Gálatas 2:20. Logo já não sou eu quem vive, mas Cristo vive em mim. Então todos nós precisamos depender do poder de Deus diariamente, hora após hora, para viver a vida de Cristo através de nós. A lista de 10 descrições da mulher virtuosa, não virtual, nos lembram da nossa necessidade de Cristo Jesus. Relembrando, essa mulher promove a união com seu marido como reflexos juntos da própria imagem de Deus. Multiplica essa imagem de Deus ao redor do mundo através de adoradores em espírito, em verdade, os filhos discipulados. Em terceiro lugar, auxilia e apoia o marido como complementação, enquanto ambos cumprem a missão para a qual Deus os chamou. Ela também é gerente, diligente, sábia, econômica, mordoma do lar. Ela é submissa ao seu próprio marido e mostra o respeito a ele. Promove a satisfação e alegria do seu marido, principalmente na relação sexual do casal. Desenvolve uma amizade com carinho e afeição para com o marido. Mostra esse mesmo carinho e afeição na criação dos seus filhos tementes a Deus. Ocupa-se com os cuidados do seu próprio lar como boa dona de casa e promove uma santificação doméstica que proporciona crescimento espiritual, integridade de caráter e a vida de Jesus entre todos. Essa é uma mulher virtuosa, não virtual, cheia do Espírito e que parece cada vez mais com Cristo Jesus.
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Acompanhados deste momento de louvor e adoração, de nossa programação, você está ouvindo seu irmão e amigo Denis Cordeiro, e antes de me despedir da sua companhia, quero agradecer ao Senhor por sua vida e pelo tempo abençoado que passamos juntos. Se o Senhor permitir, amanhã nos encontraremos novamente a partir deste horário para continuar glorificando e exaltando o nome do Senhor Jesus Cristo e crescendo no conhecimento da sua vontade, estudando e meditando em sua palavra. Até lá, mantenha a sintonia conosco, pois a programação da BBN segue transmitindo o Evangelho, a Palavra de Deus e boa música cristã 24 horas por dia e sem intervalos comerciais. Que o Senhor continue abençoando a sua vida e um forte abraço.

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2: A Praciclo diz que produção de matos tem melhor mês de julho da história. Brasileiros têm mais de 5 bilhões de reais esquecidos em bancos. Quartas de final da Copa do Brasil terá 3 clássicos estaduais. A indústria brasileira de motocicletas atingiu um marco histórico ao registrar mais de 190 mil unidades fabricadas no Polo Industrial de Manaus em julho, o maior volume para o mês de todos os tempos. O resultado representa uma expansão de quase 40% na comparação com julho do ano que passou e de mais de 45% em comparação a junho. No acumulado de janeiro a julho, a produção somou mais de 1 milhão 250 mil motos. É o melhor período desde 2008, refletindo a forte capacidade de resposta do setor à demanda nacional. Dados do Banco Central apontam a existência de mais de 5 bilhões de reais não resgatados em instituições financeiras no Brasil, divididos entre pouco mais de 3,7 bilhões de pessoas físicas e o restante de empresas. Do montante total acumulado ao longo do tempo no sistema de valores a receber, já foram restituídos mais de 15 bilhões de reais. A maior parte dos beneficiários tem direito a quantias de até 10 reais. O resgate dessas quantias envolve etapas simples dentro do portal do Banco Central, exigindo apenas o CPF ou CNPJ e a data de nascimento para consulta inicial sem login. Para efetuar a retirada, é necessário autenticar-se na plataforma com a conta gov.br níveis prata ou ouro, habilitada com verificação em 2 etapas. O recebimento do dinheiro pode ser feito via solicitação à instituição de origem, requerimento no próprio sistema do Banco Central ou por resgate automático. O sorteio realizado pela CBF definiu os confrontos das quartas de final da Copa do Brasil, destacando 3 clássicos estaduais: Cruzeiro e Atlético Mineiro, Inter e Grêmio, Palmeiras e Santos, além do duelo entre Vasco e Vitória. As partidas de ida estão marcadas para os dias 26 e 27 de agosto, enquanto os jogos de volta ocorrem nos dias 2 e 3 de setembro. Atlético Mineiro, Grêmio, Santos e Vitória decidirão a vaga jogando em casa no jogo de volta. O chaveamento até a final estabelece que o vencedor do Clássico Gaúcho enfrentará um mineiro em uma das semifinais. Do outro lado, um paulista enfrenta Vasco ou Vitória.
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2: Quarta-feira, 12 de agosto de 2026, em Curitiba e região metropolitana, nublado pela manhã, com possibilidade até de garoa. Tarde de sol com diminuição de nuvens. Noite com muita nebulosidade, mínima 9 e máxima 20. Em Cornélio Procópio e norte do Paraná, sol com muitas nuvens durante o dia e períodos de céu nublado. Noite com muitas nuvens, mínima 13, máxima 25. Em Taubaté e Vale do Paraíba, em São Paulo, sol com muitas nuvens durante o dia e períodos de céu nublado. Noite com muitas nuvens, mínima 14, máxima 24. Em Pirassununga e centro-leste paulista, muitas nuvens o dia todo com aberturas de sol, mínima 13, máxima 29. As informações são do Clima Tempo.
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4: As boas novas de Deus para você memorizar esta semana aqui na BBN encontram-se em Romanos capítulo 8, versículo 15. Porque não recebestes o espírito de escravidão outra vez para temor, mas recebestes o espírito de adoção de filhos, pelo qual clamamos, Abba, Pai. Mais uma vez, Romanos 8, versículo 15. Porque não recebestes o espírito de escravidão, outra vez para temor, mas recebestes o espírito de adoção de filhos, pelo qual clamamos, Abba, Pai. Estas são as boas novas de Deus para você memorizar esta semana aqui na BBN.

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Agradecemos de coração a sua sintonia nesta manhã de quarta-feira. Estamos comunicando a graça de Jesus nas 24 horas do dia, sem intervalos comerciais. 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

0: 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Ouça agora esta verdade bíblica. No capítulo 3 do livro do Apocalipse, encontramos a carta à igreja em Filadélfia. Nela o Senhor diz: conheço as tuas obras, eis que tenho posto diante de ti uma porta aberta. Esta porta aberta pode ser uma oportunidade sem paralelo para se pregar a palavra de Deus, ou uma oportunidade para o serviço cristão. Seja o que for, é bom que notemos que esta porta aberta é uma dádiva por parte daquele que tem a chave de Davi, que abre e ninguém fechará, e que fecha e ninguém abrirá. Confira em Apocalipse, capítulo 3, verso 7. Individualmente, cada crente em Cristo e a igreja coletivamente devem aproveitar as oportunidades que o Senhor nos dá com a abertura da porta. Quando garoto, eu muito queria falar de Cristo para o dono do armazém em nossa rua. Mas demorei, e num certo dia veio a notícia que ele havia falecido. A porta aberta fora fechada. Que o Senhor, no dia de hoje, nos ajude a aproveitarmos as oportunidades, as portas abertas que Ele nos dá, para que o mundo saiba que Cristo é a única esperança. Eu sou Eduardo Staibel e encerro com uma palavra dos Salmos. O Senhor é bom e a sua misericórdia dura para sempre.
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No final, você pergunta a si mesmo se não foi maravilhoso ouvir sobre Jesus na BBN. Faça isso. Vamos ouvir mais música agora?

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A salvação é um presente da graça de Deus e não uma recompensa pelas nossas obras. Em Efésios 2, 8 e 9, a Bíblia diz: porque pela graça sois salvos, por meio da fé, e isto não vem de vós, é dom de Deus, não de obras, para que ninguém se glorie. Isso significa que ninguém pode conquistar a salvação por mérito próprio. Deus, em seu amor, ofereceu esse grande presente por meio de Jesus Cristo. As obras são importantes, mas são o fruto de uma vida transformada, não a causa da salvação. Quando compreendemos a graça, respondemos com gratidão, fé e obediência, vivendo para glorificar aquele que nos salvou.

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1: 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Nós estamos estudando o livro de Mateus e hoje chegamos no capítulo 7. Mas você se lembra quais são os três capítulos de Mateus chamados de O Sermão da Montanha? Capítulo 5, 6 e 7. O capítulo 5 e 6 mostram a diferença entre a justiça de Jesus versus a justiça dos fariseus. Veja os valores de Cristo. Pobre de espírito, humilde, mas dos fariseus, autossuficientes, orgulhosos. Jesus, os que choram por causa do pecado, fariseus satisfeitos, cegos para o pecado. Jesus, os mansos, quer dizer poder sob controle, os fariseus arrogantes, poder agressivo. Jesus, fome de justiça, zelo por justiça. Fariseus, fome de poder, desejo de ser adorado. Jesus, misericordiosos, perdão, compaixão. Fariseus, indiferentes, duros de coração. Jesus, puro de coração, santo, verdadeiro. Fariseus, coração sujo, hipocrisia. Jesus, pacificadores, promovem harmonia. Fariseus, causadores de problemas, promovem divisão. Jesus, perseguidos por causa da justiça. Fariseus, perseguidores dos bons, crueldade. Descobrimos também qual é a nossa missão como discípulos de Cristo. Nós somos o sal da terra no capítulo 5, a luz do mundo também no capítulo 5 e a candeia também no capítulo 5. Tudo isso para trazer glória ao nome de Deus. Por que muitas pessoas têm a impressão de que Jesus veio abolir a lei de Moisés? Porque ele negou muitos ensinamentos que os fariseus davam em nome da lei, mas que na verdade não faziam parte da lei, ou foram exagerados e modificados na sua interpretação. Portanto, Jesus não veio abolir a lei, mas interpretá-la corretamente. O capítulo 6 termina dizendo que preocupação, ansiedade com o dia de amanhã é um pecado em nossas vidas. Agora, o que diz o capítulo de número 7? Vai falar sobre o que é certo e sobre o que é errado. Um homem caiu em pecado público. Sua igreja precisou discipliná-lo porque o pecado era público. Ao ser confrontado pelo pastor, ele usou o texto aqui de Mateus 7:1 para dizer que a igreja não podia julgá-lo. Pastor, não julgueis, para que não sejais julgados. Isso é ridículo. Pessoas estão usando os ensinamentos de Jesus fora do contexto. O que significa não julgueis? Não significa passar por cima do erro. Não significa passar por cima do pecado. Veja que Jesus não está passando por cima do erro dos fariseus. Ao contrário, os fariseus julgavam segundo a aparência, o que eles viam. Jesus julgava segundo as ações, o que as pessoas faziam. João 7:24, ele mesmo disse: "Não julguei segundo a aparência, mas julgai segundo a reta justiça." Podemos julgar sim, mas segundo a reta justiça. Em outras palavras, não devemos julgar o motivo das pessoas, mas apenas as suas ações. Ações, você pode ver. Ações, você pode analisar. Mas o coração é invisível. Só Deus pode julgá-lo. Por isso a palavra de Deus diz, há um só legislador que pode salvar e destruir. Tu, porém, quem és que julgas a outrem? Não julgueis. Não significa que não podemos distinguir entre o certo e o errado. Significa apenas que não podemos passar uma condenação sobre outras pessoas. O certo seria dizer, não condeneis, para que não sejais condenados. Não podemos ser hipócritas. Jesus disse no verso 5, hipócrita, tira primeiro a trave do teu olho, e então cuidarás em tirar o argueiro do olho do teu irmão. O maior problema do julgamento é que, na maioria das vezes, eu e você somos culpados do mesmo erro dos nossos irmãos ou de erros piores. Quantas vezes um juiz de direito condena uma pessoa por roubo, latrocínio, corrupção, de acordo com o Código Penal brasileiro, enquanto ele mesmo é culpado dos mesmos delitos ou de outros piores? Quantos políticos causaram o impeachment e a cassação de outros colegas enquanto eram culpados do mesmo crime? Caixa 2, desvio do dinheiro público ou falta de decoro? Por isso que na nossa igreja, no Templo Batista Maranata, nós temos a obrigação de compartilhar a culpa de irmão que caiu em pecado. Alguém caiu em pecado entre nós? De uma certa forma, somos todos culpados. Se nós não caímos ali do mesmo jeito daquele irmão, é pela graça de Deus. Mas todo aquele que ainda está em pé, precisa ter cuidado para não cair. Não devemos julgar com hipocrisia. O verso 2 diz, porque com o juízo com que julgardes, sereis julgados, e com a medida com que tiverdes medido, vos hão de medir a vós. Você acredita nisso? Eu acredito. Ao avaliar uma pessoa, precisamos ser misericordiosos e nos lembrarmos das nossas próprias fraquezas. Não podemos passar por cima do pecado, mas também não podemos passar por cima das pessoas com hipocrisia. Verso 6, zelo versus amor. Vimos

0: dos crentes sofre bastante com esta questão, porque se Deus não tivesse insistido conosco, a maioria de nós não estaria aqui neste momento. Prudência, então, é o que Jesus está nos ensinando. Precisamos ser prudentes como a serpente e simples como a pomba. Devemos insistir com aquelas pessoas que inconscientemente rejeitam o Evangelho por falta de entendimento e oportunidade. Não devemos insistir com aquelas pessoas que tiveram oportunidades e deliberadamente rejeitaram o Evangelho. Veja o que Jesus ensinou aos seus discípulos, Mateus 10, 14. E se ninguém vos receber, nem escutar as vossas palavras, saindo daquela casa ou cidade, sacudi o pó dos vossos pés. Eu nunca fui muito de insistir com as pessoas. A minha experiência pessoal no ministério é que quanto mais você insiste, mais a pessoa se torna resistente e dura ao chamado de Deus. Ao invés de estarmos fazendo bem, estamos é fazendo mal quando insistimos demais com uma determinada pessoa. Provérbios 29, verso 1 diz: O homem que muitas vezes repreendido endurece a cerviz, de repente será destruído, sem que haja remédio. Isso vale para a igreja que está insistindo demais com um crente afastado. Vale para a esposa ou esposo que está insistindo demais com o cônjuge. Vale para os pais que estão espremendo demais os filhos que já são jovens adultos. Chega uma hora que não adianta dar aos cães as coisas santas e aos porcos as suas pérolas. Não adianta. Não devemos insistir com as pessoas, mas podemos sempre insistir com Deus sobre essas pessoas. Esta é a diferença. Pastor Infante disse para uma mãe cujo filho adulto estava frio espiritualmente, frio para com Deus e para com a igreja: Mãe, você já falou demais de Cristo para o seu filho. Agora é hora de falar demais de seu filho para Deus. Em terceiro lugar, oração versus desânimo. Versículo 7. Pedi e dar-se-vos-á, buscai e encontrareis, batei e abrir-se-vos-á. Mas nós vamos continuar neste estudo no nosso próximo encontro. Que Deus te abençoe e que você possa nos visitar na página do YouTube TBM Ribeirão. E aguarde para saber o nosso endereço. Maranata, ora vem, Senhor Jesus.
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E você deve continuar ligado, porque vamos trazer o programa Boa Semente logo no início da próxima hora. Ou melhor, você tem o noticiário e logo em seguida o programa Boa Semente.

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2: Sono seguro ajuda a reduzir o risco de morte súbita em bebês. Composto do brócolis mostra efeito em doença neurológica rara. Tratamento de colesterol pode remover PFAS e microplásticos do sangue. A prevenção da síndrome da morte súbita em lactentes menores de um ano exige cuidados simples e fundamentais orientados desde a maternidade pela doutora Mônica Fraguas. A principal recomendação é posicionar o bebê para dormir de barriga para cima, reservando a posição de barriga para baixo apenas para momentos acordados sob supervisão contínua. O ambiente de sono deve possuir superfície plana, colchão firme e lençol bem ajustado, livre de objetos soltos como travesseiros, cobertas, protetores e bichos de pelúcia que possam causar sufocamento. A manutenção do bebê no mesmo quarto dos pais durante os primeiros meses é incentivada por facilitar o aleitamento e observação noturna. O compartilhamento da cama requer cautela e acompanhamento pediátrico, sendo contraindicado se os pais apresentarem cansaço extremo. Fatores como superaquecimento e a exposição a fumaças devem ser rigorosamente evitados, e com roupas adequadas ao clima para não obstruir as vias aéreas da criança. Pesquisadores da Universidade Swinburne, na Austrália, identificaram que o sulforafano, uma substância natural presente no brócolis, apresentou efeitos promissores no combate à ataxia de Friedreich. O estudo, publicado numa revista especializada, revelou que o composto conseguiu aumentar os níveis da proteína frataxina em testes de laboratório, além de proteger os neurônios contra a degradação e atuar no combate ao estresse celular e à inflamação. A ataxia de Friedreich é uma enfermidade genética rara, progressiva e atualmente sem cura, conhecida pela baixa produção de frataxina no organismo. A falta dessa proteína provoca a degeneração progressiva de neurônios no cérebro e na medula espinhal, levando à perda de coordenação motora, dificuldades de postura, reflexo lento e perda de sensibilidade, além de aumentar muito os riscos do paciente desenvolver complicações cardíacas e diabetes ao longo dos anos. Um estudo publicado na revista Brain Health revelou que a aférese terapêutica, técnica de filtração do sangue utilizada em casos graves de colesterol alto, conseguiu extrair poluentes sintéticos da corrente sanguínea de pacientes. Conduzida por pesquisadores da Universidade Técnica de Dresden, a investigação apontou que os filtros do procedimento retiveram indícios de microplásticos e substâncias químicas persistentes conhecidas como PFAS, que acabam sendo eliminadas ao se fixarem nas proteínas e estruturas lipídicas filtradas. Os chamados PFAS são compostos de difícil degradação presentes em embalagens, panelas antiaderentes e tecidos, estando associados a problemas hormonais e até tumores. Durante as etapas do estudo com plasmaférese de dupla filtração, 14 pacientes registraram uma queda de até 25% na presença de 4 variações comuns de PFSAs na circulação.
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3: As boas novas de Deus para você memorizar esta semana aqui na BBN encontram-se em Romanos capítulo 8, versículo 15. Porque não recebestes o espírito de escravidão, outra vez, para temor, mas recebestes o espírito de adoção de filhos, pelo qual clamamos, Abba, Pai. Mais uma vez, Romanos 8, versículo 15. Porque não recebestes o espírito de escravidão, outra vez, para temor, mas recebestes o espírito de adoção de filhos, pelo qual clamamos, Abba, Pai. Estas são as boas novas de Deus para você memorizar esta semana aqui na BBN.

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2: De agosto. Na verdade vos digo que quem ouve a minha palavra e crê naquele que me enviou tem a vida eterna e não entrará em condenação, mas passou da morte para a vida. João 5:24. Os resultados da fé em Cristo. A expressão na verdade marca um anúncio importante. Aqui refere-se à forma de obter a vida eterna. Aqui o Senhor Jesus Cristo a reduz a um denominador extremamente simples. Precisamos ouvir a sua palavra e crer em Deus, uma vez que ele estava proferindo pronunciamentos de Deus. Ouvir a palavra, no entanto, não se limita ao ouvido. A palavra precisa ser ouvida e recebida pelo coração. Então, o resultado é triplo. Primeiramente, a vida eterna. A palavra de Deus afirma que Jesus Cristo, o Filho de Deus, é o verdadeiro Deus e a vida eterna. Assim, quem tem o Filho tem a vida. Aplica-se a todos que creem. Confira 1 João 5:12 a 20. O segundo ponto é a preservação do julgamento. No juízo final, os mortos serão julgados segundo as suas obras, Apocalipse 20:12, e ninguém escapará. O destino deles será a condenação eterna. Porém, Cristo suportou a punição da morte na cruz por todos que crerem nele. Desse modo, os filhos de Deus escapam ao julgamento e à morte eterna. Isso leva ao terceiro ponto. A passagem da morte para a vida já aconteceu. Na Epístola aos Efésios, após estabelecer que Deus, pelo seu poder, ressuscitou Cristo dos mortos, 1:20, o capítulo 2 prossegue. Estando vós mortos em ofensas e pecados, versículo 1. Ou seja, aqueles que antes estavam mortos na visão de Deus, ele agora vivificou juntamente com Cristo e nos ressuscitou juntamente com ele. Versículos 5 e 6. Ainda hoje, Deus realiza esse milagre da graça em todos que vêm até ele.
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1: Muito obrigado por nos acompanhar neste programa de hoje. Vamos começar estudando a palavra Babilônia. O que significa esta palavra? Bem, ela tem dois significados na Bíblia. Primeiro, a Babilônia histórica, que foi uma cidade antiga em Sinar. Foi fundada pelos descendentes de Cush e os seguidores de Nimrod, de acordo com Gênesis capítulo 10, versículos 8, 9 e 10. Ninguém sabe a época em que esta cidade começou. A primeira menção sobre ela se encontra no capítulo 10 de Gênesis. Parte de suas ruínas estão localizadas perto da cidade de Rilá, que fica às margens do rio Eufrates. Em segundo lugar, temos o sentido figurativo da palavra Babilônia, e é encontrada nos escritos proféticos do Novo Testamento, especialmente no capítulo 17 de Apocalipse. O que significa a palavra Babilônia nesta passagem? Refere-se à cristandade apóstata, uma Babilônia eclesiástica ligada a uma outra Babilônia política. Haverá um ressurgimento da atividade da Babilônia, tanto política quanto religiosa, nos últimos dias. De acordo com Apocalipse 17, versículos 16 e 17, a Babilônia política destruirá a Babilônia eclesiástica, mas a Babilônia política será destruída pelo Senhor Jesus Cristo quando ele retornar à terra, de acordo com Apocalipse capítulo 19, versículo 2. Bem, ficamos por aqui em relação a esta palavra. Em nosso próximo programa veremos uma outra palavra bíblica. Eu quero agradecer a todos vocês que nos escrevem. Muito obrigado por suas mensagens. É uma alegria, uma bênção trazer a palavra de Deus dia após dia e semana após semana. Agradecemos ao Senhor nosso Deus por esta oportunidade de compartilhar a verdade com vocês. Antes de começarmos o nosso estudo de hoje em Gálatas, vamos buscar a Deus em oração. Pai amoroso, obrigado pelo privilégio da oração e da comunhão que temos com o Senhor. Sem isso estaríamos sem esperança e sem ajuda. Te agradecemos porque o caminho está aberto, porque o Senhor disse que quem se aproxima do trono da graça obterá misericórdia e graça, socorro em tempo oportuno. E Senhor, existem muitas almas que precisam de alegria, paz e contentamento, e nunca encontraram, porque eles não conhecem a Ti. Eles nunca Te conheceram através de uma relação pessoal com o Senhor. Portanto, Pai, usa este programa de hoje para cumprir esse propósito, que muitos venham a conhecer o Senhor Jesus como seu Salvador e encontrar descanso e paz em Ti. Abençoe todos os que estão ouvindo o programa e supra cada uma de suas necessidades. Que a Tua Santa Palavra possa fortalecer e sustentar os Teus filhos. Nós oramos em nome do Senhor Jesus. Amém. Muito bem, abra sua Bíblia em Gálatas, capítulo 4, e vamos ler do versículo 8 até o versículo 11. Paulo diz: Mas quando não conhecieis a Deus, servieis aos que por natureza não são deuses. Mas agora conhecendo a Deus, ou antes sendo conhecidos por Deus, como tornais outra vez a esses rudimentos fracos e pobres, aos quais de novo quereis servir? Guardais dias e meses e tempos e anos? Receio de vós que não haja trabalhado em vão para convosco. Tenha em mente que Paulo está defendendo a justificação pela fé. Ele vai fazer um pedido a seus leitores. Os mestres judeus legalistas estavam orgulhosos de si mesmos por possuírem um tipo superior de santidade religiosa. Mas aqui, Paulo transpassa a sua vaidade com a espada do Espírito, mostrando que a condição deles, antes de receber a graça de Deus em Cristo, não era melhor do que os pagãos ímpios. O versículo 8 diz: Mas quando não conhecieis a Deus, servieis aos que por natureza não são deuses. Na verdade, este versículo refere-se à escravidão dos gentios antes de conhecer a luz do Evangelho da Graça. Naquela época, eles não conheciam a Deus, como mencionado em Efésios 2:12, sem Deus no mundo. Também encontramos isso em 1 Tessalonicenses 4:5, como os gentios que não conhecem a Deus. Antes de serem salvos, sua adoração estava intimamente associada ao paganismo. Enquanto faziam coisas para ganhar o favor de Deus, na verdade, eles estavam servindo a ídolos. 1 Coríntios capítulo 10, versículo 20 diz: Antes digo que as coisas que os gentios sacrificam, as sacrificam aos demônios e não a Deus, e não quero que sejais participantes com os demônios. Amados, todos os rituais religiosos e festas idólatras expressam comunhão com os demônios. Por trás dos ídolos e imagens, poderes demoníacos controlam as mentes e corações das pessoas. Para algumas pessoas, isso é difícil de aceitar. É uma pílula difícil de engolir. Se você está ouvindo agora e nunca foi salvo, se você nunca confiou na obra de Cristo Jesus na cruz, então toda a sua atividade religiosa é, na verdade, adoração a demônios. É difícil ouvir, mas é a pura verdade. Quando Paulo foi até os Gálatas, encontrou-os assim, escravizados por costumes pagãos. Podemos ver isto em Atos capítulo 14, começando com versículo 9. E, infelizmente, este é o estado do cristianismo hoje em dia. Atividades religiosas são realizadas, as pessoas fazem coisas de natureza religiosa e assim sentem que estão agradando a Deus. Mas no caso de Paulo, seu objetivo era lembrá-los de seu passado pagão, era mostrar a gravidade do retrocesso em que estavam. Ele queria mostrar-lhes como é terrível para quem provou a liberdade concedida pela graça de Deus voltar para o legalismo dos judaizantes. Ele queria estabelecer firmemente o princípio da fé, esquecendo os sacrifícios de animais e os rituais do sacerdócio terrestre. Agora, hoje em dia, se o uso de imagens, pinturas da crucificação e outras coisas semelhantes forem elementos religiosos para despertar um sentimento em relação a Deus, então eles são elementos de idolatria. O verdadeiro crente em Cristo sabe o que Deus deseja. Ele deseja que o interior seja cheio do Espírito Santo, e não uma aparência exterior de sentimentos. Os cristãos precisam perceber que o melhor que podemos fazer para os perdidos pecadores é mostrar-lhes o poder do Evangelho através da palavra de Deus em nossas vidas diárias e não em uma infinidade de regras. O mundo poderá nos ridicularizar, mas ele nunca poderá repudiar uma vida cristã alegre, vivida na vontade de Deus. Paulo continua no versículo 9 dizendo: Mas agora conhecendo a Deus, ou antes sendo conhecidos por Deus, como tornais outra vez a esses rudimentos fracos e pobres, aos quais de novo quereis servir? Este é um apelo que deve ter atingido o coração das pessoas queridas a quem Paulo estava escrevendo. Eles conheciam a Deus. E mais maravilhoso ainda, Deus os conhecia como os seus próprios filhos. E depois de ter desfrutado de uma relação maravilhosa e pessoal com Deus, como eles poderiam voltar para os rudimentos fracos e pobres do passado? Isso somente poderia trazê-los de volta à escravidão. Por acaso estava Paulo errado aqui quando disse que os crentes de Gálatas estavam voltando para os elementos desprezíveis e voltando à escravidão? Observe no versículo as palavras "de novo". A resposta é que Paulo não estava errado.

A escravidão do paganismo era diferente, mas não menos real do que a escravidão que mantinham os judeus. O cristianismo é uma fé de liberdade, é uma fé libertadora. O Senhor disse: conhecereis a verdade e a verdade vos libertará. E também disse: se o Filho vos libertar, sereis verdadeiramente livres. Isto pode ser encontrado em João capítulo 8, versículos 32 e 36. Bem, vemos assim, queridos ouvintes, que o Evangelho da Graça de Deus liberta o pecador de toda a escravidão. Da escravidão do pecado, da escravidão de uma lei quebrada. E assim como eram os israelitas, assim também eram os cristãos de Gálatas. Parece incrível que Israel quisesse voltar para o Egito depois de ter sido milagrosamente libertado da escravidão. Continuavam a desejar os pepinos e melões, cebolas e alhos que eles poderiam comer no Egito. Isto está em Números, capítulo 11. Eles queriam voltar para o Egito depois de terem sido milagrosamente libertados por Deus da escravidão que Faraó lhes impunha. Paulo está usando isso como uma ilustração para provar aos Gálatas como eram insensatos que estavam retornando à escravidão. E hoje há muitos cristãos que não compreenderam totalmente quão gloriosa é a liberdade que temos em Cristo. Há cristãos que confessaram a Cristo para serem libertos da escravidão dos desejos e hábitos carnais. Entre as diferentes formas de escravidão, nada é mais forte e astuto do que a escravidão religiosa. O Senhor Jesus Cristo ministrava homens que eram escravos de um sistema que nunca poderia salvá-los. E quando ele falou sobre a verdade libertadora, eles responderam, como lemos em João capítulo 8, versículo 33. Somos descendência de Abraão e nunca servimos a ninguém. Como dizes tu, sereis livres? Isto era muito desafiador. O Senhor Jesus viu que os homens estavam em escravidão. A história tem mostrado que os povos da Índia, da Ásia e de outros países têm sido escravos do medo e da superstição. Altares para deuses, ídolos, penitências e rosários para orações. Dias e meses, tempos e anos, de acordo com o que lemos em Gálatas 4:10. E podemos adicionar muito mais em relação ao formalismo e legalismo em muitas de nossas igrejas protestantes hoje. Às vezes nos sentimos orgulhosos da nossa denominação, do nosso modo de batismo, da maneira que celebramos a ceia do Senhor, lavar os pés, celebrar a Páscoa e muito mais. O que aconteceu com os Gálatas sob a influência dos mestres legalistas pode facilmente acontecer com qualquer um de nós. Na verdade, temo que muitos já perderam sua liberdade retornando aos rudimentos fracos e pobres que não têm poder de produzir vida ou enriquecer a vida dos cristãos. A religião de um formalismo frio não tem nada a oferecer. Agora, quando permanecemos na liberdade cristã, somos julgados impiedosamente por outros, mas não vamos permitir que nenhum homem nos julgue por nos recusarmos a obedecer os rituais do homem. Paulo diz claramente em Romanos 14, 5 e Colossenses 2, 16, nós não somos juízes uns dos outros e não podemos temer a crítica e a opinião dos outros, porque não guardamos determinados dias ou certos rituais. A obra da cruz pôs fim às exigências da lei. Cristo nos tirou da escravidão de todas elas. Colossenses 2, 14 diz, havendo riscado a cédula que era contra nós, nas suas ordenanças, a qual, de alguma maneira, nos era contrária, e atirou do meio de nós, cravando-a na cruz. Graças a Deus pela obra de Cristo Jesus na cruz. Quando Jesus disse, está consumado, realmente foi assim. Deus não quer um show exterior de religião, conforme Colossenses 2:23 diz, mas que o adoremos em espírito e em verdade. Foi isso que Jesus disse à mulher samaritana em João 4:24, ela estava se referindo a um ritual. Você precisa estar nesta montanha ou nesta localização geográfica para adorar a Deus? Mas o Senhor lhe disse que Deus deseja ser adorado em espírito e em verdade. Amados, que cada dia seja um dia santo dedicado ao Senhor. Vamos começar o nosso dia com Deus em oração e na leitura da sua palavra. Que cada dia seja diferente e especial, que seja único. Separar dois ou três dias do ano onde as pessoas se tornam super religiosas, comem certos tipos de comida ou vão à igreja duas ou três vezes ao ano, isso é uma escravidão? Se esta é a sua prática, então você está na escravidão. Eu lamento.

0: dizer isso. Aqueles que são filhos de Deus devem glorificar a Deus todos os dias. Não é de admirar que no versículo 11 Paulo disse: receio de vós que não haja trabalhado em vão para conosco. O que quer dizer isso? Que Paulo estava realmente preocupado, vendo os cristãos professos da Galácia retornarem ao legalismo. Eu sou pastor há 25 anos e creio que estou qualificado para dizer que muitos pastores se sentem como o apóstolo Paulo, vendo muitas pessoas começarem na vida cristã e posteriormente serem enganados por falsas doutrinas. Que tudo isso seja uma advertência para todo crente verdadeiro. Não vamos permitir que essas coisas nos roubem a liberdade espiritual e nos coloquem em cadeias de escravidão em nossos corações. Vamos buscar um crescimento firme e um progresso diário nas coisas do Senhor. Todo filho de Deus deve separar um tempo, todos os dias, para orar e estudar a Bíblia. Isso vai fazer você mais forte, isso firmará e fortalecerá a sua fé. Não separe apenas alguns dias do ano, mas sim um tempo todos os dias para estudar a Bíblia. Não se deixe enganar por diversas seitas e cultos que surgem hoje em dia. Há tantas religiões que atraem os homens. Eles usam o nome do Senhor Jesus, eles baseiam sua doutrina em um versículo da Bíblia. Tenham cuidado. Paulo está dizendo aos Gálatas para terem cuidado. Agora, continuando com o versículo 12, ele fez um segundo pedido, mudando o tom de uma forma muito evidente. Apela às preciosas lembranças do passado. E ele o faz em um esforço para trazer às suas mentes o vínculo de amor que os uniu quando eles conheceram a Cristo. Por isso, se dirige a eles dizendo: irmãos, no versículo 12, lemos: irmãos, rogo-vos que sejais como eu, porque também eu sou como vós, nenhum mal me fizestes. Paulo quer que eles pensem nele como alguém que está próximo. Não é fácil seguir a ligação de pensamento nesses versículos, porque não podemos de forma dogmática apontar na história as circunstâncias a que Paulo se refere. Agora, existem algumas coisas que podemos mostrar nas Escrituras, mas não todas. Versículo 12 diz: irmãos, rogo-vos que sejais como eu, porque também eu sou como vós, nenhum mal me fizestes. Aqui a frase "que sejais como eu" significa literalmente tornar-se. O que ele está dizendo aqui? Simplesmente lhes disse que houve um tempo em sua própria vida quando ele era um judeu devoto e obedecia todas as regras a qual os gálatas estavam voltando. Ele guardava os feriados, a Páscoa e considerava certos alimentos impuros, mas quando Paulo conheceu os gálatas já havia sido libertado da lei de Moisés. Ele era um cristão salvo pela graça de Deus e, como tal, colocou de lado a lei que antes guardava zelosamente. Por muitos anos, Paulo tinha sido a favor da lei, mas depois ele diz que estas coisas, que eram lucro, considerava como perda por amor a Cristo. Ele disse isso no texto autobiográfico de Filipenses, capítulo 3. A lei nunca foi dada aos gentios, e nunca foi dada à igreja, foi dada a Israel. E o Senhor Jesus cumpriu todas as suas demandas. Na cruz, ele tomou o seu lugar e o meu, e pagou a pena que nós merecíamos segundo a lei. O coração de Paulo mudou, e tendo em vista a direção tomada, apelou aos gálatas que estavam colocando-se sob a lei. Paulo deixou de lado a lei depois de tê-la estudado por muitos anos. Por que os gálatas estavam voltando para a lei então? Se a lei tivesse algumas vantagens a oferecer, certamente Paulo saberia, mas depois de obter uma compreensão profunda da lei, ele voltou-se para Cristo. Paulo está pedindo-lhes para que não o abandonem, uma vez que ele havia deixado tudo por eles. Ele não se sentia superior a eles, ele não estava dizendo: eu sou melhor que vocês, nada disso, mas disse: quando eu vim até vocês, vocês não eram salvos. Eu não era melhor que vocês, e agora que vocês são salvos, não são melhores do que eu. E para que eles não pensassem que ele tinha algum ressentimento em relação a eles, ele disse: vocês não me fizeram mal nenhum. Ele estava literalmente dizendo que eles não tinham feito nada de errado para ele. Creio que essa também deve ser a nossa atitude. As pessoas não nos fazem mal quando rejeitam a Cristo, quando desprezam o Evangelho, e não podemos nos sentir ofendidos. Observe o que Paulo diz nos versículos 13 e 14. E vós sabeis que primeiro vos anunciei o Evangelho, estando em fraqueza da carne, e não rejeitastes, nem desprezastes isso, que era uma tentação na minha carne, antes me recebestes como um anjo de Deus, como Jesus Cristo mesmo. Paulo diz que ele não se esqueceu do espírito generoso deles, dos Gálatas, em vista das circunstâncias em que ele os havia conhecido. Eles não rejeitaram, apesar de sua doença, mas o receberam como um anjo do Senhor. Paulo não teria permanecido na Galácia se não fosse pela necessidade de ser tratado por causa da surra terrível que tinha recebido. E por causa desta fraqueza na carne, ele permaneceu com eles para pregar o Evangelho. E que tempo abençoado foi esse? Sem dúvida. Eles se alegraram e ficaram muito felizes por terem ouvido as boas novas da salvação dos lábios de Paulo. Mas agora, ele gostaria de saber o que havia acontecido com aquele espírito de alegria e de generosidade que eles tinham. Veja o versículo 15. Qual é logo a vossa bem-aventurança? Em outras palavras, o que aconteceu com a alegria e o entusiasmo que demonstraram quando se sentiram abençoados ao ouvir o Evangelho? Paulo sabia o que tinha acontecido. O legalismo tinha roubado as bênçãos da graça. Sua prosperidade espiritual estava sendo reduzida a um estado de pobreza espiritual. Há uma expressão de alegria e louvor nos primeiros dias da nossa conversão que podem desaparecer ao longo do tempo? Será que isso acontece com vocês, queridos amigos? Você possui a alegria que tinha quando conheceu a Cristo? A igreja da Galácia era como a igreja de Éfeso, a quem o apóstolo João escreveu da parte do Senhor dizendo: "Tenho, porém, contra ti que deixaste o teu primeiro amor", como lemos em Apocalipse 2:4. Ainda hoje existe o fato de deixar a simplicidade do Evangelho pela tendência legalista de observar dias e estações e envolver-se em rituais religiosos. Quando um homem despreza a doutrina da graça, está jogando fora as bênçãos que somente a graça de Deus pode dar. A perda do nosso primeiro amor e da alegria da salvação deve nos deixar alertas, amigos. Que Deus não permita que sigamos qualquer religião que é simplesmente uma rotina vazia, mecânica e insensível. E se vermos que estamos caindo em qualquer forma de legalismo ou mundanismo, vamos imediatamente a Deus e clamar como Davi fez: "Deus, devolve a alegria da minha salvação." Bem, o nosso tempo por hoje acabou. Tem sido uma alegria, tem sido uma bênção compartilhar a palavra de Deus com você nesses programas. Por favor, continue meditando sobre o que lemos, sobre o que estudamos hoje. E nos encontraremos no nosso próximo programa, se assim Deus permitir. Fortaleça-se lendo a palavra de Deus, olhando para o Senhor. Que Deus o abençoe e até o nosso próximo programa.
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2: A Abraciclo diz que produção de matos tem melhor mês de julho da história. Brasileiros têm mais de 5 bilhões de reais esquecidos em bancos. Quartas de final da Copa do Brasil terá 3 clássicos estaduais. A indústria brasileira de motocicletas atingiu um marco histórico ao registrar mais de 190 mil unidades fabricadas no Polo Industrial de Manaus em julho, o maior volume para o mês de todos os tempos. O resultado representa uma expansão de quase 40% na comparação com julho do ano que passou e de mais de 45% em comparação a junho. No acumulado de janeiro a julho, a produção somou mais de 1 milhão 250 mil motos. É o melhor período desde 2008, refletindo a forte capacidade de resposta do setor à demanda nacional. Dados do Banco Central apontam a existência de mais de 5 bilhões de reais não resgatados em instituições financeiras no Brasil, divididos entre pouco mais de 3,7 bilhões de pessoas físicas e o restante de empresas. Do montante total acumulado ao longo do tempo no sistema de valores a receber, já foram restituídos mais de 15 bilhões de reais. A maior parte dos beneficiários tem direito a quantias de até 10 reais. O resgate dessas quantias envolve etapa simples dentro do portal do Banco Central, exigindo apenas o CPF ou CNPJ e a data de nascimento para consulta inicial sem login. Para efetuar a retirada, é necessário autenticar-se na plataforma com a conta gov.br níveis prata ou ouro, habilitada com verificação em 2 etapas. O recebimento do dinheiro pode ser feito via solicitação à instituição de origem, requerimento no próprio sistema do Banco Central ou por resgate automático. O sorteio realizado pela CBF definiu os confrontos das quartas de final da Copa do Brasil, destacando 3 clássicos estaduais: Cruzeiro e Atlético Mineiro, Inter e Grêmio e Palmeiras e Santos, além do duelo entre Vasco e Vitória. As partidas de ida estão marcadas para os dias 26 e 27 de agosto, enquanto os jogos de volta ocorrem nos dias 2 e 3 de setembro. Atlético Mineiro, Grêmio, Santos e Vitória decidiram a vaga jogando em casa no jogo de volta. O chaveamento até a final estabelece que o vencedor do clássico gaúcho enfrentará um mineiro em uma das semifinais. Do outro lado, um paulista enfrenta Vasco ou Vitória.
3: Previsão do tempo.
2: Quarta-feira, 12 de agosto de 2026, em Curitiba e região metropolitana, nublado pela manhã, com possibilidade até de garoa. Tarde de sol com diminuição de nuvens. Noite com muita nebulosidade, mínima 9 e máxima 20. Em Cornélio Procópio e norte do Paraná, sol com muitas nuvens durante o dia e períodos de céu nublado. Noite com muitas nuvens, mínima 13, máxima 25. Em Taubaté e Vale do Paraíba, em São Paulo, sol com muitas nuvens durante o dia e períodos de céu nublado. Noite com muitas nuvens, mínima 14, máxima 24. Em Pirassununga e centro-leste paulista, muitas nuvens o dia todo com aberturas de sol, mínima 13, máxima 29. As informações são do Clima Tempo.
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4: As boas novas de Deus para você memorizar esta semana aqui na BBN encontram-se em Romanos capítulo 8, versículo 15. Porque não recebestes o espírito de escravidão, outra vez para temor, mas recebestes o espírito de adoção de filhos, pelo qual clamamos Abba Pai. Mais uma vez, Romanos 8, versículo 15. Porque não recebestes o espírito de escravidão, outra vez para temor, mas recebestes o espírito de adoção de filhos, pelo qual clamamos Abba Pai. Estas são as boas novas de Deus para você memorizar esta semana aqui na BBN.
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6: 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Não se turbe o vosso coração. Credes em Deus, crede também em mim. João 14:1. Hoje em dia, milhões de pessoas são vítimas do medo. Existem tipos de medo que um pode causar ao outro por meio de palavras injustas. Enfermidades e ameaças de perigo também podem causar medo. A situação política mundial, principalmente aquilo que o futuro pode trazer, produz fortes neuroses de medo. O medo é atiçado de maneira impressionante pelos meios de comunicação. A maioria das pessoas sofre de um medo que não se pode definir. Você também padece desse pavor? Você sente um medo que o absorve e consome totalmente? Esse medo o joga de um lado para o outro? Sente medo pela manhã, medo à tarde, medo à noite? De onde vem isso? A definição desse medo é pecados não perdoados. Esse medo só tem uma explicação, que poderia se chamar culpa não expiada. O primeiro e único mandamento do espírito da época em que vivemos diz: tenha medo. Mas existe alguém que venceu o mundo, e com isso venceu todo o medo. Jesus, que disse repetidas vezes: não temas. Por meio dessas linhas, ele o convida a vir a ele com todos os seus temores. Por favor, venha à luz. Venha a Jesus. Confesse a Ele sua culpa e seu sangue o purificará de todos os pecados, de modo que possa jubilar com o salmista: tu és o meu esconderijo, tu me preservas da tribulação e me cercas de alegres cantos de livramento.

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Nós não podemos ter os olhos no mundo e os olhos em Jesus. Isso é uma maneira confusa de se guiar. Nós precisamos ter os olhos em Cristo, porque assim evitamos que as distrações do mundo venham a nos derrubar, não é? E uma das maneiras mais eficazes de se manter alinhado à palavra de Deus é lendo todo dia a palavra de Deus. A sua Bíblia está juntando poeira? Você não tem visitado as páginas do livro sagrado? Adote aí um costume, quem sabe você pode começar e incorporar o hábito de ler a sua Bíblia mais frequentemente. Que bom que você está na BBN, agora tocamos boa música.

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Olá, querido ouvinte, é uma satisfação ter você para mais um programa Sabedoria para o Coração. Hoje estudaremos 2 Reis capítulo 21 e 2 Crônicas capítulo 33. O título da nossa meditação é Ele não é a cara do Pai. Na semana passada fui à casa de um irmão de nossa igreja, que é oftalmologista, para pegar meus óculos. Quando cheguei lá, tive a oportunidade de conhecer seu filho recém-nascido, Gabriel. Ele é muito lindinho, puxou a mãe. Fiquei com um pouco de inveja desse bebê porque ele tem mais cabelo do que eu. Existe algo de especial num bebê recém-nascido. O pequeno Gabriel me fez pensar na minha filha mais nova. Ela nasceu no dia 31 de outubro, o famoso Halloween, mas é um anjinho, um amor de bebê. Alguns dias atrás, eu estava sentado na minha cama e ela chegou com dois livros para que eu os lesse para ela. Ela se sentou num travesseiro ali do lado, olhou para mim e disse, "Você é o meu melhor amigo." Agora, tenho que admitir que ela disse a mesma coisa para a mamãe, apesar de achar que ela não foi muito sincera com a mãe como foi comigo. Ela disse outro dia para a mãe, "Quero ir ver o meu melhor amigo chamado papai." Como você pode perceber, estou fazendo de tudo para minha esposa não mimar nossa filha. Hoje estudaremos a vida de outro bebê recém-nascido. Ele é filho de Ezequias, o grande rei de Judá. O reavivamento sob a liderança de Ezequias foi tão poderoso que ele foi comparado até ao rei Davi. Em nosso encontro anterior, vimos a enfermidade mortal do rei Ezequias e sua oração por cura. Deus respondeu positivamente à oração de Ezequias, curando-o e ainda lhe fazendo a promessa de que Ezequias viveria por mais 15 anos. Foi durante esse período de 15 anos que o rei Ezequias se tornou o orgulhoso pai de um menino. Ele deu ao filho o nome de Manassés, que significa Deus me faz esquecer. É como se Ezequias e sua esposa se regozijassem no fato de finalmente terem tido um filho, acabando com a agonia de querer, esperar e sonhar. Agora tudo foi esquecido, o menino apagou toda a dor. Podemos apenas imaginar as esperanças que Ezequias tem para esse menino quando ele ascender ao trono. Foi durante esse tempo também que Ezequias relaxou na sua jornada espiritual. Falamos no estudo anterior sobre como Ezequias se orgulhou de suas realizações e exibiu seu poder para a Babilônia. Além disso, ele também parecia não estar muito preocupado com a promessa do profeta Isaías de que haveria um julgamento no futuro. Por outro lado, descobri algo que pode indicar que a adoração de Ezequias a Yahvé permaneceu forte. Provérbios 25:1 fala dos escribas de Ezequias que copiavam constantemente as escrituras do Antigo Testamento. As consoantes hebraicas do nome Ezequias aparecem no final de muitos manuscritos hebraicos. Na verdade, descobri que muitos eruditos no hebraico acreditam que os Cânticos dos Degraus, Salmos 120 a 134, foram escritos para comemorar a recuperação de Ezequias de sua doença. Enfim, quando juntamos as peças, ficamos com a impressão de que nos últimos 15 anos de sua vida, sabedor do julgamento vindouro, Ezequias determinou proteger as escrituras do Antigo Testamento para o bem do povo. Então, Manassés cresceu nesses 15 anos como alegria e orgulho de seu pai. Como garotinho, ele deve ter observado o orgulho do pai, mas, por outro lado, o amor diligente e proteção que seu pai tinha pelos escritos sagrados. Então, por causa disso, é uma grande tragédia ler no livro de 2 Crônicas que Manassés se tornou o rei mais perverso na história de Judá. Ele foi o rei com reinado mais longo no Reino do Sul e se torna o ícone da queda da nação. Seu pai, Ezequias, foi comparado ao rei Davi. Manassés, no Reino do Sul, será comparado a Acabe, o pior rei que o Reino do Norte teve. Antes de prosseguirmos mais adiante, desejo mencionar duas coisas que uma passagem como essa deve realizar. Primeiro, esse texto deve remover qualquer presunção do coração de pais cujo filho segue o Senhor. Não se torne presunçoso, não pense que você é um especialista em criação de filhos, porque seu filho obedece ao Senhor. Se alguém diz,
Minha nossa, seus filhos são muito espirituais. Não dê respostas presunçosas como, pois é, fizemos devocional familiar todos os dias. Ou, é, sempre os levamos para a igreja. Ou então, nunca os deixamos assistir à televisão ou tomar Coca-Cola. Foi isso que fizemos. Tenha muita cautela com programas de televisão, livros e pessoas que ensinam seus métodos com a sugestão sutil de que se você fizer X, Y e Z, o produto final será um filho piedoso. Como você é sábio e abençoado em poder criar seus filhos na disciplina e admoestação do Senhor, esse é o único alicerce sólido sobre o qual edificar vidas. Entretanto, se e quando eles decidirem seguir o Senhor e agradecê-lo por seu exemplo e compromisso, a única coisa que você tem a dizer é: obrigado, Senhor. É o milagre da graça de Deus que desperta a consciência da criança. Sim, faça tudo o que você puder, mas nunca se deixe ser tomado de presunção. A salvação é resultado da graça de Deus. É assim que oramos. Segundo, essa passagem deve gerar esperança no coração de pais cujo filho não segue o Senhor. O filho de Ezequias foi cercado de bênçãos, influenciado por um pai que evidentemente reverenciava as Escrituras. Mesmo assim, quando chegou aos 12 anos, ele virou as costas para tudo isso. Talvez você tenha feito o que pôde, dando a seus filhos raízes e, em seguida, asas. Porém, para seu desalento, eles escolheram voar para o pecado. Essa é a história desse filho pródigo do rei. Assim que ascendeu ao trono de Judá, ficou claro que ele não era a cara do pai. Espero que esta mensagem sirva de esperança para você. Seria útil circular em sua Bíblia a progressão de Manassés em direção ao mal. Somos informados em 2 Crônicas 33, verso 2, fez o que era mal perante o Senhor. 2 Crônicas 33, verso 6, prosseguiu em fazer o que era mal perante o Senhor para o provocar a ira. E também em 2 Crônicas 33, verso 9, Manassés fez errar a Judá e os moradores de Jerusalém. Ele progrediu em sua perversidade, o que conduziu a nação inteira ao pecado. Veja o que diz o verso 2 novamente. Fez o que era mal perante o Senhor, segundo as abominações dos gentios, que o Senhor expulsara de suas possessões, de diante dos filhos de Israel. No verso 3, vemos listadas as abominações de Manassés, pois tornou a edificar os altos que Ezequias, seu pai, havia derribado, levantou altares aos Baalins e fez postes ídolos, e se prostrou diante de todo o exército dos céus e o serviu. Nesse verso, a expressão exército dos céus é uma referência ao zodíaco. Quando lemos que Manassés o serviu, isso significa que ele planejou seus dias segundo a movimentação dos planetas e estrelas. Isso é o mesmo que fazem as pessoas hoje que leem o horóscopo. Não há nada novo. Obviamente, Manassés não será o último líder político a seguir os cálculos dos astrólogos, isto é, a servir o exército dos céus. Os líderes de muitos países ainda seguem o direcionamento de astrólogos. Até mesmo um dos presidentes americanos

vida de muitos charlatães que têm como presa pessoas ignorantes em todos os países. Hoje em dia, muitas são as pessoas que leem o horóscopo. Uma pesquisa apontou que quase 40% da população acreditam que a astrologia é ciência. Contudo, em 1956, já se entendia que a astrologia era um meio de vida de muitos charlatães, que têm como presa pessoas ignorantes. Continue lendo agora os versos 4 e 5. Edificou altares na casa do Senhor, da qual o Senhor tinha dito: em Jerusalém porei o meu nome para sempre. Também edificou altares a todo o exército dos céus nos dois átrios da casa do Senhor. Em outras palavras, agora um sacerdote pode ler seu horóscopo e prever seu futuro. Quem sabe, talvez isso possa ser feito ali mesmo, à entrada do templo, enquanto você aguarda o início do culto. A prática de Manassés, entretanto, piora apenas. Veja o verso 6. Queimou seus filhos como oferta no vale do filho de Rinom. Ele, filho único de Ezequias, sacrifica cruelmente seus próprios filhos a Moloque. Veja o verso 6. Adivinhava pelas nuvens, era agoureiro, praticava feitiçarias. A palavra feitiçarias origina nosso termo farmácia e carrega a ideia de cortar. A referência é ao indivíduo que corta ervas e as cozinha para fins medicinais. Contudo, a feitiçaria era o lado negro da farmacologia, já que utilizava misturas para criar êxtases religiosos e hipnose. Então, Manassés, além de todos os demais problemas, era viciado em drogas. O verso 6 ainda diz: tratava com necromantes e feiticeiros. Necromantes e feiticeiros eram indivíduos que supostamente conseguiam entrar em contato com os mortos a favor dos vivos. A palavra traduzida como feiticeiros vem do verbo hebraico yadá, que significa conhecer. Essa pessoa consulta o mundo espiritual como um canalizador. O que lemos nos versos 6 a 9, portanto, não é surpresa alguma. E prosseguiu em fazer o que era mal perante o Senhor para o provocar a ira. Também pôs a imagem de escultura do ídolo que tinha feito na casa de Deus, de que Deus dissera a Davi e a Salomão, seu filho: nesta casa e em Jerusalém, que escolhi de todas as tribos de Israel, porei o meu nome para sempre, e não removerei mais o pé de Israel da terra que destinei a seus pais, contanto que tenham cuidado de fazer tudo o que lhes tenho mandado, toda a lei, os estatutos e os juízos dados por intermédio de Moisés. Manassés fez errar a Judá e os moradores de Jerusalém, de maneira que fizeram pior do que as nações que o Senhor tinha destruído de diante dos filhos de Israel. Note agora o verso 10. Falou o Senhor a Manassés e ao seu povo, porém não lhe deram ouvidos. Simplesmente Manassés foi confirmado em sua idolatria e rebeldia, sua perversidade fixada como concreto. Não havia mais esperança para Manassés. Existe algo mais a adicionar. Talvez você esteja se perguntando onde estava o profeta Isaías nesse tempo todo. Ele profetizava ousadamente contra o rei Manassés. Ele declara em Isaías 8, versos 19 a 21, quando vos disserem, consultai os necromantes e os adivinhos, que chilreiam e murmuram, acaso não consultará o povo ao seu Deus? A favor dos vivos se consultarão os mortos? À lei e ao testemunho, se eles não falarem desta maneira, jamais verão a alva. Passarão pela terra duramente oprimidos e famintos. E será que, quando tiverem fome, enfurecendo-se, amaldiçoarão ao seu rei e ao seu Deus, olhando para cima? Essas são palavras pesadas. Então, o que Manassés faz diante dessa acusação severa? Conforme o mesmo relato de 2 Reis 21, os profetas são mortos. Flávio Josefo, historiador judeu do século I d.C., escreveu que Isaías foi um desses profetas mortos. Foi Manassés quem executou o profeta Isaías. A tradição antiga nos informa que Manassés colocou Isaías dentro de um tronco oco e o cerrou ao meio.

0: relato de Manassés fica ainda pior quando levamos em consideração as tradições orais, que afirmam que a mãe de Manassés, Refzibá, era filha do profeta Isaías. Isso significa que Isaías era avô de Manassés. É neste ponto que Deus começa a movimentar as peças do tabuleiro contra a nação de Judá e seu rei. Veja 2 Crônicas 33, verso 11. Pelo que o Senhor trouxe sobre eles os príncipes do exército do rei da Assíria, os quais prenderam Manassés com ganchos, amarraram-no com cadeias e o levaram à Babilônia. Imagine só esse cenário em sua mente. O orgulhoso Manassés, que se rebelava contra Deus, matava profetas e praticava a magia negra, não conseguiu se proteger do poder da Assíria. O texto nos informa que Manassés foi preso com ganchos. Segundo o costume assírio, esse monarca derrotado teve seu nariz perfurado e uma argola de bronze inserida nesse furo. Em seguida, uma tira de couro foi amarrada à argola para que Manassés fosse conduzido como um boi ou mula. A prática servia como metáfora para a captura, submissão e derrota. E para onde Manassés está indo? Em certo sentido, ele caminha em direção ao chiqueiro, que foi o lugar onde o filho pródigo recobrou seu juízo. Não há dúvidas de que todas as pessoas de Judá que temiam a Yahvé tinham perdido todas as esperanças em Manassés antes desse acontecimento. Com certeza elas pensavam, não há mais jeito para esse Manassés, ele é incorrigível, jamais seguirá o Senhor. Talvez você conheça alguém assim e já perdeu as esperanças nessa pessoa. Você imagina como Refzibá deve estar se sentindo, caso ainda esteja viva nessa época? Imagine as lágrimas que deve ter derramado por seu filho desviado, enquanto pensava, será que o Senhor algum dia responderá minhas orações? Veja os versos 12 a 13. Ele, angustiado, suplicou deveras ao Senhor seu Deus, e muito se humilhou perante o Deus de seus pais. Fez-lhe oração, e Deus se tornou favorável para com ele, atendeu-lhe a súplica e o fez voltar para Jerusalém ao seu reino. Então, reconheceu Manassés que o Senhor era Deus. Isso é algo maravilhoso! Agora ele mesmo sabe o que seu pai sempre soube, que Yahvé é Deus. Continue nos versos 14 a 16. Depois disto, edificou o muro de fora da cidade de Davi, ao ocidente de Gion, no vale, e a entrada da porta do peixe, abrangendo Ofel, e o levantou muito alto. Também pôs chefes militares em todas as cidades fortificadas de Judá. Tirou da casa do Senhor os deuses estranhos e o ídolo, como também todos os altares que edificara no monte da casa do Senhor e em Jerusalém, e os lançou fora da cidade. Restaurou o altar do Senhor, sacrificou sobre ele ofertas pacíficas e de ações de graças, e ordenou a Judá que servisse ao Senhor, Deus de Israel. Meu querido, existe aqui um alerta aos pródigos. É possível que você se identifique com Manassés como um pródigo e diz, olha, as coisas têm dado certo até agora, vou continuar em meu pecado, qual o problema? O alerta é o seguinte, mesmo quando seus pecados são perdoados, sua influência pecaminosa pode continuar viva. Veja o que diz o verso 17. Contudo, o povo ainda sacrificava nos altos, mas somente ao Senhor, seu Deus. O povo nunca voltou a adorar o Senhor na casa do Senhor em Jerusalém. Eles seguiram ao Senhor apenas parcialmente. A adoração a Yahvé não era tão sensacional, tão interessante ou curiosa quanto as bruxarias e feitiçarias. O povo de Manassés não voltou como ele voltou. O filho de Manassés, Amon, cujo nome era em honra a uma divindade egípcia, colocou os ídolos de seu pai em circulação novamente, logo que o pai morreu. A última frase do verso 23 já diz tudo. Amon se tornou mais e mais culpável. Amon reinará por 2 anos apenas. Seus servos, não querendo outros 50 anos sob a liderança do mesmo tipo de monarca que foi Manassés, o assassinaram dentro de sua própria casa. O filho de Amon reinará, e acredite nisso ou não, ele será um rei piedoso. Estudaremos mais sobre ele em nosso próximo estudo. Como aplicação, permita-me salientar mais duas lições que podemos extrair da vida de Manassés. A primeira lição é: nenhum fracasso deve ser considerado como algo final. Se você já leu outras biografias na Bíblia, então descobriu a verdade maravilhosa de que Deus é fiel para perdoar os nossos pecados e nos purificar de toda injustiça. Nenhum fracasso é sem volta, sem esperança. Veja o verso 19. A sua oração e como seu Deus se tornou favorável para com ele, todo o seu pecado, a sua transgressão e os lugares onde edificou altos e colocou postes ídolos e imagens de escultura, antes que se humilhasse, eis que tudo está na história dos videntes. Tudo foi registrado. Por mais desviado, imoral e idólatra que Manassés tenha sido, a graça de Deus aceitou sua oração de confissão. A segunda lição é: nenhum descrente deve ser considerado como um pecador inalcançável. Um jovem chamado John nasceu em Londres, Inglaterra, no ano de 1725. Seu pai era um marinheiro e sua mãe uma crente devota. Por causa de uma doença que tinha, a mãe sabia que logo morreria. Então decidiu investir o restante de seus anos ensinando a palavra de Deus a seu garotinho, John Newton. Ela morreu quando ele tinha 7 anos de idade e John acabou morando no navio com seu pai. O menino viveria uma vida de muitas aventuras e perigos. Por fim, uniu-se ao grupo de marinheiros e acabou se tornando capitão do navio. Durante esse tempo, John se distanciou muito do Deus e da Bíblia de sua mãe. Posteriormente, ele escreveria: "Eu frequentemente percebi a necessidade de me converter para ser livrado do inferno, mas eu amava o pecado demais e não queria abandoná-lo." John Newton findou levando uma vida terrível de pecado. Quando cresceu, se tornou capitão de um navio mercador de escravos. Ele era um beberrão, até seus marinheiros o tinham por nada mais do que um animal. Isso é visto na vez quando ele caiu no mar. Ao invés de lançarem uma corda para resgatá-lo, seus marinheiros atiraram mesmo foi um arpão em sua cintura e o puxaram como se fosse um peixe enorme. John Newton ficou manco pelo resto de sua vida por causa disso. Foi durante uma de suas jornadas, voltando da África em direção para a Inglaterra em 1748 com escravos no navio, que Deus fisgou seu coração. O navio se deparou com uma tempestade tão terrível que John pensou que todos morreriam. Convencido pelo Espírito Santo de sua culpa, ele se lembrou do Deus de sua mãe, o único Deus verdadeiro apresentado pelas Escrituras, e entregou seu coração ao Salvador Jesus Cristo. Finalmente ele veio à fé em Cristo ao se lembrar das palavras de Efésios 2:8 que sua mãe lhe ensinara, porque pela graça sois salvos mediante a fé. Anos depois, após haver pastoreado igrejas na Inglaterra, e enquanto refletia sobre o testemunho de sua vida, esse mercador de escravos convertido escreveu palavras que se tornariam um dos hinos mais famosos da igreja. Graça maravilhosa, que doce som, que salvou um depravado como eu. Eu estava perdido, mas fui achado. Estava cego, mas agora vejo. Foi a graça que ao meu coração temor ensinou, e graça que meus medos dissipou. Como me foi preciosa essa graça no momento em que finalmente eu criei. Já perto de sua morte, aos 82 anos de idade, John Newton disse em um de seus últimos sermões: "Duas coisas são bem claras para mim. Eu sou um grande pecador, e Cristo é um grande Salvador. Ele vos deu vida, estando vós mortos em vossos delitos e pecados, nos quais andastes outrora, segundo o curso deste mundo, segundo o príncipe da potestade do ar, do Espírito que agora atua nos filhos da desobediência, entre os quais também todos nós andamos outrora, segundo as inclinações da nossa carne, fazendo a vontade da carne e dos pensamentos, e éramos por natureza filhos da ira, como também os demais. Mas Deus, sendo rico em misericórdia, por causa do grande amor com que nos amou, e estando nós mortos em nossos delitos, nos deu vida juntamente com Cristo, pela graça sois salvos, e juntamente com Ele nos ressuscitou e nos fez assentar nos lugares celestiais em Cristo Jesus, para mostrar nos séculos vindouros a suprema riqueza da sua graça em bondade para conosco em Cristo Jesus. Porque pela graça sois salvos mediante a fé, e isto não vem de vós, é dom de Deus, não de obras para que ninguém se glorie, pois somos feitura dele, criados em Cristo Jesus para boas obras, as quais Deus de antemão preparou para que andássemos nelas. Efésios 2, versos 1 a 10. Pois nós também outrora éramos nécios, desobedientes, desgarrados, escravos de toda sorte de paixões e prazeres, vivendo em malícia e inveja, odiosos e odiando-nos uns aos outros. Quando, porém, se manifestou a benignidade de Deus, nosso Salvador, e o seu amor para com todos, não por obras de justiça praticadas por nós, mas segundo sua misericórdia, Ele nos salvou mediante o lavar regenerador e renovador do Espírito Santo, que Ele derramou sobre nós ricamente por meio de Jesus Cristo, nosso Salvador, a fim de que, justificados por graça, nos tornemos seus herdeiros segundo a esperança da vida eterna. Tito 3, versos 3 a 7. Eu sou um grande pecador e Cristo é um grande Salvador. Meu querido, celebre a graça de Deus. Que Deus o abençoe e aguardo você para o nosso próximo estudo.
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2: Mulher vai se casar com o irmão do doador que salvou sua vida. Após AVC, idosa de 97 anos dá looping em avião, bate recorde e ajuda o hospital que a tratou. Bebê mais prematuro do mundo vence luta pela vida e completa 2 anos. Aos 9 meses de vida, a americana Brooklyn Dodson, hoje com 24 anos, passou por um transplante de fígado vital possibilitado pela doação do órgão de Michael Waters, um garoto de 10 anos que faleceu após ser atropelado em Dayton, estado de Ohio. Respeitando a vontade prévia do menino de ser doador, a família autorizou o procedimento que permitiu o desenvolvimento e a sobrevivência da criança Brooklyn. Anos mais tarde, Brooklyn e Noah Waters, o irmão mais novo de Michael, estabeleceram uma forte amizade que evoluiu para um relacionamento amoroso. O casal anunciou o noivado e agendou a cerimônia de casamento para o dia 26 de setembro em Monticello, no estado de Kentucky, às margens do lago Cumberland. Ao oficializar a união, Brooklyn passará a carregar o sobrenome da família do doador que garantiu a sua vida 2 décadas atrás. O noivo destaca o impacto emocional de ver o legado de generosidade do irmão se conectar diretamente ao futuro da sua esposa. A britânica Betty Bromage, de 97 anos, tornou-se novamente a mulher mais velha do mundo a realizar uma acrobacia de wing walking ao efetuar um looping presa à asa superior de um avião biplano a 225 km por hora. O feito ocorreu agora, no dia 4 de agosto, em Cirencester, na Inglaterra, e foi oficializado pelo Livro Mundial dos Recordes. Ex-enfermeira, Betty já havia garantido o título em 2022, quando tinha 93 aninhos, e planejou o novo desafio como uma forma de manter-se ativa e arrecadar fundos para causas sociais. A conquista ganhou um significado pessoal ainda maior após a idosa ter sofrido um derrame cerebral em agosto de 2025. Recuperada, Betty utilizou o voo acrobático para arrecadar doações direcionadas ao hospital que a atendeu. Considerado o bebê mais prematuro do mundo ao nascer em julho de 2024, com apenas 21 semanas de gestação e menos de 300 gramas, Nash King comemorou seu 2º aniversário. O nascimento prematuro ocorreu 133 dias antes do previsto e garantiu ao menino uma entrada no Livro Mundial dos Recordes. Para os pais Molly e Randall, a data representa a celebração de um marco de superação e de um milagre de Deus. Após ter enfrentado a perda de uma filha na 12ª semana de gestação no ano anterior, o processo de recuperação exigiu quase 190 dias de internação na UTI neonatal da Universidade de Iowa. Com poucas semanas de vida, Nash passou por uma cirurgia intestinal de emergência, na qual teve 1/3 do órgão removido. Após a primeira alta, o bebê precisou retornar ao hospital por mais 25 dias, devido a uma infecção por vírus respiratório, antes de se estabelecer definitivamente em casa.
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3: As boas novas de Deus para você memorizar esta semana aqui na BBN encontram-se em Romanos capítulo 8, versículo 15. Porque não recebestes o espírito de escravidão, outra vez, para temor, mas recebestes o espírito de adoção de filhos, pelo qual clamamos, Abba, Pai. Mais uma vez, Romanos 8, versículo 15. Porque não recebestes o espírito de escravidão, outra vez, para temor, mas recebestes o espírito de adoção de filhos, pelo qual clamamos, Abba, Pai. Estas são as boas novas de Deus para você memorizar esta semana aqui na BBN. Morte é um assunto delicado, e mesmo que seja uma verdade na vida de todos, ninguém gosta de ficar imaginando que um dia chegará a nossa vez. No entanto, todo filho de Deus, ou seja, aqueles que já foram lavados e perdoados pelo precioso sangue de Cristo, sabe que a morte é apenas o começo, e assim como o nosso Senhor e Salvador Jesus, nós também ressuscitaremos um dia para a glória, habitando eternamente no paraíso. Se você também já é um filho de Deus, tendo entregado sua vida a Jesus, você também já faz parte dessa bênção, e nada nem ninguém poderá te separar do amor de Deus. Agora, se você nunca orou ao Senhor, confessando seus pecados e recebendo Jesus como seu único e suficiente Salvador, hoje pode ser o dia. Faça essa decisão tão importante ainda hoje e receba o lindo presente da vida eterna. 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
4: Olá, que bom que você está aí para acompanhar a nossa mensagem de esperança e encorajamento Pão Diário. Hoje vou ler o texto de Elisa Morgan com o título Tapete de Boas-Vindas, baseado no livro de Marcos, capítulo 9, entre os versículos 30 e 37. Ao examinar alguns tapetes, observei as mensagens deles. Olá, lar, doce lar, com um coração no lugar da letra O. Comprei o mais comum, bem-vindo. Em casa, analisei o meu coração. Será que meu lar era acolhedor como Deus deseja? Era acolhedor para uma criança batendo a porta, um vizinho em necessidade, ou um familiar que mora longe e, num imprevisto, precisa de mim? Quando a aparência de Jesus foi transformada, Pedro, Tiago e João ficaram admirados com sua santa presença. Com a cura de um menino possuído por demônios e um pai desesperançoso. Em seguida, Jesus falou aos discípulos sobre sua morte iminente. Eles não entenderam o que ele dizia. A reação de Jesus foi segurar uma criança no colo, dizendo: "Quem recebe uma criança pequena como esta em meu nome, recebe a mim, e quem me recebe, não recebe apenas a mim, mas também ao Pai que me enviou." A palavra receber, neste contexto, significa acolher e tratar como um convidado. Jesus quer que recebamos a todos, inclusive os menosprezados e marginalizados, como se o recebêssemos. Pensei nos meus tapetes de boas-vindas e questionei-me sobre como eu estendo seu amor aos outros. Jesus é um hóspede precioso. Permitirei que ele me guie, acolhendo os outros conforme ele deseja? De que maneira o fato de você conhecer Jesus afeta o seu acolhimento aos outros? Pense nisso. Eu sou Clarice Fogaça e essa foi a nossa mensagem do dia.
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6: Presta muita atenção.

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Daqui a pouco teremos a participação de Lincoln Oliveira com o programa Palavras de Louvor. Nós temos nos escritos e comentários bíblicos do Dr. Donald Hubbard um tesouro em Deus. E nós gostamos muito desse programa. Esperamos que você cresça ouvindo. Faça anotações para aplicações na vida diária.

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Desde já, o nosso muito obrigado.

0: ao programa Palavras de Louvor. Esse programa é baseado nos estudos do Dr. Donald Hubbard, pastor e professor da Bíblia. Nós agradecemos a Deus pelo privilégio de, nos próximos minutos, apresentar a você verdades contidas na Palavra de Deus e suas aplicações para os nossos dias. Vamos então a mais um estudo no programa Palavras de Louvor. Apresentação, Lincoln Oliveira.
1: O Senhor Jesus Cristo alertou a seus discípulos, e assim nos alerta também, que o mal espiritual ainda permanece no mundo. Em todo momento somos confrontados com essa realidade. Jesus usou a expressão fermento num sentido espiritual. O fermento espiritual, portanto, é uma definição de algo ruim, pois nas Escrituras o fermento, quando usado no sentido espiritual, descreve o mal no mundo. O Senhor Jesus Cristo advertiu a seus discípulos que há tremendas pressões e forças malignas que se levantavam contra eles. Ele chamou isso de fermento dos saduceus, dos fariseus e de Herodes. Vivemos num mundo que jaz no maligno. Vemos que o mal se espalha não somente em cada esquina, mas em cada página de nossos jornais e revistas, rádio e televisão. Desde que Adão pecou contra Deus, o pecado tem sido o tema dominante da raça humana e o homem tem sido desumano com os de sua própria espécie, trazendo destruição a si mesmo. Podemos até traçar uma rota de destruição que chegará até Adão por conta do pecado. Mas onde abundou o pecado, superabundou a graça. Portanto, embora vivamos num mundo caracterizado pelo mal, ainda proclamamos a Jesus Cristo como Senhor de tudo. O Espírito de Deus está buscando os corações de homens e mulheres, meninos e meninas e todos que quiserem abrir seus corações para Cristo. Eles se tornarão novas criaturas em Cristo Jesus. Não devemos nos surpreender que o mal tenha um crescimento devastador em nosso mundo. Portanto, quando somos chamados para enfrentar o mal, devemos nos lembrar de que não podemos enfrentá-lo em nossa própria força, mas com o poder e capacitação do Espírito de Deus. Podemos ter certeza de que, de acordo com Romanos capítulo 8, somos mais que vencedores através de Jesus Cristo, que nos amou e se entregou por nós. O Senhor Jesus advertiu tremendamente a seus discípulos e nós também precisamos ficar atentos. Já vimos que Jesus associou o fermento espiritual com os três grupos de fermento espiritual de seus dias. Eles eram os saduceus, os fariseus e os herodianos. Jesus usou as expressões como o fermento dos saduceus, dos fariseus e de Herodes. Buscamos algumas definições sobre essa expressão fermento espiritual e chegamos às seguintes conclusões. O fermento dos saduceus seria o liberalismo. Isso é, a filosofia ou o ensino que se torna conhecido pelas coisas que nega. Os saduceus eram os teólogos liberais dos dias de Jesus, e eles negavam tudo que era sobrenatural. O fermento dos fariseus, mencionado em Marcos capítulo 8, verso 15, era caracterizado pelo formalismo. Assim, o fermento dos fariseus seria conhecido, era uma distorção dos preceitos da lei. Aqui estavam aqueles que achavam que se desempenhassem certos rituais cerimoniais da forma prescrita, estariam justificados com Deus, sem importar o que eles de fato criam no coração e a maneira como viviam. Jesus os advertiu contra aquele tipo de vida vazia e vã, caracterizada por um serviço hipócrita apenas da boca para fora. O fermento de Herodes, mencionado em Marcos capítulo 8, verso 15, também era caracterizado pelo materialismo. Isto é, uma vida marcada por desejos materiais. Jesus advertiu contra a natureza insidiosa do materialismo, sempre com o desejo de acumular coisas, mas nunca satisfeitos. Essa é a definição do Novo Testamento de fermento espiritual. Vamos, no entanto, fazer uma outra consideração à medida que estudamos o que Jesus tinha a dizer sobre as interações que Jesus fez com relação ao fermento espiritual. Vamos ler aqui os versos de 10 a 13 de Marcos capítulo 8 e chamar essa sessão de A Mostra do Fermento Espiritual. E entrando logo no barco com seus discípulos, foi para as partes de Dalmanuta. E saíram os fariseus e começaram a disputar com ele, pedindo-lhe, para o tentarem, um sinal do céu. E suspirando profundamente em seu espírito, disse: Por que pede esta geração um sinal? Em verdade vos digo que a esta geração não se dará sinal algum. E deixando-os, tornou a entrar no barco e foi para o outro lado. Essa é a única menção de Dalmanuta na história. Esse lugar está associado com Magdala, perto de Tiberíades. Mas quando Jesus chegou, os fariseus já estavam lá para fazerem suas perguntas. Assim, vemos a demonstração do fermento espiritual. E seria bom para nós observarmos como funciona esse mal espiritual. Isso nos ajudará a entender as forças espirituais em ação no nosso mundo, para as quais precisamos estar alerta. Veja que as mentes dos indivíduos caracterizados como sendo possuidores do fermento espiritual são muito determinadas, pois eles começaram a fazer perguntas. Mas a coisa mais interessante sobre as perguntas que os fariseus faziam é que elas não eram feitas para se chegar ao conhecimento da verdade, nem queriam tampouco acreditar em qualquer coisa. Suas mentes estavam voltadas apenas em hostilizar Jesus Cristo. Lemos no verso 11 de Marcos capítulo 8. E saíram os fariseus e começaram a disputar com ele, pedindo-lhe para o tentarem um sinal do céu, dizem as Escrituras. Veja que os fariseus se aproximaram de Jesus com sua dureza de coração, e isso demonstrava que eles não queriam receber nem reconhecer a verdade que lhes estava sendo apresentada. Eles estavam sendo mentalmente dirigidos em apenas uma direção: acabar com a reputação de Jesus e destruí-lo completamente. O mal espiritual sempre se opõe à justiça, santidade e fidelidade a Deus. O mal espiritual é chamado de fermento por Jesus e representa toda a oposição à verdade. Ele nos é apresentado como oposição à verdade. Em duas outras ocasiões, encontramos o mesmo tipo de espírito. Você se lembra que em Mateus 21, 31 e 32, Jesus mencionou o que os estudiosos chamam o pecado sem perdão? Se você olhar cuidadosamente em Mateus capítulo 12, você vai descobrir que a resposta de Jesus a esse pedido ou hostilidade veio porque Jesus fez um milagre que só poderia ser explicado com o fato de Jesus tê-lo feito pelo poder de Deus em ação entre os filhos dos homens. No entanto, devido ao fato desses indivíduos

0: milagre realizado para que vissem abertamente que ele era o Filho de Deus, eles jamais creriam. Suas mentes estavam em franca oposição a Jesus. Em João capítulo 12, temos uma segunda ilustração dessa predisposição que algumas pessoas tinham contra Jesus. Lembre-se de que Lázaro foi o amigo de Jesus ressuscitado por ele em João capítulo 11. Em João capítulo 12, encontramos um verso muito interessante. Vamos começar a ler no verso 9. E muita gente dos judeus soube que ele estava ali e foram, não só por causa de Jesus, mas também para ver a Lázaro, a quem ressuscitara dentre os mortos. E os principais dos sacerdotes tomaram deliberação para matar também a Lázaro. A presença física de Lázaro naquela ocasião, de acordo com João capítulo 12, era um testemunho vivo de que Deus esteve operando no meio daquelas pessoas. Lázaro havia morrido e Jesus o ressuscitou dentre os mortos. Mas será que isso fez com que os líderes religiosos crescem no poder de Deus em ação? Ah, não! Em João capítulo 12, verso 10, lemos: E os principais dos sacerdotes tomaram deliberação para matar também a Lázaro, porque muitos dos judeus, por causa dele, iam e criam em Jesus. O ponto principal é que eles queriam destruir as provas da ação de Deus, matando ao próprio Lázaro novamente. Essa dureza de coração, esse tipo de hostilidade mental os impedia de aceitar qualquer evidência concreta, e essa determinação estava voltada para a eliminação completa de Jesus Cristo. Isso, meu amigo, é a demonstração do fermento espiritual. E por causa disso tudo, foi que Jesus fez essa observação no verso 15 a seus discípulos, que eles deveriam ficar atentos ao fermento dos fariseus e ao fermento de Herodes. O mal espiritual sempre se opõe à justiça, santidade e fidelidade a Deus, especialmente quando se trata de assuntos da alma. Quando os fariseus se aproximaram de Jesus, eles não intencionavam conhecer a verdade. A única intenção deles era destruir a Jesus. Há pessoas que são tão caracterizadas pelo mal que pouco se importam em conhecer a verdade. Seu único interesse é lutar contra a verdade e precisamos ter consciência disso. Precisamos de muita oração para enfrentarmos esses indivíduos trágicos cuja determinação pode ser vista em sua hostilidade contra Jesus Cristo. Não odiamos essas pessoas como indivíduos. Nós as amamos por amor a Jesus, mas não podemos concordar com esse tipo de atitude mental que caracteriza suas vidas. Nem tampouco podemos concordar com as atitudes ou experiências deles. Os crentes em Jesus Cristo devem ter uma posição firme na oposição contra o mal. Devemos ficar firmes com a verdade, pois isso é o que deve ser feito e o que é espiritualmente correto. Que Deus nos dê a graça, não apenas para entendermos, mas também para percebermos o mal que nos rodeia onde vivemos. Pai, dê-nos esse tipo de coragem que somente vem de Ti e depois de termos feito tudo, que permaneçamos firmes em nossa posição contra o mal em nosso dia a dia. Que possamos lutar e divulgar isso a todos os homens. Senhor, isso tudo lhe pedimos humildemente diante de Ti, em nome de Jesus. Amém.
1: Fica por aqui mais um Palavras de Louvor, um programa baseado nos estudos do Dr. Donald Hubbard e apresentado por Lincoln Oliveira. Esperamos que o estudo de hoje tenha servido para fazê-lo crescer em seu relacionamento com Deus. Esperamos contar com a sua audiência em nossa próxima edição. Até lá, e que Deus lhe abençoe.

Daqui a pouco a participação da Escola Bíblica do Ar com o programa Felicidade Começa com Fé. Nós vamos colocar o programa no ar logo após o noticiário. Enquanto você aguarda, você ouve mais da boa, inspiradora música tradicional cristã.

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2: Constância começa nas células, como os antioxidantes ajudam a manter energia e equilíbrio. É possível evitar o câncer? Entenda o impacto do estilo de vida no desenvolvimento da doença. Prevenção de acidentes. Problemas na coluna lideram afastamentos associados a acidentes de trabalho. No ritmo acelerado da vida moderna, a busca por bem-estar duradouro depende da proteção adequada das células. O estresse diário, a poluição e a má alimentação estimulam o surgimento de radicais livres prejudiciais ao organismo. Para conter esses danos, o uso de antioxidantes surge como um grande aliado na manutenção do equilíbrio corporal. Esses compostos atuam diretamente nas mitocôndrias, conhecidas como as principais usinas produtoras de energia celular. A proteção adequada dessas estruturas reduz a fadiga diária e preserva os tecidos da pele contra o envelhecimento precoce. Além disso, a ação neutralizadora favorece a saúde cerebral, melhorando o foco, a clareza mental e a disposição física. Apesar da genética influenciar o surgimento do câncer, pesquisas indicam que grande parte da população não conhece a possibilidade de prevenir a doença. Hábitos de vida e fatores ambientais respondem pela maioria esmagadora dos casos de tumores malignos diagnosticados no Brasil. No Brasil e no mundo, né? O desconhecimento sobre os riscos associados ao sedentarismo e à má alimentação ainda se mostra um grande gargalo na saúde pública. Especialistas estimam que cerca de 38% dos tumores poderiam ser evitados com a adoção de estratégias preventivas comprovadas. O diagnóstico precoce aumenta drasticamente as chances de cura e permite tratamentos mais simples e eficientes para o paciente. Práticas danosas, como tabagismo e o álcool, o sedentarismo e a exposição solar sem proteção figuram entre os principais vilões. Problemas na coluna foram responsáveis pela maioria dos afastamentos de trabalho registrados em estudo recente aqui no Brasil. Na sequência, complicações em tendões e tecidos moles também geraram milhares de dias de ausência nas empresas. O levantamento reuniu dados e atestados médicos de trabalhadores em todo o país nos últimos anos. Além de gerarem um volume menor de registros, os transtornos de saúde mental provocaram períodos mais longos de afastamento. Condições ligadas ao estresse e à exaustão registraram médias de ausência bem superiores às dores físicas. O diagnóstico de burnout liderou a duração dos atestados, acendendo um alerta corporativo sobre os riscos psicossociais. Uma pesquisa recente da Serasa revela que os gastos com saúde ganham um peso expressivo no orçamento de quem mora sozinho à medida que a idade avança. Enquanto gerações mais jovens mantêm despesas médicas reduzidas, cerca de 40% das pessoas que pertencem à geração X e aos baby boomers destinam mais de R$500 por mês para essa finalidade.
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3: As boas novas de Deus para você memorizar esta semana aqui na BBN encontram-se em Romanos capítulo 8, versículo 15. Porque não recebestes o espírito de escravidão, outra vez, para temor, mas recebestes o espírito de adoção de filhos, pelo qual clamamos, Abba, Pai. Mais uma vez, Romanos 8, versículo 15. Porque não recebestes o espírito de escravidão, outra vez, para temor, mas recebestes o espírito de adoção de filhos, pelo qual clamamos, Abba, Pai. Estas são as boas novas de Deus para você memorizar esta semana aqui na BBN.

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0: No dia 28 de julho, o pastor Enéas Soares Menezes foi convocado à presença do Senhor Jesus, a quem serviu e honrou. 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
2: Heróis e heroínas da Bíblia. 13. Pela fé, Moisés, já nascido, foi escondido 3 meses por seus pais, porque viram que era um menino formoso e não temeram o mandamento do rei. Hebreus 11:23. Hoje, nossa heroína é a mãe do grande Moisés, chamava-se Joquebede. Quando o livro de Hebreus nos relata sobre a fé de Moisés, nem sempre pensamos na fé de seus pais, Arão e Joquebede, pois Deus os queria preparar para a grande obra que seu filho viria fazer mais tarde como libertador dos filhos de Israel. Pensava Faraó em exterminar o povo hebreu por ordenar que todos os meninos que nascessem fossem lançados no rio, o rio Nilo. Mas Joquebede, mulher de fé e coragem, deu à luz o seu filho Moisés e o escondeu durante 3 meses por causa da polícia de Faraó que rondava aqueles lares. Não podendo mais esconder o menino, por orientação divina, ela preparou um cesto, calafetou-o, colocou o filhinho dentro com todo amor e deixou o cestinho à margem do rio Nilo, certamente orando para que nada acontecesse. Mas pediu também à sua filha que tomasse conta do menino naquela beira-rio. Certamente a mãe rogava a Deus que tomasse conta do pequeno Moisés, e Deus cuidou da criança e providenciou alguém que adotasse o menino. A filha de Faraó vai ao rio para um banho e encontra o cestinho com o menino às margens daquele rio e logo pede a uma criada que traga. E quando vê o pequeno Moisés, se alegra e logo quer adotá-lo. Miriam, a irmã que estava vigilante, a irmã de Moisés, que a tudo observava, logo se aproxima da princesa e sugere uma criada hebreia que possa criá-lo, possa até amamentá-lo. E que a princesa logo aceitou, de pronto, imediatamente. Miriam vai, então chama a própria mãe. E esta foi contratada pela filha de Faraó a amamentar, a criar o menino para ser mais tarde um dos palacianos do Egito, quando ela então levaria para aquele palácio real. Assim permitiu Deus que a vida de Moisés fosse preservada a fim de prepará-lo nas ciências dos egípcios, com a finalidade de conduzir mais tarde o seu povo para a terra de Canaã. Pensemos nessa extraordinária heroína Joquebede. Primeiro, a coragem dela de fazer algo que nenhuma mãe pensaria talvez em fazer com seu filho. Em segundo lugar, sua fé exuberante. Ela sabia que Deus havia de guardar o seu filho. Em terceiro lugar, havia em seu coração uma forte esperança de que o seu querido filho havia de voltar aos seus braços. Tudo isso aconteceu porque Deus tinha um plano para Moisés. Há um hino que diz: Deus tem um plano para cada criatura. Se o ouvinte se submeter a ele, crendo de todo o coração em seu filho Jesus Cristo, sua vida será igualmente salva e abençoado. Amém.
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0: Ambição, dinamismo, determinação são virtudes que impulsionam as pessoas motivadas até o topo. O trabalho duro proporciona a recompensa do sucesso. Mas quando essa motivação perde seu equilíbrio, a primeira coisa que se perde é o descanso, o relaxamento, a restauração. 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
1: Em nossos dias de tanta tecnologia e muita pressão, Jesus nos oferece descanso. Enquanto tantas pessoas exigem algo de nós, Ele é gentil. Enquanto a competição é ferrenha e a parceria com líderes impetuosos e cruéis é difícil, ter Jesus levando nosso fardo é fácil. Sim, você ouviu isso mesmo, é fácil. Em vez de aumentar nossa carga de ansiedade, Ele promete nos aliviar. Esse é o texto de Mateus capítulo 11, versículos 28 ao 30. Venham a mim todos os que estão cansados e sobrecarregados, e eu lhes darei descanso. Tomem sobre vocês o meu jugo e aprendam de mim, pois sou manso e humilde de coração, e vocês encontrarão descanso para suas almas, pois o meu jugo é suave e o meu fardo é leve. Não é de se admirar que o estilo de vida e a mensagem de Jesus causem mesmo um rebuliço, enquanto tantas pessoas amontoam mais e mais culpa sobre si mesmas e mais exigências e cobranças, Ele silenciosamente oferece descanso e alívio. Ouça suas palavras enquanto leio Mateus, capítulo 6, versículos de 24 ao 34. Ninguém pode servir a dois senhores, pois odiará um e amará o outro, ou se dedicará a um e desprezará o outro. Vocês não podem servir a Deus e ao dinheiro. Portanto, eu lhes digo, não se preocupem com suas próprias vidas, quanto ao que comer ou beber, nem com seus próprios corpos, quanto ao que vestir. Não é a vida mais importante do que a comida, e o corpo mais importante do que a roupa? Observem as aves do céu, não semeiam, nem colhem, nem armazenam em celeiros, contudo, o Pai Celestial as alimenta. Não têm vocês muito mais valor do que elas? Quem de vocês, por mais que se preocupe, pode acrescentar uma hora que seja à sua vida? Porque vocês se preocupam com roupas? Vejam como crescem os lírios do campo. Eles não trabalham nem tecem. Contudo, eu lhes digo que nem Salomão, em todo o seu esplendor, vestiu-se como um deles. Se Deus veste assim a erva do campo, que hoje existe e amanhã é lançada ao fogo, não vestirá muito mais a vocês, homens de pequena fé? Portanto, não se preocupem dizendo que vamos comer, ou que vamos beber, ou que vamos vestir. Pois os pagãos é que correm atrás dessas coisas, mas o Pai Celestial sabe que vocês precisam delas. Busquem, pois, em primeiro lugar o reino de Deus e a sua justiça, e todas essas coisas lhe serão acrescentadas. Portanto, não se preocupem com o amanhã, pois o amanhã se preocupará consigo mesmo. Basta a cada dia o seu próprio mal. Sempre vai haver aqueles que apenas dizem que temos que nos esforçar. Apenas arregace as mangas e mãos à obra. As coisas vão melhorar se você der duro e ganhar mais dinheiro para que tenha mais coisas, então seja feliz. Mas abra sua Bíblia em Efésios capítulo 5 e você vai ler algo que não lerá em nenhum outro lugar. Você vai descobrir que Deus ordena que seus filhos o imitem. E isso faz toda a diferença do mundo. Uma mensagem sobre descanso. Leia o capítulo 5, versículo 1. Sejam imitadores de Deus. Se tenho que imitar a Deus, não tenho que ser somente amoroso, perdoador e misericordioso, mas eu tenho que ser como Deus é. Tenho que ter tempo de descanso. Tenho que ter tempo de folga. Eu me lembrei, então, dos dois primeiros capítulos da Bíblia. Abra sua Bíblia no livro de Gênesis. Leia a primeira sentença do primeiro capítulo, o primeiro versículo, começando com Deus. E você verá o que Deus fez. No princípio, criou Deus. Do nada, ele criou esse mundo. Ele criou. Se tenho que imitar a Deus, então tenho que tirar um tempo para criar. Um pouco mais adiante, eu leio sobre cada uma das criaturas que ele fez, que se moviam, que receberam vida até a criação do homem. Deus se comunicou com cada uma delas. Agora, se tenho que imitar a Deus, não só tenho que ter tempo para criar coisas, mas também tenho que me comunicar. Isso faz parte do descanso. Leia Gênesis capítulo 2, versículo 1. Assim foram concluídos os céus e a terra e tudo o que neles há. E o próximo versículo diz, no sétimo dia, Deus já havia concluído a obra que realizara e nesse dia descansou. Bem aqui, se você tem que copiar a Deus, então temos que descansar também. Ele propositalmente parou sua obra e disse, vou descansar. Ele poderia ter feito muito mais, sempre há algo a mais para fazer. Mas ele propositalmente fez uma parada em sua obra e disse, o descanso é necessário. E ele descansou. Em quarto lugar, eu observo que depois de ter criado o homem no capítulo 2, ele se interessou pelo homem e deu ao homem uma esposa. Ele os uniu em uma só carne. Ele lhes deu instruções sobre como viver. Eles estavam nus e não se envergonharam. Um pouco depois, no capítulo 3, lemos, ele veio andar com eles no entardecer. Deus se relacionou com eles. Ele se relacionou. Isso faz parte do descanso. Estou indo muito rápido para você. Deixe-me recapitular. Ele criou, ele se comunicou, ele descansou e ele se relacionou. Já é um bom começo para sabermos o que fazer quando não temos nada para fazer. O que você pensa quando ouve falar de descanso? Um carro carregado de malas e a família em direção ao campo. Uma caminhada calma na praia, se aposentar, ter mais dinheiro do que se precisa. Algo que acontece quando os filhos se tornam adultos e saem de casa. Que piada, né? Jogar futebol no campo com os amigos ou ficar boiando na piscina. Que tal aquecer os pés na lareira em uma noite fria? Bem, para você isso pode ou não ser um descanso. Isso depende de como você o faz. O descanso vem da palavra latina licere, que significa ser permitido. Descanso não vai acontecer até que você se dê a permissão. Se não nos dermos permissão, se não vermos que essa é uma prioridade, nunca teremos descanso. Amigo, não estou falando de não trabalhar, não, não. Não estou falando sobre gastar nossos dias com os pés para cima, olhando e admirando o sol nascer e se pôr. Estou falando sobre um descanso significativo que fomos criados para ter. Mas a nossa geração tem se esquecido disso. Disseram aos jovens em início de carreira, se você quiser vencer, tem que trabalhar duro, faça hora extra, trabalhe de 12 a 15 horas por dia, trabalhe aos domingos, seja o primeiro a chegar e o último a sair.

Deus. Você já pensou em substituir as palavras e dizer descanse e saiba que eu sou Deus? Dê um tempo, coloque as cobranças de lado, ponha um parêntese no dia, coloque um momento ou dois ou cinco ou quinze nos quais você pode entrar em contato com Deus e observar a beleza daquilo que Ele criou. Férias de alguns minutos em que você para e pensa nas coisas que realmente têm valor. Desacelere-me, Senhor, Orion Crane escreveu. Aquieta minha mente para que se acalmem as batidas de meu coração. Estabilize meu ritmo acelerado com a visão do alcance da eternidade. Me dê, no meio da confusão do dia, a tranquilidade das montanhas eternas. Quebre a tensão dos meus nervos e músculos com a música suave das fontes sonoras que residem em minha memória. Ensina-me a arte de tirar férias de alguns minutos para me acalmar, para olhar a flor, conversar com um amigo, para acariciar um cachorro, para sorrir para uma criança, para ler algumas linhas de um bom livro. Desacelere-me, Senhor, me inspire a me enraizar profundamente no solo dos valores eternos da vida, que eu possa crescer em direção ao meu maior destino. Lembre-me a cada dia de que a corrida não é sempre veloz, que existem mais coisas na vida do que acelerar. Permita-me olhar para a torre de carvalho e saber que ela cresceu alta e forte porque cresceu lentamente. Você, em contrapartida, responde: bem, parece mais um homem que está de férias há uma semana andando pelo meio da floresta. Se você esperar por isso, talvez nunca descanse. Descanso deve fazer parte do seu dia e não somente uma parte do seu ano. Descanso não tem que estar sempre ligado a um camping ou a um lago, como quando éramos crianças ou quando tiramos 3 semanas para escrever um livro ou pintar uma tela. Descanso tem que ser um estilo de vida que é inserido para nos manter em contato com aquilo que é eterno. Caso contrário, perdemos esse contato. De volta ao capítulo 1 de Gênesis, onde lemos: Deus criou. Você vê o que Deus fez? Ele diz no versículo 2: era a terra sem forma e vazia, trevas cobriam a face do abismo, e o Espírito de Deus se movia sobre a face das águas. E na genialidade de Deus, Ele coloca ordem e forma naquilo que era vazio de ambos. Deus entrou em cena e, quando encontrou tudo em desordem, Ele começou a colocar tudo em ordem, de uma forma organizada. Ele ama a ordem e Ele começou a demonstrar a beleza da obra de suas mãos. Ele lançou as estrelas no espaço, Ele ordenou que houvesse luz, Ele separou a matéria que era sólida da matéria que estava no espaço, e Ele a separou e construiu todo o céu acima de nós. Ele pintou seu mundo mostrando sua glória. Ele colocou tudo em ordem para que a humanidade pudesse, através do tempo, ver no espaço acima deles a glória de Deus. E é fabuloso quando você entra e experimenta o ato criativo de Deus. Eu não posso criar algo do nada. Eu tenho que começar com algo bem onde eu estiver e usar a matéria. Ele me dá a ideia, mas existem coisas que nunca serão expressas, a menos que eu tire um tempo para criá-las. Talvez para você não seja escrever um livro, ou fazer poesia, estudar os animais, as flores, ou ficar olhando o jardim crescer. Mas descansar significa encontrar uma forma de

0: expressar, aquela parte sua que faz você ser você. Eu amo o fato de que Deus não simplesmente criou e depois se afastou e começou outra coisa. Ele se comunicou. Você percebe isso no versículo 22? Está bem aí em nossa frente. Ele falou com os pássaros e aos peixes e disse, versículo 22... Então Deus os abençoou, dizendo, sejam férteis e multipliquem-se, encham as águas dos mares e multipliquem-se as aves na terra. Ele foi em direção às criaturas e entrou em contato com elas. Versículo 31 diz que ele se agradou e viu que era muito, muito bom, incluindo a criação do homem e da mulher. O trabalho criativo de Deus que o levou a se comunicar não foi uma perda de tempo, não foi algo insignificante, foi a expressão completa da divindade. Ele se comunicou, ele falou. E em cima de tudo isso, que final de semana abençoado tiveram, não é demais? Versículo 2, ele terminou sua obra e descansou. Ele inventou o final de semana. Agradeça ao Senhor, havia somente o tempo e Deus. Houve uma expressão de sua genialidade, então ele descansou. Fiquei impressionado ao ler que os americanos gastam 300 bilhões de dólares por ano em lazer. Fazendo o quê? Criando algo para preencher o vazio dos finais de semana, porque agora que temos que descansar depois de 5 dias de trabalho de 8 horas, ficamos entediados. Não é algo incrível? O evangelista Billy Graham escreveu muito bem ao dizer, em sociedades onde o descanso já é uma realidade, o tédio é o novo problema. Com mais descanso e menos responsabilidade, o problema do que fazer assume uma proporção maior. A proposta das semanas de trabalho e as semanas de férias, somada com a aceleração da automatização, aumenta o número de desempregados e se torna a causa de um dos mais sérios problemas sociais de nosso país. Certa vez, Arnold Toynbee foi entrevistado e lhe perguntaram, se abolirmos a pobreza, isso assegurará que a civilização continuará a crescer e ser dinâmica? Não, ele respondeu, existem mais coisas envolvidas hoje do que na era da automação. Eu acho que a questão essencial é o que as pessoas irão fazer com o descanso que terão. É um ritmo alucinado. Pergunte a qualquer paulistano se ele ou ela teve um bom final de semana. Sabe o que vão te responder? Ele vai te contar onde ele foi, o quanto dirigiu, o quanto gastou, tudo o que ele esteve envolvido em fazer. E ele ainda não respondeu à pergunta, você teve um bom final de semana? T.S. Eliot, com um cinismo violento, escreve, e o vento dirá, aqui estiveram umas boas pessoas sem Deus. O único monumento que deixaram foi o asfalto e milhares de bolas de golfe perdidas. Veja novamente, Deus parou. Ele não estava cansado. Ele não parou porque não tinha mais nada para fazer. Não parou porque não tinha mais coisas para preencher seu tempo. Ele deliberadamente parou de trabalhar para que pudesse haver um deliberado começo do descanso. Descanso para olharmos, para entendermos o valor disso, para pensarmos sobre o assunto. Perdoe-me se isso está chocando você, mas o descanso veio para que desfrutássemos dele. Nós somos um bando de loucos, loucos de verdade. Assim que nos sentimos improdutivos e nos encontramos em uma situação em que o único propósito é o descanso, a culpa imediatamente emerge como um monstro saindo do pântano. Sabe, pronto para te pegar. E ele é verde, bem barbudo, com garras destilando veneno. O que é que está acontecendo com nossa geração? Por que que cada momento que vivemos tem que ser produtivo? Para quê? Por quê? O quanto é o suficiente para nos sentirmos satisfeitos? Rockefeller sabiamente respondeu: um pouco mais do que o homem tem. Você quer minha definição de descanso? Descanso significa tirar um tempo para imitar a Deus. Isso é descanso. Tirar um tempo para imitar a Deus. Alguns anos atrás, meu filho e eu estávamos em uma papelaria e, se me lembro bem, estávamos procurando um cartão para o Dia das Mães. Os cartões eram tão sentimentais que logo meu filho perdeu o interesse e se dirigiu para o fundo da loja, onde estavam sendo expostos alguns posters. Então, após olhar alguns posters, por muitos minutos ele encontrou um que gostou e me chamou para ver. Nunca vou me esquecer disso. Era uma foto grande de um barco parado em um lago. O sol estava ou nascendo ou se pondo por detrás dos arbustos que estavam ao redor do lago. Duas varas de pescar com suas linhas dentro da água formavam um pequeno círculo na água. E embaixo do pôster que mostrava esse cenário calmo, apenas três palavras: tire um tempo. Tire um tempo. Ele me abraçou e disse: pai, achei legal. Um único arrependimento que tenho em meu coração é que não tirei tempo suficiente, irrecuperável. Tirar tempo, tempo para descansar, tempo para pensar, tempo para comunicar, tempo para ouvir, tempo para criar, tempo para conhecer a Deus. A W. Tozer escreveu que a inadequação de grande parte de nossa experiência espiritual não esteja ligada ao nosso hábito de pular nos corredores do reino como se fôssemos crianças no mercado, sempre falando sobre tudo, mas não aprendendo o verdadeiro valor do nada. Falar, falar, falar, conversar, conversar, conversar, domingo, domingo, igreja, igreja, Bíblia, Bíblia, não aprender o verdadeiro o valor do nada. Por quê? Por causa da falta de descanso. Quando foi a última vez que você leu um bom livro até o fim, sem pular nenhum poema? Quando foi a última vez que você pegou uma revista e tirou tempo para digerir o que estava lendo, desde a capa até a escolha das cores das fotos que foram selecionadas por editores bem pagos e altamente treinados? Quando foi a última vez que você pegou uma porção da Palavra de Deus e meditou o suficiente para ir mais profundamente do que as palavras escritas na página? Para alguns de vocês, faz muito tempo.
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2: Estudante brasileira do interior paulista supera mais de 30 mil candidatos e conquista estágio no Banco Mundial. Novo veranico começa nesta quarta e deve elevar mais as temperaturas no centro-sul. Reabertas as inscrições para novos programas de residência médica. A internacionalista Gabriele Hayashi Santos, natural de Bauru, interior de São Paulo, conquistou uma das 120 vagas de estágio no Banco Mundial num processo seletivo global com cerca de 33 mil inscritos. Primeira integrante da família a alcançar o ensino superior com pós-graduação e a falar inglês, Gabriele construiu sua trajetória por meio de bolsas de estudo em programas de liderança e intercâmbios desde o ensino médio, acumulando passagens por instituições no Canadá, mestrado na Alemanha e estágio prévio na Unesco. O processo seletivo do Banco Mundial envolveu a análise de currículo e carta de apresentação, além de testes práticos de raciocínio lógico e resolução de casos, culminando em entrevistas em painel. Atuando na instituição desde maio de 2026, a jovem foca seus estudos na área de desenvolvimento econômico e carreiras e busca encorajar outros estudantes brasileiros a buscarem posições em organismos internacionais por meio de planejamento e preparação acadêmica. Um novo intenso veranico ganha força a partir desta quarta-feira devido a uma massa de ar seco e quente retida no centro do Brasil. O fenômeno bloqueará frentes frias, provocando dias ensolarados, baixa umidade do ar, com índices abaixo de 20 a 30% e elevação acentuada das temperaturas diurnas. A área afetada abrangerá os estados de São Paulo, Paraná, Minas Gerais, Goiás, Mato Grosso, Mato Grosso do Sul e regiões do Norte e Nordeste. Diversas capitais e cidades do país já registram marcas expressivas e recordes de calor em 2026, com máximas atingindo entre 32 e 42 graus. Municípios como Cuiabá, Cidade de Goiás e São Miguel do Araguaia lideraram as altas recentes. Além das temperaturas elevadas à tarde, o clima extremamente seco aumenta em muito os riscos de queimadas nas regiões centrais afetadas. As instituições de ensino têm uma nova chance para criar ou ampliar vagas em programas de residência médica e multiprofissional em todo o Brasil. O cadastramento deve ser realizado por meio do sistema CIS-CNRM e SINAR até os dias 30 e 31 de agosto. Essa solicitação é uma etapa prévia e obrigatória para que as instituições possam pleitear o financiamento de bolsas por meio do programa Pró-Residência. O Pró-Residência é uma iniciativa desenvolvida em parceria com o Ministério da Educação para incentivar e financiar a formação de especialistas da saúde. O foco principal da medida é atender áreas e regiões que apresentam carência de profissionais e que são prioritárias para o SUS. As bolsas buscam suprir gargalos de atendimento no território nacional.
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4: 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Vamos ouvir?
5: Em nossa última edição, iniciamos um estudo sobre o tema da oração. Reunimos as informações que podemos encontrar sobre oração no livro de Neemias e as correlacionamos em um esboço. O primeiro ponto era que deveríamos orar antes de iniciar uma obra para Deus. Neemias orou sobre o que sabia sobre as condições em Jerusalém. Com o tempo, ele reuniu mais informações, o que o impulsionou a orar com mais fervor. Enquanto orava, a urgência crescia em seu coração. Quando Deus abriu a porta para que sua oração fosse respondida, ele orou imediatamente antes de dar o primeiro passo. Segundo ponto, ele orou enquanto realizava a obra. Ele orou por força, por encorajamento e para que Deus cuidasse da oposição. Enquanto orava, ele trabalhava. Enquanto trabalhava, ele orava. E Deus capacitou ele e seu povo a terem sucesso. Terceiro ponto, quando o projeto foi concluído, mais oração foi necessária. Às vezes nos envolvemos tanto em uma obra para Deus que negligenciamos nossa vida interior. As pessoas sentiram sua necessidade e pediram ajuda. Esdras e Neemias leram a palavra de Deus para eles e isso os levou à adoração, à confissão e ao compromisso, tudo expresso em oração. Esta é a única maneira de realizar a obra de Deus. Passe bastante tempo em oração antes de começar, durante o trabalho e, em seguida, renove seu compromisso em oração após o trabalho. A comunhão íntima com Deus é essencial para o poder, a perseverança e a permanência naquilo que você faz para Deus. Nunca se esqueça da oração. Espero que este estudo tenha sido um encorajamento para você. Por que não se comprometer com a oração, assim como Neemias fez?
4: 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A versão portuguesa deste programa é uma produção da BBN. Obrigado e até o próximo programa.

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alguns minutos teremos a participação do pastor Leandro Tarrataca em seu programa Verdade Bíblica. Eu sigo o programa e tenho crescido muito espiritualmente. Espero que você possa fazer o mesmo. E aproveite para falar com seus amigos, parentes, o pessoal da sua igreja sobre a programação da BBN. Daqui a pouco eu vou dizer para você como é que você pode divulgar melhor esse trabalho e ver mais gente exposta à palavra do Senhor.

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1: Você já deve ter participado de um acampamento ou de um congresso, ou ouvir um pregador que te deixou empolgado e você sai dali com tanta vontade de viver a vida com toda a sua intensidade, o entusiasmo está presente no seu coração. Mas, à medida que os dias vão passando e você vai enfrentando a realidade, os problemas, os desafios, e de repente todo aquele compromisso, todo aquele desejo de ir adiante, ele se desfaz. Sabe, a igreja de Tessalônica passou por uma experiência parecida. O apóstolo Paulo, ele chega até aquela cidade, anuncia o evangelho e vários deles se tornam cristãos. Ele estabelece uma igreja local, mas pouco tempo depois, de modo repentino, Paulo é expulso daquela cidade. E aqueles novos cristãos são, por assim dizer, deixados órfãos numa cidade hostil ao evangelho e sem o seu líder. A questão é: continuariam eles fiéis? Continuariam firmes na fé? Será que continuariam crescendo? Paulo, então, inspirado por Deus, escreve uma carta. Uma carta que tem por objetivo animar esses cristãos, explicar o que aconteceu, porque ele teve que sair tão rapidamente da cidade. Ele fala a respeito da alegria, porque ele tem notícia de que eles estão continuando firmes, apesar dos problemas que enfrentavam. Mas ele desafia aquela igreja em Tessalônica a continuar crescendo na sua fé, incentiva aquela igreja a olhar além das dificuldades que enfrentavam, mas olharem para frente e contemplarem o dia do Senhor. Sem dúvida alguma, aquela igreja tinha muitos aspectos positivos. Paulo podia elogiá-la. De fato, era uma igreja que nós poderíamos definir como um modelo. Apesar de ter sido implantada de modo tão rápido, era uma igreja muito bem sucedida. Paulo, ele enfatiza aqui o exemplo da fé, o fato de que eles tinham uma atitude de serviço que era diligente. Eles eram um povo firme, paciente. Era um povo que, apesar da perseguição que enfrentava, das dificuldades do momento, eles tinham uma alegria transbordante. Mas no meio de todo esse reconhecimento de coisas boas, Paulo emite uma palavra de cuidado, de advertência. Eles precisavam continuar essa vida frutífera no Senhor. Não apenas no momento, não apenas quando as coisas estavam tranquilas, mas eles deveriam continuar, mesmo quando a situação era difícil. E que a obra de Deus não dá lugar para complacência. Por isso Paulo encoraja essa igreja a continuar se destacando na sua fé, a continuar crescendo no amor recíproco, não apenas olhando para cima, mas olhando para o lado, olhando para o próximo, e viver uma vida de ação de graças. Em outras palavras, Paulo está colocando para eles que é importante que o cristão tenha um alvo e continuar trabalhando neste alvo para a glória do Senhor. A palavra de Deus diz assim: E o Senhor vos faça crescer e abundar em amor uns para com os outros e para com todos, como também nós abundamos para convosco, para vos confirmar os corações, de sorte que sejam irrepreensíveis em santidade diante do nosso Deus e Pai, na vinda de nosso Senhor Jesus, com todos os seus santos. Capítulo 3, versículos 12 e 13. E ainda no capítulo 4, versículos 16 ao 18, a palavra de Deus diz assim: Porque o Senhor mesmo descerá do céu com grande brado, a voz do arcanjo, ao som da trombeta de Deus, e os que morreram em Cristo ressuscitarão primeiro. Depois nós, os que ficarmos vivos, seremos arrebatados juntamente com eles nas nuvens, ao encontro do Senhor nos ares, e assim estaremos para sempre com o Senhor. Portanto, consolai-vos uns aos outros com estas palavras. Depois que Paulo teve de deixar essa igreja em Tessalônica, ele passou a ter um cuidado e um zelo com eles, e obviamente com os recursos que ele tinha em mãos. Ele podia enviar apenas representantes e cartas. Ele ouve o relatório de seu aprendiz Timóteo, que conta como eles estavam se desenvolvendo muito bem apesar das dificuldades. Isso trouxe alívio e foi exatamente a fonte de inspiração para ele escrever essa carta. Uma carta de grande afeto, que enaltece a dedicação deles, mas os exorta e os instrui. Os tessalonicenses, eles são enaltecidos pelo fato de continuarem firmes apesar das aflições. Importantíssimo lembrarmos que a vida do cristão, ela não é uma vida de águas tranquilas. Ela é uma vida de grandes tribulações e desafios, embora tenhamos o bom pastor, que de tempos em tempos nos leva a beber de águas tranquilas. Eles são exortados a continuarem vivendo a sua vida cristã e viverem de modo intenso. Por outro lado, eles precisam lembrar do consolo que eles têm em Cristo Jesus, porque muitos estavam morrendo. Paulo usa um eufemismo, uma maneira de abrandar a linguagem da morte, diz aqueles que dormiram no Senhor. O tema da vinda do Senhor é extremamente importante. O capítulo 4, versículo 13, e o capítulo 5, versículo 11, certamente são um dos mais completos desenvolvimentos do Novo Testamento a respeito deste assunto. As duas seções principais dessa carta consistem nas reflexões pessoais que Paulo faz a respeito deles e as instruções práticas que Paulo apresenta a eles. O tema básico da carta é salvação e santificação. O conteúdo ele revela cinco propósitos básicos dessa carta. Paulo queria expressar a sua gratidão a Deus pela fé e o amor que eles tinham, e agora a firmeza que eles estavam tendo mesmo em meio à perseguição. E segundo Paulo, ele se defende contra ataques caluniosos. Veja, Paulo não estava mais ali e as pessoas agora o acusavam, provavelmente de covardia ou de irresponsabilidade. Mas Paulo explica que isso era uma semente negativa e ruim plantada pelos judaizantes que se opunham à mensagem do Evangelho. Paulo lembra aos tessalonicenses que a sua conduta e o seu motivo era muito clara quando ele estava ali junto com eles, que ele não era um religioso, um mercenário, um charlatão. Ele era um homem disposto a oferecer a própria vida pela mensagem do Evangelho. O seu afastamento daquela região não era para seu benefício próprio, mas para protegê-los. Os tessalonicenses, por outro lado, careciam desse encorajamento e dessa exortação para continuarem resistindo a duas coisas: as tentações, para não cair numa impureza moral e num comportamento indolente, e por outro lado precisavam ainda de encorajamento para não se renderem às tentações e os testes daquele dia. Tentações e testes, era isso que eles viviam. Por um lado tentações morais, do outro testes, perseguições. E Paulo procurou então dissipar qualquer dúvida que eles tivessem a respeito da vinda de Jesus, ao mesmo tempo que ele oferece conforto aqueles que estavam vivos em relação aos que já tinham morrido. É muito importante nessa passagem, porque Paulo fala a respeito da tristeza, e ele diz assim que eles não deveriam se entristecer como aqueles que se entristecem sem esperança. Veja, o cristão quando perde alguém que ele ama, ele obviamente vai sentir tristeza. É a dor da separação. A gente se separar de alguém que nós amamos é sempre muito doloroso. Mas nós não nos entristecemos como aqueles que não têm esperança. Por isso o capítulo 4 é uma passagem central nessa carta, falando da vinda do Senhor, quando os mortos em Cristo ressuscitarão primeiro, e os que estiverem vivos serão arrebatados juntamente com Ele nas nuvens. Jesus, então, nos oferecerá as recompensas, porque a ideia geral é que Cristo, nessa carta, Ele é a nossa esperança, Ele é a nossa salvação, Ele é aquele que nos santifica, tanto agora quanto na sua vinda trará tudo aquilo que precisamos. O texto fala sobre Jesus nos libertar, Jesus nos recompensar, a palavra é galardoar, Jesus nos aperfeiçoar, Jesus nos ressuscitar e santificar. Por isso, mesmo em meio às dificuldades, vale a pena continuar firme com Cristo. Mesmo em meio às dificuldades e aos desafios, vale a pena continuar vivendo uma vida íntegra. o apóstolo Paulo apresenta cuidadosamente uma série de exortações e instruções, encorajando a igreja de Tessalônica a continuar progredindo. Não apenas olhar para trás e dizer, olha, até aqui nós nos desenvolvemos muito bem. No passado, eu servi muito a Cristo. A ideia de Paulo é que a vida cristã deve continuar se desenvolvendo, cada dia um pouco mais, cada dia um pouco mais, pela graça de Deus. E ele lembra a essa igreja dois de seus grandes ensinos importantes em relação à sexualidade e em relação à vida social. Veja, o cristianismo não nega a realidade da vida. O cristianismo é prático, é objetivo. Trata de questões que mexem com o íntimo, com o âmago das pessoas, mas dá um norte, explicando como é que devemos nos expressar nessas áreas tão amplas da vida, seja na sexualidade ou seja na vida social. Uma vez que esses cristãos tinham recebido a orientação moral apresentada,

consistente com a nossa fé. Jesus sempre trabalhou, ele disse que o seu Pai trabalhava sempre e nós devemos trabalhar também. Paulo ensina que Jesus um dia voltará. E quando Jesus voltar, ele dará cabo aos sentimentos mais dolorosos que nós temos de termos perdido pessoas que amamos. Quantos de nós já não choramos ao lado de uma sepultura por conta de um parente ou de um amigo ou de um irmão na fé que se foi? Mas a mensagem de Paulo é que Jesus voltará e na sua presença ele trará aqueles que dormiram primeiro e ressuscitará os que aqui estiverem. E isso é o que nós poderíamos chamar de um discurso escatológico. Paulo não fala apenas das questões doutrinárias e práticas hoje, mas ele aponta para o futuro, para o que será, para a vinda do Senhor. O cristão deve viver em antecipação desse dia. É assim uma certeza tão grande que nós devemos, primeiro, vigiar e sermos sóbrios, e devemos viver como filhos da luz, aqueles que sabem que estão destinados para algo melhor e maior. Estamos destinados para a salvação absoluta, não para a ira. Por essa razão, devemos traduzir a nossa fé em integridade, em crescimento. E Paulo termina a sua carta com uma bênção, desejando santificação sobre cada um deles. E que você tenha hoje e sempre uma vida extraordinária. Deus abençoe você.

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Nós vamos abrir a próxima hora com o noticiário e o programa Um Minuto Só com Eduardo Staibel. 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

0: nossa nação.
1: Admoesto-te, pois, antes de tudo, que se façam deprecações, orações, intercessões e ações de graças por todos os homens, pelos reis e por todos os que estão em eminência, para que tenhamos uma vida quieta e sossegada, em toda piedade e honestidade. Porque isto é bom e agradável diante de Deus nosso Salvador, que quer que todos os homens se salvem e venham ao conhecimento da verdade.
2: E eis que, assim como foi a tua vida hoje de tanta estima aos meus olhos, assim seja a minha vida de muita estima aos olhos do Senhor. E Ele me livre de toda tribulação. Texto bíblico em 1 livro de Samuel 26:24 exemplifica o andar e o compromisso de trazer em si uma estima que salta aos olhos dos outros, mas que acima de tudo reflete uma estima aos olhos do Senhor e que redunde no fato de Deus acabar nos livrando de toda a tribulação. Talvez você ache isso vago, mas não é, porque estima é um sentimento direcionado e proposital também. É intencional. A estima salta aos olhos. E nós sabemos que temos o compromisso, dentro do que fizermos, de cultivar a estima, não só dos outros, mas principalmente a estima de Deus. Nós não precisamos achar versos específicos para cada ação, mas podemos andar com o coração comprometido em conquistar a estima de Deus. Maravilhoso Deus, nesse momento apresentamos o nosso Brasil e pedimos, Deus, que Tu possas abençoar o esforço honesto de cada trabalhador, de cada trabalhadora, e pedimos, Deus, a Tua bênção sobre o trabalho dessas pessoas. Como já vimos aqui mencionando, temos setores da sociedade que precisam do Teu apoio e da Tua bênção: os apicultores, suinocultores, avicultores, indústria de pesca, indústria bovina, todos os que trabalham também para que o produto seja bom, pesquisadores envolvidos. Abençoa, Senhor, qualquer pessoa que neste momento esteja envolvida em um trabalho que vá redundar num produto bom para a mesa, para a casa, para a vida e a rotina dos nossos brasileiros. Não esquecendo, Deus, de te dar graças por Jesus. E é no nome dele que te oramos, o nosso Senhor e Salvador. Amém.

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2: Reta final da primeira fase do Brasileirão Feminino mobiliza disputa por vagas e permanência. INSS, entenda casos que permitem auxílio e aposentadoria sem carência. Crédito Rural para Agricultura Empresarial soma quase 30 bilhões de reais no primeiro mês da safra 26-27. Há duas rodadas do encerramento da primeira fase do Campeonato Brasileiro Feminino Série A1 de 2026, a competição registra um cenário de definições tanto na parte superior quanto na parte inferior da tabela. Com Corinthians, São Paulo e Palmeiras previamente garantidos nas quartas de final, 9 equipes ainda disputam as 5 vagas que restam. O empate por 1-1 entre América Mineiro e Flamengo no encerramento da 15ª rodada manteve as cariocas em nono lugar e retirou a equipe mineira do chamado Z-2, empurrando Vitória para a zona de rebaixamento. A briga pela classificação envolve Bahia, Ferroviária de Araraquara, Grêmio, Internacional, Cruzeiro e Flamengo, além de Fluminense, Bragantino e Santos. Bahia e Ferroviária dependem apenas de uma vitória na 16ª rodada para assegurar a passagem de fase. Na liderança geral, o Corinthians sustenta vantagem sobre São Paulo e Palmeiras, na busca pela melhor campanha e pelo mando de campo decisivo nas eliminatórias. Na luta contra o descenso, Atlético Mineiro, Misto de Cuiabá, Juventude de Caxias do Sul, América Mineiro, Vitória e Botafogo buscam a permanência na elite. O INSS prevê a isenção do período mínimo de contribuição, a chamada carência, para a concessão do auxílio por incapacidade temporária e da aposentadoria por incapacidade permanente em 18 condições de saúde específicas. A lista, atualizada por portaria recente, inclui a gestação de alto risco, ao lado de doenças graves, como neoplasia maligna, tuberculose ativa, hanseníase, cardiopatia grave, mal de Parkinson, AIDS, esclerose múltipla e acidente vascular encefálico agudo. Para que o segurado garanta o benefício sem a necessidade de cumprir a carência, o INSS exige comprovação documental do quadro incapacitante. A regra estabelece que as condições devem apresentar evolução clínica aguda, conhecida por instalação súbita, desconsiderando episódios agudos de doenças crônicas, aliada ao critério de gravidade definido pelo risco iminente de morte ou pela perda de função de órgãos ou sistemas vitais que demandem intervenção médica. No primeiro mês da safra 26-27, a agricultura empresarial brasileira contratou quase 30 bilhões de reais em crédito rural, abrangendo médios e grandes produtores. As cédulas de produto rural lideraram as modalidades de contratação. Regionalmente, o Sul se destacou com o maior volume contratado, seguida por Sudeste e Centro-Oeste. Na captação de recursos, os recursos obrigatórios dominaram as fontes controladas, enquanto a LCA livre despontou entre as fontes privadas não controladas.
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0: Um minuto só pode fazer a diferença em meio às correrias do dia a dia. Ouça agora esta verdade bíblica. No capítulo 3 do livro do Apocalipse, encontramos a carta à igreja em Filadélfia. Nela o Senhor diz: conheço as tuas obras, eis que tenho posto diante de ti uma porta aberta. Esta porta aberta pode ser uma oportunidade sem paralelo para se pregar a palavra de Deus, ou uma oportunidade para o serviço cristão. Seja o que for, é bom que notemos que esta porta aberta é uma dádiva por parte daquele que tem a chave de Davi, que abre e ninguém fechará, e que fecha e ninguém abrirá. Confira em Apocalipse, capítulo 3, verso 7. Individualmente, cada crente em Cristo e a igreja coletivamente devem aproveitar as oportunidades que o Senhor nos dá com a abertura da porta. Quando garoto, eu muito queria falar de Cristo para o dono do armazém em nossa rua. Mas demorei, e num certo dia veio a notícia que ele havia falecido. A porta aberta fora fechada. Que o Senhor, no dia de hoje, nos ajude a aproveitarmos as oportunidades, as portas abertas que Ele nos dá, para que o mundo saiba que Cristo é a única esperança. Eu sou Eduardo Staibel e encerro com uma palavra dos Salmos. O Senhor é bom e a sua misericórdia dura para sempre.
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1: Querido amigo, espero que você esteja animado com o nosso projeto de estudarmos toda a Bíblia, trecho por trecho, versículo por versículo. Nós estamos estudando o livro de Gênesis. Já falamos um pouco sobre o primeiro versículo, um versículo querido e muito conhecido pela grande maioria das pessoas. Gênesis capítulo 1, versículo 1. Um pequeno versículo, mas um dos versículos mais importantes de toda a palavra de Deus. As suas palavras são as seguintes: no princípio, criou Deus o céu e a terra. Em minha opinião, essa é a porta através da qual podemos iniciar com segurança o estudo da palavra de Deus. Temos que crer que Deus é o Criador. É necessário que aquele que se aproxima de Deus creia que Ele existe e que se torna o galardoador dos que o buscam. Essas são as palavras que nós encontramos em Hebreus, capítulo 11, versículo 6. Mas então vamos pensar um pouquinho nessas palavras. Repito para que você possa anotar, Hebreus 11, versículo 6. Por alguns instantes vamos analisar o conteúdo desse versículo. Dissemos que esse versículo só pode ser recebido por meio da fé. Pela fé, nós entendemos que o mundo foi formado pela palavra de Deus. Tudo o que veio a existir foi feito através da palavra de Deus. Tudo o que vemos é real. Nada é mitológico, nada é fantasmagórico. Na expressão criou Deus, o verbo usado para a palavra criar, o verbo criou, no hebraico, ele se chama bara. E ele tem esse significado, criar do nada. Então, o verbo criar significa criar do nada. Esse verbo tem unicamente Deus como sujeito e sempre se refere a Deus como alguém que produz um resultado novo e imprevisível. Deus criou tudo do nada. Nesse primeiro capítulo de Gênesis, esse verbo, ele é usado 3 vezes apenas. Nesse versículo número 1, isso é no primeiro versículo da Bíblia, no versículo 21 e no versículo 27. São relatados 3 atos da criação de Deus. Então veja só. No versículo 1, nesse versículo que nós estamos estudando, temos a criação dos céus e da terra do nada. Vieram a existir através da palavra de Deus do nada. Depois, no versículo 21, temos a criação dos grandes animais marinhos e das aves. Diz assim o versículo: criou Deus os grandes animais marinhos e todos os seres viventes que rastejam. E por fim, depois, encontramos o terceiro ato da criação, a criação humana. No versículo 25, 26, 27, nós encontramos esse relato e depois temos as seguintes palavras: criou Deus, pois, o homem à sua imagem, a imagem de Deus o criou. Homem e mulher os criou. O que nós estamos vendo, na verdade, é que a teoria da evolução, ela encontra muitas dificuldades com esse relato. E ela não tem condições de explicar a sua própria teoria satisfatoriamente. A evolução teísta, que é defendida por alguns teólogos modernos, afirma que os dias mencionados aqui correspondem a longos períodos de tempo, e não apenas aos nossos dias de 24 horas. Mas é importante destacarmos também que essa é mais uma das grandes hipóteses que tem que ser levantado. O texto sagrado, de alguma maneira, é claro em mostrar que se trata de dias de 24 horas. Vemos que a Bíblia menciona a tarde, menciona a manhã, além de mencionar o dia e a noite. O versículo 16 diz que Deus colocou luzeiros no firmamento dos céus para o maior governar o dia e o menor governar a noite. De forma que esses termos são bastante claros para nos mostrarem que podemos aceitar os dias de 24 horas e não de longos períodos de tempo. Mas retornemos ao estudo do versículo 1, que tem sido o foco dos nossos comentários. Ali nós lemos que Deus criou o céu e a terra. E a terra, veja só, está destacada do resto da criação. Por quê? Bem, a terra é o lar do homem. Aqui é o local onde o homem foi colocado. Deus o colocou na terra e nos interessamos nesse relato porque nós somos criaturas e que somos criaturas da espécie humana. Agora, quando a gente prossegue no texto, nós podemos olhar para o versículo 2. E o versículo 2 tem esse conteúdo. A terra, porém, era sem forma e vazia. Havia trevas sobre a face do abismo e o Espírito de Deus pairava sobre as águas. Em relação a esse versículo, existem alguns estudiosos que trazem palavras bem interessantes da seguinte maneira. A terra, porém, tornou-se sem forma e vazia, ao invés de a terra estava sem forma e vazia. Veja só, é uma pequena mudança de palavras, mas que dá uma interpretação bem diferente. Entendem que os versículos 1 e 2 referem-se a dois atos criativos de Deus, interpretando a criação inicial do versículo 1, que essa criação caiu em uma condição de desolação por causa de uma grande catástrofe. Assim, essa expressão, a terra era sem forma e vazia, é traduzida por veio a terra ser sem forma e vazia. Veja só, na verdade nós admitimos que não há uma grande evidência para essa teoria, mas vemos que alguma coisa aconteceu com a terra. E como que ela ficou dessa maneira? Podemos crer que houve, de fato, uma catástrofe que abalou o universo de Deus. Ainda no versículo 2, nós lemos que havia trevas sobre a face do abismo. Quando a Bíblia diz que a terra era ou tornou-se sem forma e vazia, mostra que havia um caos. Mas esse caos não foi criado por Deus. É a própria Bíblia que diz, no livro do profeta Isaías, no capítulo 45, versículo 18, que Deus não criou esse caos, não criou a terra vazia e sem forma. O autor sagrado, em Isaías, ele diz assim, porque assim diz o Senhor que criou os céus, o Deus que formou a terra, que a fez e a estabeleceu, que não a criou para ser um caos, mas para ser habitada. Essa é a palavra de Isaías. Então, essa afirmação, no original hebraico, nós lemos que Deus não criou a terra sem forma e vazia. Essa não foi a forma como Deus criou a terra. Deus criou esse universo como um cosmos e não como um caos. O que Isaías, inspirado pelo Espírito Santo, pelo próprio Deus, afirma nesse versículo, é que Deus criou a terra e a estabeleceu não para ser um caos, mas para ser habitada. Até onde se pode saber, a Terra é o único lugar habitável no universo, mas no princípio a Terra também era ou se tornou sem forma e vazia. E ainda no versículo 2 nos diz o seguinte, havia trevas sobre a face do abismo. Então a Terra era algo como a Lua hoje, mas o Espírito de Deus se movia e pairava sobre as águas. O universo inteiro foi abalado por essa grande catástrofe. Mas a pergunta é, qual foi a catástrofe a que estamos nos referindo? Como já dissemos sobre essa ideia, podemos apenas fazer algumas conjecturas. Não iremos entrar em detalhes. Talvez entremos em detalhes sobre esse assunto quando chegarmos a outras passagens da Escritura Sagrada. Mas é possível que tenha existido na Terra uma criação pré-adâmica e que entre os versículos 1 e 2 a grande catástrofe se refira à queda de Lúcifer, que na verdade é Satanás, o diabo. Muito provavelmente, o estado da Terra sem forma e vazia está relacionada com a queda de Satanás. Apesar da Bíblia não dar detalhes sobre o assunto, podemos, através da sua leitura e do seu estudo, percebermos que há o suficiente para chegarmos à conclusão de que a Terra se tornou sem forma e vazia, e se tornou num grande abismo. Provavelmente, por quê? Por causa da presença de Satanás. exatamente no versículo 2, ele termina dizendo que Deus, por meio do seu Espírito, tornou novamente a terra habitável para o ser humano, para o homem, diz o texto. E o Espírito de Deus pairava sobre as águas. A palavra pairava, essa palavra empregada aqui, ela tem o mesmo sentido de proteger, de cobrir, a mesma forma que uma galinha acolhe os seus pintinhos. Assim o Espírito de Deus cobria a face das águas. E assim vemos, portanto, o Espírito de Deus começando o seu ministério de refazer, isto é, de fazer de novo, de recriar a criação original de Deus. Ele entrou em cena para criar de novo. E é isso que o Espírito Santo está fazendo em nós também, em nossos dias. Todos nós estamos lembrados das palavras do Senhor Jesus em João capítulo 3, versículo 7. Jesus disse a Nicodemos: é necessário nascer de novo. E esse novo nascimento é obra do Espírito Santo que nos regenera, isto é, que nos gera de novo. Querido amigo, é possível entender então que foi isso que aconteceu com a terra criada. Veja só, ela foi criada inicialmente perfeita, habitável, mas com a catastrófica provável queda

E nos demais dias mencionados nesse capítulo, temos a reconstrução da terra. O texto vai do versículo 3 até o final do capítulo. E podemos dividir então esse relato em duas grandes porções. Em primeiro lugar, dos versículos 3 a 10, Deus cria as estruturas fundamentais do nosso mundo. O tempo, versículos 3, 4 e 5. O espaço, versículos 6 até 10. E o próprio espaço é estabelecido tanto verticalmente, nos versículos 6 a 8, quanto horizontalmente, versículos 9 e 10. Num segundo momento, numa segunda porção, nós encontramos os versículos 11 a 31. E aqui, Deus cria dentro do mundo estruturado os seres vivos e as condições para a sua sobrevivência. Criou primeiro Deus as plantas, depois ele criou os grandes luzeiros, isso é, o sol e a lua. Nos versículos 14 a 19, há esse relato. Depois, em terceiro lugar, Deus cria os animais marinhos e as aves, no versículo 20 a 25. E, finalmente, no quarto lugar, nos versículos 26 até 28, Deus criou o ser humano. E aí o Senhor proporcionou ao ser humano todas as condições para a sua sobrevivência. Nos versículos 29 e 30, nós encontramos isso. No versículo 31, nós encontramos um parecer de Deus aprovando com satisfação a sua criação. Viu Deus que tudo quanto fizera, e eis que era muito bom, e houve tarde e amanhã, o sexto dia. Como você que está nos acompanhando com a sua Bíblia aberta deve ter percebido, os três primeiros versículos do capítulo 2 relatam o término da criação, mostrando que no sétimo dia Deus descansou de toda a sua obra que ele tinha feito e o abençoou e o santificou. Por quê? Porque nesse dia, Deus descansou de toda a obra que como Criador ele tinha feito. Querido amigo, eu quero agora detalhar com você um pouco mais esses dias da criação. Então, vamos voltar para o versículo 3. No versículo 3, nós lemos: disse Deus, haja luz, e houve luz. É aqui, pela primeira vez na Bíblia, que encontramos Deus falando. Exatamente, o nosso Deus fala. E quando ele fala, as coisas acontecem. O que não existia, veio a existir. Esse é o nosso Deus. Nos versículos 4 e 5, nós lemos: e viu Deus que a luz era boa, e fez separação entre a luz e as trevas, e chamou Deus a luz dia, e as trevas noite. Houve tarde e manhã, o primeiro dia. Então aqui temos mais uma pista de um dia constituído de 24 horas. Nos versículos 6 até 8, vemos Deus falando novamente. O versículo diz assim: e disse Deus, haja firmamento no meio das águas e separação entre águas e águas. Fez, pois, Deus o firmamento e separação entre as águas debaixo do firmamento e as águas sobre o firmamento. E assim fez Deus, e chamou Deus ao firmamento céus. Então, esse firmamento aqui referido é o espaço, vamos dizer assim, acima das nossas cabeças, nas alturas, onde encontramos as nuvens, inclusive aquelas que formam as águas. Vemos também o firmamento no meio das águas e a separação entre águas e águas. Deus separou as águas não somente aqui na terra, mas também no céu. Entende-se que existem três tipos de céu, ou pelo menos três sentidos da palavra céu na palavra de Deus. Jesus, por exemplo, falou das aves do céu, isso é, o céu aqui é chamado de firmamento. A seguir, há o céu das estrelas, e ainda depois o terceiro céu onde Deus habita. Essa é uma explicação dada por muitos estudiosos. Embora não tenhamos essa explicação detalhada em algum texto bíblico, nós aceitamos essa posição. E aí houve manhã e tarde o segundo dia. Nos versículos 9 até 13, esses versículos

0: Os relatam que Deus mandou que as águas se ajuntassem debaixo do céu num só lugar e ordenou que aparecesse a porção seca, e assim se fez. E a essa porção seca ele chamou terra, e ao ajuntamento das águas chamou mares. A terra produziu relva, ervas e árvores frutíferas, e viu Deus que isso era bom. Então houve tarde e amanhã, o terceiro dia. Nos versículos 14 a 19, na sequência do texto, eles descrevem a criação divina dos grandes luzeiros, isto é, o sol e a lua, e também as estrelas. Colocando-os no firmamento, no céu, Deus deu a ordem para que eles alumiassem a terra, marcassem dias e noites e as estações do ano. E Deus viu que isso era bom, e houve tarde e manhã, o quarto dia. Agora, os versículos 20 a 23. Criou Deus e povoou as águas com enxames de seres viventes, os grandes animais marinhos, os répteis, os peixes, e colocou as aves voando sobre a terra e sobre o firmamento nos céus. E viu Deus também que tudo isso era bom. Deus os abençoou e ordenou-lhes que se multiplicassem. Houve assim tarde e manhã, o quinto dia. Então, eu espero que você esteja acompanhando, mas antes de passarmos adiante, eu gostaria que você percebesse junto comigo que Deus está ativamente criando tudo do nada. Essa é uma informação que precisamos reter bem claro em nossas mentes. Deus, quando cria, cria do nada. E esse é um registro, apesar de ser uma síntese da obra criativa de Deus, que não dá margem para se pensar que Deus tenha usado o processo da evolução. Deus está fazendo as coisas aqui através da sua poderosa palavra. Deus não criou apenas uma espécie que produziram outras espécies. Deus é quem criou todas as coisas, todas as espécies. Até então, nada existia. Esse é o nosso Deus. Esse é o nosso Deus Criador. Na sequência, os versículos 24 a 31 relatam Deus criando os animais domésticos, os répteis e os animais selváticos, cada um segundo a sua espécie, contradizendo completamente mais uma vez a teoria da evolução. Mas, querido amigo, eu quero destacar alguma coisa bem especial, algo maravilhoso. Ainda nesse sexto dia, algo muito importante aconteceu. Disse Deus: façamos o homem à nossa imagem, conforme a nossa semelhança. Sim, o homem não pode ser produto da evolução. Foi Deus quem nos criou. Nós, seres humanos, não viemos de uma planta, não viemos de um animal, não viemos de uma ameba. Nós fomos criados por Deus à sua imagem e semelhança. Todos nós somos descendentes desse homem que Deus criou. Nós somos obras das mãos de Deus. É esta a realidade que o livro de Gênesis nos apresenta. Esta é a realidade do relato bíblico. Mas vale a pena terminarmos esse nosso programa destacando ainda mais um detalhe muito interessante no versículo 26. O verbo fazer é citado no plural e por duas vezes temos o pronome também no plural. Veja só, façamos, é plural, o homem, a nossa imagem, nossa é plural, conforme a nossa semelhança, nossa novamente é plural. Querido amigo, é isso mesmo que você está pensando. Mesmo que se interprete o verbo no plural gramaticalmente, como plural de majestade, ou no plural deliberativo, são maneiras gramaticais de usarmos o verbo, o certo é percebermos que aqui temos uma clara indicação da pluralidade dentro da unidade divina. Isso é, nós temos uma referência clara às pessoas da Trindade. Eu e você somos obra das mãos poderosas e amorosas de Deus Pai, Deus Filho e Deus Espírito Santo. Querido amigo, nós voltaremos a tratar desse tema em outros programas, mas enquanto isso, isso, e no final desse programa, agradeça a Deus pela sua maravilhosa criação. Agradeça a Deus porque você é uma criatura feita por um Deus poderoso e amoroso. Ouvinte amigo, querido amigo, fiquemos por aqui. Convido a estar conosco no nosso próximo programa.
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2: Estudo aponta que cães conseguem distinguir emoções no rosto humano. Não consegue achar o celular? Saiba como desativar o modo silencioso do aparelho à distância. Como um hobby de infância virou uma empresa de barracas para teto de carro que fatura R$40 mil por mês aqui no Brasil. Pesquisadores da Universidade de Viena, capital da Áustria, utilizaram ressonância magnética e aprendizado de máquina em 12 cães para analisar a reação cerebral dos animais diante de expressões humanas. O estudo, publicado na revista eScience, revelou que o córtex temporal e o núcleo caudado, áreas associadas à cognição superior e à recompensa, ativam-se especificamente ao verem rostos felizes. Esse achado representa a primeira evidência direta dessa capacidade cognitiva nos cães. A análise do cérebro completo também identificou padrões de atividade distintos para emoções negativas, mostrando que os cães diferenciam sentimentos como medo, raiva e tristeza. Segundo a autora principal, Laura Kuawa, essa adaptação facilita a cooperação e a convivência com os seres humanos. Celulares da Apple e da Samsung possuem recursos nativos que permitem desativar o modo silencioso à distância por meio de uma mensagem. Diferente de chamadas tradicionais, o método exige a configuração prévia de uma palavra-chave enviada exclusivamente via SMS, não funcionando por aplicativos como WhatsApp. Testes confirmaram que aparelhos da Motorola e da Oppo não contam com essa função nativa, exigindo aplicativos de terceiros. No iPhone, a funcionalidade é criada por meio do aplicativo Atalhos. Já nos aparelhos Samsung, o processo é feito no app Modos e Rotinas. Alex Heradon atuou durante 8 anos na área de TI até desenvolver um quadro de burnout decorrente da rotina de escritório. Por recomendação médica, buscou um aprendizado manual e migrou para a marcenaria, investindo R$15 mil na criação de uma empresa de móveis. Após uma viagem de acampamento, percebeu a oportunidade de mercado e desenvolveu um modelo próprio de barraca automotiva instalada sobre o teto do carro. Para viabilizar a produção das barracas, o empreendedor precisou estruturar uma rede local de fornecedores para a fabricação das peças. A estratégia de divulgação focou na parceria com influenciadores do segmento de camping, o que acelerou a atração da marca e motivou a entrada do seu pai, Anastácio, na operação Fabril. Atualmente, os produtos são feitos sob encomenda e personalizados de acordo com as necessidades de cada cliente. A prevenção da síndrome da morte súbita em lactentes menores de 1 ano exige cuidados simples e fundamentais orientados desde a maternidade pela doutora Mônica Fraguas. A principal recomendação é posicionar o bebê para dormir de barriga para cima, reservando a posição de barriga para baixo apenas para momentos acordados sob supervisão contínua.
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3: As boas novas de Deus para você memorizar esta semana aqui na BBN encontram-se em Romanos capítulo 8, versículo 15. Porque não recebestes o espírito de escravidão, outra vez para temor, mas recebestes o espírito de adoção de filhos, pelo qual clamamos Abba Pai. Mais uma vez, Romanos 8, versículo 15. Porque não recebestes o espírito de escravidão, outra vez para temor, mas recebestes o espírito de adoção de filhos, pelo qual clamamos Abba Pai. 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
5: Quando se dará o arrebatamento da Igreja de Cristo? O ensino escatológico das Escrituras é fonte de posicionamentos por parte de teólogos e estudantes que por vezes se mostram conflitantes quanto às suas conclusões. Podemos tomar como exemplo a questão que envolve o momento em que a Igreja será arrebatada deste mundo, onde encontramos aqueles que defendem que os salvos em Jesus passarão pelos primeiros 3 anos e meio do período que conhecemos como período tribulacional, sendo então arrebatados exatamente na metade deste período, e vencendo assim os primeiros 42 meses da manifestação da ira de Deus sobre esse mundo. Convém que observemos com atenção esta questão. Entendamos primeiramente o que conduz algumas pessoas a concluírem que este ensino é biblicamente aceitável. Um dos argumentos mais citados por tais pessoas diz respeito às inúmeras exortações bíblicas quanto a períodos de tribulação que a Igreja enfrentaria, o que demonstraria que ela irá ser envolvida no período tribulacional. Este argumento se desfaz ao entendermos que a palavra tribulação pode ser usada de forma geral, referindo-se a qualquer forma de dificuldade enfrentada pelos salvos, como também de forma específica, referindo-se ao período tribulacional. A simples leitura das Escrituras nos fará perceber que as referências à tribulação enfrentada pelos salvos são usadas de forma geral, jamais apontando especificamente para o período tribulacional. Outro argumento dos chamados mesotribulacionistas se refere ao uso das palavras selos e trombetas no livro de Apocalipse, interpretado como sendo uma referência ao desenrolar da história conduzida pelos homens e por Satanás. Contra tal argumento, basta que entendamos que os selos e trombetas citados em Apocalipse apontam de forma direta para o derramar da ira de Deus, no período específico da tribulação. Também é importante que percebamos que o ensino do mesotribulacionismo é contrário a um dos principais fatos relacionados ao arrebatamento da Igreja, sua iminência, ou seja, a verdade que Jesus Cristo pode vir buscar sua Igreja a qualquer momento, sem aviso prévio, o que se torna incoerente com o posicionamento mesotribulacional. É salutar que entendamos que a defesa de tais argumentos é baseada principalmente em 3 questões negligenciadas por seus defensores, a saber, a não observação da distinção entre a nação de Israel e a Igreja de Cristo nas Escrituras, a divisão forçada do período tribulacional em 2 metades desconexas e a dependência de um método espiritualizado de interpretação das profecias, o que por si só já causaria grande distorção. Aos salvos em Cristo, basta que recordemos o ensino do apóstolo Paulo à Igreja, registrado em sua 2ª carta aos Tessalonicenses, quando ele nos lembra que o período tribulacional somente terá início após o arrebatamento dos salvos, quando então o anticristo será finalmente revelado, como nos diz o apóstolo. Ninguém de maneira alguma vos engane, porque não será assim sem que antes venha a apostasia, e se manifeste o homem do pecado, o filho da perdição, o qual se opõe e se levanta contra tudo que se chama Deus ou se adora, de sorte que se assentará como Deus no templo de Deus, querendo parecer Deus. Ao observarmos o início desse 2º capítulo, Vemos que já naquele tempo haviam pessoas que procuravam persuadir aos salvos que eles teriam de enfrentar o período tribulacional. Fato que levou o apóstolo Paulo a escrever-lhes, trazendo luz e discernimento àqueles corações aos dizer-lhes: Ora, irmãos, rogamos pela vinda de nosso Senhor Jesus Cristo e pela nossa reunião com Ele, que não vos movais facilmente do vosso entendimento, nem vos perturbeis, quer por espírito, quer por palavra, quer por epístola, como de nós, como se o dia de Cristo estivesse já.
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1: Muito obrigado por nos acompanhar neste programa de hoje. Vamos começar estudando a palavra Babilônia. O que significa esta palavra? Bem, ela tem dois significados na Bíblia. Primeiro, a Babilônia histórica, que foi uma cidade antiga em Sinar. Foi fundada pelos descendentes de Cush e os seguidores de Nimrod, de acordo com Gênesis capítulo 10, versículos 8, 9 e 10. Ninguém sabe a época em que esta cidade começou. A primeira menção sobre ela se encontra no capítulo 10 de Gênesis. Parte de suas ruínas estão localizadas perto da cidade de Rilá, que fica às margens do rio Eufrates. Em segundo lugar, temos o sentido figurativo da palavra Babilônia, e é encontrada nos escritos proféticos do Novo Testamento, especialmente no capítulo 17 de Apocalipse. O que significa a palavra Babilônia nesta passagem? Refere-se à cristandade apóstata, uma Babilônia eclesiástica ligada a uma outra Babilônia política. Haverá um ressurgimento da atividade da Babilônia, tanto política quanto religiosa, nos últimos dias. De acordo com Apocalipse 17, versículos 16 e 17, a Babilônia política destruirá a Babilônia eclesiástica, mas a Babilônia política será destruída pelo Senhor Jesus Cristo quando ele retornar à terra, de acordo com Apocalipse capítulo 19, versículo 2. Bem, ficamos por aqui em relação a esta palavra. Em nosso próximo programa veremos uma outra palavra bíblica. Eu quero agradecer a todos vocês que nos escrevem, muito obrigado por suas mensagens. É uma alegria, uma bênção trazer a palavra de Deus dia após dia e semana após semana. Agradecemos ao Senhor nosso Deus por esta oportunidade de compartilhar a verdade com vocês. Antes de começarmos o nosso estudo de hoje, em Gálatas, vamos buscar a Deus em oração. Pai amoroso, obrigado pelo privilégio da oração e da comunhão que temos com o Senhor. Sem isso, estaríamos sem esperança e sem ajuda. Te agradecemos porque o caminho está aberto, porque o Senhor disse que quem se aproxima do trono da graça obterá misericórdia e graça, socorro em tempo oportuno. E Senhor, existem muitas almas que precisam de alegria, paz e contentamento, e nunca encontraram, porque eles não conhecem a Ti. Eles nunca Te conheceram através de uma relação pessoal com o Senhor. Portanto, Pai, usa esse programa de hoje para cumprir esse propósito, que muitos venham a conhecer o Senhor Jesus como seu Salvador e encontrar descanso e paz em Ti. Abençoe todos os que estão ouvindo o programa e supra cada uma de suas necessidades. Que a Tua Santa Palavra possa fortalecer e sustentar os Teus filhos. Nós oramos em nome do Senhor Jesus. Amém. Muito bem, abra sua Bíblia em Gálatas, capítulo 4, e vamos ler do versículo 8 até o versículo 11. Paulo diz: Mas quando não conhecieis a Deus, servieis aos que por natureza não são deuses. Mas agora conhecendo a Deus, ou antes sendo conhecidos por Deus, como tornais outra vez a esses rudimentos fracos e pobres, aos quais de novo quereis servir? Guardais dias e meses e tempos e anos? Receio de vós que não haja trabalhado em vão para convosco. Tenha em mente que Paulo está defendendo a justificação pela fé. Ele vai fazer um pedido a seus leitores. Os mestres judeus legalistas estavam orgulhosos de si mesmos por possuírem um tipo superior de santidade religiosa. Mas aqui, Paulo transpassa a sua vaidade com a espada do Espírito, mostrando que a condição deles, antes de receber a graça de Deus em Cristo, não era melhor do que os pagãos ímpios. O versículo 8 diz: Mas quando não conhecieis a Deus, servieis aos que por natureza não são deuses. Na verdade, este versículo refere-se à escravidão dos gentios antes de conhecer a luz do Evangelho da Graça. Naquela época, eles não conheciam a Deus, como mencionado em Efésios 2:12, sem Deus no mundo. Também encontramos isso em 1 Tessalonicenses 4:5, como os gentios que não conhecem a Deus. Antes de serem salvos, sua adoração estava intimamente associada ao paganismo. Enquanto faziam coisas para ganhar o favor de Deus, na verdade, eles estavam servindo a ídolos. 1 Coríntios capítulo 10, versículo 20 diz: Antes digo que as coisas que os gentios sacrificam, as sacrificam aos demônios e não a Deus, e não quero que sejais participantes com os demônios. Amados, todos os rituais religiosos e festas idólatras expressam comunhão com os demônios. Por trás dos ídolos e imagens, poderes demoníacos controlam as mentes e corações das pessoas. Para algumas pessoas, isso é difícil de aceitar. É uma pílula difícil de engolir. Se você está ouvindo agora e nunca foi salvo, se você nunca confiou na obra de Cristo Jesus na cruz, então toda a sua atividade religiosa é, na verdade, adoração a demônios. É difícil ouvir, mas é a pura verdade. Quando Paulo foi até os Gálatas, encontrou-os assim, escravizados por costumes pagãos. Podemos ver isto em Atos capítulo 14, começando com o versículo 9. E, infelizmente, este é o estado do cristianismo hoje em dia. Atividades religiosas são realizadas, as pessoas fazem coisas de natureza religiosa e assim sentem que estão agradando a Deus. Mas no caso de Paulo, seu objetivo era lembrá-los de seu passado pagão, era mostrar a gravidade do retrocesso em que estavam. Ele queria mostrar-lhes como é terrível para quem provou a liberdade concedida pela graça de Deus voltar para o legalismo dos judaizantes. Ele queria estabelecer firmemente o princípio da fé, esquecendo os sacrifícios de animais e os rituais do sacerdócio terrestre. Agora, hoje em dia, se o uso de imagens, pinturas da crucificação e outras coisas semelhantes forem elementos religiosos para despertar um sentimento em relação a Deus, então eles são elementos de idolatria. O verdadeiro crente em Cristo sabe o que Deus deseja. Ele deseja que o interior seja cheio do Espírito Santo e não uma aparência exterior de sentimentos. Os cristãos precisam perceber que o melhor que podemos fazer para os perdidos pecadores é mostrar-lhes o poder do Evangelho através da palavra de Deus em nossas vidas diárias e não em uma infinidade de regras. O mundo poderá nos ridicularizar, mas ele nunca poderá repudiar uma vida cristã alegre, vivida na vontade de Deus. Paulo continua no versículo 9 dizendo: Mas agora conhecendo a Deus, ou antes sendo conhecidos por Deus, como tornais outra vez a esses rudimentos fracos e pobres, aos quais de novo quereis servir? Este é um apelo que deve ter atingido o coração das pessoas queridas a quem Paulo estava escrevendo. Eles conheciam a Deus. E mais maravilhoso ainda, Deus os conhecia como os seus próprios filhos. E depois de ter desfrutado de uma relação maravilhosa e pessoal com Deus, como eles poderiam voltar para os rudimentos fracos e pobres do passado? Isso somente poderia trazê-los de volta à escravidão. Por acaso estava Paulo errado aqui quando disse que os crentes de Gálatas estavam voltando para os elementos desprezíveis e voltando à escravidão? Observe no versículo as palavras de novo. A resposta é que Paulo não estava errado. Será que Paulo queria comparar o retorno dos Gálatas aos princípios legalistas com suas práticas pagãs do passado? Teria sido melhor para eles retornarem à lei em vez da idolatria pagã. Não que a lei em si seja idolatria. A lei era justa, boa e santa, mas retornar às ordenanças que foram a sombra de Cristo antes que ele viesse seria como voltar à idolatria aos olhos de Deus. As ordenanças da lei eram apenas sombras. A essência é Cristo. Com sua morte e ressurreição, Jesus cumpriu todas as figuras do Antigo Testamento. A escravidão do paganismo era diferente, mas não menos real do que a escravidão que mantinham os judeus. O cristianismo é uma fé de liberdade, é uma fé libertadora. O Senhor disse: Conhecereis a verdade, e a verdade vos libertará. E também disse: Se o Filho vos libertar, sereis verdadeiramente livres. Isto pode ser encontrado em João capítulo 8, versículos 32 e 36. Bem, vemos assim, queridos ouvintes, que o Evangelho da Graça de Deus liberta o pecador de toda a escravidão. Da escravidão do pecado, da escravidão de uma lei quebrada. E assim como eram os israelitas, assim também eram os cristãos de Gálatas. Parece incrível que Israel quisesse voltar para o Egito depois de ter sido milagrosamente libertado da escravidão. continuavam a desejar os pepinos e melões, cebolas e alhos que eles poderiam comer no Egito. Isto está em Números, capítulo 11. Eles queriam voltar para o Egito depois de terem sido milagrosamente libertados por Deus da escravidão que Faraó lhes impunha. Paulo está usando isso como uma ilustração para provar aos Gálatas como eram insensatos que estavam retornando à escravidão. E hoje há muitos cristãos que não compreenderam totalmente quão gloriosa é a liberdade que temos em Cristo. Há cristãos que confessaram a Cristo para serem libertos da escravidão dos desejos e hábitos carnais. Entre as diferentes formas de escravidão, nada é mais forte e astuto do que a escravidão religiosa. O Senhor Jesus Cristo ministrava homens que eram escravos de um sistema que nunca poderia salvá-los. E quando ele falou sobre a verdade libertadora, eles responderam, como lemos em João capítulo 8, versículo 33. Somos descendência de Abraão e nunca servimos a ninguém. Como dizes tu, sereis livres? Isto era muito desafiador. O Senhor Jesus viu que os homens estavam em escravidão. A história tem mostrado que os povos da Índia, da Ásia e de outros países têm sido escravos do medo e da superstição. Altares para deuses, ídolos, penitências e rosários para orações. Dias e meses, tempos e anos, de acordo com o que lemos em Gálatas 4:10. E podemos adicionar muito mais em relação ao formalismo e legalismo em muitas de nossas igrejas protestantes hoje. Às vezes nos sentimos orgulhosos da nossa denominação, do nosso modo de batismo, da maneira que celebramos a ceia do Senhor, lavar os pés, celebrar a Páscoa e muito mais. O que aconteceu com os Gálatas sob a influência dos mestres legalistas pode facilmente acontecer com qualquer um de nós. Na verdade, temo que muitos já perderam sua liberdade retornando aos rudimentos fracos e pobres que não têm poder de produzir vida ou enriquecer a vida dos cristãos. A religião de um formalismo frio não tem nada a oferecer. Agora, quando permanecemos na liberdade cristã, somos julgados impiedosamente por outros, mas não vamos permitir que nenhum homem nos julgue por nos recusarmos a obedecer os rituais do homem. Paulo diz claramente em Romanos 14, 5 e Colossenses 2, 16, nós não somos juízes uns dos outros e não podemos temer a crítica e a opinião dos outros, porque não guardamos determinados dias ou certos rituais. A obra da cruz.

isso que Jesus disse à mulher samaritana em João 4:24? Ela estava se referindo a um ritual. Você precisa estar nesta montanha ou nesta localização geográfica para adorar a Deus? Mas o Senhor lhe disse que Deus deseja ser adorado em espírito e em verdade. Amados, que cada dia seja um dia santo dedicado ao Senhor. Vamos começar o nosso dia com Deus em oração e na leitura da sua palavra. Que cada dia seja diferente e especial, que seja único. Separar 2 ou 3 dias do ano, onde as pessoas se tornam super religiosas, comem certos tipos de comida, ou vão à igreja 2 ou 3 vezes ao ano, isso é uma escravidão? Se esta é a sua prática, então você está na escravidão. Eu lamento dizer isso. Aqueles que são filhos de Deus devem glorificar a Deus todos os dias. Não é de admirar que no versículo 11 Paulo disse: "Receio de vós que não haja trabalhado em vão para conosco." O que quer dizer isso? Que Paulo estava realmente preocupado, vendo os cristãos professos da Galácia retornarem ao legalismo. Eu sou pastor há 25 anos e creio que estou qualificado para dizer que muitos pastores se sentem como o apóstolo Paulo, vendo muitas pessoas começarem na vida cristã e posteriormente serem enganados por falsas doutrinas. Que tudo isso seja uma advertência para todo crente verdadeiro. Não vamos permitir que essas coisas nos roubem a liberdade espiritual e nos coloquem em cadeias de escravidão em nossos corações. Vamos buscar um crescimento firme e um progresso diário nas coisas do Senhor. Todo filho de Deus deve separar um tempo, todos os dias, para orar e estudar a Bíblia. Isso vai fazer você mais forte, isso firmará e fortalecerá a sua fé. Não separe apenas alguns dias do ano, mas sim um tempo todos os dias para estudar a Bíblia. Não se deixe enganar por diversas seitas e cultos que surgem hoje em dia. Há tantas religiões que atraem os homens. Eles usam o nome do Senhor Jesus, eles baseiam sua doutrina em um versículo da Bíblia. Tenham cuidado. Paulo está dizendo aos Gálatas para terem cuidado. Agora, continuando com o versículo 12, ele fez um segundo pedido, mudando o tom de uma forma muito evidente. Apela às preciosas lembranças do passado. E ele o faz em um esforço para trazer às suas mentes o vínculo de amor que os uniu quando eles conheceram a Cristo. Por isso, se dirige a eles dizendo: "Irmãos", no versículo 12, lemos: "Irmãos, rogo-vos que sejais como eu, porque também eu sou como vós, nenhum mal me fizestes." Paulo quer que eles pensem nele como alguém que está próximo. Não é fácil seguir a ligação de pensamento nesses versículos, porque não podemos de forma dogmática apontar na história as circunstâncias a que Paulo se refere. Agora, existem algumas coisas que podemos mostrar nas Escrituras, mas não todas. Versículo 12 diz: "Irmãos, rogo-vos que sejais como eu, porque também eu sou como vós, nenhum mal me fizestes." Aqui a frase "que sejais como eu" significa literalmente tornar-se. O que ele está dizendo aqui? Simplesmente lhes disse que houve um tempo em sua própria vida quando ele era um judeu devoto e obedecia todas as regras a qual os gálatas estavam voltando. Ele guardava os feriados, a Páscoa e considerava certos alimentos impuros. Mas quando Paulo conheceu os gálatas, já havia sido libertado da lei de Moisés. Ele era um cristão salvo pela graça de Deus e, como tal, colocou de lado a lei que antes guardava zelosamente. Por muitos anos, Paulo tinha sido a favor da lei, mas depois ele diz que estas coisas, que eram lucro, considerava como perda por amor a Cristo. Ele disse isso no texto autobiográfico de Filipenses, capítulo 3. A lei nunca foi dada aos gentios e nunca foi dada à igreja, foi dada a Israel. E o Senhor Jesus cumpriu todas as suas demandas. Na cruz, ele tomou o seu lugar e o meu, e pagou a pena que nós merecíamos segundo a lei. O coração de Paulo mudou. E tendo em vista a direção tomada, apelou aos gálatas que estavam colocando-se sob a lei. Paulo deixou de lado a lei depois de tê-la estudado por muitos anos. Por que os gálatas estavam voltando para a lei então? Se a lei tivesse algumas vantagens a oferecer, certamente Paulo saberia. Mas depois de obter uma compreensão profunda da lei, ele voltou-se para Cristo. Paulo está pedindo-lhes para que não o abandonem, uma vez que ele havia deixado tudo por eles. Ele não se sentia superior a eles, ele não estava dizendo: "Eu sou melhor que vocês", nada disso.

0: isso, mas disse: quando eu vim até vocês, vocês não eram salvos. Eu não era melhor que vocês, e agora que vocês são salvos, não são melhores do que eu? E para que eles não pensassem que ele tinha algum ressentimento em relação a eles, ele disse: vocês não me fizeram mal nenhum. Ele estava literalmente dizendo que eles não tinham feito nada de errado para ele. Creio que essa também deve ser a nossa atitude. As pessoas não nos fazem mal quando rejeitam a Cristo, quando desprezam o Evangelho, e não podemos nos sentir ofendidos. Observe o que Paulo diz nos versículos 13 e 14. E vós sabeis que primeiro vos anunciei o Evangelho, estando em fraqueza da carne, e não rejeitastes, nem desprezastes isso, que era uma tentação na minha carne, antes me recebestes como um anjo de Deus, como Jesus Cristo mesmo. Paulo diz que ele não se esqueceu do espírito generoso deles, dos Gálatas, em vista das circunstâncias em que ele os havia conhecido. Eles não rejeitaram, apesar de sua doença, mas o receberam como um anjo do Senhor. Paulo não teria permanecido na Galácia se não fosse pela necessidade de ser tratado por causa da surra terrível que tinha recebido. E por causa desta fraqueza na carne, ele permaneceu com eles para pregar o Evangelho. E que tempo abençoado foi esse? Sem dúvida. Eles se alegraram e ficaram muito felizes por terem ouvido as boas novas da salvação dos lábios de Paulo. Mas agora, ele gostaria de saber o que havia acontecido com aquele espírito de alegria e de generosidade que eles tinham. Veja o versículo 15. Qual é logo a vossa bem-aventurança? Em outras palavras, o que aconteceu com a alegria e o entusiasmo que demonstraram quando se sentiram abençoados ao ouvir o Evangelho? Paulo sabia o que tinha acontecido. O legalismo tinha roubado as bênçãos da graça. Sua prosperidade espiritual estava sendo reduzida a um estado de pobreza espiritual. Há uma expressão de alegria e louvor nos primeiros dias da nossa conversão que podem desaparecer ao longo do tempo? Será que isso acontece com vocês, queridos amigos? Você possui a alegria que tinha quando conheceu a Cristo? A igreja da Galácia era como a igreja de Éfeso, a quem o apóstolo João escreveu da parte do Senhor dizendo: tenho, porém, contra ti que deixaste o teu primeiro amor, como lemos em Apocalipse 2:4. Ainda hoje existe o fato de deixar a simplicidade do Evangelho pela tendência legalista de observar dias e estações e envolver-se em rituais religiosos. Quando um homem despreza a doutrina da graça, está jogando fora as bênçãos que somente a graça de Deus pode dar. A perda do nosso primeiro amor e da alegria da salvação deve nos deixar alertas, amigos. Que Deus não permita que sigamos qualquer religião que é simplesmente uma rotina vazia, mecânica e insensível. E se vermos que estamos caindo em qualquer forma de legalismo ou mundanismo, vamos imediatamente a Deus e clamar como Davi fez: Deus, devolve a alegria da minha salvação. Bem, o nosso tempo por hoje acabou. Tem sido uma alegria, tem sido uma bênção compartilhar a palavra de Deus com você nesses programas. Por favor, continue meditando sobre o que lemos, sobre o que estudamos hoje. E nos encontraremos no nosso próximo programa, se assim Deus permitir. Fortaleça-se, lendo a palavra de Deus, olhando para o Senhor. Que Deus o abençoe e até o nosso próximo programa.
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Você está ouvindo seu irmão e amigo Denis Cordeiro, e antes de me despedir da sua companhia, quero agradecer a Deus pelo tempo abençoado que passamos juntos aqui na programação da BBN, onde ouvimos hinos e cânticos espirituais para louvor e glória do nome do nosso Senhor e Salvador Jesus Cristo, além de receber encorajamento e fortalecimento na fé com os estudos bíblicos, mensagens e pregações. Se o Senhor permitir, amanhã nos encontraremos novamente a partir deste horário. Enquanto isso, mantenha a audiência com a rede de rádio Difusão Bíblica para edificar a sua caminhada cristã e alimentar a sua alma com o texto da Palavra de Deus. Um forte abraço e que o Senhor continue abençoando a sua vida.

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2: Estudante brasileira do interior paulista supera mais de 30 mil candidatos e conquista estágio no Banco Mundial. Novo veranico começa nesta quarta e deve elevar mais as temperaturas no centro-sul. Reabertas as inscrições para novos programas de residência médica. A internacionalista Gabriele Hayashi Santos, natural de Bauru, interior de São Paulo, conquistou uma das 120 vagas de estágio no Banco Mundial num processo seletivo global com cerca de 33 mil inscritos. Primeira integrante da família a alcançar o ensino superior com pós-graduação e a falar inglês, Gabriele construiu sua trajetória por meio de bolsas de estudo em programas de liderança e intercâmbios desde o ensino médio, acumulando passagens por instituições no Canadá, mestrado na Alemanha e estágio prévio na Unesco. O processo seletivo do Banco Mundial envolveu a análise de currículo e carta de apresentação, além de testes práticos de raciocínio lógico e resolução de casos, culminando em entrevistas em painel. Atuando na instituição desde maio de 2026, a jovem foca seus estudos na área de desenvolvimento econômico e carreiras e busca encorajar outros estudantes brasileiros a buscarem posições em organismos internacionais por meio de planejamento e preparação acadêmica. Um novo intenso veranico ganha força a partir desta quarta-feira devido a uma massa de ar seco e quente retida no centro do Brasil. O fenômeno bloqueará frentes frias, provocando dias ensolarados, baixa umidade do ar, com índices abaixo de 20 a 30% e elevação acentuada das temperaturas diurnas. A área afetada abrangerá os estados de São Paulo, Paraná, Minas Gerais, Goiás, Mato Grosso, Mato Grosso do Sul e regiões do Norte e Nordeste. Diversas capitais e cidades do país já registram marcas expressivas e recordes de calor em 2026, com máximas atingindo entre 32 e 42 graus. Municípios como Cuiabá, Cidade de Goiás e São Miguel do Araguaia lideraram as altas recentes. Além das temperaturas elevadas à tarde, o clima extremamente seco aumenta em muito os riscos de queimadas nas regiões centrais afetadas. As instituições de ensino têm uma nova chance para criar ou ampliar vagas em programas de residência médica e multiprofissional em todo o Brasil. O cadastramento deve ser realizado por meio do sistema CIS-CNRM e SINAR até os dias 30 e 31 de agosto. Essa solicitação é uma etapa prévia e obrigatória para que as instituições possam pleitear o financiamento de bolsas por meio do programa Pró-Residência. O Pró-Residência é uma iniciativa desenvolvida em parceria com o Ministério da Educação para incentivar e financiar a formação de especialistas da saúde. O foco principal da medida é atender áreas e regiões que apresentam carência de profissionais e que são prioritárias para o SUS. As bolsas buscam suprir gargalos de atendimento no território nacional.
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3: As boas novas de Deus para você memorizar esta semana aqui na BBN encontram-se em Romanos capítulo 8, versículo 15. Porque não recebestes o espírito de escravidão, outra vez, para temor, mas recebestes o espírito de adoção de filhos, pelo qual clamamos, Abba, Pai. Mais uma vez, Romanos 8, versículo 15. Porque não recebestes o espírito de escravidão, outra vez, para temor, mas recebestes o espírito de adoção de filhos, pelo qual clamamos, Abba, Pai. Estas são as boas novas de Deus para você memorizar esta semana aqui na BBN.

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Iniciamos juntos mais um horário na programação da nossa BBN, a Rede de Rádio Difusão Bíblica. Eu sou seu amigo Mário Sérgio e vou lhe fazendo companhia nesta quarta-feira, dia 12 de agosto. Vamos louvar a Deus e aprender da Bíblia Sagrada. E que Deus abençoe você, onde quer que esteja.

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0: Começa agora mais um programa Oração em Família, da nossa BBN, a Rede de Rádio Difusão Bíblica. Eu sou seu amigo Mário Sérgio e vou lhes trazer os pedidos para juntos orarmos. Mas antes, vamos ouvir uma meditação bíblica com o Newton Costa, representante da BBN em Curitiba. Logo após, estaremos de volta com os pedidos e agradecimentos. Newton, com você a palavra.
1: Perdão. Olá, meu querido ouvinte. Que bom estarmos juntos novamente. Hoje enfrentaremos um dos temas mais desafiadores e libertadores do Evangelho. Eu pergunto ao seu coração, como você poderia perdoar um inimigo? E será que existem pecados que são realmente imperdoáveis? Perdoar o imperdoável é algo que vai muito além da nossa natureza humana. Nós guardamos rancor e alimentamos ressentimentos com facilidade. Brigamos e discutimos entre nós. Mas a natureza de Deus, porém, consiste em perdoar qualquer coisa e todas as coisas. Qual é o pior crime já cometido? Deus pode perdoar isto. Seus piores erros e os momentos mais violentos? Deus pode perdoar esses também. Mesmo quando você sente que Deus jamais o aceitaria do jeito que você é, Ele o convida a vir exatamente como está, e Ele lhe perdoa completamente. A palavra de Deus nos mostra a magnitude desse amor no livro de Romanos, capítulo 5 e o verso 8. Mas Deus prova o seu amor para conosco em que Cristo morreu por nós, sendo nós ainda pecadores. Para o seu momento de estudo pessoal, anote essas ricas referências para ler em casa depois. Gênesis 45, do verso 4 ao 15, Mateus 18, do 21 ao 35, além de Gênesis, os capítulos 37 e também o capítulo 42. Veja a história dos irmãos de José. Eles venderam o seu próprio irmão menor para a escravidão. Que coisa terrível de se fazer! Eles não mereciam ser perdoados. Como leitores, ansiamos por um momento de vingança, onde José pudesse dar o troco pelos anos de dor e rejeição. Mas José manteve a vingança à distância. Ele poderia ter tripudiado, zombado, gritado ou castigado. Em vez disso, ele os abraçou. Lágrimas correram pelo seu rosto ao perdoá-los, como Jesus ensinou em Mateus 18. José conseguiu perdoar os seus irmãos do fundo do seu coração. Talvez você possa se compadecer com a situação de José. Talvez você esteja cara a cara com alguém que sente que não merece o seu perdão. Lembre-se, através da graça de Jesus, você pode perdoar. Somente quando você é lavado no perdão de Deus é que pode estender aos outros o mesmo perdão, rico e sem mágoas. Meu querido ouvinte, guardar mágoa é carregar um peso que não é seu. Libere hoje o perdão sobre quem o feriu, não porque a pessoa merece, mas porque você já foi generosamente perdoado por Deus na cruz do Calvário. Como bem escreveu Max Lucado, o perdão vem mais facilmente com uma lente de amplo espectro. José usa uma para obter uma visão geral. Ele recusa-se colocar o foco na traição de seus irmãos sem enxergar também a lealdade do seu Deus. É sempre útil enxergar o quadro geral. Que a graça e o perdão do nosso Senhor Jesus restaurem o seu coração e a sua casa. E agora, voltemos ao apresentador do programa para orarmos pelos pedidos de oração que chegaram a nós, com você e por você, querido ouvinte.
0: O nosso muito obrigado ao Newton Costa pela meditação bíblica de hoje, que certamente serviu para o nosso crescimento espiritual. Agora vamos aos pedidos para juntos orarmos. O ouvinte pede pela sua saúde e pela saúde da sua sogra e pela saúde emocional da sua esposa. O ouvinte pede pela salvação de seus familiares e que prepare o coração deles para ouvir o Evangelho. O ouvinte pede pela vida espiritual do seu filho, Nora, para que voltem para os caminhos do Senhor. Ore por uma família que precisa de amor, perdão, comunhão e salvação. O ouvinte pede pela sua família. ore por um senhor em situação de rua para que ele volte para sua casa. Este é o programa Oração em Família. O ouvinte pede pela salvação de 3 jovens, para que eles conheçam o Evangelho e aceitem Jesus Cristo como Senhor e Salvador. O ouvinte pede pela vida de um conhecido, para que volte a congregar numa igreja bíblica. Ore pela salvação das famílias de um irmão em Cristo e sua esposa. O ouvinte pede por salvação na vida da sua mãe e seu filho, e especialmente pela libertação dos vícios e pensamentos suicidas na vida do seu outro filho. Um filho pede pela saúde da sua mãe e pela volta às aulas dos seus filhos. Ore pelo processo migratório de um irmão nos Estados Unidos e sua esposa. Um pai pede pela saúde da sua prima que vai fazer uma cirurgia do esterno. Ore pela saúde de um irmão em Cristo que está com dores no quadril e pela direção de Deus para o futuro profissional do seu filho. Este é o programa Oração em Família. Um ouvinte pede pela recuperação da sua filha, que recentemente teve uma infecção pulmonar e agora está em tratamento. Um ouvinte pede pela sua vida. Um ouvinte pede pela vida das suas tias. Um irmão em Cristo pede pela saúde da sua mãe, que está em tratamento contra o câncer, e por um processo de visto da sua esposa. Ore por uma irmã em Cristo, convertida ao Senhor Jesus através da BBN, que está passando por uma enfermidade na perna, que Deus, em seu grande poder e misericórdia, venha ministrar a cura em sua vida. Ore por um irmão em Cristo que está sendo muito perseguido em seu trabalho e que Deus abençoe sua vida com paz. Este é o programa Oração em Família. Um ouvinte pede por um jovem, pela sua saúde emocional e espiritual. Um ouvinte pede pela salvação do seu esposo e do seu filho, e pela empresa do seu filho. Um ouvinte pede pelo casamento e por sua família. Um ouvinte pede pelo casamento da sua irmã, pelo trabalho do seu cunhado. Um ouvinte pede pelo processo de aposentadoria do seu marido. Um ouvinte pede por sua saúde, por problemas de insônia. Um ouvinte pede por sua irmã e pela sua família, por um processo na justiça. Este é o programa Oração em Família. Um ouvinte pede pela saúde do seu irmão, que sofre de doença mental e saiu de casa. Ore por uma irmã em Cristo que está sofrendo com úlcera na perna. Ore por uma senhora que acaba de perder a sua mãe. Um avô pede oração pela vida do seu neto que está hospitalizado com meningite. Uma mãe pede pela proteção de Deus para a viagem da sua filha. Este é o programa Oração em Família. Um ouvinte pede por sua saúde e por um processo de aposentadoria. Ore pela saúde de uma irmã com diagnóstico de linfoma. Um ouvinte pede por sua saúde, tem sentido muita dor nas pernas. Um ouvinte pede por uma causa na justiça. Ore pela viagem de um ouvinte que vai visitar seu filho. Uma avó pede pela saúde da sua neta que está com infecção. Um ouvinte pede por sua irmã que completou mais um ano de vida e pela vida de um casal. Um ouvinte pede para que Deus abençoe o seu trabalho. Um ouvinte pede pela saúde da sua esposa e pelo trabalho abençoado de seus filhos. Um ouvinte pede pela restauração da saúde da sua sobrinha e por um processo no INSS. Este é o programa Oração em Família. Um ouvinte pede oração pela sua esposa que está enfrentando dores de cabeça. Um ouvinte pede pela saúde das suas irmãs e pela salvação da sua família e por seu irmão por libertação da dependência química. Um ouvinte pede por uma moça que foi diagnosticada com um tumor maligno. Um ouvinte pede por seu marido pela vida espiritual e saúde emocional. Ore pela amiga de um ouvinte que passa por momentos difíceis na sua vida familiar. Um ouvinte pede por um casal para que Deus abençoe com um filho. Este é o programa Oração em Família. Um ouvinte pede por uma porta de emprego para o seu sobrinho. Uma mãe pede pela sua filha. Um ouvinte pede pela saúde do seu esposo. Um ouvinte pede pela saúde da sua sogra, pela saúde emocional de sua esposa. Este é o programa Oração em Família. Ore pela vida de um ouvinte por sua saúde. Ore pela vida dos filhos adolescentes de um ouvinte. Um ouvinte pede oração pela conversão dos seus filhos. Um avô pede oração pela recuperação da saúde do seu neto. Um ouvinte pede pela saúde da sua netinha de 1 ano e meio e por seu filho. Um ouvinte pede por um processo na justiça. Um ouvinte pede por sua família, pela viagem de seu filho e outros irmãos. Um ouvinte pede por sua família e por uma causa na justiça. Este é o programa Oração em Família. Uma avó pede pela saúde do seu neto que está hospitalizado com meningite. Uma ouvinte pede pela saúde da cunhada que foi diagnosticada com lesão no cérebro. Ore pela saúde do esposo de uma ouvinte. Estes são os pedidos e agradecimentos do nosso programa Oração em Família de hoje. Convido você a parar por alguns instantes, se puder, ajoelhe-se e vamos orar. Pai querido, muito obrigado por mais um dia de vida. Obrigado pela tua graça, pela tua misericórdia, pelo teu amor para conosco. Obrigado também pela salvação que nós temos no Senhor Jesus Cristo. E pedimos para os nossos parentes e amigos que ainda não têm Jesus como Salvador, que possam aceitá-lo, tendo assim a vida eterna. Nós queremos colocar diante do Senhor a vida de todos os ouvintes que nos acompanham neste exato momento. Também colocamos nas suas mãos todos os pedidos e todos os agradecimentos do programa Oração em Família de hoje. Suplicamos por aqueles que precisam de um emprego, para que o Senhor possa abrir uma oportunidade, uma porta de emprego para eles. Suplicamos por aqueles que têm causas na justiça, para que sejam abençoados pelo Senhor. Pedimos também pelos doentes, para que sejam curados. Entregamos esses pedidos nas tuas mãos, em nome do Senhor Jesus. Amém. Muito obrigado pela sua participação em mais um programa Oração em Família da nossa BBN, que vai ao ar sempre em 2 horários, às 2h15 da tarde e às 4h da manhã. Mande seus pedidos por e-mail, rede@bbnmedia.org. Mais uma vez o e-mail para você mandar os seus pedidos e participar do programa Oração em Família, rede@bbnmedia.org. E agora você fica com mais da nossa programação musical. Muito obrigado pela sua audiência.

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1: Dia 12 de agosto. Texto bíblico Salmos 115, versículo de 15 a 18. Tema: nós, porém, bendiremos o Senhor. Assim diz a palavra do Senhor. Sede vós bendito do Senhor, que fez os céus e a terra. Os céus são os céus do Senhor, mas a terra deu a ele aos filhos dos homens. Os mortos não louvam o Senhor, nem os que descem ao silêncio. Nós, porém, bendiremos ao Senhor, desde agora e para sempre. Louvai ao Senhor. Sede bendito do Senhor, que fez os céus e a terra. Versículo 15. O salmista faz um chocante contraste entre o verdadeiro Deus, Criador dos céus e da terra, o Deus de Jacó, e os ídolos surdos, mudos e absolutamente impotentes, de barro e de ouro, que os israelitas estavam sempre sendo tentados a adorar. O mandamento

0: e face do Salmo 115. Primeiro, adorar e bendizer somente a Deus por meio de Cristo. Segundo, orar pelo nosso povo e proclamar o Evangelho Salvador de Jesus Cristo para que o povo brasileiro venha a conhecer e bendizer o verdadeiro Deus. Oremos ao Senhor. Senhor Deus, é desejo de nossos corações que todo o povo do Brasil te conheça e adore como único e verdadeiro Deus. Em nome de Jesus. Amém.
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1: As boas novas de Deus para você memorizar esta semana aqui na BBN encontram-se em Romanos capítulo 8, versículo 15. Porque não recebestes o espírito de escravidão, outra vez, para temor, mas recebestes o espírito de adoção de filhos, pelo qual clamamos, Abba, Pai. Mais uma vez, Romanos 8, versículo 15. Porque não recebestes o espírito de escravidão, outra vez, para temor, mas recebestes o espírito de adoção de filhos, pelo qual clamamos, Abba, Pai. Estas são as boas novas de Deus para você memorizar esta semana aqui na BBN.

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1: A leitura bíblica diária de hoje será em Isaías, do capítulo 34 ao capítulo 37.
2: Capítulo 34. Chegai-vos, nações, para ouvir, e vós, povos, escutai. Ouça a terra e a sua plenitude, o mundo e tudo quanto produz, porque a indignação do Senhor está sobre todas as nações e o seu furor sobre todo o exército delas. Ele as destruiu totalmente, entregou-as à matança, e os seus mortos serão arremessados, e dos seus cadáveres subirá o seu mau cheiro, e os montes se derreterão com seu sangue, e todo o exército dos céus se dissolverá, e os céus se enrolarão como um livro, e todo o seu exército cairá como cai a folha da vide e como cai o figo da figueira, porque a minha espada se embriagou nos céus, eis que sobre Edom descerá, e sobre o povo do meu anátema, para exercer juízo. A espada do Senhor está cheia de sangue, está engordurada da gordura do sangue de cordeiros e de bodes, da gordura dos rins de carneiros, porque o Senhor tem sacrifício em Bosra e grande matança na terra de Edom. E os bois selvagens cairão com eles, e os bezerros com os touros, e a sua terra embriagar-se-á de sangue até se fartar, e o seu pó se engrossará com a gordura, porque será o dia da vingança do Senhor, ano de retribuições pela contenda de Sião, e os seus ribeiros se tornarão em pez, e o seu pó em enxofre, e a sua terra em pez ardente. Nem de noite nem de dia se apagará, para sempre a sua fumaça subirá, de geração em geração será assolada, pelos séculos dos séculos ninguém passará por ela. Mas o pelicano e a coruja a possuirão, e o bufo e o corvo habitarão nela. E ele estenderá sobre ela o cordel de confusão e nível de vaidade. Eles chamarão ao reino os seus nobres, mas nenhum haverá. E todos os seus príncipes não serão coisa alguma. E nos seus palácios crescerão espinhos, urtigas e cardos nas suas fortalezas. E será uma habitação de chacais, e sítio para avestruzes. As feras do deserto se encontrarão com as feras da ilha, e o sátiro clamará ao seu companheiro, e os animais noturnos ali pousarão, e acharão lugar de repouso para si. Ali se aninhará a coruja, e porá os seus ovos, e tirará os seus filhotes, e os recolherá debaixo da sua sombra. Também ali os abutres se ajuntarão uns com os outros. Buscai no livro do Senhor e lede. Nenhuma destas coisas faltará, ninguém faltará com a sua companheira, porque a minha boca tem ordenado e o seu espírito mesmo as tem ajuntado, porque ele mesmo lançou as sortes por elas e sua mão lhe as tem repartido com o cordel. Para sempre a possuirão, de geração em geração habitarão nela. Capítulo 35. O deserto e o lugar solitário se alegrarão disto, e o ermo exultará e florescerá como a rosa. Abundantemente florescerá e também jubilará de alegria e cantará. A glória do Líbano se lhe deu, a excelência do Carmelo e Saron. Eles verão a glória do Senhor, o esplendor do nosso Deus. Fortalecei as mãos fracas e firmai os joelhos trementes. Dizei aos turbados de coração: sede fortes, não temais. Eis que o vosso Deus virá com vingança, com recompensa de Deus. Ele virá e vos salvará. Então os olhos dos cegos serão abertos, e os ouvidos dos surdos se abrirão. Então os coxos saltarão como servos, e a língua dos mudos cantará, porque águas arrebentarão no deserto e ribeiros no ermo. E a terra seca se tornará em lagos, e a terra sedenta em mananciais de águas. E nas habitações em que jaziam os chacais, haverá erva com canas e juncos. E ali haverá uma estrada, um caminho, que se chamará o Caminho Santo. O imundo não passará por ele, mas será para aqueles. Os caminhantes, até mesmo os loucos, não errarão. Ali não haverá leão, nem animal feroz subirá a ele, nem se achará nele. Porém só os remidos andarão por ele, e os resgatados do Senhor voltarão, e virão a Sião com júbilo, e alegria eterna haverá sobre as suas cabeças. Gozo e alegria alcançarão, e deles fugirá a tristeza e o gemido. Capítulo 36. E aconteceu no ano 14 do rei Ezequias, que Senaqueribe, rei da Assíria, subiu contra todas as cidades fortificadas de Judá e as tomou. Então o rei da Assíria enviou a Rabsaqué de Laquis a Jerusalém ao rei Ezequias com um grande exército, e ele parou junto ao aqueduto do açude superior, junto ao caminho do campo do lavandeiro. Então saíram a ter com ele Eliaquim, filho de Ilquias, o mordomo, e Sebna, o escrivão, e Joá, filho de Asaf, o cronista. E Rabsaqué lhes disse: Ora, dizei a Ezequias, assim diz o grande rei, o rei da Assíria, que confiança é esta em que esperas? Bem posso eu dizer, teu conselho e poder para a guerra são apenas vãs palavras. Em quem, pois, agora confias que contra mim te rebelas? Eis que confias no Egito, aquele bordão de cana quebrada, o qual, se alguém se apoiar nele, lhe entrará pela mão e a furará. Assim é Faraó, rei do Egito, para com todos os que nele confiam. Porém, se me disseres, no Senhor nosso Deus confiamos, porventura, não é este aquele cujos altos e altares Ezequias tirou, e disse a Judá e a Jerusalém, perante este altar adorareis? Ora, pois, empenha-te com meu Senhor, o rei da Assíria, e dar-te-ei 2.000 cavalos, se tu puderes dar cavaleiros para eles. Como, pois, poderás repelir a um só capitão dos menores servos do meu Senhor, quando confias no Egito por causa dos carros e cavaleiros? Agora, pois, subi eu sem o Senhor contra esta terra para destruí-la? O Senhor mesmo me disse, sobe contra esta terra e destrói-a. Então disseram Eliaquim, Sebna e Joá a Rabsaqué, pedimos-te que fales aos teus servos em siríaco, porque bem o entendemos, e não nos fales em judaico aos ouvidos do povo que está sobre o muro. Rabsaqué, porém, disse, porventura mandou-me o meu Senhor ao teu Senhor e a ti para dizer estas palavras, e não antes aos homens que estão assentados sobre o muro, para que comam convosco o seu esterco e bebam a sua urina? Rabsaqué, pois, se pôs em pé e clamou em alta voz em judaico e disse, ouvi as palavras do grande rei, do rei da Assíria. Assim diz o rei, não vos engane Ezequias, porque não vos poderá livrar. Nem tampouco Ezequias vos faça confiar no Senhor, dizendo, infalivelmente nos livrará o Senhor, e esta cidade não será entregue nas mãos do rei da Assíria. Não deis ouvidos a Ezequias, porque assim diz o rei da Assíria, aliai-vos comigo, e saí a mim, e coma cada um da sua vide e da sua figueira, e beba cada um da água da sua cisterna, até que eu venha e vos leve para uma terra como a vossa, terra de trigo e de mosto, terra de pão e de vinhas. Não vos engane Ezequias, dizendo, o Senhor nos livrará. Porventura, os deuses das nações livraram cada um a sua terra das mãos do rei da Assíria? Onde estão os deuses de Amate e de Arpade? Onde estão os deuses de Sefarvaim? Porventura, livraram a Samaria da minha mão? Quais dentre todos os deuses destes países livraram a sua terra das minhas mãos, para que o Senhor livrasse a Jerusalém das minhas mãos? Eles, porém, se calaram, e não lhe responderam palavra alguma, porque havia mandado do rei, dizendo, não lhe respondereis. Então Eliaquim, filho de Ilquias, o mordomo, e Sebna, o escrivão, e Joá, filho de Asaf, o cronista, vieram a Ezequias com as vestes rasgadas, e lhe fizeram saber as palavras de Rabsaqué. Capítulo 37. E aconteceu que, tendo ouvido isso, o rei Ezequias rasgou as suas vestes e se cobriu de saco e entrou na casa do Senhor. Então enviou Eliaquim o mordomo e Sebna o escrivão e os anciãos dos sacerdotes cobertos de sacos ao profeta Isaías, filho de Amós, e disseram-lhe: Assim diz Ezequias, este dia é dia de angústia e de vitupério e de blasfêmias, porque chegados são os filhos ao parto, e força não há para dá-los à luz. Porventura o Senhor teu Deus terá ouvido as palavras de Rabsaqué, a quem o rei da Assíria, seu senhor, enviou para afrontar o Deus vivo e para vituperá-lo com as palavras que o Senhor teu Deus tem ouvido. Faze oração pelo remanescente que ficou. E os servos do rei Ezequias foram ter com Isaías. E Isaías lhes disse: Assim direis a vosso Senhor, assim diz o Senhor, não temas à vista das palavras que ouviste, com as quais os servos do rei da Assíria me blasfemaram. Eis que porei nele um espírito, e ele ouvirá um rumor, e voltará para sua terra, e faloei cair morto a espada na sua terra. Voltou, pois, Rabsaqué, e achou ao rei da Assíria pelejando contra Líbina, porque ouvira que já se havia retirado de Laquis. E ouviu ele dizer que Tiraca, rei da Etiópia, tinha saído para lhe fazer guerra. Assim que ouviu isto, enviou mensageiros a Ezequias, dizendo: Assim falareis a Ezequias, rei de Judá, dizendo: Não te engane o teu Deus em quem confias, dizendo: Jerusalém não será entregue na mão do rei da Assíria. Eis que já tens ouvido o que fizeram os reis da Assíria a todas as terras, destruindo-as totalmente. E escaparias tu? Porventura, as livraram os deuses das nações que meus pais destruíram, Gozã e Arã e Rezefe e os filhos de Éden, que estavam em Telassar? Onde está o rei de Amate e o rei de Arpade e o rei da cidade de Sefarvaim, Ena e Iva? Recebendo, pois, Ezequias as cartas das mãos dos mensageiros e lendo-as, subiu à casa do Senhor. E Ezequias as estendeu perante o Senhor. E orou Ezequias ao Senhor, dizendo: Ó Senhor dos exércitos, Deus de Israel, que habitas entre os querubins, tu mesmo, só tu és Deus de todos os reinos da terra, tu fizeste os céus e a terra. Inclina, ó Senhor, o teu ouvido e ouve. Abre, Senhor, os teus olhos e vê. E ouve todas as palavras de Senaqueribe, as quais ele enviou para afrontar o Deus vivo. Verdade é, Senhor, que os reis da Assíria assolaram todas as nações e suas terras, e lançaram no fogo os seus deuses, porque deuses não eram, senão obra de mãos de homens, madeira e pedra. Por isso os destruíram. Agora, pois, ó Senhor nosso Deus, livra-nos da sua mão, e assim saberão todos os reinos da terra que só tu és o Senhor. Então Isaías, filho de Amós, mandou dizer a Ezequias: Assim diz o Senhor Deus de Israel, quanto ao que pediste acerca de Senaqueribe, rei da Assíria, esta é a palavra que o Senhor falou a respeito dele: A virgem, a filha de Sião, te despreza, de ti zomba. A filha de Jerusalém meneia a cabeça por detrás de ti. A quem afrontaste e blasfemaste? E contra quem alçaste a voz e ergueste os teus olhos ao alto? Contra o santo de Israel. Por meio de teus servos, afrontaste o Senhor e disseste: Com a multidão dos meus carros subi eu aos cumes dos montes, aos últimos recessos do Líbano, e cortarei os seus altos cedros e as suas faias escolhidas, e entrarei na altura do seu cume, ao bosque do seu campo fértil. Eu cavei e bebi as águas, e com as plantas de meus pés sequei todos os rios dos lugares sitiados. Porventura, não ouviste que já há muito tempo eu fiz isto, e já desde os dias antigos o tinha formado? Agora, porém, o fiz vir, para que tu fosses o que destruísse as cidades fortificadas e as reduzisse a montões de ruínas. Por isso, os seus moradores dispondo de pouca força, andaram atemorizados e envergonhados. Tornaram-se como a erva do campo e a relva verde, e o feno dos telhados e o trigo queimado antes da seara. Porém eu conheço o teu assentar e o teu sair, e o teu entrar e o teu furor contra mim. Por causa do teu furor contra mim, e porque a tua arrogância subiu até aos meus ouvidos, portanto porei o meu anzol no teu nariz e o meu freio nos teus lábios, e te farei voltar pelo caminho por onde vieste. E isto te será por sinal. Este ano se comerá o que espontaneamente nascer, e no segundo ano o que daí proceder. Porém no terceiro ano semeai e cegai, e plantai vinhas, e comei os frutos delas. Porque o que escapou da casa de Judá e restou, tornará a lançar raízes para baixo, e dará fruto para cima. Porque de Jerusalém sairá o restante, e do monte de Sião os que escaparem. O zelo do Senhor dos exércitos fará isto. Portanto, assim diz o Senhor acerca do rei da Assíria: não entrará nesta cidade, nem lançará nela flecha alguma. Tampouco virá perante ela com escudo, ou levantará trincheira contra ela. Pelo caminho por onde vier, por esse voltará. Porém nesta cidade não entrará, diz o Senhor, porque eu ampararei esta cidade para livrá-la por amor de mim e por amor do meu servo Davi. Então saiu o anjo do Senhor e feriu no arraial dos assírios a 185 mil deles. E quando se levantaram pela manhã cedo, eis que todos estes eram corpos mortos. Assim Senaqueribe, rei da Assíria, se retirou e se foi, e voltou e habitou em Nínive. E sucedeu que, estando ele prostrado na casa de Nisroque, seu deus, Adrameleque e Sarezer, seus filhos, o feriram à espada. Escaparam para a terra de Ararate, e Esaradom, seu filho, reinou em seu lugar.
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Quando pensamos em Deus, dentre as muitas características que podemos lembrar, amor e justiça são as que mais se destacam. Por sua justiça como pecadores, mereceríamos a condenação eterna ao inferno. Mas por seu tão imenso amor, ele enviou seu único filho para morrer em nosso lugar na cruz. E agora, quando ele olha para cada um de seus filhos, ele não vê mais o pecado em nós. Assim, o sacrifício de Jesus por mim e por você. 1 Samuel 16, no verso 7 diz: porque o Senhor não vê como vê o homem, pois o homem vê o que está diante dos olhos, porém o Senhor olha para o coração. Você tem certeza do que Deus vê quando ele olha para o seu coração? Ele ainda vê um pecador, ou ali ele encontra um remido, resultado do sacrifício de Jesus na cruz? 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
1: Muitos anos atrás, uma aluna minha, no Seminário Bíblico Palavra da Vida, chamada Vilma, escreveu uma poesia como projeto criativo na matéria de provérbios. O título, Virtuosa ou Virtual? Trata da mulher virtuosa de Provérbios 31, mas diz assim: diante de um mundo tão conturbado, homens e maridos desesperados sonham com uma linda mulher. Mulher virtuosa ou virtual? Quem é essa mulher? Quais são seus segredos? Quais os encantos? O que a faz virtuosa? Seu perfume, sua comida, seu ninho de amor? A doçura e o encanto fazem parte dela. A alegria sai de seus poros. Sua maquiagem é o amor. Uma menina, uma mulher. Mulher virtuosa, temente ao Senhor. É feliz porque os que estão ao seu redor estão supridos, supridos de amor, supridos de ardor do temor do Senhor. Atrás da beleza, o que há? Tristeza, tormento, esposo. O que a faz tão dócil, tão linda, tão mulher, tão virtuosa que parece virtual? Miragem de amor, anjo do Senhor? Onde está a tristeza? Onde guarda suas lágrimas? Onde está sua saudade? Virtuosa, sim. Perfeita, não. Defeitos, muitos, mas com muita disposição. Carente de amor? Suprida pelo Senhor. Esposo fiel, encorajador, que a nina em seus braços, esposa dada pelo Senhor. És forte, lutadora, cheia de vigor, cheia do temor do Senhor. Homens a procuram, nunca a encontrarão. Virtual? Não. Virtuosa, com disposição. Disposição de aprender, entender, desenvolver. Papel de mulher, negociante, de amante. Homens e maridos a encontrarão se tiverem disposição de amor ensinar, de proteger e cuidar daquela que Deus deu. Cheia de amor, de pastor, de temor, o temor do Senhor. Virtuosa ou virtual? Nos dias atuais, nós precisamos voltar nossa atenção para a descrição de tarefas da mulher piedosa à luz de Deus, da palavra de Deus. Assim como nós já vimos no caso do homem líder do lar, nós vamos acompanhar 10 responsabilidades na descrição de tarefas da mulher virtuosa, se não virtual. Lembrando algumas das mesmas descrições paralelas do homem, nós começamos com a primeira responsabilidade que diz que essa mulher temente a Deus promove a união fiel com o homem marido dela, como reflexo da imagem de Deus. Entendemos à luz de Gênesis capítulo 1, versículo 27 e 28 e 2, 24, que diz para o homem e a mulher deixarem todos os terceiros, unirem-se um ao outro, tornando-se os dois em uma só carne. A mulher tem responsabilidade em ser aquela parceira que complementa o seu próprio marido, desempenhando os seus papéis, assim como o Pai, Filho e Espírito Santo desempenham os seus papéis, como sendo unidos, iguais, mas diferentes como pessoas. A segunda responsabilidade, assim como do homem, é de participar da multiplicação da imagem de Deus, de novos adoradores ao redor da terra. Gênesis 1, 28 diz, multiplicai-vos e enchei a terra. Entendemos que depois da queda nossa, uma missão de resgate. E a mulher tem papel muito grande. 1 Timóteo 2:15 diz que a mulher será preservada ou salva através da sua missão de mãe. Não a salvação do pecado, mas talvez de um papel aparentemente menos importante que o do homem. Ela investe no discipulado dos seus próprios filhos. Ela dá prioridade para seu papel como esposa, em primeiro lugar, e depois como mãe. Isso exige, muitas vezes, que ela limite suas atividades fora o lar, que distraem desse papel prioritário. Só uma pessoa pode ser a esposa do seu marido, e só uma pessoa pode ser a mãe dos seus filhos. E ela dá prioridade a essas responsabilidades. Em terceiro lugar, a terceira responsabilidade em Gênesis 2 também é de ser auxílio e apoio. Leia-se complementação, encorajamento do seu marido na missão que Deus deu a eles. A mulher foi chamada para ser auxiliadora idônea no cumprimento do cuidado da cultivação do Jardim do Éden. E essa responsabilidade continua. A mulher no jugo igual com seu marido, juntos formando um time, unidos pela sua fé em Cristo Jesus. A quarta responsabilidade é de ser gerente diligente, sábia, econômica, mordoma do lar. Ela faz isso debaixo da autoridade final do marido, mas ela, de fato, é a executora das tarefas principais de supervisão do andamento do seu lar. Tito, capítulo 2, versículo 5, junto com a poesia da mulher virtuosa, em Provérbios 31, traçam essas responsabilidades. Ela é boa dona de casa, que ama o marido e ama os filhos. Sendo assim, ela supre as necessidades da família primeiro, para depois ministrar aos outros. Ela usa seu lar como base de operações para a carreira e para o ministério da família. Como nós já estudamos, a quinta e talvez a principal responsabilidade destacada na palavra de Deus é a de se submeter à liderança do seu marido. Efésios 5, Colossenses 3, 1 Pedro 3 e Tito 2, todos destacam que ela, cheia do Espírito, cheia da palavra de Deus, que conhece a Jesus e que recebe a força que Jesus dá para se submeter, alinhar-se debaixo da liderança do marido, mesmo o marido não cristão. Desde que ele não peça algo contrário à palavra de Deus, ela desempenha o papel dela como maior encorajadora, maior apoiadora. Nos bastidores do lar, ela segue a liderança do marido. Ela respeita o seu marido e faz com que ele se sinta respeitado por ela. Ela cultiva um espírito manso e tranquilo em relação ao marido, como diz 1 Pedro 3:4. Uma mulher assim incentiva a liderança do marido. Ela desenvolve o caráter dela acima da aparência, o espírito dela acima da maquiagem. Ela é criativa na procura de opções para mostrar honra e respeito ao seu próprio marido. Ela ganha o marido pela vida piedosa e submissa. Uma sexta responsabilidade é de proporcionar, na medida do possível, satisfação e alegria ao seu marido. Provérbios 5, versículos 15 a 19, junto com 1 Coríntios 7, dá à esposa uma responsabilidade de honrar e satisfazer o marido dela em termos dos desejos físicos. A mutualidade da relação sexual do casal também indica que ela está pronta e disposta a ajudar o marido a vencer as tentações e achar a sua plena satisfação no amor dela. A sétima responsabilidade, na descrição de tarefas dessa mulher virtuosa, se não virtual, é de desenvolver amizade com o marido dela. Tito, capítulo 2, versículo 4, que lista as qualificações das mulheres mais velhas que educam as mais jovens recém-casadas, uma parte do currículo é que ensinam as jovens a serem amantes, no bom sentido, dos seus maridos. Usa um termo grego para amor que traz até a ideia de carinho, afeição, amizade. Esse é um conceito bíblico. Marido e esposa devem ser melhores amigos, companheiros, atravessando a vida como viajantes na estrada da vida. Ela é companheira do marido. Junto com ele, cultiva uma amizade de interesses em comum, de ministério em comum. Uma oitava responsabilidade é de mostrar carinho e afeição na criação de filhos tementes a Deus. No mesmo texto de Tito, capítulo 2, as mais velhas ensinam as mais jovens a gostarem dos seus filhos. Sabemos que muitas vezes a tarefa de educar crianças pequenas é extremamente exaustiva. E há aquelas horas que a mãe quer desistir, não sabe como vai ter forças para continuar. Mas o carinho, a afeição, a lembrança de que os filhos são o nosso legado, a dedicação à tarefa de discipular e disciplinar os filhos faz grande parte do currículo da mulher virtuosa. Ela precisa eliminar fatores de estresse que tiram o gosto na criação dos filhos e precisa priorizar essa tarefa que só ela pode fazer. Só uma pessoa pode ser a mãe dos seus filhos e é a própria mamãe. Uma nona responsabilidade na descrição cumulativa, sintetizada, de tarefas da mulher piedosa. Ela cuida do próprio lar como boa dona de casa. Tito 2, 5 usa um termo que traz essa ideia, como boas obreiras dentro do contexto do lar. Boas donas de casa. Hoje parece que ser dona de casa caiu como se fosse algo de segunda classe, mas longe disso na palavra de Deus. Muito pelo contrário. É uma tarefa digna de grande honra. A mulher que decide investir a sua vida na vida dos seus filhos, que focaliza o lar como um refúgio sob controle, como boa dona de casa, ela é a mordoma da base de operações do lar e do ministério do lar. Finalmente, uma última responsabilidade da mulher virtuosa no contexto do lar. É o que nós podemos chamar de responsabilidade

0: obviamente, essa lista, assim como a leitura de textos como a poesia da mulher virtuosa em Provérbios 31, de 10 a 31, foge muito da capacidade de qualquer mulher normal. Não são super mulheres, é super natural alguém poder fazer todas essas 10 descrições. Mas é justamente aqui que nós encontramos a maior lição. Como Jesus disse, sem mim nada podeis fazer. E a própria incapacidade de todo homem de ser o líder do lar e toda mulher de ser essa mulher tão virtuosa, se não virtual. Somente Jesus pode realizar isso em nós e através de nós, porque é a vida dele sendo vivida em nós, aquela vida outrocêntrica. Eu sou crucificado com Cristo, diz Paulo em Gálatas 2:20. Logo já não sou eu quem vive, mas Cristo vive em mim. Então, todos nós precisamos depender do poder de Deus diariamente, hora após hora, para viver a vida de Cristo através de nós. A lista de 10 descrições da mulher virtuosa, não virtual, nos lembram da nossa necessidade de Cristo Jesus. Relembrando, essa mulher promove a união com seu marido como reflexos juntos da própria imagem de Deus. Multiplica essa imagem de Deus ao redor do mundo através de adoradores em espírito, em verdade, os filhos discipulados. Em terceiro lugar, auxilia e apoia o marido como complementação, enquanto ambos cumprem a missão para a qual Deus os chamou. Ela também é gerente, diligente, sábia, econômica, mordoma do lar. Ela é submissa ao seu próprio marido e mostra o respeito a ele. Promove a satisfação e alegria do seu marido, principalmente na relação sexual do casal. Desenvolve uma amizade com carinho e afeição para com o marido. Mostra esse mesmo carinho e afeição na criação dos seus filhos tementes a Deus. Ocupa-se com os cuidados do seu próprio lar como boa dona de casa e promove uma santificação doméstica que proporciona crescimento espiritual, integridade de caráter e a vida de Jesus entre todos. Essa é uma mulher virtuosa, não virtual, cheia do Espírito e que parece cada vez mais com Cristo Jesus.
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O Salmo 119 mostra o profundo valor que a palavra de Deus deve ter na nossa vida. No versículo 105 lemos: "A tua palavra é lâmpada para o meu pé e luz para o meu caminho." Isso nos ensina que, quando não sabemos qual decisão tomar ou enfrentamos dificuldades, a Bíblia pode nos orientar e ajudar a manter o rumo certo. Portanto, mais do que apenas ler a palavra de Deus, precisamos permitir que ela influencie nossas escolhas e a nossa maneira de viver.

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2: Reta final da primeira fase do Brasileirão Feminino mobiliza disputa por vagas e permanência. INSS, entenda casos que permitem auxílio e aposentadoria sem carência. Crédito Rural para Agricultura Empresarial soma quase 30 bilhões de reais no primeiro mês da safra 26-27. Há duas rodadas do encerramento da primeira fase do Campeonato Brasileiro Feminino Série A1 de 2026, a competição registra um cenário de definições tanto na parte superior quanto na parte inferior da tabela. Com Corinthians, São Paulo e Palmeiras previamente garantidos nas quartas de final, 9 equipes ainda disputam as 5 vagas que restam. O empate por 1-1 entre América Mineiro e Flamengo no encerramento da 15ª rodada manteve as cariocas em nono lugar e retirou a equipe mineira do chamado Z-2, empurrando Vitória para a zona de rebaixamento. A briga pela classificação envolve Bahia, Ferroviária de Araraquara, Grêmio, Internacional, Cruzeiro e Flamengo, além de Fluminense, Bragantino e Santos. Bahia e Ferroviária dependem apenas de uma vitória na 16ª rodada para assegurar a passagem de fase. Na liderança geral, o Corinthians sustenta vantagem sobre São Paulo e Palmeiras, na busca pela melhor campanha e pelo mando de campo decisivo nas eliminatórias. Na luta contra o descenso, Atlético Mineiro, Misto de Cuiabá, Juventude de Caxias do Sul, América Mineiro, Vitória e Botafogo buscam a permanência na elite. O INSS prevê a isenção do período mínimo de contribuição, a chamada carência, para a concessão do auxílio por incapacidade temporária e da aposentadoria por incapacidade permanente em 18 condições de saúde específicas. A lista, atualizada por portaria recente, inclui a gestação de alto risco, ao lado de doenças graves, como neoplasia maligna, tuberculose ativa, hanseníase, cardiopatia grave, mal de Parkinson, AIDS, esclerose múltipla e acidente vascular encefálico agudo. Para que o segurado garanta o benefício sem a necessidade de cumprir a carência, o INSS exige comprovação documental do quadro incapacitante. A regra estabelece que as condições devem apresentar evolução clínica aguda, conhecida por instalação súbita, desconsiderando episódios agudos de doenças crônicas, aliada ao critério de gravidade definido pelo risco iminente de morte ou pela perda de função de órgãos ou sistemas vitais que demandem intervenção médica. No primeiro mês da safra 26-27, a agricultura empresarial brasileira contratou quase 30 bilhões de reais em crédito rural, abrangendo médios e grandes produtores. As cédulas de produto rural lideraram as modalidades de contratação. Regionalmente, o Sul se destacou com o maior volume contratado, seguida por Sudeste e Centro-Oeste. Na captação de recursos, os recursos obrigatórios dominaram as fontes controladas, enquanto a LCA livre despontou entre as fontes privadas não controladas.
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3: As boas novas de Deus para você memorizar esta semana aqui na BBN encontram-se em Romanos capítulo 8, versículo 15. 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
1: 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Não se turbe o vosso coração. Credes em Deus, crede também em mim. João 14:1. Hoje em dia, milhões de pessoas são vítimas do medo. Existem tipos de medo que um pode causar ao outro por meio de palavras injustas. Enfermidades e ameaças de perigo também podem causar medo. A situação política mundial, principalmente aquilo que o futuro pode trazer, produz fortes neuroses de medo. O medo é atiçado de maneira impressionante pelos meios de comunicação. A maioria das pessoas sofre de um medo que não se pode definir. Você também padece desse pavor? Você sente um medo que o absorve e consome totalmente? Esse medo o joga de um lado para o outro? Sente medo pela manhã, medo à tarde, medo à noite? De onde vem isso? A definição desse medo é pecados não perdoados. Esse medo só tem uma explicação, que poderia se chamar culpa não expiada. O primeiro e único mandamento do espírito da época em que vivemos diz: tenha medo, mas existe alguém que venceu o mundo, e com isso venceu todo medo. Jesus, que disse repetidas vezes: não temas. Por meio dessas linhas, ele o convida a vir a ele com todos os seus temores. Por favor, venha à luz, venha a Jesus. Confesse a ele sua culpa, e seu sangue o purificará de todos os pecados, de modo que possa jubilar com o salmista: tu és o meu esconderijo, tu me preservas da tribulação e me cercas de alegres cantos de livramento.

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E daqui a pouco, aqui na programação da nossa BBN, vamos ouvir mais um Palavras de Louvor. 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

Temer ao Senhor não significa ter medo dele como se fosse um tirano, mas ter reverência, respeito e submissão ao seu caráter santo e justo. Esse temor é o reconhecimento de quem é Deus, o Criador, Juiz e Redentor, e de quem somos nós diante dele, criaturas dependentes e necessitadas de sua graça. Quem teme a Deus evita o mal, e isso preserva de cair em caminhos que levam à ruína espiritual e eterna. Esse temor reverente nos leva à fé e à obediência a Cristo, que é a fonte da vida eterna. 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

0: Bem-vindo ao programa Palavras de Louvor. Esse programa é baseado nos estudos do Dr. Donald Hubbard, pastor e professor da Bíblia. Nós agradecemos a Deus pelo privilégio de, nos próximos minutos, apresentar a você verdades contidas na Palavra de Deus e suas aplicações para os nossos dias. Vamos então a mais um estudo no programa Palavras de Louvor. Apresentação, Lincoln Oliveira.
1: O Senhor Jesus Cristo alertou a seus discípulos, e assim nos alerta também, que o mal espiritual ainda permanece no mundo. Em todo momento somos confrontados com essa realidade. Jesus usou a expressão fermento num sentido espiritual. O fermento espiritual, portanto, é uma definição de algo ruim, pois nas Escrituras, o fermento, quando usado no sentido espiritual, descreve o mal no mundo. O Senhor Jesus Cristo advertiu a seus discípulos que há tremendas pressões e forças malignas que se levantavam contra eles. Ele chamou isso de fermento dos saduceus, dos fariseus e de Herodes. Vivemos num mundo que jaz no maligno. Vemos que o mal se espalha não somente em cada esquina, mas em cada página de nossos jornais e revistas, rádio e televisão. Desde que Adão pecou contra Deus, o pecado tem sido o tema dominante da raça humana e o homem tem sido desumano com os de sua própria espécie, trazendo destruição a si mesmo. Podemos até traçar uma rota de destruição que chegará até Adão por conta do pecado. Mas onde abundou o pecado, superabundou a graça. Portanto, embora vivamos num mundo caracterizado pelo mal, ainda proclamamos a Jesus Cristo como Senhor de tudo. O Espírito de Deus está buscando os corações de homens e mulheres, meninos e meninas e todos que quiserem abrir seus corações para Cristo. Eles se tornarão novas criaturas em Cristo Jesus. Não devemos nos surpreender que o mal tenha um crescimento devastador em nosso mundo. Portanto, quando somos chamados para enfrentar o mal, devemos nos lembrar de que não podemos enfrentá-lo em nossa própria força, mas com o poder e capacitação do Espírito de Deus. Podemos ter certeza de que, de acordo com Romanos capítulo 8, somos mais que vencedores através de Jesus Cristo, que nos amou e se entregou por nós. O Senhor Jesus advertiu tremendamente a seus discípulos e nós também precisamos ficar atentos. Já vimos que Jesus associou o fermento espiritual com os três grupos de fermento espiritual de seus dias. Eles eram os saduceus, os fariseus e os herodianos. Jesus usou as expressões como o fermento dos saduceus, dos fariseus e de Herodes. Buscamos algumas definições sobre essa expressão fermento espiritual e chegamos às seguintes conclusões. O fermento dos saduceus seria o liberalismo. Isso é, a filosofia ou o ensino que se torna conhecido pelas coisas que nega. Os saduceus eram os teólogos liberais dos dias de Jesus e eles negavam tudo que era sobrenatural. O fermento dos fariseus, mencionado em Marcos capítulo 8, verso 15, era caracterizado pelo formalismo. Assim, o fermento dos fariseus seria conhecido, era uma distorção dos preceitos da lei. Aqui estavam aqueles que achavam que se desempenhassem certos rituais cerimoniais da forma prescrita, estariam justificados com Deus, sem importar o que eles de fato criam no coração e a maneira como viviam. Jesus os advertiu contra aquele tipo de vida vazia e vã, caracterizada por um serviço hipócrita apenas da boca para fora. O fermento de Herodes, mencionado em Marcos capítulo 8, verso 15, também era caracterizado pelo materialismo. Isto é, uma vida marcada por desejos materiais. Jesus advertiu contra a natureza insidiosa do materialismo, sempre com o desejo de acumular coisas, mas nunca satisfeitos. Essa é a definição do Novo Testamento de fermento espiritual. Vamos, no entanto, fazer uma outra consideração à medida que estudamos o que Jesus tinha a dizer sobre as interações que Jesus fez com relação ao fermento espiritual. Vamos ler aqui os versos de 10 a 13 de Marcos capítulo 8 e chamar essa sessão de A Mostra do Fermento Espiritual. E entrando logo no barco com os seus discípulos, foi para as partes de Dalmanuta. E saíram os fariseus e começaram a disputar com ele, pedindo-lhe, para o tentarem, um sinal do céu. E suspirando profundamente em seu espírito, disse: Por que pede esta geração um sinal? Em verdade vos digo que a esta geração não se dará sinal algum. E deixando-os, tornou a entrar no barco e foi para o outro lado. Essa é a única menção de Dalmanuta na história. Esse lugar está associado com Magdala, perto de Tiberíades. Mas quando Jesus chegou, os fariseus já estavam lá para fazerem suas perguntas. Assim, vemos a demonstração do fermento espiritual. E seria bom para nós observarmos como funciona esse mal espiritual. Isso nos ajudará a entender as forças espirituais em ação no nosso mundo, para as quais precisamos estar alerta. Veja que as mentes dos indivíduos caracterizados como sendo possuidores do fermento espiritual são muito determinadas, pois eles começaram a fazer perguntas. Mas a coisa mais interessante sobre as perguntas que os fariseus faziam é que elas não eram feitas para se chegar ao conhecimento da verdade, nem queriam tampouco acreditar em qualquer coisa. Suas mentes estavam voltadas apenas em hostilizar Jesus Cristo. Lemos no verso 11 de Marcos capítulo 8. E saíram os fariseus e começaram a disputar com ele, pedindo-lhe para o tentarem um sinal do céu, dizem as Escrituras. Veja que os fariseus se aproximaram de Jesus com sua dureza de coração, e isso demonstrava que eles não queriam receber nem reconhecer a verdade que lhes estava sendo apresentada. Eles estavam sendo mentalmente dirigidos em apenas uma direção: acabar com a reputação de Jesus e destruí-lo completamente. O mal espiritual sempre se opõe à justiça, santidade e fidelidade a Deus. O mal espiritual é chamado de fermento por Jesus e representa toda a oposição à verdade. Ele nos é apresentado como oposição à verdade. Em duas outras ocasiões, encontramos o mesmo tipo de espírito. Você se lembra que em Mateus 21, 31 e 32, Jesus mencionou o que os estudiosos chamam o pecado sem perdão? Se você olhar cuidadosamente em Mateus capítulo 12, você vai descobrir que a resposta de Jesus a esse pedido ou hostilidade veio porque Jesus fez um milagre que só poderia ser explicado com o fato de Jesus tê-lo feito pelo poder de Deus em ação entre os filhos dos homens. No entanto, devido ao fato desses indivíduos serem tão hostis a Jesus, eles não conseguiam aceitar o fato de que Deus estava agindo no meio deles e, por isso, atribuíam aquela clara manifestação de Deus ao diabo. Consequentemente, eles ouviram aquela forte e aterradora afirmação de Jesus sobre a possibilidade de um pecado que não tem perdão. Já falamos aqui sobre o que constitui o pecado que não tem perdão durante esses estudos do Evangelho de Marcos, mas basicamente está relacionado ao fato de que algumas pessoas se aproximaram de Jesus tão cheios de oposição que não importava o grande milagre realizado para que vissem abertamente que ele era o Filho de Deus, eles jamais creriam. Suas mentes estavam em franca oposição a Jesus. Em João capítulo 12, temos uma segunda ilustração dessa predisposição que algumas pessoas tinham contra Jesus. Lembre-se de que Lázaro foi o amigo de Jesus ressuscitado por ele em João capítulo 11. Em João capítulo 12, encontramos um verso muito interessante. Vamos começar a ler no verso 9. E muita gente dos judeus soube que ele estava ali e foram, não só por causa de Jesus, mas também para ver a Lázaro, a quem ressuscitara dentre os mortos. E os principais dos sacerdotes tomaram deliberação para matar também a Lázaro. A presença física de Lázaro naquela ocasião, de acordo com João capítulo 12, era um testemunho vivo de que Deus esteve operando no meio daquelas pessoas. Lázaro havia morrido e Jesus o ressuscitou dentre os mortos. Mas será que isso fez com que os líderes religiosos crescem no poder de Deus em ação? Ah, não! Em João capítulo 12, verso 10, lemos: E os principais dos sacerdotes tomaram deliberação para matar também a Lázaro, porque muitos dos judeus, por causa dele, iam e criam em Jesus. O ponto principal é que eles queriam destruir as provas da ação de Deus, matando ao próprio Lázaro novamente. Essa dureza de coração, esse tipo de hostilidade mental, os impedia de aceitar qualquer evidência concreta, e essa determinação estava voltada para a eliminação completa de Jesus Cristo. Isso, meu amigo, é a demonstração do fermento espiritual. E por causa disso tudo, foi que Jesus fez essa observação no verso 15 a seus discípulos, que eles deveriam ficar atentos ao fermento dos fariseus e ao fermento de Herodes. O mal espiritual sempre se opõe à justiça, santidade e fidelidade a Deus, especialmente quando se trata de assuntos da alma. Quando os fariseus se aproximaram de Jesus, eles não intencionavam conhecer a verdade. A única intenção deles era destruir a Jesus. Há pessoas que são tão caracterizadas pelo mal que pouco se importam em conhecer a verdade. Seu único interesse é lutar contra a verdade e precisamos ter consciência disso. Precisamos de muita oração para enfrentarmos esses indivíduos trágicos cuja determinação pode ser vista em sua hostilidade contra Jesus Cristo. Não odiamos essas pessoas como indivíduos. Nós as amamos por amor a Jesus, mas não podemos concordar com esse tipo de atitude mental que caracteriza suas vidas. Nem tampouco podemos concordar com as atitudes ou experiências deles. Os crentes em Jesus Cristo devem ter uma posição firme na oposição contra o mal. Devemos ficar firmes com a verdade, pois isso é o que deve ser feito e o que é espiritualmente correto.

Fica por aqui mais um Palavras de Louvor, um programa baseado nos estudos do Dr. Donald Hubbard e apresentado por Lincoln Oliveira. Esperamos que o estudo de hoje tenha servido para fazê-lo crescer em seu relacionamento com Deus. Esperamos contar com a sua audiência em nossa próxima edição. Até lá, e que Deus lhe abençoe.

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2: Pessoas com autismo nível 1 e deficiência leve ganham isenção de imposto na compra de carro. Comissão da Câmara aprova projeto que obriga envio de imagem e multas aplicadas por videomonitoramento. Novo teste permite avaliar equilíbrio entre ômega 3 e ômega 6 e auxilia na personalização de estratégias nutricionais. O Supremo Tribunal Federal decidiu de maneira unânime retirar da reforma tributária os trechos que impediam pessoas com deficiência leve ou autismo nível 1 de obterem isenções na compra de carro zero quilômetro. A Corte julgou inconstitucional a exclusão baseada na severidade, estabelecendo que a concessão deve avaliar as barreiras individuais enfrentadas pelo solicitante. O benefício pode garantir abatimentos de até 30% no valor do veículo, mantendo o intervalo obrigatório de 3 anos entre a compra de cada automóvel. Para pleitear os descontos de IPIOF junto à Receita, os interessados devem apresentar laudo médico padronizado emitido por profissionais e estabelecimentos cadastrados no Cadastro Nacional de Estabelecimentos de Saúde. Pessoas com deficiência que não possuem CNH também têm direito à isenção de IPI, desde que indiquem condutores habilitados. A Comissão de Aviação e Transportes da Câmara aprovou o projeto de lei que estabelece a obrigação de incluir imagens comprovatórias nas notificações de infrações captadas por câmeras, a exemplo de flagrantes de condutores ao celular ou sem cinto de segurança. A proposta equipara esse modelo ao dos radares de velocidade e busca mitigar a insegurança jurídica gerada ao motorista penalizado sem acesso visual imediato. Atualmente, o condutor necessita abrir um processo administrativo burocrático junto aos órgãos de trânsito para conseguir visualizar os registros de videomonitoramento. Essas ferramentas de fiscalização operam desde 2013 e passaram a integrar tecnologias de IA. Os sistemas inteligentes conseguem identificar divergências viárias com clareza, mesmo em velocidades de 300 km por hora e sob pouca luz, dependendo da validação final de agentes humanos antes da emissão da penalidade. Lançado um novo exame focado na análise do perfil completo de 24 ácidos graxos presentes nas membranas dos glóbulos vermelhos, incluindo ômega 3, ômega 6, gorduras saturadas, monoinsaturadas e trans. O principal marcador avaliado é o índice de ômega 3, responsável por medir a disponibilidade de EPA e DHA retidos no organismo ao longo de 4 meses. Essa abordagem oferece um diagnóstico duradouro sobre o metabolismo e o consumo de gorduras do paciente. As métricas obtidas incluem razões cruciais, como ômega 6 e ômega 3 e AAEPA, além do mapeamento de gorduras trans e saturadas, servindo como suporte para estratégias individualizadas de dieta e suplementação.
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2: Heróis e heroínas da Bíblia, 13. Pela fé, Moisés, já nascido, foi escondido 3 meses por seus pais, porque viram que era um menino formoso e não temeram o mandamento do rei. Hebreus 11:23. Hoje, nossa heroína é a mãe do grande Moisés, chamava-se Joquebed. Quando o livro de Hebreus nos relata sobre a fé de Moisés, nem sempre pensamos na fé de seus pais, Arão e Joquebed, pois Deus os queria preparar para a grande obra que seu filho viria fazer mais tarde como libertador dos filhos de Israel. Pensava Faraó em exterminar o povo hebreu por ordenar que todos os meninos que nascessem fossem lançados no rio, o rio Nilo. Mas Joquebed, mulher de fé e coragem, deu à luz o seu filho Moisés e o escondeu durante 3 meses por causa da polícia de Faraó que rondava aqueles lares. Não podendo mais esconder o menino, por orientação divina, ela preparou um cesto, calafetou, colocou o filhinho dentro com todo amor e deixou o cestinho à margem do rio Nilo, certamente orando para que nada acontecesse. Mas pediu também à sua filha que tomasse conta do menino naquela beira-rio. Certamente a mãe rogava a Deus que tomasse conta do pequeno Moisés, e Deus cuidou da criança e providenciou alguém que adotasse o menino. A filha de Faraó vai ao rio para um banho e encontra o cestinho com o menino às margens daquele rio e logo pede a uma criada que traga. E quando vê o pequeno Moisés, se alegra e logo quer adotá-lo. Miriam, a irmã que estava vigilante, a irmã de Moisés, que a tudo observava, logo se aproxima da princesa e sugere uma criada hebreia que possa criá-lo, possa até amamentá-lo. E que a princesa logo aceitou, de pronto, imediatamente. Miriam vai, então chama a própria mãe, e esta foi contratada pela filha de Faraó a amamentar, a criar o menino, para ser mais tarde um dos palacianos do Egito, quando ela então levaria para aquele palácio real. Assim permitiu Deus que a vida de Moisés fosse preservada a fim de prepará-lo nas ciências dos egípcios, com a finalidade de conduzir mais tarde o seu povo para a terra de Canaã. Pensemos nessa extraordinária heroína Joquebed. Primeiro, a coragem dela de fazer algo que nenhuma mãe pensaria talvez em fazer com seu filho. Em segundo lugar, sua fé exuberante. Ela sabia que Deus havia de guardar o seu filho. Em terceiro lugar, havia em seu coração uma forte esperança de que o seu querido filho havia de voltar aos seus braços. Tudo isso aconteceu porque Deus tinha um plano para Moisés. Há um hino que diz: Deus tem um plano para cada criatura. Se o ouvinte se submeter a ele, crendo de todo o coração em seu filho Jesus Cristo, sua vida será igualmente salva e abençoado. Amém.
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0: Ossos podem viver.
1: Ó Senhor,
0: tu sabes bem.
1: Profetize a esses ossos para que eles então tornem a viver.
0: E assim se fez.
1: E então Ezequiel viu.
0: Viu.
1: Assim diz a
0: palavra do Senhor. Ezequiel viu.
1: Viu.
0: Caveira mexeu.
2: Ossinho com outro ossinho junta.
1: Carne então
0: ali nasceu.
1: E agora, Senhor, o que vou fazer com os defuntos? Que vida não

0: quando quer agir
1: em favor de um servo seu.
2: Meu irmão, se você está como Ezequiel,
3: ouça Deus falar.
2: Levante
3: Ezequiel,
2: pode ordenar.
3: O sepulcro vai abrir, Ezequiel,
2: os ossos vão
3: juntar e viver.
2: Profetize,
3: Ezequiel,
2: Deus te criou
3: para ser vaso ungido.

O relato do pecado de Adão e Eva nos ensina uma lição importante sobre a obediência. Eles tinham tudo o que precisavam, mas permitiram que o desejo de ter algo que Deus havia proibido fosse maior do que a confiança nele. Isso nos lembra que o pecado muitas vezes começa com um pensamento ou um desejo que alimentamos. Por isso, precisamos confiar nas orientações de Deus e rejeitar rapidamente qualquer pensamento que possa nos levar a desobedecê-lo.

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0: Você sabe o que é a graça de Deus? Essa graça é o favor não merecido que recebemos do Criador. Todas as bênçãos que, apesar de nossas falhas, Ele derrama sobre nós diariamente, chegando ao ponto de ter entregue seu único filho, Jesus, para morrer em nosso lugar. Lemos em Tito, capítulo 3, no verso 11, porque a graça salvadora de Deus se ha manifestado a todos os homens. 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E agora qualquer um que se arrependa de seus pecados e confie verdadeiramente em Jesus, não mais estará no caminho da condenação, mas sim no lindo caminho da graça, que nos lava dos pecados e nos dá a vida eterna. 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
2: Você já deve ter participado de um acampamento ou de um congresso, ouvir um pregador que te deixou empolgado e você sai dali com tanta vontade de viver a vida com toda a sua intensidade, o entusiasmo está presente no seu coração. Mas, à medida que os dias vão passando e você vai enfrentando a realidade, os problemas, os desafios, e de repente todo aquele compromisso, todo aquele desejo de ir adiante, ele se desfaz. Sabe, a igreja de Tessalônica passou por uma experiência parecida. O apóstolo Paulo, ele chega até aquela cidade, anuncia o evangelho e vários deles se tornam cristãos. Ele estabelece uma igreja local, mas pouco tempo depois, de modo repentino, Paulo é expulso daquela cidade. E aqueles novos cristãos são, por assim dizer, deixados órfãos numa cidade hostil ao evangelho e sem o seu líder. A questão é: continuariam eles fiéis? Continuariam firmes na fé? Será que continuariam crescendo? Paulo, então, inspirado por Deus, escreve uma carta. Uma carta que tem por objetivo animar esses cristãos, explicar o que aconteceu, porque ele teve que sair tão rapidamente da cidade. Ele fala a respeito da alegria, porque ele tem notícia de que eles estão continuando firmes, apesar dos problemas que enfrentavam. Mas ele desafia aquela igreja em Tessalônica a continuar crescendo na sua fé, incentiva aquela igreja a olhar além das dificuldades que enfrentavam, mas olharem para frente e contemplarem o dia do Senhor. Sem dúvida alguma, aquela igreja tinha muitos aspectos positivos. Paulo podia elogiá-la. De fato, era uma igreja que nós poderíamos definir como um modelo. Apesar de ter sido implantada de modo tão rápido, era uma igreja muito bem sucedida. Paulo, ele enfatiza aqui o exemplo da fé, o fato de que eles tinham uma atitude de serviço que era diligente. Eles eram um povo firme, paciente. Era um povo que, apesar da perseguição que enfrentava, das dificuldades do momento, eles tinham uma alegria transbordante. Mas no meio de todo esse reconhecimento de coisas boas, Paulo emite uma palavra de cuidado, de advertência. Eles precisavam continuar essa vida frutífera no Senhor. Não apenas no momento, não apenas quando as coisas estavam tranquilas, mas eles deveriam continuar, mesmo quando a situação era difícil. E que a obra de Deus não dá lugar para complacência. Por isso Paulo encoraja essa igreja a continuar se destacando na sua fé, a continuar crescendo no amor recíproco, não apenas olhando para cima, mas olhando para o lado, olhando para o próximo, e viver uma vida de ação de graças. Em outras palavras, Paulo está colocando para eles que é importante que o cristão tenha um alvo e continuar trabalhando neste alvo para a glória do Senhor. A palavra de Deus diz assim: E o Senhor vos faça crescer e abundar em amor uns para com os outros e para com todos, como também nós abundamos para convosco, para vos confirmar os corações, de sorte que sejam irrepreensíveis em santidade diante do nosso Deus e Pai, na vinda de nosso Senhor Jesus, com todos os seus santos. Capítulo 3, versículos 12 e 13. E ainda no capítulo 4, versículos 16 ao 18, a palavra de Deus diz assim: Porque o Senhor mesmo descerá do céu com grande brado, a voz do arcanjo, ao som da trombeta de Deus, e os que morreram em Cristo ressuscitarão primeiro. Depois nós, os que ficarmos vivos, seremos arrebatados juntamente com eles nas nuvens, ao encontro do Senhor nos ares, e assim estaremos para sempre com o Senhor. Portanto, consolai-vos uns aos outros com estas palavras. Depois que Paulo teve de deixar essa igreja em Tessalônica, ele passou a ter um cuidado e um zelo com eles, e obviamente com os recursos que ele tinha em mãos. Ele podia enviar apenas representantes e cartas. Ele ouve o relatório de seu aprendiz Timóteo, que conta como eles estavam se desenvolvendo muito bem apesar das dificuldades. Isso trouxe alívio e foi exatamente a fonte de inspiração para ele escrever essa carta. Uma carta de grande afeto, que enaltece a dedicação deles, mas os exorta e os instrui. Os tessalonicenses, eles são enaltecidos pelo fato de continuarem firmes apesar das aflições. Importantíssimo lembrarmos que a vida do cristão, ela não é uma vida de águas tranquilas. Ela é uma vida de grandes tribulações e desafios, embora tenhamos o bom pastor, que de tempos em tempos nos leva a beber de águas tranquilas. Eles são exortados a continuarem vivendo a sua vida cristã e viverem de modo intenso. Por outro lado, eles precisam lembrar do consolo que eles têm em Cristo Jesus, porque muitos estavam morrendo. Paulo usa um eufemismo, uma maneira de abrandar a linguagem da morte, diz aqueles que dormiram no Senhor. O tema da vinda do Senhor é extremamente importante. O capítulo 4, versículo 13, e o capítulo 5, versículo 11, certamente são um dos mais completos desenvolvimentos do Novo Testamento a respeito deste assunto. As duas seções principais dessa carta consistem nas reflexões pessoais que Paulo faz a respeito deles e as instruções práticas que Paulo apresenta a eles. O tema básico da carta é salvação e santificação. O conteúdo ele revela cinco propósitos básicos dessa carta. Paulo queria expressar a sua gratidão a Deus pela fé e o amor que eles tinham, e agora a firmeza que eles estavam tendo mesmo em meio à perseguição. E segundo Paulo, ele se defende contra ataques caluniosos. Veja, Paulo não estava mais ali e as pessoas agora o acusavam, provavelmente de covardia ou de irresponsabilidade. Mas Paulo explica que isso era uma semente negativa e ruim plantada pelos judaizantes que se opunham à mensagem do Evangelho. Paulo lembra aos tessalonicenses que a sua conduta e o seu motivo era muito clara quando ele estava ali junto com eles, que ele não era um religioso, um mercenário, um charlatão. Ele era um homem disposto a oferecer a própria vida pela mensagem do Evangelho. O seu afastamento daquela região não era para seu benefício próprio, mas para protegê-los. Os tessalonicenses, por outro lado, careciam desse encorajamento e dessa exortação para continuarem resistindo a duas coisas: as tentações, para não cair numa impureza moral e num comportamento indolente. E, por outro lado, precisavam ainda de encorajamento para não se renderem às tentações e os testes daquele dia. Tentações e testes, era isso que eles viviam. Por um lado, tentações morais, do outro, testes, perseguições. E Paulo procurou, então, dissipar qualquer dúvida que eles tivessem a respeito da vinda de Jesus, ao mesmo tempo que ele oferece conforto aqueles que estavam vivos em relação aos que já tinham morrido. É muito importante nessa passagem, porque Paulo fala a respeito da tristeza, e ele diz assim que eles não deveriam se entristecer como aqueles que se entristecem sem esperança. Veja, o cristão, quando perde alguém que ele ama, ele obviamente vai sentir tristeza. É a dor da separação. A gente se separar de alguém que nós amamos é sempre muito doloroso, mas nós não nos entristecemos como aqueles que não têm esperança. Por isso o capítulo 4 é uma passagem central nessa carta, falando da vinda do Senhor, quando os mortos em Cristo ressuscitarão primeiro, e os que estiverem vivos serão arrebatados juntamente com Ele nas nuvens. Jesus, então, nos oferecerá as recompensas, porque a ideia geral é que Cristo, nessa carta, Ele é a nossa esperança, Ele é a nossa salvação, Ele é aquele que nos santifica, tanto agora quanto na sua vinda trará tudo aquilo que precisamos. O texto fala sobre Jesus nos libertar, Jesus nos recompensar, a palavra é galardoar, Jesus nos aperfeiçoar, Jesus nos ressuscitar e santificar. Por isso, mesmo em meio às dificuldades, vale a pena continuar firme com Cristo. Mesmo em meio às dificuldades e aos desafios, vale a pena continuar vivendo uma vida íntegra. O apóstolo Paulo apresenta cuidadosamente uma série de exortações e instruções, encorajando a igreja de Tessalônica a continuar progredindo. Não apenas olhar para trás e dizer, olha, até aqui nós nos desenvolvemos muito bem. No passado, eu servi muito a Cristo. A ideia de Paulo é que a vida cristã deve continuar se desenvolvendo. Cada dia um pouco mais, cada dia um pouco mais, pela graça de Deus. E ele lembra a essa igreja dois de seus grandes ensinos importantes em relação à sexualidade e em relação à vida social. Veja, o cristianismo não nega a realidade da vida. O cristianismo é prático, é objetivo, trata de questões que mexem com o íntimo, com o âmago das pessoas, mas dá um norte, explicando como é que devemos nos expressar nessas áreas tão amplas da vida, seja na sexualidade ou seja na vida social. Uma vez que esses cristãos tinham recebido a orientação moral apresentada, inclusive nas comunidades judaicas, agora eles estavam arraigados na palavra de Deus e no Evangelho, eles precisavam entender que a sociedade pagã, gentílica, faria uma pressão muito grande, dizendo que já que eram de Cristo, eles poderiam se deixar levar a qualquer tipo e estilo de vida. Eles poderiam viver uma vida displicente, sem trabalho, eles poderiam viver uma vida de promiscuidade sexual, moral, em nome da graça. E Paulo explica que não é assim, que nós devemos continuar desenvolvendo a nossa vida de modo puro e devemos continuar vivendo a nossa vida de modo consistente com a nossa fé. Jesus sempre trabalhou, ele disse que o seu pai trabalhava sempre e nós devemos trabalhar também. Paulo ensina que Jesus um dia voltará, e quando Jesus voltar, ele dará cabo aos sentimentos mais dolorosos que nós temos de termos perdido pessoas que amamos. Quantos de nós já não choramos ao lado de uma sepultura, por conta de um parente, ou de um amigo, ou de um irmão na fé que se foi? Mas a mensagem de Paulo é que Jesus voltará, e na sua presença ele trará aqueles que dormiram primeiro, e ressuscitará os que aqui estiverem. Isso é o que nós poderíamos chamar de um discurso escatológico. Paulo não fala apenas das questões doutrinárias e práticas hoje, mas ele aponta para o futuro, para o que será, para a vinda do Senhor. O cristão deve viver em antecipação desse dia. É assim uma certeza tão grande que nós devemos, primeiro, vigiar e sermos sóbrios, e devemos viver como filhos da luz, aqueles que sabem que estão destinados para algo melhor e maior, estamos destinados para a salvação absoluta, não para a ira. Por essa razão, devemos traduzir a nossa fé em integridade, em crescimento. E Paulo termina sua carta com uma bênção, desejando santificação sobre cada um deles, e que você tenha hoje e sempre uma vida extraordinária. Deus abençoe você.

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As boas novas de Deus para você memorizar aqui na BBN encontram-se em João 15:7. Se vós estiverdes em mim e as minhas palavras estiverem em vós, pedireis tudo o que quiserdes e vos será feito. João 15:7. Estas são as boas novas de Deus para você memorizar esta semana aqui na BBN.

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1: De agosto. Na verdade vos digo que quem ouve a minha palavra e crê naquele que me enviou tem a vida eterna e não entrará em condenação, mas passou da morte para a vida. João 5:24. Os resultados da fé em Cristo. A expressão na verdade marca um anúncio importante. Aqui refere-se à forma de obter a vida eterna. Aqui o Senhor Jesus Cristo a reduz a um denominador extremamente simples. Precisamos ouvir a sua palavra e crer em Deus, uma vez que ele estava proferindo pronunciamentos de Deus. Ouvir a palavra, no entanto, não se limita ao ouvido. A palavra precisa ser ouvida e recebida pelo coração. Então, o resultado é triplo. Primeiramente, a vida eterna. A palavra de Deus afirma que Jesus Cristo, o Filho de Deus, é o verdadeiro Deus e a vida eterna. Assim, quem tem o Filho tem a vida. Aplica-se a todos que creem. Confira 1 João 5:12 a 20. O segundo ponto é a preservação do julgamento. No juízo final, os mortos serão julgados segundo as suas obras. Apocalipse 20:12. E ninguém escapará. O destino deles será a condenação eterna. Porém, Cristo suportou a punição da morte na cruz por todos que crerem nele. Desse modo, os filhos de Deus escapam ao julgamento e à morte eterna. Isso leva ao terceiro ponto. A passagem da morte para a vida já aconteceu. Na Epístola aos Efésios, após estabelecer que Deus, pelo seu poder, ressuscitou Cristo dos mortos, 1:20, o capítulo 2 prossegue. Estando vós mortos em ofensas e pecados, versículo 1. Ou seja, aqueles que antes estavam mortos na visão de Deus, ele agora vivificou juntamente com Cristo e nos ressuscitou juntamente com ele. Versículos 5 e 6. Ainda hoje, Deus realiza esse milagre da graça em todos que vêm até ele.
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Então não perca daqui a pouco mais uma oportunidade de ouvir Razão para Viver aqui na nossa BBN.

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2: Em nossos dias de tanta tecnologia e muita pressão, Jesus nos oferece descanso. Enquanto tantas pessoas exigem algo de nós, Ele é gentil. Enquanto a competição é ferrenha e a parceria com líderes impetuosos e cruéis é difícil, ter Jesus levando nosso fardo é fácil. Sim, você ouviu isso mesmo, é fácil. Em vez de aumentar nossa carga de ansiedade, Ele promete nos aliviar. Esse é o texto de Mateus capítulo 11, versículos 28 ao 30. Venham a mim todos os que estão cansados e sobrecarregados, e eu lhes darei descanso. Tomem sobre vocês o meu jugo e aprendam de mim, pois sou manso e humilde de coração, e vocês encontrarão descanso para suas almas, pois o meu jugo é suave e o meu fardo é leve. Não é de se admirar que o estilo de vida e a mensagem de Jesus causem mesmo um rebuliço, enquanto tantas pessoas amontoam mais e mais culpa sobre si mesmas e mais exigências e cobranças, Ele silenciosamente oferece descanso e alívio. Ouça suas palavras enquanto leio Mateus, capítulo 6, versículos de 24 ao 34. Ninguém pode servir a dois senhores, pois odiará um e amará o outro, ou se dedicará a um e desprezará o outro. Vocês não podem servir a Deus e ao dinheiro. Portanto, eu lhes digo, não se preocupem com suas próprias vidas, quanto ao que comer ou beber, nem com seus próprios corpos, quanto ao que vestir. Não é a vida mais importante do que a comida, e o corpo mais importante do que a roupa? Observem as aves do céu, não semeiam, nem colhem, nem armazenam em celeiros, contudo, o Pai Celestial as alimenta. Não têm vocês muito mais valor do que elas? Quem de vocês, por mais que se preocupe, pode acrescentar uma hora que seja à sua vida? Porque vocês se preocupam com roupas? Vejam como crescem os lírios do campo. Eles não trabalham nem tecem. Contudo, eu lhes digo que nem Salomão, em todo o seu esplendor, vestiu-se como um deles. Se Deus veste assim a erva do campo, que hoje existe e amanhã é lançada ao fogo, não vestirá muito mais a vocês, homens de pequena fé? Portanto, não se preocupem dizendo que vamos comer, ou que vamos beber, ou que vamos vestir, pois os pagãos é que correm atrás dessas coisas, mas o Pai Celestial sabe que vocês precisam delas. Busquem, pois, em primeiro lugar o reino de Deus e a sua justiça, e todas essas coisas lhe serão acrescentadas. Portanto, não se preocupem com o amanhã, pois o amanhã se preocupará consigo mesmo. Basta a cada dia o seu próprio mal. Sempre vai haver aqueles que apenas dizem que temos que nos esforçar. Apenas arregace as mangas e mãos à obra. As coisas vão melhorar se você der duro e ganhar mais dinheiro para que tenha mais coisas, então seja feliz. Mas abra sua Bíblia em Efésios capítulo 5 e você vai ler algo que não lerá em nenhum outro lugar. Você vai descobrir que Deus ordena que seus filhos o imitem. E isso faz toda a diferença do mundo. Uma mensagem sobre descanso. Leia o capítulo 5, versículo 1. Sejam imitadores de Deus. Se tenho que imitar a Deus, não tenho que ser somente amoroso, perdoador e misericordioso, mas eu tenho que ser como Deus é. Tenho que ter tempo de descanso, tenho que ter tempo de folga. Eu me lembrei então dos dois primeiros capítulos da Bíblia. Abra sua Bíblia no livro de Gênesis. Leia a primeira sentença do primeiro capítulo, o primeiro versículo, começando com Deus. E você verá o que Deus fez. No princípio, criou Deus. Do nada, Ele criou esse mundo. Ele criou. Se tenho que imitar a Deus, então tenho que tirar um tempo para criar. Um pouco mais adiante eu leio sobre cada uma das criaturas que ele fez, que se moviam, que receberam vida até a criação do homem. Deus se comunicou com cada uma delas. Agora, se tenho que imitar a Deus, não só tenho que ter tempo para criar coisas, mas também tenho que me comunicar. Isso faz parte do descanso. Leia Gênesis capítulo 2, versículo 1. Assim foram concluídos os céus e a terra e tudo o que neles há. E o próximo versículo diz, no sétimo dia, Deus já havia concluído a obra que realizara e nesse dia descansou. Bem aqui, se você tem que copiar a Deus, então temos que descansar também. Ele propositalmente parou sua obra e disse, vou descansar. Ele poderia ter feito muito mais, sempre há algo a mais para fazer. Mas ele propositalmente fez uma parada em sua obra e disse, o descanso é necessário. E ele descansou. Em quarto lugar, eu observo que depois de ter criado o homem no capítulo 2, ele se interessou pelo homem e deu ao homem uma esposa. Ele os uniu em uma só carne. Ele lhes deu instruções sobre como viver. Eles estavam nus e não se envergonharam. Um pouco depois, no capítulo 3, lemos, ele veio andar com eles no entardecer. Deus se relacionou com eles. Ele se relacionou. Isso faz parte do descanso. Estou indo muito rápido para você. Deixe-me recapitular. Ele criou, ele se comunicou, ele descansou e ele se relacionou. Já é um bom começo para sabermos o que fazer quando não temos nada para fazer. O que você pensa quando ouve falar de descanso? Um carro carregado de malas e a família em direção ao campo. Uma caminhada calma na praia, se aposentar, ter mais dinheiro do que se precisa. Algo que acontece quando os filhos se tornam adultos e saem de casa. Que piada, né? Jogar futebol no campo com os amigos ou ficar boiando na piscina. Que tal aquecer os pés na lareira em uma noite fria? Bem, para você isso pode ou não ser um descanso. Isso depende de como você o faz. O descanso vem da palavra latina licere, que significa ser permitido. Descanso não vai acontecer até que você se dê a permissão. Se não nos dermos permissão, se não vermos que essa é uma prioridade, nunca teremos descanso. Amigo, não estou falando de não trabalhar, não. Não estou falando sobre gastar nossos dias com os pés para cima, olhando e admirando o sol nascer e se pôr. Estou falando sobre um descanso significativo que fomos criados para ter. Mas a nossa geração tem se esquecido disso. Disseram aos jovens em início de carreira, se você quiser vencer, tem que trabalhar duro, faça hora extra, trabalhe de 12 a 15 horas por dia, trabalhe aos domingos, seja o primeiro a chegar e o último a sair. É assim que fazemos nessa empresa. Se você é parte dessa corporação, é assim que tem que ser. Oh, sério? Eu te pergunto, vivendo assim, você vai conhecer a Deus como um filho conhece ao Pai? Pessoalmente, eu tenho a posição de que, a menos que saibamos e experimentemos o valor do descanso, não iremos imitar a Deus, não iremos. O salmista disse, aquietai-vos e sabei que eu sou Deus. Você já pensou em substituir as palavras e dizer descanse e saiba que eu sou Deus? Dê um tempo, coloque as cobranças de lado, ponha um parêntese no dia, coloque um momento ou dois ou cinco ou quinze nos quais você pode entrar em contato com Deus e observar a beleza daquilo que Ele criou. Férias de alguns minutos em que você para e pensa nas coisas que realmente têm valor. Desacelere-me, Senhor, Orion Crane escreveu. Aquieta minha mente para que se acalmem as batidas de meu coração. Estabilize meu ritmo acelerado com a visão do alcance da eternidade. Me dê, no meio da confusão do dia, a tranquilidade das montanhas eternas. Quebre a tensão dos meus nervos e músculos com a música suave das fontes sonoras que residem em minha memória. Ensina-me a arte de tirar férias de alguns minutos para me acalmar, para olhar a flor, conversar com um amigo, para acariciar um cachorro, para sorrir para uma criança, para ler algumas linhas de um bom livro. Desacelere-me, Senhor, me inspire a me enraizar profundamente no solo dos valores eternos da vida, que eu possa crescer em direção ao meu maior destino. Lembre-me a cada dia de que a corrida não é sempre veloz, que existem mais coisas na vida do que acelerar. Permita-me olhar para a torre de carvalho e saber que ela cresceu alta e forte porque cresceu lentamente. Você, em contrapartida, responde, bem, parece mais um homem que está de férias há uma semana andando pelo meio da floresta. Se você esperar por isso, talvez nunca descanse. Descanso deve fazer parte do seu dia e não somente uma parte do seu ano. Descanso não tem que estar sempre ligado a um camping ou a um lago, como quando éramos crianças férias ou quando tiramos 3 semanas para escrever um livro ou pintar uma tela. Descanso tem que ser um estilo de vida que é inserido para nos manter em contato com aquilo que é eterno. Caso contrário, perdemos esse contato. De volta ao capítulo 1 de Gênesis, onde lemos: Deus criou. Você vê o que Deus fez? Ele diz no versículo 2: Era a terra sem forma e vazia, trevas cobriam a face do abismo, e o Espírito de Deus se movia sobre a face das águas. E na genialidade de Deus, ele coloca ordem e forma naquilo que era vazio de ambos. Deus entrou em cena e, quando encontrou tudo em desordem, ele começou a colocar tudo em ordem, de uma forma organizada. Ele ama a ordem e ele começou a demonstrar a beleza da obra de suas mãos. Ele lançou as estrelas no espaço, ele ordenou que houvesse luz, ele separou a matéria que era sólida da matéria que estava no espaço, e ele a separou e construiu todo o céu acima de nós. Ele pintou seu mundo mostrando sua glória. Ele colocou tudo em ordem para que a humanidade pudesse, através do tempo, ver no espaço acima deles a glória de Deus.

Mas descansar significa encontrar uma forma de expressar aquela parte sua que faz você ser você. Eu amo o fato de que Deus não simplesmente criou e depois se afastou e começou outra coisa. Ele se comunicou. Você percebe isso no versículo 22? Está bem aí em nossa frente. Ele falou com os pássaros e aos peixes e disse, versículo 22, então Deus os abençoou dizendo, sejam férteis e multipliquem-se. Encham as águas dos mares e multipliquem-se as aves na terra. Ele foi em direção às criaturas e entrou em contato com elas. Versículo 31 diz que ele se agradou e viu que era muito, muito bom, incluindo a criação do homem e da mulher. O trabalho criativo de Deus que o levou a se comunicar não foi uma perda de tempo, não foi algo insignificante, foi a expressão completa da divindade. Ele se comunicou, ele falou. E em cima de tudo isso, que final de semana abençoado tiveram, não é demais? Versículo 2, ele terminou sua obra e descansou. Ele inventou o final de semana. Agradeça ao Senhor, havia somente o tempo e Deus. Houve uma expressão de sua genialidade, então ele descansou. Fiquei impressionado ao ler que os americanos gastam 300 bilhões de dólares por ano em lazer. Fazendo o quê? Criando algo para preencher o vazio dos finais de semana, porque agora que temos que descansar depois de 5 dias de trabalho de 8 horas, ficamos entediados. Não é algo incrível? O evangelista Billy Graham escreveu muito bem ao dizer, em sociedades onde o descanso já é uma realidade, o tédio é o novo problema. Com mais descanso e menos responsabilidade, o problema do que fazer assume uma proporção maior. A proposta das semanas de trabalho e as semanas de férias, somada com a aceleração da automatização, aumenta o número de desempregados e se torna a causa de um dos mais sérios problemas sociais de nosso país. Certa vez, Arnold Toynbee foi entrevistado e lhe perguntaram, se abolirmos a pobreza, isso assegurará que a civilização continuará a crescer e ser dinâmica? Não, ele respondeu, existem mais coisas envolvidas hoje do que na era da automação. Eu acho que a questão essencial é o que as pessoas irão fazer com o descanso que terão. É um ritmo alucinado. Pergunte a qualquer paulistano se ele ou ela teve um bom final de semana. Sabe o que vão te responder? Ele vai te contar onde ele foi, o quanto dirigiu, o quanto gastou, tudo o que ele esteve envolvido em fazer. E ele ainda não respondeu à pergunta, você teve um bom final de semana? T.S. Eliot, com um cinismo violento, escreve, e o vento dirá, aqui estiveram umas boas pessoas sem Deus. O único monumento que deixaram foi o asfalto e milhares de bolas de golfe perdidas. Veja novamente, Deus parou. Ele não estava cansado. Ele não parou porque não tinha mais nada para fazer. Não parou porque não tinha mais coisas para preencher seu tempo. Ele deliberadamente parou de trabalhar para que pudesse haver um deliberado começo do descanso. Descanso para olharmos, para entendermos o valor disso, para pensarmos sobre o assunto. Perdoe-me se isso está chocando você, mas o descanso veio para que desfrutássemos dele. Nós somos um bando de loucos, loucos de verdade. Assim que nos sentimos improdutivos e nos encontramos em uma situação em que o único propósito é o descanso, a culpa imediatamente emerge como um monstro saindo do

0: do pântano, sabe, pronto para te pegar. E ele é verde, bem barbudo, com garras destilando veneno. O que é que está acontecendo com nossa geração? Por que que cada momento que vivemos tem que ser produtivo? Para quê? Por quê? O quanto é o suficiente para nos sentirmos satisfeitos? Rockefeller sabiamente respondeu: um pouco mais do que o homem tem. Você quer minha definição de descanso? Descanso significa tirar um tempo para imitar a Deus. Isso é descanso. Tirar um tempo para imitar a Deus. Alguns anos atrás, meu filho e eu estávamos em uma papelaria e, se me lembro bem, estávamos procurando um cartão para o Dia das Mães. Os cartões eram tão sentimentais que logo meu filho perdeu o interesse e se dirigiu para o fundo da loja, onde estavam sendo expostos alguns posters. Então, após olhar alguns posters, por muitos minutos ele encontrou um que gostou e me chamou para ver. Nunca vou me esquecer disso. Era uma foto grande de um barco parado em um lago. O sol estava ou nascendo ou se pondo por detrás dos arbustos que estavam ao redor do lago. Duas varas de pescar com suas linhas dentro da água formavam um pequeno círculo na água. E embaixo do pôster que mostrava esse cenário calmo, apenas três palavras: tire um tempo. Tire um tempo. Ele me abraçou e disse: pai, achei legal. Um único arrependimento que tenho em meu coração é que não tirei tempo suficiente, irrecuperável. Tirar tempo, tempo para descansar, tempo para pensar, tempo para comunicar, tempo para ouvir, tempo para criar, tempo para conhecer a Deus. A W. Tozer escreveu que a inadequação de grande parte de nossa experiência espiritual não esteja ligada ao nosso hábito de pular nos corredores do reino como se fôssemos crianças no mercado, sempre falando sobre tudo, mas não aprendendo o verdadeiro valor do nada. Falar, falar, falar, conversar, conversar, conversar, domingo, domingo, igreja, igreja, Bíblia, Bíblia, não aprender o verdadeiro o valor do nada. Por quê? Por causa da falta de descanso. Quando foi a última vez que você leu um bom livro até o fim, sem pular nenhum poema? Quando foi a última vez que você pegou uma revista e tirou tempo para digerir o que estava lendo, desde a capa até a escolha das cores das fotos que foram selecionadas por editores bem pagos e altamente treinados? Quando foi a última vez que você pegou uma porção da Palavra de Deus e meditou o suficiente para ir mais profundamente do que as palavras escritas na página? Para alguns de vocês, faz muito tempo.
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1: As boas novas de Deus para você memorizar esta semana aqui na BBN encontram-se em Romanos capítulo 8, versículo 15. Porque não recebestes o espírito de escravidão, outra vez, para temor, mas recebestes o espírito de adoção de filhos, pelo qual clamamos, Abba, Pai. Mais uma vez, Romanos 8, versículo 15. Porque não recebestes o espírito de escravidão, outra vez, para temor, mas recebestes o espírito de adoção de filhos, pelo qual clamamos, Abba, Pai. Estas são as boas novas de Deus para você memorizar esta semana aqui na BBN.

A salvação é um presente da graça de Deus e não uma recompensa pelas nossas obras. Em Efésios 2, 8 e 9, a Bíblia diz: porque pela graça sois salvos, por meio da fé, e isto não vem de vós, é dom de Deus, não de obras, para que ninguém se glorie. Isso significa que ninguém pode conquistar a salvação por mérito próprio. Deus, em seu amor, ofereceu esse grande presente por meio de Jesus Cristo. As obras são importantes, mas são o fruto de uma vida transformada, não a causa da salvação. Quando compreendemos a graça, respondemos com gratidão, fé e obediência, vivendo para glorificar aquele que nos salvou.

0: Um minuto só pode fazer a diferença em meio às correrias do dia a dia. Ouça agora esta verdade bíblica. No capítulo 3 do livro do Apocalipse, encontramos a carta à igreja em Filadélfia. Nela o Senhor diz: conheço as tuas obras, eis que tenho posto diante de ti uma porta aberta. Esta porta aberta pode ser uma oportunidade sem paralelo para se pregar a palavra de Deus, ou uma oportunidade para o serviço cristão. Seja o que for, é bom que notemos que esta porta aberta é uma dádiva por parte daquele que tem a chave de Davi, que abre e ninguém fechará, e que fecha e ninguém abrirá. Confira em Apocalipse, capítulo 3, verso 7. Individualmente, cada crente em Cristo e a igreja coletivamente devem aproveitar as oportunidades que o Senhor nos dá com a abertura da porta. Quando garoto, eu muito queria falar de Cristo para o dono do armazém em nossa rua, mas demorei e num certo dia veio a notícia que ele havia falecido. A porta aberta fora fechada. Que o Senhor, no dia de hoje, nos ajude a aproveitarmos as oportunidades, as portas abertas que Ele nos dá, para que o mundo saiba que Cristo é a única esperança. Eu sou Eduardo Staibel e encerro com uma palavra dos Salmos. O Senhor é bom e a sua misericórdia dura para sempre.
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1: Querido amigo, espero que você esteja animado com o nosso projeto de estudarmos toda a Bíblia, trecho por trecho, versículo por versículo. Nós estamos estudando o livro de Gênesis. Já falamos um pouco sobre o primeiro versículo, um versículo querido e muito conhecido pela grande maioria das pessoas. Gênesis capítulo 1, versículo 1. Um pequeno versículo, mas um dos versículos mais importantes de toda a palavra de Deus. As suas palavras são as seguintes: no princípio, criou Deus o céu e a terra. Em minha opinião, essa é a porta através da qual podemos iniciar com segurança o estudo da palavra de Deus. Temos que crer que Deus é o Criador. É necessário que aquele que se aproxima de Deus creia que Ele existe e que se torna o galardoador dos que o buscam. Essas são as palavras que nós encontramos em Hebreus, capítulo 11, versículo 6. Mas então vamos pensar um pouquinho nessas palavras. Repito para que você possa anotar, Hebreus 11, versículo 6. Por alguns instantes vamos analisar o conteúdo desse versículo. Dissemos que esse versículo só pode ser recebido por meio da fé. Pela fé, nós entendemos que o mundo foi formado pela palavra de Deus. Tudo o que veio a existir foi feito através da palavra de Deus. Tudo o que vemos é real. Nada é mitológico, nada é fantasmagórico. Na expressão criou Deus, o verbo usado para a palavra criar, o verbo criou, no hebraico, ele se chama bara. E ele tem esse significado, criar do nada. Então, o verbo criar significa criar do nada. Esse verbo tem unicamente Deus como sujeito e sempre se refere a Deus como alguém que produz um resultado novo e imprevisível. Deus criou tudo do nada. Nesse primeiro capítulo de Gênesis, esse verbo, ele é usado 3 vezes apenas. Nesse versículo número 1, isso é no primeiro versículo da Bíblia, no versículo 21 e no versículo 27. São relatados 3 atos da criação de Deus. Então veja só, no versículo 1, nesse versículo que nós estamos estudando, temos a criação dos céus e da terra do nada. Vieram a existir através da palavra de Deus do nada. Depois, no versículo 21, temos a criação dos grandes animais marinhos e das aves. Diz assim o versículo: criou Deus os grandes animais marinhos e todos os seres viventes que rastejam. E por fim, depois, encontramos o terceiro ato da criação, a criação humana. No versículo 25, 26, 27, nós encontramos esse relato e depois temos as seguintes palavras: criou Deus, pois, o homem, à sua imagem, à imagem de Deus, o criou. Homem e mulher os criou. O que nós estamos vendo, na verdade, é que a teoria da evolução, ela encontra muitas dificuldades com esse relato. E ela não tem condições de explicar a sua própria teoria satisfatoriamente. A evolução teísta, que é defendida por alguns teólogos modernos, afirma que os dias mencionados aqui correspondem a longos períodos de tempo, e não apenas aos nossos dias de 24 horas. Mas é importante destacarmos também que essa é mais uma das grandes hipóteses que tem que ser levantado. O texto sagrado, de alguma maneira, é claro em mostrar que se trata de dias de 24 horas. Vemos que a Bíblia menciona a tarde, menciona a manhã, além de mencionar o dia e a noite. O versículo 16 diz que Deus colocou luzeiros no firmamento dos céus para o maior governar o dia e o menor governar a noite. De forma que esses termos são bastante claros para nos mostrarem que podemos aceitar os dias de 24 horas e não de longos períodos de tempo. Mas retornemos ao estudo do versículo 1, que tem sido o foco dos nossos comentários. Ali nós lemos que Deus criou o céu e a terra. E a terra, veja só, está destacada do resto da criação. Por quê? Bem, a terra é o lar do homem. Aqui é o local onde o homem foi colocado. Deus o colocou na terra e nos interessamos nesse relato porque nós somos criaturas e que somos criaturas da espécie humana. Agora, quando a gente prossegue no texto, nós podemos olhar para o versículo 2. E o versículo 2 tem esse conteúdo. A terra, porém, era sem forma e vazia. Havia trevas sobre a face do abismo e o Espírito de Deus pairava sobre as águas. Em relação a esse versículo, existem alguns estudiosos que trazem palavras bem interessantes da seguinte maneira: a terra, porém, tornou-se sem forma e vazia, ao invés de a terra estava sem forma e vazia. Veja só, é uma pequena mudança de palavras, mas que dá uma interpretação bem diferente. Entendem que os versículos 1 e 2 referem-se a dois atos criativos de Deus, interpretando a criação inicial do versículo 1, que essa criação caiu em uma condição de desolação por causa de uma grande catástrofe. Assim, essa expressão, a terra era sem forma e vazia, é traduzida por veio a terra ser sem forma e vazia. Veja só, na verdade, nós admitimos que não há uma grande evidência para essa teoria, mas vemos que alguma coisa aconteceu com a terra. E como que ela ficou dessa maneira? Podemos crer que houve, de fato, uma catástrofe que abalou o universo de Deus. Ainda no versículo 2, nós lemos que havia trevas sobre a face do abismo. Quando a Bíblia diz que a terra era ou tornou-se sem forma e vazia, mostra que havia um caos. Mas esse caos não foi criado por Deus. É a própria Bíblia que diz, no livro do profeta Isaías, no capítulo 45, versículo 18, que Deus não criou esse caos, não criou a terra vazia e sem forma. O autor sagrado, em Isaías, ele diz assim: porque assim diz o Senhor que criou os céus, o Deus que formou a terra, que a fez e a estabeleceu, que não a criou para ser um caos, mas para ser habitada. Essa é a palavra de Isaías. Então, essa afirmação, no original hebraico, nós vemos que Deus não criou a terra sem forma e vazia. Essa não foi a forma como Deus criou a terra. Deus criou esse universo como um cosmos e não como um caos. O que Isaías, inspirado pelo Espírito Santo, pelo próprio Deus, afirma nesse versículo é que Deus criou a terra e a estabeleceu não para ser um caos, mas para ser habitada. Até onde se pode saber, a terra é o único lugar habitável no universo. Mas no princípio a terra também era ou se tornou sem forma e vazia. E ainda no versículo 2 nos diz o seguinte: havia trevas sobre a face do abismo. Então a terra era algo como a lua hoje, mas o Espírito de Deus se movia e pairava sobre as águas. O universo inteiro foi abalado por essa grande catástrofe. Mas a pergunta é: qual foi a catástrofe a que estamos nos referindo? Como já dissemos sobre essa ideia, podemos apenas fazer algumas conjecturas. Não iremos entrar em detalhes. Talvez entremos em detalhes sobre esse assunto quando chegarmos a outras passagens da Escritura Sagrada. Mas é possível que tenha existido na Terra uma criação pré-adâmica e que entre os versículos 1 e 2 a grande catástrofe se refira à queda de Lúcifer, que na verdade é Satanás, o diabo. Muito provavelmente, o estado da Terra sem forma e vazia está relacionada com a queda de Satanás. Apesar da Bíblia não dar detalhes sobre o assunto, podemos, através da sua leitura e do seu estudo, percebermos que há o suficiente para chegarmos à conclusão de que a Terra se tornou sem forma e vazia, e se tornou num grande abismo. Provavelmente, por quê? Por causa da presença de Satanás. exatamente no versículo 2, ele termina dizendo que Deus, por meio do seu Espírito, tornou novamente a terra habitável para o ser humano, para o homem, diz o texto. E o Espírito de Deus pairava sobre as águas. A palavra pairava, essa palavra empregada aqui, ela tem o mesmo sentido de proteger, de cobrir, a mesma forma que uma galinha acolhe os seus pintinhos. Assim o Espírito de Deus cobria a face das águas. E assim vemos, portanto, o Espírito de Deus começando o seu ministério de refazer, isto é, de fazer de novo, de recriar a criação original de Deus. Ele entrou em cena para criar de novo. E é isso que o Espírito Santo está fazendo em nós também, em nossos dias. Todos nós estamos lembrados das palavras do Senhor Jesus em João capítulo 3, versículo 7. Jesus disse a Nicodemos: é necessário nascer de novo. E esse novo nascimento é obra do Espírito Santo que nos regenera, isto é, que nos gera de novo. Querido amigo, é possível entender então que foi isso que aconteceu com a terra criada. Veja só, ela foi criada inicialmente perfeita, habitável. Mas com a catastrófica provável queda de Satanás, tornou-se a terra sem forma e vazia, e com trevas sobre a face do abismo. Mas o Espírito do Senhor, pairando sobre as águas, tornou a terra novamente habitável. Muito bem, vamos continuar com o nosso texto. Vamos ver agora o que houve nos demais 6 dias da criação, ou melhor, da recriação. No versículo 1, temos a criação do universo. No versículo 2, temos a convulsão da terra quando ela se tornou sem forma e vazia. E nos demais dias mencionados nesse capítulo, temos a reconstrução da terra. O texto vai do versículo 3 até o final do capítulo. E podemos dividir então esse relato em duas grandes porções. Em primeiro lugar, dos versículos 3 a 10, Deus cria as estruturas fundamentais do nosso mundo. O tempo, versículos 3, 4 e 5. O espaço, versículos 6 até 10. E o próprio espaço é estabelecido tanto verticalmente, nos versículos 6 a 8, quanto horizontalmente, versículos 9 e 10. Num segundo momento, numa segunda porção, nós encontramos os versículos 11 a 31. E aqui, Deus cria dentro do mundo estruturado os seres vivos e as condições para a sua sobrevivência. Criou primeiro Deus as plantas, depois ele criou os grandes luzeiros, isso é, o sol e a lua. Nos versículos 14 a 19, há esse relato. Depois, em terceiro lugar, Deus cria os animais marinhos e as aves, no versículo 20 a 25. E, finalmente, no quarto lugar, nos versículos 26 até 28, Deus criou o ser humano. E aí o Senhor proporcionou ao ser humano todas as condições para a sua sobrevivência. Nos versículos 29 e 30, nós encontramos isso. No versículo 31, nós encontramos um parecer de Deus aprovando com satisfação a sua criação. Viu Deus que tudo quanto fizera, e eis que era muito bom, e houve tarde e amanhã, o sexto dia. Como você que está nos acompanhando com a sua Bíblia aberta deve ter percebido, os três primeiros versículos do capítulo 2 relatam o término da criação, mostrando que no sétimo dia Deus descansou de toda a sua obra que ele tinha feito e o abençoou e o santificou. Por quê? Porque nele, nesse dia, Deus descansou de toda a obra que, como Criador, ele tinha feito. Querido amigo, eu quero agora detalhar com você um pouco mais esses dias da criação. Então, vamos voltar para o versículo 3. No versículo 3, nós lemos: disse Deus, haja luz, e houve luz. É aqui, pela primeira vez na Bíblia, que encontramos Deus falando. Exatamente, o nosso Deus fala. E quando Ele fala, as coisas acontecem. O que não existia, veio a existir. Esse é o nosso Deus. Nos versículos 4 e 5, nós lemos: E viu Deus que a luz era boa, e fez separação entre a luz e as trevas, e chamou Deus a luz dia e as trevas noite. Houve tarde e manhã, o primeiro dia. Então aqui temos mais uma pista de um dia constituído de 24 horas.

nuvens, inclusive aquelas que formam as águas. Vemos também o firmamento no meio das águas e a separação entre águas e águas. Deus separou as águas não somente aqui na terra, mas também no céu. Entende-se que existem três tipos de céu, ou pelo menos três sentidos da palavra céu na palavra de Deus. Jesus, por exemplo, falou das aves do céu, isso é, o céu aqui é chamado de firmamento. A seguir, há o céu das estrelas, e ainda depois o terceiro céu onde Deus habita. Essa é uma explicação dada por muitos estudiosos, embora não tenhamos essa explicação detalhada em algum texto bíblico, nós aceitamos essa posição. E aí houve manhã e tarde o segundo dia. Nos versículos 9 até 13, esses versículos relatam que Deus mandou que as águas se ajuntassem debaixo do céu num só lugar e ordenou que aparecesse a porção seca, e assim se fez. E a essa porção seca ele chamou terra, e ao ajuntamento das águas chamou mares. A terra produziu relva, ervas e árvores frutíferas, e viu Deus que isso era bom. Então houve tarde e amanhã, o terceiro dia. Nos versículos 14 a 19, na sequência do texto, eles descrevem a criação divina dos grandes luzeiros, isto é, o sol e a lua, e também as estrelas. Colocando-os no firmamento, no céu, Deus deu a ordem para que eles alumiassem a terra, marcassem dias e noites e as estações do ano. E Deus viu que isso era bom, e houve tarde e manhã o quarto dia. Agora, os versículos 20 a 23. Criou Deus e povoou as águas com enxames de seres viventes, os grandes animais marinhos, os répteis, os peixes, e colocou as aves voando sobre a terra e sobre o firmamento nos céus. E viu Deus também que tudo isso era bom. Deus os abençoou e ordenou-lhes que se multiplicassem. Houve assim tarde e manhã o quinto dia. Então, eu espero que você esteja acompanhando, mas antes de passarmos adiante, eu gostaria que você percebesse junto comigo que Deus está ativamente criando tudo do nada. Essa é uma informação que precisamos reter bem claro em nossas mentes. Deus, quando cria, cria do nada. E esse é um registro, apesar de ser uma síntese da obra criativa de Deus, que não dá margem para se pensar que Deus tenha usado o processo da evolução. Deus está fazendo as coisas aqui através da sua poderosa palavra. Deus não criou apenas uma espécie que produziram outras espécies. Deus é quem criou todas as coisas, todas as espécies. Até então, nada existia. Esse é o nosso Deus. Esse é o nosso Deus Criador. Na sequência, os versículos 24 a 31 relatam Deus criando os animais domésticos, os répteis e os animais selváticos, cada um segundo a sua espécie, contradizendo completamente mais uma vez a teoria da evolução. Mas, querido amigo, eu quero destacar alguma coisa bem especial, algo maravilhoso. Ainda nesse sexto dia, algo muito importante aconteceu. Disse Deus: façamos o homem à nossa imagem, conforme a nossa semelhança. Sim, o homem não pode ser produto da evolução. Foi Deus quem nos criou. Nós, seres humanos, não viemos de uma planta, não viemos de um animal, não viemos de uma ameba. Nós fomos criados por Deus à sua imagem e semelhança. Todos nós somos descendentes desse homem que Deus criou. Nós somos obras das mãos de Deus. É esta realidade que o livro de Gênesis nos apresenta. Esta é a realidade do relato bíblico. Mas vale a pena terminarmos esse nosso programa destacando ainda mais um detalhe muito interessante no versículo 26. O verbo fazer é citado no plural e por duas vezes temos o pronome também no plural. Veja só: façamos.

0: é plural, o homem, a nossa imagem, nossa é plural, conforme a nossa semelhança, nossa novamente é plural. Querido amigo, é isso mesmo que você está pensando, mesmo que se interprete o verbo no plural gramaticalmente, como plural de majestade, ou no plural deliberativo, são maneiras gramaticais de usarmos o verbo, o certo é percebermos que aqui temos uma clara indicação da pluralidade dentro da unidade divina. Isso é, nós temos uma referência clara às pessoas da Trindade. Eu e você somos obra das mãos poderosas e amorosas de Deus Pai, Deus Filho e Deus Espírito Santo. Querido amigo, nós voltaremos a tratar desse tema em outros programas, mas enquanto isso, e no final desse programa, agradeça a Deus pela sua maravilhosa criação. Agradeça a Deus porque você é uma criatura feita por um Deus poderoso e amoroso. Ouvinte amigo, querido amigo, fiquemos por aqui. Convido a estar conosco no nosso próximo programa.
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1: Quando se dará o arrebatamento da Igreja de Cristo? O ensino escatológico das Escrituras é fonte de posicionamentos por parte de teólogos e estudantes que por vezes se mostram conflitantes quanto às suas conclusões. Podemos tomar como exemplo a questão que envolve o momento em que a Igreja será arrebatada deste mundo, onde encontramos aqueles que defendem que os salvos em Jesus passarão pelos primeiros 3 anos e meio do período que conhecemos como período tribulacional, sendo então arrebatados exatamente na metade deste período, vivenciando assim os primeiros 42 meses da manifestação da ira de Deus sobre esse mundo. Convém que observemos com atenção esta questão. Entendamos primeiramente o que conduz algumas pessoas a concluírem que este ensino é biblicamente aceitável. Um dos argumentos mais citados por tais pessoas diz respeito às inúmeras exortações bíblicas quanto a períodos de tribulação que a Igreja enfrentaria, o que demonstraria que ela irá ser envolvida no período tribulacional. Este argumento se desfaz ao entendermos que a palavra tribulação pode ser usada de forma geral, referindo-se a qualquer forma de dificuldade enfrentada pelos salvos, como também de forma específica, referindo-se ao período tribulacional. A simples leitura das Escrituras nos fará perceber que as referências à tribulação enfrentada pelos salvos são usadas de forma geral, jamais apontando especificamente para o período tribulacional. Outro argumento dos chamados mesotribulacionistas se refere ao uso das palavras selos e trombetas no livro de Apocalipse, interpretado como sendo uma referência ao desenrolar da história conduzida pelos homens e por Satanás. Contra tal argumento, basta que entendamos que os selos e trombetas citados em Apocalipse apontam de forma direta para o derramar da ira de Deus, no período específico da tribulação. Também é importante que percebamos que o ensino do mesotribulacionismo é contrário a um dos principais fatos relacionados ao arrebatamento da Igreja, sua iminência, ou seja, a verdade que Jesus Cristo pode vir buscar sua Igreja a qualquer momento, sem aviso prévio, o que se torna incoerente com o posicionamento mesotribulacional. É salutar que entendamos que a defesa de tais argumentos é baseada principalmente em 3 questões negligenciadas por seus defensores, a saber, a não observação da distinção entre a nação de Israel e a Igreja de Cristo nas Escrituras, a divisão forçada do período tribulacional em 2 metades desconexas e a dependência de um método espiritualizado de interpretação das profecias, o que por si só já causaria grande distorção. Aos salvos em Cristo, basta que recordemos o ensino do apóstolo Paulo à Igreja, registrado em sua 2ª carta aos Tessalonicenses, quando ele nos lembra que o período tribulacional somente terá início após o arrebatamento dos salvos, quando então o anticristo será finalmente revelado, como nos diz o apóstolo. Ninguém de maneira alguma vos engane, porque não será assim sem que antes venha a apostasia e se manifeste o homem do pecado, o filho da perdição, o qual se opõe e se levanta contra tudo que se chama Deus ou se adora, de sorte que se assentará como Deus no templo de Deus, querendo parecer Deus. Ao observarmos o início desse 2º capítulo, vemos que já naquele tempo haviam pessoas que procuravam persuadir aos salvos que eles teriam de enfrentar o período tribulacional. Fato que levou o apóstolo Paulo a escrever-lhes, trazendo luz e discernimento àqueles corações aos dizer-lhes: ora, irmãos, rogamos pela vinda de nosso Senhor Jesus Cristo e pela nossa reunião com Ele, que não vos movais facilmente do vosso entendimento, nem vos perturbeis, quer por espírito, quer por palavra, quer por epístola, como de nós, como se o dia de Cristo estivesse já perto.
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Nós não somos salvos pelas nossas próprias obras, mas pelo que Cristo fez por nós na cruz do Calvário. 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
1: 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Nós estamos estudando o livro de Mateus e hoje chegamos no capítulo 7. Mas você se lembra quais são os três capítulos de Mateus chamados de O Sermão da Montanha? Capítulo 5, 6 e 7. O capítulo 5 e 6 mostram a diferença entre a justiça de Jesus versus a justiça dos fariseus. Veja os valores de Cristo. Pobre de espírito, humilde, mas dos fariseus, autossuficientes, orgulhosos. Jesus, os que choram por causa do pecado, fariseus satisfeitos, cegos para o pecado. Jesus, os mansos, quer dizer poder sob controle, os fariseus arrogantes, poder agressivo. Jesus, fome de justiça, zelo por justiça. Fariseus, fome de poder, desejo de ser adorado. Jesus, misericordiosos, perdão, compaixão. Fariseus, indiferentes, duros de coração. Jesus, puro de coração, santo, verdadeiro. Fariseus, coração sujo, hipocrisia. Jesus, pacificadores, promovem harmonia. Fariseus, causadores de problemas, promovem divisão. Jesus, perseguidos por causa da justiça. Fariseus, perseguidores dos bons. Crueldade. Descobrimos também qual é a nossa missão como discípulos de Cristo. Nós somos o sal da terra no capítulo 5, a luz do mundo também no capítulo 5 e a candeia também no capítulo 5. Tudo isso para trazer glória ao nome de Deus. Por que muitas pessoas têm a impressão de que Jesus veio abolir a lei de Moisés? Porque ele negou muitos ensinamentos que os fariseus davam em nome da lei, mas que na verdade não faziam parte da lei, ou foram exagerados e modificados na sua interpretação. Portanto, Jesus não veio abolir a lei, mas interpretá-la corretamente. O capítulo 6 termina dizendo que preocupação, ansiedade com o dia de amanhã é um pecado em nossas vidas. Agora, o que diz o capítulo de número 7? Vai falar sobre o que é certo e sobre o que é errado. Um homem caiu em pecado público. Sua igreja precisou discipliná-lo porque o pecado era público. Ao ser confrontado pelo pastor, ele usou o texto aqui de Mateus 7:1 para dizer que a igreja não podia julgá-lo. Pastor, não julgueis, para que não sejais julgados. Isso é ridículo. Pessoas estão usando os ensinamentos de Jesus fora do contexto. O que significa não julgueis? Não significa passar por cima do erro. Não significa passar por cima do pecado. Veja que Jesus não está passando por cima do erro dos fariseus. Ao contrário, os fariseus julgavam segundo a aparência, o que eles viam. Jesus julgava segundo as ações, o que as pessoas faziam. João 7:24, ele mesmo disse, não julguei segundo a aparência, mas julgai segundo a reta justiça. Podemos julgar sim, mas segundo a reta justiça. Em outras palavras, não devemos julgar o motivo das pessoas, mas apenas as suas ações. Ações, você pode ver. Ações, você pode analisar. Mas o coração é invisível. Só Deus pode julgá-lo. Por isso a palavra de Deus diz, há um só legislador que pode salvar e destruir. Tu, porém, quem és que julgas a outrem? Não julgueis. Não significa que não podemos distinguir entre o certo e o errado. Significa apenas que não podemos passar uma condenação sobre outras pessoas. O certo seria dizer, não condeneis, para que não sejais condenados. Não podemos ser hipócritas. Jesus disse no verso 5, hipócrita, tira primeiro a trave do teu olho, e então cuidarás em tirar o argueiro do olho do teu irmão. O maior problema do julgamento é que, na maioria das vezes, eu e você somos culpados do mesmo erro dos nossos irmãos ou de erros piores. Quantas vezes um juiz de direito condena uma pessoa por roubo, latrocínio, corrupção, de acordo com o Código Penal brasileiro, enquanto ele mesmo é culpado dos mesmos delitos ou de outros piores? Quantos políticos causaram o impeachment e a cassação de outros colegas enquanto eram culpados do mesmo crime? Caixa 2, desvio do dinheiro público ou falta de decoro? Por isso que na nossa igreja, no Templo Batista Maranata, nós temos a obrigação de compartilhar a culpa de um irmão que caiu em pecado. Alguém caiu em pecado entre nós? De uma certa forma, somos todos culpados. Se nós não caímos ali do mesmo jeito daquele irmão, é pela graça de Deus. Mas todo aquele que ainda está em pé, precisa ter cuidado para não cair. Não devemos julgar com hipocrisia. O verso 2 diz, porque com o juízo com que julgardes, sereis julgados, e com a medida com que tiverdes medido, vos hão de medir a vós. Você acredita nisso? Eu acredito. Ao avaliar uma pessoa, precisamos ser misericordiosos e nos lembrarmos das nossas próprias fraquezas. Não podemos passar por cima do pecado, mas também não podemos passar por cima das pessoas com hipocrisia. Verso 6, zelo versus amor. Vimos certo versus errado, agora zelo versus amor. Não deis aos cães as coisas santas, nem deiteis aos porcos as vossas pérolas. Não aconteça que as pisem com os pés e voltando-se vos despedacem. Cães ou porcos são aquelas pessoas que rejeitam a pessoa e o reino de Jesus Cristo de forma deliberada e convicta. Você conhece pessoas assim? Eu conheço. Rejeito o evangelho com convicção. Até que ponto devemos insistir com uma pessoa assim? A maioria dos crentes sofre bastante com essa questão, porque se Deus não tivesse insistido conosco, a maioria de nós não estaria aqui neste momento. Prudência, então, é o que Jesus está nos ensinando. Precisamos ser prudentes como a serpente e simples como a pomba. Devemos insistir com aquelas pessoas que inconscientemente rejeitam o evangelho por falta de entendimento e oportunidade. Não devemos insistir com aquelas pessoas que tiveram oportunidades e deliberadamente rejeitaram o evangelho. Veja o que Jesus ensinou aos seus discípulos, Mateus 10, 14. E se ninguém vos receber, nem escutar as vossas palavras, saindo daquela casa ou cidade, sacudi o pó dos vossos pés. Eu nunca fui muito de insistir com as pessoas. A minha experiência pessoal no ministério é que quanto mais você insiste, mais a pessoa se torna resistente e dura ao chamado de Deus. Ao invés de estarmos fazendo bem, estamos fazendo mal quando insistimos demais com uma determinada pessoa. Provérbios 29, verso 1 diz, o homem que muitas vezes repreendido endurece a cerviz, de repente será destruído, sem que haja remédio. Isso vale para a igreja que está insistindo demais com um crente afastado. Vale para a esposa ou esposo que está insistindo demais com o cônjuge. Vale para os pais que estão espremendo demais os filhos que já são jovens adultos. Chega uma hora que não adianta dar aos cães as coisas santas e aos porcos as suas pérolas. Não adianta. Não devemos insistir com as pessoas, mas podemos sempre insistir com Deus sobre essas pessoas. Esta é a diferença. Pastor Infante disse para uma mãe cujo filho adulto estava frio espiritualmente, frio para com Deus e para com a igreja: mãe, você já falou demais de Cristo para o seu filho. Agora é hora de falar demais de seu filho para Deus. Em terceiro lugar, oração versus desânimo. Versículo 7. Pedi e dar-se-vos-á, buscai e encontrareis, batei e abrir-se-vos-á. Mas nós vamos continuar neste estudo no nosso próximo encontro. Que Deus te abençoe e que você possa nos visitar na página do YouTube TBM Ribeirão. E aguarde para saber o nosso endereço. Maranata, ora vem, Senhor Jesus.
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1: Está começando o programa Conferência Bíblica aqui na BBN. Vamos ouvir uma série de pregações bíblicas sobre um espírito dedicado à obra missionária com o pastor Antônio Renato. Vamos nos atentar na palavra que nos mostra o propósito da obra missionária, onde vamos compreender as verdades e os riscos que fazem parte da decisão de seguir a Jesus Cristo para obedecer ao chamado missionário.
2: Hoje, culto de missões voltado, né, culto ao nosso Deus, e a qual dedicamos a missões. E o nosso texto hoje se encontra em Lucas, Lucas capítulo 9. E eu quero levar os irmãos a irem ao verso 57. Lucas 9, 57. Nós iremos ler do verso 57 até o verso 62. Lucas 9, 57 ao 62. Convidar os irmãos a se posicionarem em pé, que eles podem. Os irmãos acompanhem a leitura do nosso texto sagrado, que nos diz assim: E aconteceu que, indo eles pelo caminho, lhe disse um: Senhor, seguir-te-ei para onde quer que fores. E disse-lhe Jesus: As raposas têm covis e as aves do céu ninhos, mas o filho do homem não tem onde reclinar a cabeça. E disse a outro: Segue-me. Mas ele respondeu: Senhor, deixa que primeiro eu vá enterrar meu pai. Mas Jesus lhe observou: Deixai aos mortos enterrar os seus mortos, porém tu vai e anuncia o reino de Deus. Disse também outro: Senhor, eu te seguirei, mas deixa-me